0: na Super 6 das 9, para começar bem a noite da Band FM, aquele kit personalizado, João Bosco e Vinícius Band FM. Vem um montão de presentes no kit. E esse kit vai ser seu agora. Eu sou Marcelo Dias, cheguei, feliz, grato. 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
0: 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Legal, né? Então pode ligar para Band FM no 11-3743-1313 agora. Pode mandar sua mensagem no WhatsApp da Band também. Escolher uma das seis que eu vou te mostrar. Música 1, cadeira cativa, Zeneta e Cristiana, a versão Band FM de Petinho, aquela versão maravilhosa que eles fizeram só para você, ouvinte Band FM. Dona, Luan Santana, é a música 2. Número 3 é a Turma do Pagode, Investigador. 4, Lucas e Igor Flash. A música 5 vem com ela, Ana Castela Fronteira. E Vou Te Procurar, I Love You Baby, João Gomes, é a música de número 6.
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2: Band FM, de Pretinho, com Zé Neto e Cristiano.

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2: Luan Santana e Léo Foguete. Luan City Festival São Paulo.

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1: Não ligue, hein?
2: Band FM, minha música 3 da Super 6 das 9. Investigador, turma do pagode, participação de Menos é Mais. Tem presente especial pra você, um kit que a Band FM e a dupla João Bosco e Vinícius prepararam com muito carinho pra você, que é nosso amigo, nossa amiga. 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Pode ligar pra Band FM e mandar sua mensagem também no 11 99991-9197, é o WhatsApp da Band FM. Já tem a Band aí nos seus favoritos? Coloca aí, tá bom? Escolhe a sua. 1, 2, 3, 4, 5 ou 6. A número 4, Flash. Lucas e Igor, aqui, ó. Noite da Band FM.
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4: O nome dela é Flash, hein?

0: FM, a música 6 da Super 6 das 9. Vão te procurar, I Love You Baby, João Gomes e o Pablo.
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0: 9 horas 23 minutos. Babizinha com a gente.
2: Marcelo Dias, tô de volta aqui na Band FM com outras informações.
0: Diga.
2: Mais uma pesquisa foi divulgada hoje pela Quest. O presidente Lula aparece na frente na corrida pela presidência. No primeiro turno, ele tem 37% das intenções de voto contra 29% de Flávio Bolsonaro. O escritor Augusto Cury, do Avante, aparece em terceiro com 10%, mostrando um grande crescimento na disputa. O levantamento também aponta uma eleição cada vez mais acirrada. Em um eventual segundo turno entre Lula e Flávio, o petista aparece com 42% contra 41% do senador. Um empate técnico dentro da margem de erro, que é de 2 pontos percentuais.
0: Ok.
2: Um beijo, Dias. Boa noite.
0: Um beijo, Babi. Boa noite. Até amanhã. Obrigado.
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7: Um kit maravilhoso com um montão de presentes com a marca Band FM João Bosco e Vinícius. Big copo térmico, chaveiro com abridor de bebidas, suporte para celular e uma bolsa térmica. Esse kit maravilhoso para Lucineide Pereira Sampaio. Lucineide, beijo para você, para sua família. Obrigado por participarem aqui na noite da Band FM. Obrigado por curtir a noite da Band FM. Você ganhou os presentes da Super 6 das 9.
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0: Band FM, Henrique e Juliano, seja ex aqui na noite da Band. Ó, já tem Band Love. Já vou fazer o clima pro Band Love, trazendo uma do passado pra você. O Band Love toca anos 80, 90, 2000, toca música atual também. E aquela antiga que toca o teu coração, toca no Band Love. Vamos recordar uma música linda, pagode romântico. É, retrata a solidão, o envelhecimento da alma causados pela saudade de um amor perdido. Tendo a lua como única companhia. Clássico, é clássico.
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0: A lua e eu, Pixote.

No amor não adianta você achar que as coisas vão sempre a favor da maré. Você pode esperar que sempre o grande amor mesmo vem meio assim, na contramão.

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1: Boa noite, meu amigo Walter Anjo.
2: Boa noite, Marcelo.
1: Começou Eu Te Encontrei aqui na noite da Band FM. Toda segunda e quarta, a Band FM tá aqui para te ajudar, para deixar sua vida bem melhor. Qual o Insta, Walter?
2: Gente Procurando Gente.
1: Coloque na busca do seu Instagram, Gente Procurando Gente. Assim que você encontrar, você clica em seguir. Depois você clica em mensagens e ali em mensagens, você vai colocar as informações da pessoa que tá desaparecida pra gente fazer o reencontro ou encontro aqui no ar na Band FM. Combinado? É de graça, não paga nada, nada, nada e totalmente seguro. E hoje, Walter?
2: Hoje o meu boa noite vai pra Vitória. Vitória, boa noite.
3: Boa noite.
2: Vitória, eu sei que você tá representando a sua mãe, né? Quem vocês procuram?

0: essa história?
1: Então, a gente nunca teve contato e a gente queria entender melhor essa história para tirar limpo, né, o que aconteceu. Mas a gente nunca conseguiu contato, nunca encontra ele. Já tentei através de advogado, mas nunca conseguimos contato.
2: Mas só para a gente entender, a sua mãe teve algum contato com ele quando era criança? Não.
1: Não, não. Ele foi embora quando ela era muito nova. Acho que ela tinha uns 9 meses.
2: Ah, entendi. Então ela não tem lembrança nenhuma dele.
1: Nenhuma.
2: Poxa vida, é ruim, né? É uma vida inteira nessa dúvida, né?
1: Sim.
0: E o nome dele é Arlindo de Oliveira Silva.
1: Isso mesmo.
2: Ah, então vamos fazer o seguinte, vamos ouvir a musiquinha agora, Walter? Vamos?
0: Vamos.
2: Musiquinha vai entrar agora, a musiquinha do programa. Tocou a musiquinha, temos duas notícias para você. E as duas são boas, tá?
1: Ai.
2: É o seguinte, a primeira é que nós encontramos o seu avô, né, Walter?
0: Exatamente. Seu avô está em São José dos Campos.
2: Olha só.
1: Nossa.
2: Que maravilha.
0: Vamos para a segunda notícia?
2: A segunda notícia,
1: Vamos.
2: nós temos o telefone dele para dar para você agora. É,
1: Ai, meu Deus.
2: só que é o seguinte, a gente tentou contato com ele agora à noite, a produção da Band FM tentou para colocar ele no ar junto com você aqui e só deu caixa postal. Então a gente falou, não, vamos atender a Vitória, vamos falar com a Vitória, vamos passar o contato do avô para Vitória e aí ela entra em contato com ele e vai bater um papão com ele, tá bom? Tá
1: Tá
2: feliz?
1: bom. Sim, muito.
0: E olha, pode falar sossegada porque nós já falamos com ele,
2: É
0: tá?
2: isso aí, tá bom,
1: Tá
2: Vitória?
1: tranquilo, tá bom.
2: Um beijo para você, obrigado pela confiança aqui na Band FM, tá bom, menina?
1: Muito obrigada.
2: Dá um beijão na família.
0: Fora do ar
1: Tá
0: eu te
1: bom,
0: passo o
1: obrigada.
0: contato, guarda aí.
2: Valeu,
1: Combinado.
2: obrigado, Walter, missão
1: Obrigada.
2: cumprida, vai começar o nosso Band Love, valeu?
0: Valeu, Mar.
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2: Hora de recordar, hora de viajar, hora de espalhar amor, hora de espalhar amizade, hora de emoção, é hora de Band Love. Eu sou Marcelo Dias, estou aqui com você, feliz, grato, sempre. A sua rádio do seu jeito. Faltando 2 minutos para as 10. 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
2: Começou então o nosso Band Love, o programa mais amigo, mais romântico, mais emocionante do Brasil. 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Todo mundo que participar no Band Love de hoje vai concorrer, tá bom? 11 99991 9197. Aperta o microfoninho do WhatsApp, manda teu áudio, manda. Mandando o áudio, você já concorre. 10h30 tem História de Amor do Band Love com Murilo e a Tatá. E as melhores músicas: The Righteous Brothers, Unchained Melody. Soul Sick, Neo. Essa é uma delícia, hein? Hã? Pra dar uma namorada? 2050, a música do Luan Santana. Linda, linda. Deixa eu mostrar mais uma, sertaneja. Agora? Bruno e Marrone.
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0: Band FM Tempo de Amor, Victor e Léo aqui no Band Love. Essa música do Victor e Léo é tão maravilhosa, eu amo muito, muito, muito, obrigada. Linda demais, fiquei feliz. Palavras da Lígia, que tá ouvindo o Band Love. Isso é clássico, hein? Live inside myself. Live inside Gino Vanelli pra você no Band Love de hoje. Calma, eu vou tocar já já. Gente, que sequência, hein, pra começar o Band Love. A gente começou lá com Casey and the Sunshine Band, Please Don't Go, foi a primeira música. Depois, Unchained Melody, The Righteous Brothers, tema do filme Ghost, do Outro Lado da Vida. Aí tivemos Marisa Monte depois e fechando com Victor e Léo. Calma que é só o começo. É só o começo do nosso Band Love. O Mário Soares está com a gente, ele mora no Grajaú. Quero mandar um beijo para minha esposa Rose e dizer que eu te amo muito, Rose. A Cíntia Aparecida falou o seguinte: aproveitando esse momento Love, vou transmitir meu recado ao amor da minha vida, que é o Jefferson. Quero continuar vivendo momentos ao seu lado, compartilhando sonhos, vencendo dificuldades, dando risadas e construindo nossa história. Um dia de cada vez. Você é meu amor, meu porto seguro e uma das melhores partes da minha vida. Eu te amo hoje, amanhã e em todos os dias que ainda vamos viver juntos. Você é a parte mais importante da minha vida. Olha que recado gostoso. A Cíntia e o Jefferson curtindo Band Love. É casal Band Love. Obrigado, viu? Band Love, chegando agora do trabalho com meu amor José. Quero mandar uma boa noite para ele e um eu te amo. E uma boa noite para toda a equipe que trabalha comigo na empresa MC. Tá dado o recado aqui, viu? É a Karina. Obrigado, Karina, pela sua participação no nosso Band Love. Beijo para Dona Giza, sempre curtindo aqui o Band Love. E hoje vai curtir história, né, Dona Giza? Beijinho no seu coração. O Diogo também tá aqui com a gente, pediu Ela Demais de Rick Renner. Tá anotado o pedido, Diogão. Um abraço para você.
1: Boa noite, Band Love.
0: Boa
1: aqui
0: noite.
1: É o Zequinha da Fiorino.
0: Fala, amigão.
1: Estou na estrada viajando, passando por Ourinhos e ouvindo a Band Love.
0: Aí.
1: E quero ganhar esse moletom da Band.
0: Já tá concorrendo. Mandou áudio, já concorre. Um abraço para você. 10 horas 15 minutos. Já tem Murilo e Tatá com a história de amor do Band Love. A vida é feita de momentos. Você já ouviu isso? Mas ela é feita de momentos que o coração guarda para sempre, tá? Um abraço que conforta, uma palavra que chega na hora certa, um sorriso que muda o dia. Então, o que você tem que fazer? Valorizar cada instante. Ame com verdade. Permita-se sentir a beleza de estar vivo. No fim, são essas emoções que dão sentido à nossa história, tá?

0: Tarde FM, Jorge Matheus, Tempo ao Tempo, no Band Love, Búzios e Tarô Soweto, Lara Fabian, Love by Grace, Richard Marx e Angelia, 10 horas, 30 minutos, é hora da história. Na sua rádio, do seu jeito, Murilo e Tatá, com a história de amor do Band Love.
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2: Às vezes, os grandes amores da nossa vida começam quando a gente ainda nem entende o que é amar. Eles podem surgir na infância, nas amizades, e ficam guardados em algum cantinho do coração, esperando o momento certo para voltar. Mas encontrar o amor é só o começo. Porque depois que duas pessoas escolhem caminhar juntas, a vida também pode colocar muitos desafios no caminho. A minha história com o Juan começou lá atrás, quando a gente ainda era criança e estudava junto. A gente brincava, corria um atrás do outro no recreio e vivia aprontando. Nós éramos muito amigos, mesmo ele tendo aquela mania horrorosa de sempre quebrar as minhas bonecas. Naquela época era tudo muito ingênuo. Ele só era o meu amigo de infância e aquele menino com quem eu gostava de brincar. Só isso. Até que no quarto ano, de repente, o Juan parou de aparecer na escola. Um dia ele não foi na aula e nem no dia seguinte. A semana passou, depois veio outra e ele continuava sem aparecer. Nos primeiros dias eu senti muita falta dele. Fiquei sem entender por que o meu amigo tinha simplesmente desaparecido. Mas criança também acostuma mais fácil com as mudanças, né? E com o passar das semanas, eu já não sentia tanto a ausência dele. A vida continuou. Eu cresci, fiz novas amizades, fui deixando aquela fase para trás e, aos poucos, eu acabei esquecendo o Juan. Mas, muito tempo depois, quando eu já estava com 18 anos, eu recebi uma mensagem dele nas redes sociais. No começo eu nem reconheci, mas eu mostrei a foto dele para minha mãe e ela sim reconheceu na mesma hora e disse que era o Juan, o meu amigo de infância. Naquele instante parecia que o tempo tinha voltado e as lembranças simplesmente começaram a surgir. As brincadeiras, os recreios, as bonecas que ele vivia quebrando. E junto com tudo aquilo, veio uma saudade que eu nem sabia que ainda existia. Nós começamos a conversar de novo, só como dois amigos que estavam se reencontrando depois de tantos anos. Mas foi questão de pouco tempo para a gente perceber que tinha alguma coisa diferente ali. Depois de um mês conversando, já estava claro que o que a gente sentia era muito maior do que uma simples amizade. E aí, o Juan me pediu em namoro. Mas, além disso, teve outra coisa que marcou muito, porque antes de fazer o pedido, ele fez questão de conversar com os meus pais e pedir a autorização deles. Aquilo me emocionou demais. E, de alguma forma, fez com que eu tivesse ainda mais certeza de que estava diante do homem certo para minha vida. No começo, a gente só conseguia se encontrar nos finais de semana. Mas durante a semana a gente conversava muito pelo celular. E depois de só 3 meses de namoro, a gente decidiu que queria morar junto. Só que quando eu contei para minha mãe isso, ela não queria aceitar de jeito nenhum. Mas a gente já estava decidido, né? Então nós conversamos, explicamos que era realmente aquilo que a gente queria. E aos poucos, bem aos poucos, ela acabou entendendo e aceitando também. Naquele comecinho, a gente foi morar na casa do Juan enquanto nós juntávamos dinheiro para conseguir o nosso próprio cantinho. Naquela época, eu fazia brownies para vender e eu gostava muito daquele trabalho, muito mesmo. Eu sempre tive esse espírito de correr atrás para tentar construir alguma coisa para nossa vida. O Juan também trabalhava, mas ele tinha um hábito que me preocupava. Ele gostava de beber. Muitas vezes ele já chegava do trabalho embriagado. E foi aí que eu comecei a perceber que, por trás daquele homem que eu amava, existia uma batalha que estava só começando.
3: Amor, hoje eu vou sair com o pessoal do trabalho, viu? Não precisa ficar me esperando, não.
2: Juan, eu só queria que você parasse de beber desse jeito. Você chega em casa diferente toda vez.
3: Ah, Carol, imagina, é só pra dar uma relaxada. Não precisa se preocupar.
2: Eu me preocupo porque eu te amo. E eu tenho medo que isso acabe prejudicando a nossa vida.
3: Você tá exagerando. Olha, eu consigo parar quando eu quiser.
2: Eu espero. Eu só não quero que a bebida seja mais importante do que a nossa família.
3: Olha aqui, pode confiar em mim. Isso nunca, nunca vai acontecer.
2: O Juan sempre dizia que ia mudar. Sempre dizia que aquilo não ia acontecer de novo. E eu queria. Nossa, como eu queria acreditar nisso. Só que na prática, nada mudava. Toda vez que eu reclamava, parecia que as minhas palavras entravam por um ouvido e saíam pelo outro. Mas mesmo assim, eu nunca consegui enxergar o Juan só pelo problema que ele tinha. Eu sempre vi nele um homem bom, que precisava de ajuda e que, acima de tudo, Deus nunca tinha deixado de amar. Por mais difícil que aquela caminhada fosse, eu acreditava que a história dele não ia terminar em dor. E por isso, apesar de tudo, nós continuamos construindo a nossa vida juntos. Nós ficamos menos de 3 meses na casa da mãe dele e aí conseguimos o nosso próprio cantinho. Era uma casa simples, mas era a nossa casa. Cerca de 1 ano depois, mesmo tomando anticoncepcional, eu descobri que eu estava grávida. Eu levei um susto. Claro que eu assustei. Mas depois que a ficha caiu, eu fiquei muito feliz, porque eu sempre sonhei em ser mãe. O Juan também disse que estava feliz. Mas, no fundo, eu não consegui enxergar nele a mesma emoção que eu estava sentindo. Durante a gravidez, eu precisei me mudar outra vez e nós fomos morar numa casa embaixo da casa da minha sogra, porque a minha gestação era uma gestação de risco. Eu precisava estar perto da família e ter muitos cuidados. Mas o comportamento do Juan continuava o mesmo. Ele saía com os amigos com frequência, enquanto eu passava muitas noites em casa, chorando sozinha. Eu já enfrentava ansiedade e depressão. E a gravidez acabou tornando tudo isso mais difícil. Até que, quando eu já estava com 6 meses de gestação, eu comecei a sangrar muito. Eu não sabia, mas a minha bolsa tinha rompido. O Juan me levou às pressas para o hospital e, chegando lá, os médicos logo perceberam que o meu caso era grave e decidiram me transferir para uma outra cidade. Uma amiga minha foi ficar comigo e passou a me acompanhar naquele momento, já que o Juan sempre detestou o hospital, sempre passou mal e não podia ficar comigo. Os médicos fizeram de tudo para tentar prolongar essa gestação. Só que chegou um momento em que não tinha mais o que fazer e eles precisaram induzir o parto. A gente nem tinha conseguido fazer o chá revelação. E quando chegou a hora do parto, o meu mundo simplesmente desabou. Eu não conseguia acreditar que aquilo estava acontecendo comigo. A dor era tão grande que eu achava que eu fosse morrer naquela mesa. Eu só conseguia orar, eu só conseguia pedir para Deus. Eu pedia força, muita força. E no meio daquele desespero, eu fechei os olhos. E eu tive uma sensação clara de ver Nossa Senhora ao meu lado. Era como se ela estivesse segurando a minha mão e, em silêncio, ela dizia que eu não estava só. Naquele instante, eu senti uma paz que eu não consigo explicar até hoje. Quando eu abri os olhos de novo, a minha filha já tinha nascido. Sofia. Ela era tão pequenininha que eu mal pude vê-la. Os médicos fizeram tudo o que puderam para salvar a minha filha, mas, infelizmente, eles não conseguiram e a Sofia não resistiu. Eu lembro da médica segurar minha mão e dizer que eu não tinha culpa de nada. Mas, por mais que ela tentasse me convencer disso por dentro, eu não conseguia acreditar. Meu coração insistia em procurar algum motivo, alguma coisa que eu pudesse ter feito de diferente para isso acontecer. Eu ainda fiquei internada por 5 dias por causa de uma infecção. E enquanto a minha família se despedia da Sofia, eu estava lá no hospital. Eu não podia participar do velório e nem do enterro da minha própria filha. Era uma dor que eu não sei explicar. Antes mesmo de voltar para casa, eu pedi para minha mãe desmontar o berço. Eu não suportava a ideia de chegar e encontrar tudo preparado para um bebê que não voltaria comigo para casa. Foi assim que eu voltei. Com os meus braços vazios. Com o quarto vazio. Meu coração completamente destruído. E foi, sem dúvida, a maior dor que eu já vivi nessa vida. Mas desde aquele dia eu carrego também a certeza de que a minha Sofia está nos braços de Deus. E mesmo com tudo isso, eu ainda tinha que enfrentar uma situação que me faria sentir que eu estava perdendo mais uma vez aquilo que eu mais amava.
3: Carol, já volto, viu? Eu não demoro.
2: Como assim? Onde é que você vai? Já tá ficando tarde.
3: Eu vou sair rapidinho, vou tomar uma, mas eu já volto.
2: Tomar uma? Juan! Peraí, a gente acabou de enterrar a nossa filha. Como é que você consegue pensar em beber numa hora dessas?
3: E você acha que eu não tô sofrendo? É isso? Eu também perdi a minha filha.
2: Pois não parece. Ah, não parece mesmo. Eu preciso de você aqui comigo, Juan. Eu preciso de você.
3: Carol, é rapidinho. Olha aqui. Não dá. Não, eu tenho que sair. Eu tenho que sair.
2: Eu simplesmente não conseguia acreditar no que eu estava ouvindo. Não fazia nem uma semana que a gente tinha enterrado a Sofia e o Juan saiu para beber. O que eu senti na hora era que, além da minha filha, eu estava perdendo meu marido também. Por muito tempo, eu também achei que a bebida trazia algum tipo de felicidade. Eu achava que era uma forma de aliviar a dor, de esquecer os problemas, de conseguir respirar um pouco. Mas depois eu entendi que não era nada disso. A bebida nunca preenchia o vazio. Ela só escondia a dor por algumas horas e depois tudo continuava ali. Eu consegui parar de beber. Mas o Juan continuou. E com o tempo ficou claro que ele já não conseguia se controlar. Foi justamente nesse período tão difícil que a minha amiga Jaqueline me chamou para começar a frequentar um grupo de oração. E aos poucos eu fui encontrando ali um lugar para colocar toda a tristeza que eu carregava. Eu comecei a entregar a minha vida nas mãos de Deus, pedindo a Ele que me desse forças para continuar, pedindo que Ele cuidasse da minha família e, principalmente, pedindo que transformasse o coração do Juan. Aliás, eu sempre convidava ele para ir comigo e, no começo, ele não queria. Mas, com o tempo, ele aceitou. E foi aí que as coisas começaram, aos poucos, a mudar. O Juan descobriu que também enfrentava ansiedade. Então ele começou a fazer acompanhamento com o psicólogo e passou a frequentar a igreja comigo. Não foi de uma hora para outra. Não foi fácil e nem tudo mudou assim imediatamente. Mas ele começou a querer mudar. E pouco a pouco, Deus foi restaurando aquilo que um dia eu achei que não tinha mais jeito.
3: Amor, você tá pronta? A gente não pode atrasar pra missa.
2: Tô aqui, tô pronta já. Às vezes eu nem acredito que você ainda tá aqui comigo. Depois de tudo que a gente passou, eu só quero que a nossa família tenha paz.
3: Olha, eu sei que não vai ser fácil, mas eu quero fazer diferente, tudo diferente. Eu quero ser um marido melhor, sabe? Construir uma família que traga muito orgulho pra gente.
2: E eu vou estar do seu lado. A gente vai conseguir.
3: Eu sei disso. A gente tá junto. E eu sei que esse é um novo começo pra gente, não só pra mim.
2: Muitas pessoas talvez se perguntem, por que eu permaneci ao lado do Juan? Mesmo quando a bebida machucava nossa família, eu estava ao lado dele. E eu entendo essa pergunta. Mas eu nunca me apaixonei pela bebida. Eu me apaixonei pelo homem que existia por trás dela. E eu sempre enxerguei o Juan como alguém bom. Alguém que estava doente, que precisava de ajuda e que, acima de tudo, nunca deixou de ser amado por Deus. Mas eu também aprendi que amar alguém não significa fechar os olhos para os problemas. Significa muitas vezes ter coragem para permanecer. Para dizer, eu não quero mais viver assim. E o Juan precisou escolher mudar. Precisou reconhecer que sozinho não estava conseguindo. E ele decidiu aceitar ajuda. Hoje, quando eu olho para a nossa vida, eu vejo o quanto Deus pode transformar uma história. Nós continuamos juntos, firmes na nossa fé, fazemos parte do Ministério de Música e seguimos aprendendo todos os dias. A nossa família não é perfeita, a nossa história também não foi. Mas existe uma coisa que mudou completamente. Aquele homem que um dia buscava na bebida um lugar para fugir da dor, hoje encontra em Deus o seu lugar de descanso. E eu vejo essa transformação dentro da nossa casa. Vejo no marido que ele se tornou, na forma como ele olha para a vida e na vontade que ele tem de construir uma família diferente. A saudade da Sofia continua viva. Eu penso nela todos os dias. A dor do luto nunca desapareceu completamente, porque o amor de uma mãe também não desaparece. Mas hoje eu consigo olhar para essa dor de uma maneira diferente. Eu não consigo entender tudo o que aconteceu e talvez eu nunca consiga, mas eu escolhi confiar. Escolhi acreditar que naquele dia em que eu achei que eu estava completamente sozinha, Deus estava comigo. E a minha Sofia também estava sendo recebida nos braços dele. Deus ainda tinha muito para fazer na nossa vida. Restaurou o que parecia perdido. Transformou o coração de quem precisava ser transformado. E ensinou que, mesmo quando a gente não entende os caminhos, ainda pode confiar em quem está conduzindo a nossa história. Hoje, quando eu olho para o Juan, para a nossa família, e para tudo que nós sobrevivemos, eu só consigo pensar uma coisa. Deus não prometeu que a nossa história seria sem dor, mas prometeu que nunca caminharíamos sozinhos.

0: família é uma bênção.
1: Band FM Frei Gilson, minha família é uma bênção. Lindo demais, né? História de arrepiar, gente. Uma história de amor, de perda, de recomeço. A dor pela partida da pequena Sofia não foi apagada, não, mas transformada em força para reconstruir a família. Caroline e Juan escolheram permanecer juntos, buscar ajuda e reencontrar na fé um novo caminho. Algumas histórias não têm finais perfeitos, mas têm coragem para continuar. Vamos ouvir a voz dela? Carol, fala com Band Love.
2: Oi, aqui é a Carol. Quero agradecer de coração ao Murilo e a Tatá e a toda a equipe da Band FM por terem contado a minha história no Quem Ama Não Esquece. Foi emocionante reviver um pedacinho tão importante da minha vida e perceber o carinho e a sensibilidade com que trataram a minha história. Sou muito grata por todo o respeito e acolhimento. Hoje posso dizer que estou bem. A vida seguiu, Deus foi cuidando de mim e do meu coração, mas a saudade da minha filha sempre encontra um jeito de aparecer. Ela faz parte da minha história e sempre fará parte de quem eu sou. Meu muito obrigado ao Murilo, a Tatá e toda a equipe da Band FM por fazerem parte deste capítulo com tanto carinho. Que Deus abençoe cada um de vocês.
1: Que Deus abençoe vocês também, Carol. Obrigado por compartilhar sua história com todos nós aqui na Band FM. Olha só, ouvimos a voz da Carol, quero ouvir a sua. Posso ouvir sua voz? Posso? Aperta o microfone do WhatsApp e manda teu comentário da história agora pro 119-9991-9197. 119-9991-9197. Aperta o microfoninho, manda teu comentário da história, porque a gente tem presente. Todo mundo que participa concorre ao moletom Tonton exclusivo da Band FM, que vai ser sorteado no finalzinho do Band Love, é uma da manhã, tá bom?
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0: Rádio FM Ana Vitória. Aí já era. Uma regravação deliciosa com Ana Vitória. 11:07. Clássico mundial. Queen. Love of my life. Ainda hoje pra você aqui no Band Love. Que trouxe além de Ana Vitória, Leandro e Leonardo, um classicão do passado, Temporal de Amor. Linda essa música, né? E duas internacionais maravilhosas, uma de cada época, uma de cada estilo, mas com grande significado pra você, que eu sei que você recorda. A gente começou com o Dino Vanelli, Live Inside Myself, e depois teve o Neil, Soul Sick. 11:08 aqui no Band Love, vamos com as mensagens chegando. Manda uma vez só, quando você manda mais de uma, vai saindo da ordem, tá bom? É, o primeiro comentário vem através de áudio. 11 9 9 9 9 1 9 1 9 7. Boa noite.
1: É, me chamo Jones, eu também já perdi um filho quando nasceu, sabe?
0: Poxa,
1: nasceu e já morreu, eu sei muito bem. É, qual é essa dor aí dessa pessoa, dessa moça aí, né? É, e é isso aí, se agarrar a Deus, né? Pedir para orar bastante, que Deus sabe o que faz. Bom? Grande abraço. Fica com Deus.
0: Um abraço, amigão. Obrigado, viu? Mais áudio chegando aqui no nosso Band Love comentando a história. Fala, Carlos.
2: Boa noite, Bandival, sou de novo o Carlos.
0: Fala, Carlos.
2: Motorista carreteiro de Campos, Goitacazes.
0: E aí, meu amigo?
2: Rapaz, que história linda, história linda. E sabemos que Deus, ele transforma, né? Você vê que essa família teve perda, a pequena Sofia. Ela encontrou em Deus força para reconstruir sua vida novamente. Eu posso falar aqui que Deus abençoe, tá? Essa família linda aí.
0: Valeu, amigão. Obrigado, um abraço. O nosso amigo Raimundo deixou o áudio dele também comentando a história de hoje.
3: Boa noite, Marcelo.
0: Boa noite,
3: meu irmão. Boa noite, Band Love. Me chamo Raimundo. Estava aqui ouvindo a Band Love e a história desse casal, né? Que perdeu sua filhinha, mas Deus conforta o coração deles e que Deus possa lhe abençoar grandemente esse casal. E eu só posso falar uma coisa para vocês: Deus, ele sabe todas as coisas.
0: É isso aí.
3: Tá bom? Sucesso aos dois. Deus abençoe. Marcelo, grande abraço, meu amigo. Homem da voz de ouro.
0: Aê, obrigado, Raimundo. Um abração para você. Valeu pelo teu comentário aqui no nosso Band Love. Não esquece que a gente vai ter o prêmio de hoje, que é o moletom Tonton exclusivo da Band FM. Vou sortear no finalzinho do programa.
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0: Mais um clássico. Bee Gees, For Whom the Bell Tolls. Essa música é boa demais.

0: Band FM, só pra contrariar amor verdadeiro e quando é amor. Duas ao vivo, gente, dois clássicos. Eu tenho certeza que você viajou gostoso agora com o Band Love, não viajou? Tivemos Jonah Baker, Girl Just Wanna Have Fun. Essa música Girls Just Wanna Have Fun, você conhece com a Cyndi Lauper, aquela versão dançante que a gente toca no sábado à noite no Pista da Band, que toca de tudo, inclusive esses flashbacks. E aí a gente no Band Love toca essa versão acústica deliciosa. E o clássico do Bee Gees, For Whom the Bell Tolls. São 11 horas, 20 minutos aqui no nosso Band Love. Tem um montão de comentários chegando aqui. A Márcia está com a gente. Eu passei por isso. Ela está comentando a história da Carol e do Juan. É uma dor terrível, entrei em pânico. Não podia nem escutar choro de criança e nem mulher grávida. Mas meu parceiro estava sempre perto de mim. Depois de um ano, engravidei de novo. Hoje tenho uma filha linda. Mês passado ela completou 25 anos de idade. Olha que maravilha. Ela tem um salão de estética, é uma bênção. Vocês vão vencer em nome de Jesus. Palavras da Márcia para Carol, para o Juan. O Ederson Vieira também está com a gente. História emocionante, linda. E o marido dela vem se renovar cada vez mais e agradecer por ela nunca ter desistido. Família abençoada. Valeu. Ele que é entregador de aplicativo, está sempre curtindo aqui o nosso Band Love, né, meu amigo? O Alexandre está com a gente, sou de Parelheiros, finalizando o serviço nas entregas, indo para casa e ouvindo Band Love. E pensando em quem? Na minha esposa, Tawane. Tawane está grávida do nosso primeiro bebê, está com 6 meses de gravidez. Nosso primeiro bebê, tá certo, queria que você tocasse Mulher Maravilha. Tô morrendo de saudades, Tawane, eu te amo. Tá certo, tá dado o recado aqui, já ele tá em casa então. 11h22, até 1 da manhã, espalhando amor, amizade, emoção. Aqui, ó.
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2: 11 horas 29 minutos, a gente continua viajando no tempo bem gostoso, com o melhor da música para você. Aqui no nosso Band Love. 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

0: Isso é maravilhoso, gente. Isso é Band Love com você até uma da manhã. A gente teve a Vanessa Williams, lá dos anos 90. Save the Best for Last. Maravilhosa também, né? E Striper, I Believe in You. Quer pedir uma música? Pede. Quer mandar mensagem? Manda. Quer comentar a história? Comenta. Estamos te esperando aqui no Band Love. A Cleide tá adorando as músicas. Obrigado, Cleide, pela sua participação, pelo seu carinho com o nosso Band Love. O Kleber tá aqui com a gente também, dizendo o seguinte, em relação à história da Carol e do Juan. Band Love, boa noite. História de superação, amadurecimento, perdas, conquistas e muita fé. Parabéns, Carol, por sempre escolher e insistir na família. Deus abençoe esse casal e logo, logo vão ser abençoados com um filho ou filha. É isso aí, Kleber. Obrigado, um abraço, viu? Quem está comentando a história no Band Love?
1: Boa noite, Band FM.
0: Boa noite.
1: Estou aqui acompanhando a história da Carol.
0: E aí?
1: Estou falando aqui da cidade de Neópolis, Sergipe.
0: Legal.
1: E olha, muito legal, viu? Eu gostei, adorei mesmo a história dela, não é fácil. E meus parabéns pela força. E esse Juan aí, que toma sua cervejinha, tomava sua, né? Que também entendeu e Deus curou todos eles. E meus parabéns. Gostei mesmo, emocionante.
0: Valeu.
1: Fique com Deus. Obrigado aí, Murilo.
0: Você também. Grande abraço, meu amigo.
2: Boa noite, Band.
0: Boa noite.
2: Sou a Beatriz Alves.
0: Oi, Bea.
2: Quero mandar um alô aí para os meus amigos que estão trabalhando agora.
0: Estão
2: trabalhando em Viana. O Jefferson e o Brendo.
0: Certo.
2: E falar para Jefferson que nós vamos sentir falta dele. Hoje é o último dia dele lá no serviço, que ele vai entrar de férias. Férias boas.
0: Logo ele volta.
2: Grande abraço para vocês.
0: Abraço, um beijo, Bia. Obrigado, viu?
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0: Luan Santana.

0: Band FM Jojo, Too Little Too Late, aqui no nosso Band Love, também Queen, Love of My Life. Legal demais, né? Isso é clássico dos clássicos, gente. Aquela música eterna, né? Vamos ouvir daqui 50 anos. E Luan Santana, 2050, 7 minutos para meia-noite. Tá seguindo o Titio Celo no Insta, no TikTok? Pode seguir. Te espero ali, tá bom? Locutor Marcelo Dias no Instagram, Locutor Marcelo Dias no TikTok. Coloque na busca do TikTok, do Instagram, Locutor Marcelo Dias, você vai me encontrar. É só clicar em seguir. Te espero.
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24: 11 horas 59 minutos, a gente continua viajando gostoso com anos 80, 90, 2000 e a música atual. 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Pode mandar, vai.
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Tarde FM, Band Love, meia-noite 10. Deixa eu te perguntar, qual a diferença entre amor e sexo?

0: água. Band FM, Bruno e Marrone agora. No nosso Band Love é a eterna Whitney Houston, I Will Always Love You. Também tivemos James Blunt, You're Beautiful. Rita Lee, Amor e Sexo. Henrique Juliano, Boyce Avenue. Save Your Tears. E Deb Gibson, Lost in Your Eyes. Estamos tocando uma hora direto só de música para você. Só clássico atrás de clássico. Meia-noite 26. A partir da uma da manhã chega o Diegão com o Band Coruja, o melhor programa para sua madrugada, tá bom? A Célia tá com a gente, Célia.
1: Oi, Marcelo, boa noite.
0: Boa noite.
1: É Célia de São Vicente. Nossa, tô aqui com o coração na mão, que história, viu? Essa menina passou por perdas muito difíceis, enfrentou dias em que o coração quase não encontrou forças para continuar. Ah, mas Deus sempre esteve presente em cada momento. Ele sustentou ela, mesmo com cicatriz, ela ainda encontrou a paz dela, da família. Porque a história dela não termina naquilo que perdeu, né? Deus ainda tem promessas para cumprir e novos caminhos para ela viver. E o melhor dele ainda está por vir. Porque nosso Deus é maravilhoso. Nosso Deus sempre, sempre está junto com a gente. Ele realmente, ele não promete maravilhas. A gente tem que passar pelo propósito. Mas o melhor vem depois, né? Que Deus abençoe ela, a casinha dela, a família dela. Que tudo vai dar certo e Deus está sempre com ela.
0: Amém.
1: Obrigada, Marcelo. Um beijo no coração. Fica com Deus.
0: Outro beijo no seu coração. Obrigado, viu, Célia? Mais áudio chegando. Eliana tá com a gente, Eli.
2: Oiê, boa noite, Marcelo. Passando para te desejar uma noite abençoada a você, a sua família abençoada e aquele lindo do Magrão também.
0: Oh.
2: Um beijo. Eliana Marques de Valeri. Tô ligada, viu?
0: Valeu, Eli. Um beijo. A nossa amiga Eli me acompanha no Instagram e o Magrão que ela falou é meu cachorro, tá, gente? Ele tá lá também.
3: Ô, Marcelo, boa noite.
0: Boa noite.
3: É isso aí, o Band Love sempre em primeiro lugar.
0: Muito obrigado.
3: Com tantas músicas lindas, se você puder tocar a música Century, do Century Lover Why.
0: Olha só.
3: Vou te agradecer muito. A Sonia de Campinas me traz grandes recordações. Essa música marcou muito a minha adolescência.
0: É.
3: Né? Eu já sou 5.0.
0: Somos.
3: Sempre recordando com amor, coração e sempre ouvindo a Band Love, né? Não pode faltar.
0: É
3: uma música
0: aí,
3: mais linda que a outra. Um grande abraço, uma ótima noite. Tô finalizando meu trabalho, já vou embora.
0: Então, boa volta pra casa, um beijinho no seu coração, pedido anotado aqui, tá bom?
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0: Tem mais música bonita? Sorriso Maroto.

Band FM, Tony Braxton, Unbreak My Heart, aqui no nosso Band Love. Um grande clássico internacional, você curtiu comigo. Faltam 10 minutos para 1 da manhã, já já o Band Coruja. Agora mais clássico para você recordar.

0: Band FM Exalta Samba, fechando aqui o nosso Band Love. Maravilhosa essa música, né? Por tão pouco, também Christopher Cross, Arthur Stamm e Tony Braxton, Unbreak My Heart. Tem moletom exclusivo da Band FM para te aquecer no frio. É, tem preto com laranja, off-white com verde, off-white com caramelo. Você escolhe a cor do seu jeito. Viu? Rosângela Vaz de Moraes. Rosângela Vaz de Moraes. Parabéns. Ganhou o moletom, tom, tom da Band FM. Você tá bem, né, Diegão?
1: Eu tô bem demais. Vim cantando Lady Gaga.
0: Olha só.
1: Nossa, linda, música maravilhosa.
0: Linda, linda, linda.
1: É emocionante. Tem músicas que tocam a gente, não tem?
0: Toca o coração, né?
1: Nossa senhora, é, cara. Chega a arrepia.
0: É bom demais, né?
1: O volume no talo.
0: Então, e o que vai arrepiar agora você...
1: O quê? O quê?
0: É aqui, ó. Preparação pro Band Coruja. Aí, ó.
2: Vamos lá.
1: Tchu
2: Tchurumi,
1: tchurumai. E aí vai.
0: É o Band Coruja.
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9: 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Bom dia, bom dia, bom dia, boa quinta-feira, dia 3 de setembro, quintamos, hein? Quintamos daquele jeitão, gostosinho, vamos lá. Ah, é quase sexta, quase feriado, vamos que vamos, gente, vamos empurrar com força agora. Aqui na sua rádio, do seu jeito, começou.
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0: Eu quero saber como é que você está. Eu quero saber se você está bem, se você está feliz, se você está cacarejando de alegria. Hoje todo mundo cacarejando de alegria. Amanhã é feriado mesmo? É isso mesmo? Eu ouvi falar por aí. Eu não sei de feriado. 4 de setembro, o que é? Falei, amanhã não, é segunda, né? Segunda, o louco do diabo. Pum, pum. Alô, Anderson! Nós começamos hoje com esta figura aqui, ó. Que tá me ligando agora igual um idiota. Para de me ligar, cara. Para de ligar, cara.
1: Não.
0: Tá, já foi. Já foi, inclusive, no Band Love. Daqui a pouco eu te ligo aí. Alô, Anderson.
2: Bom dia, ô canela negativa. Ô, não é à toa que você tem essas canelas finas, viu? Fica reclamando dos treinos. Rapaz, treinar, ô canela fina.
0: Sai daí, ô boi.
3: Bom dia, Diego. Tô bem, obrigado.
0: Que bom. Quintou o Edinaldo Plástico.
4: Bom dia, Diegão. Somebody love aqui, hein? Vamos ligado com você até assim, que irmão. Bora que bora. Tamo aqui no puxo da vinhaça na usina Nardini, né? Mais uma madrugada aí, bora!
5: Bom dia, Diego. Tá de perigosa. Beijo.
0: Olha, a Mel Banana foi visitar o Eloy Fenomena hoje. Ai, que turma boa essa da madrugada, né? É, vira uma família, né?

0: É, boa noite, Diegão. Manhã, salve pra nós da usina Alcoleste, Fernandópolis. Pô, Torque, pô, João, pô, Igor. Que diabo, vocês são índios?
1: É, depois do Ras fazer tanto vucu-vucu pelo Brasil, encontramos ele.
2: Ó, meu banana, se você for visitar a casa do Davi, leva um galão de cloro e uma vassoura e faz uma geral lá na casa dele. É. Ele vai ficar contente.
0: É. Você nunca... Para, Michael. A Mel Banana vai visitar todo mundo? Você nunca me amou e só me quer pra aquela hora. Me pega... Ou só os nossos ouvintes especiais?
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4: Bom dia! Bora que bora da rodagem, atravessando o campus do Goitacazes, no Rio de Janeiro. Vamos que vamos, quintou!
5: Bom dia, Diegão! E aí, Barão, tranquilidade?
0: Bora, Bahia!
5: De boa, é o Baiano Segurança. Ô, Diegão, a semana aconteceu comigo, né? A tentada da mulher lá, cara, sonhou, dizendo que eu tava traindo ela. Aí veio de manhã, me levando, me acordando, vai com dois socão nas costas. É brincadeira um negócio desse, rapaz. Casamento é bom, mas tem hora que é barril, hein, Diegão?
0: É, meu amigo, se ela sonhar, você já tá lascado já, viu? Deus o livre.
6: Bom dia, Diego. Bom dia, meus amores, minhas morecas. Sandra de Madureira, Rio de Janeiro. Beijo no coração de todo mundo.
0: O que que acontece, ô Sandrinha? Você tá meio triste hoje? O que que é? Não entendi.
7: Bom dia, Diego. Calica chegou.
0: Ai, Calica.
8: Nunca vi rastro de cobra nem couro de lobisomem se correr.
0: Não, Sandrinha, vamos tomar uma aí, vamos animar. Toma uma catuaba.
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0: Vamos animar esse negócio aí, pelo amor de Deus.
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9: Fala aí, Diego, bom dia, tudo certo? Ô, Diego, é o seguinte, na minha época, lá no colégio, né? Na cidade que eu estudava e morava também, pessoas assim, igual Davi, Salatiel, Ale Fenomenal, e Vanelles, eles estudavam numa sala separada, entendeu? A gente chamava de sala 9. Sala especial.
0: Ô, Diego, manda um abraço pra mim. A primeira vez que eu tô participando é o Wesley de Sinop, Mato Grosso.
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0: Alô, Mato Grosso!
10: Bom dia. Os caminhoneiros aqui da usina General, com o General Salgado, aquele abraço pra vocês. Boa noite.
0: Um abraço pra galera da Corujinha, que tem a bolinha redonda no para-brisa, que são da comunidade LGBTQIA+. Você sabia disso? Caminhoneiro que tem a bolinha vermelha no para-brisa, aquela que acende vermelha, são da comunidade, eu não sabia. Um abraço a toda a comunidade LGBTQIA+. Da rodagem. Pessoal do Tapetão Arco-Íris.
4: Ô Diego, cadê o Alexandre Carioca lá que não me representa? Ô toba de cortar linguiça. Cadê ele? O pegador.
11: E aí, Diegão, agora animado, quintou. Diegão, eu quero fazer uma pergunta pro Ale Fenomenal. Já que a Mel Banana foi na casa dele, visitou ele, eu quero saber dele, como que a Mel Banana é sem filtro, sem esse filtro do Instagram? Como que a Mel Banana é pessoalmente, cara? Fala pra mim depois, Ale.
0: O Ale, responda, Ale. Como é a Mel Banana pessoalmente? Tá gostoso.
12: Todo teu, minha.
13: Bom dia,
12: Bom dia.
0: Ó, hoje Diego tá...
12: Lopes, falando,
0: abençoado esse programa.
12: De boa madrugada.
0: Hoje sim, tá iluminado. Gostoso, no gloss.
12: Voz veludo. Pinte requenguelado e piscou o pata aí que falou que é especial. Especial é você e senhor seu pai, seu maldito. Vai pro inferno. Ninguém pediu sua merda de opinião, tá bom? Guarda sua merda de opinião pra você, tá bom? Gostaria de mandar beijos e abraços a todos os meus seguidores do Instagram, ivan.neres.oficial, ivan.neres.oficial, ponto oficial. É, Diego, a Mel Banana
0: agora é oficial
12: na minha casa, Diego.
0: Hã?
12: Vou combinar com ela e ela vai participar ao vivo comigo, tá bom?
0: Ela vai na tua casa? Ivan
12: Neres, nada melhor
0: ela sabe disso?
12: Outro. Uau! Segue a música maravilhosa. Dá o play, Diego, por favor.
0: Vai, DJ vai, Ivan Neres, vai, vai,
13: nada
0: vai.
13: Melhor como uma música após a outra.
0: Ai,
13: solta o play, Diego.
0: Ai. Olha lá, algum idiota ligando. Quem é? Adivinha quem é, o Ivan Neres? Adivinha.
13: Não.
0: Olha lá. Para de ligar, ô vagabundo. Que coisa chata. É inveja, Ivan Neres, é inveja. Gente que não transa. Olha lá, outro que não transa. Eu vou bloquear você, ô cretino. Traste do diabo.

0: Olha lá, tô bloqueando. Tô fazendo a limpa, não tô nem aí. Deixa eu bloquear esse trouxa, só um minuto. Quem que você acha que é, Ivanês? Quem pode ser? Aí, ó.
1: Fala, Diegão, beleza? Mano, eu acho muita mancada esses caras ficar ligando na hora do áudio do Ivanês. Isso é um desrespeito muito grande, velho.
0: Vagabundo.
1: O Ivanês, ele é um ícone da madrugada. É muita mancada ficar ligando na hora que ele manda um áudio aí. Pessoal, vamos respeitar o cara, pelo amor de Deus, velho. Já basta o que Deus fez com ele, mano.
0: É, gente que não transa, Ivanês, deixa eles. Quem não transa, enche o saco dos outros, né? Você já teve um chefe chato que não transava? Nossa, quem não teve, né? Sabe aquele mala que não transa, que usa roupa cinza?
2: Dieguinho, Estela, Santana de Parnaíba, tem uma noite incrível e segunda-feira é feriado, 7 de setembro. Bora ver o desfile cívico? Namastê!
0: Vou mesmo, vou. Estela! Fala, mal, que lua bonita que tá. Você viu a lua hoje, Estela? A Estela, ela é hipnóloga, ela é psicanalista, ela mexe com macum, com... Como é que é o nome? Com terapias...

Olha, essas coliscas tudo, né? Olha, ela é hipnóloga, psicanalista, terapeuta, traz de volta o seu interior, equilíbrio, bem-estar emocional, físico. Ela encontra acolhimento, você encontra acolhimento e respeito que procura, com sigilo e as melhores técnicas para o que você merece. Atendimento online, domiciliar e no espaço siderúrgico. Lapa do Beruaieri e Namastê, né? E ela traz seu amor de volta em 6 dias e tem porroida pra hemopada. É pomada pra hemorroida. Você viu como é que a lua tá linda hoje, Estela? Ela tá baixinha e quando a lua tá baixa, o meu cabelo fica arrepiado. Por que que quando a lua tá baixa, o meu cabelo fica... A lua, né? O meu cabelo fica arrepiado. Ô, Estela, será que eu sou parente de lobisomem, será? A lua tá baixa hoje. Ô, lobisomem. Ai, lobisomem. Você conhece algum lambi-homem?

0: Pode ser que você seja parente do Tonho da Lua.
1: Será, sim? Aí você vê que a pessoa tem mais de 50 anos. Você acha que o Enzo e o Gael sabem quem é Tonho da Lua? E o que, que tem o Tonho da Lua a ver, gente? Não é o Tonho da Lua, é o... O lobisomem lá da selva de pedra, era o Osmar Prado, como é que era o nome? Não era o Tonho da Lua, o Tonho da Lua é o da Lua, é o apaixonado, é o... Não, Cadeirudo é outra novela, Cadeirudo, cala a boca, ô... Como é que era o nome do que subiu pra lua lá, o Osmar Prado?
2: Nossa, essa entregou a idade agora, viu?
1: E Marcos Frota.
3: É o que quero.
1: Oi, oi, oi, oi, oi, oi, oi.
3: Eu sou.
2: Bora, Diegão! Bom dia, bom dia! Quintô! Não bora de Tebetives! Hoje é dia de Tebetives, hein?
1: Tebetives hoje, Tebetives.
4: Então você tá falando que a cara que é velha, Diegão? É. Diegão, eu acho um absurdo, cara, essas velharadas ficar colocando essas fotos de.
1: Para de quem é o idiota que tá ligando aí?
4: De perfil de Instagram, perfil de WhatsApp.
1: O Edinaldo também não transa, né? Ele fica enchendo o saco do cara. Quem era o lobisomem? Não, o Osmar Prado lá, que subiu pra lua. Não é o Tony da Lua, era o Tony da Lua. Não é o Tony da Lua.
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1: Isso. Olha o Boca Fofa. Tá comendo o quê, Boca Fofa?
6: Bom dia, Diegão. Bom dia, Diegão. É o Mucureba aqui, motorista de caminhão de castigo na usina. Pose. É o Tião Galinha.
1: Que Tião Galinha, cara? O Tião Galinha, não. O Tião Galinha, ele queria o Satanás do Inocêncio. Com o José Inocêncio, aí eu tava esses dias comendo, eu pedi um poke. Eu comi um poke. Vamos comer um poke? Ela falou, vamos comer um poke? Eu falei, que porra é um poke? Poke é um prato de comida que vem arroz japonês. Aí vem o camarão, aí você escolhe camarão ou... É camarão ou... Ou... Atum. Ou salmão. Ou shimeji. Aí eu pedi um pouco que tava assistindo Terra Nostra. Já começa com uma cena maravilhosa de uma moça sendo estuprada num canavial de café. As novelas antigamente não tinha esse lelele, né? Ah, pegou e lascou a batata. É, mano, a novela começa assim. Aí daí nasce o primeiro Mezengue, o Berdinazzi. Não, é Rei do Gado. Agora eu confundi tudo.
7: Hoje é um bom dia. Lua de Tigueré, rapaz. Lua onde os leoninos atacam as cafetotosas.
0: Nossa, eu tô triste aqui. Eu acho que o Edinaldo nunca vai me perdoar por eu não ter querido ele.
1: Ih, Edinaldo, ah, é dor de cu. Dor de cotovelo. Ele tentou pegar o seu, Cadica, é? Ele te queria, é? Ele te quis, é? Aí você deu um pala pra pala nele, que você falou que você só pega novinho. O Edinaldo é velho, né? Saca, velho do saco murcho. Aí a Calica olhou e falou, esse cara deve ter pelo branco no saco.
8: Oi, não, para de ficar zoando aí a Calica, que ela é bruxa, viu? Ela, oi, ela tem até um gabiroto tatuado, viu? Ficar mexendo aí com o que você não conhece, filho. Que volta pra tu, viu?
1: Olha! A Tati Perigosa falando que a Calica tem o capiroto. Tá... Como é que você sabe que ela tem o demônio tatuado? Que ela mexe com macumba? Calica, você é macumbeira pesada? Você faz feitiço pro outro morrer? Até agora ninguém me respondeu da novela que eu perguntei, né?
9: Oi, Dieguinho, bom dia a você, bom dia a todos, bom de coruja até as 5. Um beijinho pra Edinaldo, pra Cleitinho, pra Catrice, pra Véio do Lixo e pra todos. Quintou, Diego, quintou.
1: Quintou!
9: 3 de setembro. Ai! Tá chegando a primavera, graças a Deus, meu
1: quando
9: pai.
1: Quando entra setembro e a boa nova andar nos campos. Quero ver brotar o perdão. Onde a gente juntos outra vez. 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Ô, Michele, você lembra do Zé Paulo? Deixa de bobeira, deixa de bobagem. Já virou sacanagem. Só quem é do Recôncavo sabe quem é.

0: Melhor dessa música de fundo, que no refrão quem canta é as criancinhas, né, Diegão? E ralapinta, as criancinhas respondem. E ralapinta, ralapinta, ralapinta. Vira os anos 90.
1: Não é criança, não, cala a boca.

0: Estão falando aqui, eu quero Sérgio Cabeleira, interpretado pelo Osmar Prado em Pedra Sobre Pedra em 92. Oh, ficou legal essa aí, Eu de Lobisomem. Posta lá, Eu de Lobisomem, posta lá. Posta lá. Amigos do Band Coruja.
1: Ô, Diegão, rapaz, falar pra você, vem, Diegão. Essa Catrice aí, agora que eu tô vendo ela direitinho, vem, Diegão. O cara chupando tampilha, Diegão. Olha, o cara aí beija na boca aí, Diegão. E pega na mão, Diegão. E
0: vai... Agora que você tá vendo a Catrice do programa de ontem, animal. Fala com o
2: dia, fala com o dia. Ô, Michele, ontem nos 10 segundos não apareceu a foto do seu pé. Fiquei curioso pra saber que número que você calça.
0: Quanto que você calça, Michele? Na verdade, ela falou já. Ela não falou do pé, mas falou da neca, que é a Odara. É gigantesca, é tigrosa. Oh, é uma coisa assim.
1: Ah, eu gosto de Manhã de Setembro da Vanusa. Foi o que encontrei no mundo, esse cantor lá fora. Foi o que na manhã fez tarde de tristeza. E fui esquecida, fui eu. Foi uma noite fria de ser.
0: Deixa ela cantar, o vagabundo. Vou acabar, vou acabar. Eu vou bloquear quem ligar.
1: Sentia bem.

0: das manhãs de setembro. Eu quero
1: A
0: sair,
1: puxada.
0: eu quero falar, eu quero ensinar os vizinhos a cantar. Eu quero sair, eu quero falar, eu quero ensinar os vizinhos a cantar nas manhãs de setembro, nas manhãs de setembro. Nas manhãs de setembro, nas manhãs. Essa você lembra, né, Diego? Era da Vanusa, né? Diva, né? Vanusa, maravilhosa.
1: Não lembro, não.
0: Eterna.
1: Não lembro, não, Michel. Eterna, mas ela tá viva, Vanusa, não. Essa não lembro, não. Muito não lembro, não. Lembro um pouco só. Só um pouco.
2: A Michelle cantando parece o Palhaço Caçarola. Procura a música do Palhaço Caçarola, é a mesma coisa. 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Yo, I don't know. Turn off the lights, huh?
1: And I'll glow to the extreme. 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Bom dia, Rafinha! Rafaela tá ouvindo a gente. Tá com seu namorado, Rafaela? Estamos curiosos para conhecer o seu namorado. A Rafinha é nossa. É, Diego, a Vanusa não tá viva, não, pelo amor de Deus. Ah, tá, desculpa. O pior é o contrário, né? A novela Pedra Sobre Pedra era o Sérgio Cabeleira. Caraca, 92, eu me lembro disso, eu tô ficando velho, né? 1992, cara. Eu lembro da cena dele subindo pra lua, não era isso? Umas novelas esquisitas. Eu lembro da abertura da novela.

0: joga.
1: Olha, pedra sobre pedra.
0: O tempo duro no ambiente, o tempo escuro.
1: Aí tinha um rio que passava, um rio feito de computador horrível. MS-DOS.
0: Vamos embora, de repente, vamos embora, sem demora.
1: Vamos pra frente, que pra trás não dá mais. E só vai pra trás daí pra cá, né?
0: Pra ser feliz um lugar, pra sorrir e cantar. Tanta coisa a gente inventa, mas o dia...
1: É porque não tinha internet, cara.

Cara, 1992. Onde é que eu tava em 1992? Acho que eu tava morando na rua Tabatinguera. E você, onde estava em 92? Já que hoje é dia de TBT, vamos relembrar. Eita, nós, é bom demais. Você tá doido? É bom, né? Onde você tava em 92? Isso aqui é maravilhoso. Nem Mato Grosso, parecendo uma lombriga no asfalto.

Não, nessa época o cara fazer isso aqui, o cara era foda. É um vídeo que ele tá com a pena de um pavão, a cara preta e branca na cabeça. Hoje ele tem um sítio que ele cria bicho do mato. Tem um vídeo dele semana passada soltando uma capivara.

0: Muito bem, muito bem, muito bem, muito bem. Tá certo, obrigado. Oh, Secos e Molhados. Vamos ver como é que tá a Rafaela ali. Vai.
1: Rafinha passando por aqui igual um cometa pra te desejar um beijo, um abraço, um aperto de mão e um cheiro. E dizer que eu tô com saudade de você e do pessoal da rádio. E avisar que agora eu sou a Rafinha Donzela. Me respeita.
0: Agora
1: tá?
0: É donzela.
1: Que agora eu sou a donzela do meu namorado. E a indefesa dele. Bom dia,
0: ai,
1: pessoal.
0: A indefesa. Nossa, Rafaela submissa agora. A partir de agora, Rafaela, estamos enterrando, mas enterrando com força, enterrando com força, botando lá no fundo, lá no fundinho, enterrando lá no cemitério, ah, o seu passado, Rafaela. Esse aqui é o meu namorado, Luiz, não vou falar o nome dele. Ele treina, é novinho mesmo e daí? Não tem traumas, ele entrou num golzinho 96 e eu num BYD, que é isso? Esse é o teu namorado, Rafa?
2: Vai, terminou? Falta mais uma,
3: calma. É que agora vou pegar um pezinho considerável.
4: O que você acha com isso
0: aí? Peraí, Rafaela, peraí. Esse é o teu namorado? Namorido? Quantos anos ele tem, Rafaela? Dezenove? Rafaela, vem cá, Rafaela, vem cá. Vem cá. Pera aí. Rafaela, esse é o teu namorado? Responde, animal. Esse é o teu namorado? Meu Deus, Rafael. Pera aí, só um minuto.
5: Alô?
0: Alô, Rafaela, tá me ouvindo aí? Ela não tá ouvindo.
5: Aí, Diego.
0: Tá me ouvindo?
5: Tô ouvindo.
0: Tá ouvindo?
5: Oi.
0: Aqui, eu vi pelo rádio, gente.
5: Tá mudo.
0: Tá mudo. Pera aí. Ah, o telefone tá ruim.

0: Ah, que ódio dessa bosta. Ninguém mais usa telefone com linha. Coisa véia. Tenta ligar. Liga aqui pra mim, liga. Não tá me atendendo, não tá me atendendo. Ou ouve, ela não ouve pelo rádio, ela ouve pelo celular e não dá pra atender, pessoal. Olha lá, ela tá ligando pelo WhatsApp, mas é uma porta mesmo. Não dá, Rafael. Não dá pelo celular. Bom, tá bom. Diego, deixa eu ver o que é isso aqui, só um minuto.
1: Já faz 10 segundos aí, já com a namorada da Rafinha no Instagram, já faz.
0: Ó, o povo quer ver teu namorado. Pode? Pode, Rafaela, mostrar ele pro mundo? Mano, ele não deve ter... Não deve ter 16 anos esse moleque, velho. Isso aí é foda, pedófila. É gritar comigo. Viu? Pode mostrar pro mundo ele? Você gosta de mandar. Não, não vou falar nome, não. Só o vídeo. Vou mostrar, tá bom? Pra galera ver. No Instagram, @ Diego Lopes. O namorado da Rafinha. Mano, ele tem espinha na cara, Rafaela! Rafaela! Não, se for menor, não dá pra mostrar, gente.

0: Ela. Difícil falar com ela, viu?
1: Alô?
0: Tá me ouvindo?
1: Eu não tô ouvindo. Mas ele é maior de 18 anos, sim. Ele é um lindo, um gostoso. Ele me ama. E assim, eu não tô ouvindo nada que você tá falando. E eu tô tentando ouvir a rádio e ouvir você. Mas eu não tô conseguindo. E assim, tô mó feliz. Cansei de ser sozinha. E voltei às minhas origens de trabalhadora. E tô super gostando. E é isso aí. Agora eu sou a mocinha do sistema privado. E tô gostando disso. Ah, ele é novo, mas ele tem uma cabeça assim, de um homem maduro.
0: Nossa, cabeça.
1: Nunca fui tão bem tratada por um homem na minha vida, assim, sabe? Só eu sempre tratei muito bem as pessoas, mas eu nunca recebi em troca. E agora acho que Deus tá me devolvendo tudo que eu mereço. E assim, ele demorou só um pouquinho pra nascer, mas tá me fazendo feliz. E é isso aí, Diego. É ruim conversar e não conseguir ouvir o que você fala, mas é assim, tô feliz, não tenho mais nada pra dizer.
0: Ai, que linda! Rafinha, seja feliz mesmo. Ai, que linda, gente. Ela merece! Não, cala a boca, não é isso que não. Ela merece! Ela merece! Coisa linda, toda a felicidade do mundo pra você, viu, Rafinha? Mas eu vou mostrar ele. Vamos mostrar a carinha dele. Não, não tem essa. No Instagram, @ Diego Lopes, este é o namorado da Rafinha, o homem de 14 anos. Não, tô brincando, ele é maior. Cadê? Olha lá. 3, 2, 1. Não. Muito bem, esse é o namorado da Rafinha. Olha, esse homem é que vai fazer a Rafaela muito feliz. É, como ela falou, é novo. Demorou um pouquinho pra nascer. Se você ainda não encontrou o amor da sua vida, não tem problema. Ele ainda pode não ter nascido. Olha ali, ó, fazendo uma cadeira extensora igual a cara dele, mas tá bom. Cheio de espinha na cara. Isso aqui não deve ter 18 anos nunca. Bom, mas ela falou que é maior. Então, Rafaela, seja feliz, nós torcemos por você, tá bom? Esse aqui, olha, olha, fazendo força, olha que cara de macho. Que cara de macho.
2: Que delícia, meu pai.
0: Olha ela falando, ai que delícia. Olha aí, pronto, tá certo. Postando, postando, postando, tô postando, tô postando, não tô nem aí. Tô postando, tô postando.

0: Não, ainda não, tá carregando ele. Carregando, ainda está carregando. Ainda não postou. Vai lá pra você ver como é que ele é bonitinho. Postou!
1: A Rafinha falou tão bem desse pequeno homem aí que até eu me apaixonei. Eu não vou nem lá ver o vídeo dele.
0: Vai lá.
1: Senão eu vou largar tudo que eu tô fazendo aqui. Vou atrás desse
0: não,
1: homem.
0: Não, ele é bonitinho,
1: ah,
0: pô.
1: Um homem desse que eu queria pra minha vida.
0: Ele é bonitinho. Ele tem a cabelo, o olho claro. Vai lá. Olha como é gatinho. Vai lá que ele é gatinho. Olha, a sogra dele é mais nova que a Rafaela. Ah, que legal, mano. Ô, Rafaela, vem cá. Você tá ensinando as coisinhas pra ele, tá? Conta, começa agora. Começa agora. Rafael, aulas de Rafinha. Vai lá que tá postado, menino. Tá postado lá, tá postado. Rafinha, você tá ensinando ele as coisinhas? Deixa eu ver a sogra dele, vou dar o play aqui, peraí. Ah, é bumerangue sua bunda. Você tá ensinando ele, Rafaela?
2: Você não tá nem me dando atenção. Obrigada.
0: A outra.
2: Tô carente, porra. Carente de tudo.
0: Ó ela. Calma que o papo agora é com a Rafaela, Sandrinha. Fica, pega um banquinho e segura aí.
3: Toma cuidado, Rafaela. Rapazinho desse tamanho aí já engravida, já, hein?
0: É. É, cuidado, Rafinha. Tem que... Mas a Rafaela, mano. Rafaela sabe brincar, né, velho?
4: Diego, eu vi lá o novo namorado da Rafinha. Será que a Rafinha já tá ensinando a conta da tabuada pra ele saber o 69?
0: Ô, Rafinha, conta pra nós.
4: Você já sabe essa...
0: Rafinha, você tá ensinando ele... Cala a boca, chega, Mauro. Ela tá... Você tá ensinando ele a fazer as coisas, Rafael? Eu imagino. Sabe o que que acontece? Olha pra cara desse moleque. Olha bem pra cara desse moleque. Mano, não. Fala, olha aqui. Só nós aqui. A Rafinha não tá ouvindo agora. Só nós aqui. Olha pra cara dele. Mano, a Rafaela deve ter dado uma coça nele, velho. O Enzo apaixonou na chabarana. Para, velho. Rafaela deve ter dado um chá nesse moleque. Moleque deu com uma puta cara de tonto. Moleque gamou, velho. Gamou, apaixonou. Ah, vai dizer que você nunca ficou tongo por uma... Por um chá bem dado, hein? Kiss me quick because I... Conte sua história para nós. Você já ficou tongo por um chá? Já tomou algum chá alucinógeno que você ficou bem louco por causa da menina? Conte para nós. Lógico, velho. Só olhar pra cara da Rafaela e olhar pra cara desse tongo. E dá pra ver que foi ela que deu chá nele e apaixonou o menino.
5: Sandrinha, fica na tua. Rafaela é nossa. Além de ser nossa, ela é bonita e nova. Fica na tua, velho.
0: Para, velho.
5: Puta cara de nerd da porra que esse moleque tem, viu?
6: Diego, deve ser mal gostosinho ensinar, né? Imagina, dá um talentinho, ele virando os olhinhos se tremendo, que delícia.
0: A Patrícia caminhoneira! Ô, Paty, você nunca ensinou ninguém, nunca pegou um novinho? Sabia que eu fui ensinado, né? A minha primeira véia que me pegou... É, a Índia, eu já contei a história da Índia aqui, né? Ai, que delícia! Ai. Mas é uma vida que eu não tenho mais, não me pertence. É outra pessoa que não existe mais. Uma véia me deu um chá. Oi! Ai, que smico!
3: A Bárbara Beltrani era indiona?
0: Não, era, cala a boca! A Bárbara é outra. Foi depois da Bárbara. A Bárbara foi depois.
2: Pô, olha só. Vou falar, caraca. Eu vi a criança chegar no colo da mãe. No colo da mãe. Depois peguei ele, depois de quantos, não sei quantos anos depois. Sem ensinar nada pro cara. Entendeu? Quando o cara é bom, vem. Você tem idade, não. Agora, ele nem tem cara de gostar muito da fruta, cara.
0: Pera aí, Sandrinha. Ele gosta, sim. É que ele tá assustado, eu acho. É. Caraca, mano. Até o moleque tá comendo uma carninha, o tatu nada.
6: Diego, não, nunca peguei um novinho. Tem um vizinho que ele é mó bonitinho, eu acho que ele tem uns 20 anos. Eu tô com 37, mas ele fica olhando assim pra mim, sabe? Com um olharzinho de safada. Eu fico pensando, ô, menino, se eu te pegar.
0: Por que você não dá pra ele? Dá pra ele, ô Patrícia? Pergunta se ele já deu uma volta na boleia. Ah, eu acho gostoso essas coisas. Hoje em dia não tem mais esse flerte. Ninguém mais flerta com ninguém, né? Não tem mais flerte. Hoje em dia eu não sei como é que esses moleques vão se reproduzir mais pra frente, viu? Eu acho que vai ter que ser assim, igual a Rafaela. Pegar na unha o moleque e falar, moleque, senta aí, deita aí, ô idiota. A molecada de hoje em dia tá muito devagar, velho. Ô, Patrícia, chama ele pra dar uma volta de carreta. Pergunta pra ele, ô, Gael, você já andou de carreta, filho? Não. Senta ali. Senta que eu vou sentar.
2: Não conta pra ninguém, tá? Em off. Tem um que eu coloquei no meu colo e depois eu que fui... Me sentar no colinho dele. Ui, que tudo.
0: As véias.
2: É muito doido.
0: As véias. Ré. As réias estão pegando os novinhos tudo, ó. Rafaela até véia já. Você tem quantos anos, Rafaela? Olha lá, ele que... Olha ele.

0: Ô, Rafinha, essa foto, ele tá... O que que ele tá fazendo atrás do... O que que você tá ensinando pra ele aí, Rafael? Não, tem uma foto que ele tá... Eu não vou mostrar pra ninguém, Rafinha. Mas ele tá atrás da Rafaela, levantando a saia dela, olhando, mas tá olhando como se estivesse estudando alguma coisa. Olha, cara, parece que ele tá abrindo um pote de sorvete, Rafaela, levantando a tua saia. Ele tava formando aura, Rafaela? Ele forma... Ele forma aura, Rafaela?
1: Agora eu tô formando aura, entendeu?
0: Ai, Rafinha. Puta que pariu. Na boca.
1: Gostou? Eu tô ensinando tudo. 69.
0: Ai.
1: É, falar árabe. E, eu tô adorando ser professora.
0: Ixi,
1: tá tudo lindo, tá? Minha vida tá um morango.
0: Nossa,
1: pode morango. Me julgar, Diego, porque afinal de contas você também casou com uma novinha. Entendeu?
0: Então não fala
1: eu tô
0: de
1: meio
0: mim.
1: Que pareado contigo. Casei com um novinho.
0: Tá certo.
1: Ele vai amadurecer do meu lado.
0: É
1: porque
0: isso.
1: Já era, né? Já tá fabricando o Enzo. E você vai ser padrinho, eu não quero nem saber.
0: É isso aí.
1: E já era.
0: Tá
1: tô
0: bom.
1: Fabricando, porque eu preciso ser mãe. Já tô passando da idade de ser mãe. E ele quer ser tal morango.
0: Nossa.
1: Pode morando. Me julgar, Diego, porque afinal de contas você também casou com uma novinha, entendeu?
0: Então não fala
1: eu tô
0: de
1: meio
0: mim.
1: Que pareado contigo, casei com um novinho.
0: Tá certo.
1: Ele vai amadurecer do meu lado.
0: É
1: porque
0: isso.
1: Já era, né? Já tá fabricando o Enzo e você vai ser padrinho, eu não quero nem saber.
0: É isso aí.
1: E já era.
0: Tá
1: tô
0: bom.
1: Fabricando porque eu preciso ser mãe, já tô passando da idade de ser mãe e ele

0: Não.
1: Garotinha do
0: tu virou Chico Sugar Mommy. Tu virou, como é que é o nome da Sugar Véia? Sugar Mommy, né? Rafaela. Vive de que esse moleque? Vende bala no farol? Deixa eu mostrar aqui, peraí, vou fazer mais 10 segundos só com essa foto nova dele. Ela dando um beijinho nele. Olha que coisa mais linda, peraí. No Instagram, aqui ó, olha lá, ó. Olha só a Rafaela dando um beijinho, olha que bonitinho. Olha que coisa linda. Ele faz a sobrancelha, Rafaela. Ele farma aura, Rafaela. Cheio de espinha na cara, a Rafinha véia com 40 anos. Agora deu pra pegar o menino. Olha só, essa aqui não. Olha só. Quase apareceu outra foto lá, gente. Quase apareceu. Tá postando lá, tá postando, postando. É o Gael. O Enzo, o Filipinho. Você tá pegando o Filipinho, Rafael? Cara, posso falar? Tem que ser feliz mesmo. Ah, que se lasca a opinião dos outros. Ô, Rafael, você já ensinou a borboleta paraguaia? Cadê ele, hein? Ele tá com você aí? Ah, ele é Xuximen, olha. Ele é Xuximen. Ele é bom com as facas. Ô, Rafael, você já ensinou a borboleta paraguaia pra ele? Você já ensinou a borboleta paraguaia? Ai, olha, olha ele lá, ó. Ele vende suco de laranja também, né? Ou seja, o moleque se vira. Olha lá, postou! No Instagram, arroba Diego Lopes, a Rafaela dando um beijinho nele. Vai lá, postou. Que coisa mais linda, ele farmando aura na Rafaela. Ah, a Rafa é véia, você já é véia, Rafaela.
2: Essa questão tem algumas passageiras, o motor, né, de aplicativo. Tem algumas passageiras que até me perguntou sobre isso, porque os homens não chegam mais, tá? As mulheres que tem que chegar. Aí, meu, tem muita coisa aqui na minha opinião que envolve, cara. Isso é chato, né? Porque antigamente, meu, era bem mais de boa, sabe? Hoje em dia fica nós, principalmente os homens, né? Acredito eu, fica muito receoso com essa questão de chegar, tal, junto, tudo mais. E as mulheres, tem uma boa parte também das mulheres que, enfim, se fecharam muito, né? Não é igual antigamente.
0: É. Cara, mas hoje em dia é assim mesmo, cara. Hoje em dia... É, mas é tipo assim, o melhor é acontecer o que tá acontecendo mesmo aí, ó. Você vê as velhas daqui do programa, tá tudo louca. Ah, a Patrícia Caminhoneira, a Rafaela, a Tati, tudo querendo pegar os novinhos. Porque é, faz parte da natureza. Não, os homens velhos não querem as novas. Não querem as velhas. E as velhas não querem os novos velhos. Pronto, acabou. Tem que haver um equilíbrio. Por isso que a minha eu já peguei no desmame. Eu brinco com ela, fica brava, né? Pô, você já tá com 25, já tá bom pra trocar pra outra novinha. Pra mim, 25 já é véia já. Ela é véia, é você.
3: Essa foto de canto aí que ela tá mostrando.
0: Cala a boca!
3: Ele tá com cara de espantado, é muito engraçado. Essa foto dela.
0: Tá bom!
4: Bom dia, Diego, tudo bem?
0: Olha.
4: Ai, credo, Diego, é véia. A gente não é véia, não, a gente é experiente.
0: Não,
4: entendeu?
0: É véia.
4: E outra, é igual ele acabou de falar aí, que antes era diferente. Sim, eu concordo. Hoje o cara quer te cantar e chega, ai, você é uma gostosa, sabia? Nossa,
0: é.
4: Já acaba. Se eu tiver interessado, achar que é bonitinho, depois dessa frase, esquece.
0: É.
4: E tem uns que, nossa, é lindo, maravilhoso. Você olha e fala, nossa, vai ser bom. O cara chega perto, abre a boca, misericórdia, só água, mais burro que uma porta.
0: É, não dá, cara. Pelo amor de Deus, não dá, velho. A molecada de hoje em dia não dá, velho. É, eu ouvi uns áudios de uma galera.
5: Você acabou de terminar. Qualquer porcaria que eu falo aqui tá bom pra você. Você tá acostumado com pouco. E eu tenho pouco pra oferecer. Então você gostou muito de mim por causa disso, né?

0: faz um pix aí pra mim, não tem como, se Deus tocar no seu...
1: Homem de 2026, ó.
2: Eu tô nem zoando, mano. Se eu te mostrar minha DM, o tanto de menina que me chama pra sair pra comer e quer que eu leve elas pra comer, velho, tipo... Ai, é cansativo, sabe? Não tem nada a ver com você, tá ligado? Eu só tô falando que eu, como homem, tô um pouco frustrado.
1: Homens de hoje em dia.
2: Eu gosto da minha ex ainda, entendeu? Eu penso em voltar com ela. Eu tô ficando contigo só pra passar o tempo mesmo. Mas na primeira oportunidade que ela mandar mensagem pra mim, falando pra gente voltar, eu vou voltar com ela. Porque eu amo ela, entendeu? Eu não amo você. Pra namorar tem que ter amor, sentimento. Eu não
1: tenho. Homens de hoje em dia.
3: Boa tarde, minha crush. Tem uma carinha de brava nas fotos. Toda séria.
1: Nossa.
3: É bravinha? Eu gostei bastante dessas tatuagens. São bem bonitas. Combina bastante com você.
4: Ô, minha filha, comecei a te seguir, curti todos os seus destaques, curti até a foto daquele cachorro feio que parece um rato. Ô, ajuda, tô te querendo, minha filha. Dá um passo pra frente.
1: Olha aí, olha aí, olha só, gente. Olha só como é que tá os homens de hoje em dia. Fala a verdade pra nós. Ah, bom, a gente da madrugada, a gente recebe uns áudios aqui, a gente sabe como é que a galera é. Como é que são os homens de hoje em dia? Cara, tá difícil, velho. A mulherada, por isso estão pegando o Gael de 12 anos, né, Rafael?
5: Ô, Diego, eu não entendo porque a mulherada não gosta que chama de gostosa. Eu amo, porque gostosa...
1: Ô, Calica, deixa eu falar um negócio. Você é ninfomaníaca, você é doente. Você é que gosta de qualquer coisa que... Fala.
5: É tudo de bom, né? Um bolo gostoso, um doce gostoso. Então, o cara fala assim, você é uma gostosa, nossa, que tesão.
1: Olha só, tá vendo? Mas não pode, né? Temos aqui o Figueira, que é polícia. Ele vai falar pra você agora que não pode mais chamar a mulher de gostosa, né, Figueira?
6: Ô, Diego, você viu como é que essa molecada conversa agora, mano? Se eu tava num lugar aí, tinha uma galerinha lá, uns 3, 4 lá. E tava, não, viado, porque não sei o que, viado.
1: É, viado.
6: Então,
1: é.
6: Viado. Eita, viado. É. Sério, viado.
1: É isso.
6: Nossa,
1: mesmo.
6: Nossa, mano, os caras só ficam nessa pegada de viado, viado,
1: pior
6: viado.
1: Pior que é, cara. Aí você vai conversar com eles. Quando não é viado, é pai. Eu acho que eles não têm pai e eles ficam me chamando de pai. Então, pai, é porque não sei o que fazer aqui. Ô, pai. Não, pai, é porque eu não... Mano, se você não conhece teu pai, o problema é teu, cara. Sou teu pai, quem tem filho barbado é gato.

0: Ô, para de querer envolver o Nelsinho Padeira na história, só porque o cara não tem pai, mano.
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0: Opa! Tá difícil pra todo mundo.
1: Tá difícil,
0: mas não podemos desistir jamais.
1: Desistir jamais. Por isso que a gente vai cantar juntinho. Pra ficar melhor.
0: Legal.
1: Vamos nessa.
0: E quem souber pode ajudar. Se liga na nossa história.

0: disse e é verdade, tá comprovado. Galera cantando junto, não tem problema nenhum.
1: Cantando fica muito melhor, meu querido.
0: É mais gostosinho.
1: Fica não.
0: Vamos ver de novo?
1: Vamos ver se essa galera sabe cantar direitinho?
0: Vamos chegar.
1: É agora.
0: Na geral.
1: Quero ouvir, quero ouvir. Canta
0: só
1: aí,
0: você.
1: Canta aí.
2: Eita.
1: Sentimento displicente. Conta essa história pra nós, pai.
3: Eu tô deixando a luz acesa pra

0: Band FM. É o João Gomes com a participação do Pablo. Olha a hora, 2h23 agora. É, muito bem, ainda tá postado, já vou lá, já vou lá. Já vou lá apagar, que é verdade, era só pra apresentar a galera. Fizeram um videozinho tão bonitinho, nosso querido Hardcore. Posta lá, Hardcore, posta lá. Posta lá pra nós apresentar um menino pro mundo. E você? Não, ainda não. Hoje dia de TBT é dia de relembrar coisa boa, né? Fala comigo, bebê. Bom dia.
1: Se pedir rapariga falar que eu não tenho pai, eu vou procurar ele igual procurar agulha no palheiro pra mandar matar.
0: Ô, Nelson, você sabe que aqui a gente tem um quadro no Band Love que procura essas pessoas. O Mailton fez isso. Não teve uma experiência muito boa? Não teve. Mas, se você quiser, a gente pode, quem sabe, fazer uma campanha pra achar o teu pai. Mas se não quiser, também não tem problema. Tá? Se não quiser, não tem problema. Fala, ô Ivanelis.
2: Diego, adorei o namorado da Rafinha.
0: Olha novinho. Aí, cuidado, hein?
2: Ele tem cara de 16, 17. Eu não dou acima de 18, não.
0: É, então.
2: 18 anos pra ele, não, Diego. É, mas eu pegaria, Diego.
0: Eu sei que você
2: pega. Eu gosto de um novinho assim, que nem esse novinho aí da Rafinha. Com todo respeito, Rafinha.
0: Abre o olho, Rafael.
2: Vaneres, nada melhor que um dia após o outro.
0: Abre o olho, Rafael. Não, é gente boa. Eu tava conversando com ela aqui, cara, que ela seja muito feliz. Que tomara que dê certo. Não é um negócio. Cara, negócio de idade não tem nada a ver. Você já se relacionou com uma pessoa que tinha uma diferença de idade muito maior que você? Não tem problema nenhum, cara. Idade não quer dizer nada. Tá cheio de moleque de 40 anos. Que mais tenha moleque de 40 anos. Cheio, que mora com os pais, os 40 de virgão. O virgem de 40 anos não tem, tá cheio. Cara, não tem nada a ver isso, velho. Idade não quer dizer nada. Tomara que ela seja feliz. Ela largou a vida do job, tá trabalhando bonitinha. Estão se curtindo, estão se gostando. E vai dar certo, viu, Rafael? Você vai ser muito feliz. Com certeza vai. Manda aí pra nós aí, deixa eu ver, fala aí, ô.
3: Bom dia, né, Diego? É, você é feliz, né?
0: Olha lá.
3: Era pra ser comigo na época, mas não deu certo, né?
0: É, mais uma que não deu certo.
3: Diego, você é feliz, só isso, mais nada, né?
0: É. Tomara que ela seja feliz. Pera aí, gente, vocês sentiram a tristeza dele? Não? É, eu senti uma tristeza. Presta atenção nesse áudio aqui, ó.
3: Bom dia, né, Diego? É, você é feliz, né? Era pra ser comigo na época, mas não deu certo, né? Também, né? Fora o Diegão, você é feliz, só isso, mais nada, né?
0: O quê? O quê, Davi? O quê? O que que eu fiz? Eu não fiz nada.
3: Era eu, né? Ficaram pra falar com você, era eu, né?
0: É, lembra, ele tá triste.
3: Mas não deu certo, né? Parabéns, molecote aí. Quem sabe seja melhor que eu, né?
0: É,
3: parabéns.
0: Quem sabe ele seja melhor que
3: valeu,
0: eu.
3: Bora. Deus abençoe você.
0: Caraca, Rafaela, você vai ter que dormir com isso agora. Seja feliz e quem saiba ele seja melhor que eu. Davi, bora. Ó, outra que pega novinha é essa aqui, ó.
4: Isso aí, Rafa, vai ser feliz, Rafa. Imagina, eu conheci o meu novinho, olha só. Ele tinha 17 e eu tinha 40 já.
0: Olha! Não,
4: 40 e uns pouquinho.
0: Bem, né? Velha.
4: Hoje ele agora tá com 25 pra fazer agora. Eu tô com 51, então tá ótimo, não tem idade não. Panela velha faz comida boa. E menino novinho sempre gosta de se envolver com mulher mais velha. E a gente, mulher mais velha, ensina, né, Diego? Lógico, né? Para com isso. Eu adoro quando eu passo na rua e esse menino gostosa, maravilhosa. Que bom. É uma autoestima pra mulher.
0: Claro.
4: Não é indecência. Só se ele vir te agarrar, te abraçar, aí é outra coisa. Mas te gritar, te chamar, ai, tem nada a ver isso, gente.
0: Ah, mas.
4: É a molecada de hoje.
0: Ô, Michele.
4: Adoro.
0: Isso aí é você que é raiz. A gente que é raiz, que é de outra época, a gente vê assim, mas hoje em dia não pode, não pode, gente. Tá na rua, chamar a mulher de gostosa, você vai pra cadeia. Pelo amor de Deus, não faça isso. Vai.
5: Fala, Diegão. Aqui é o Davi de Pouso Alegre. Eu queria mandar um recado para a Catrícia, que ainda essa semana vou cortar o útero dela. Valeu.
0: Nossa, que idiota, cara. Vai cortar o útero de cala a boca.
6: Davi, mas como que você quisesse que a Rafaela tivesse alguma coisa com você? Depois de você ter vazado aquelas fotos de calcinha, de rendado sua?
0: Para, Michael!
7: Eu fiquei feliz pela Rafinha, Diegão, de verdade. Arrumou um namorado, tá vivendo a sua vida em paz. Eu só fiquei com dó do velho do lixo, coitado. Toda vez que ele mandava áudio, eu vou mandar um abraço, um beijo pra minha filha Rafinha. E o que que aconteceu?
0: Bloqueado.
7: A Rafinha bloqueou o velho do lixo.
0: Bloqueado. Véia do lixo está bloqueado no celular da Rafaela, porque ela falou que ele ficava chamando ela de amor e de filha. Eu também não sei, velho, eu também. Ô, Rafinha, você tá ouvindo nós aqui? É, ele sabe do seu passado, esse menino? Não, é só uma curiosidade que vem, eu não sei se ela respondeu ontem. Ontem ela não participou, né? É, ontem eu fiz essa pergunta, mas ficou no vácuo porque ela não tava ouvindo.
8: Até porque, Diegão, eu sou assinante do Privacy da Rafinha e ainda tá aberto lá. Eu ainda consumo algumas coisas lá, eu ainda homenageio ela.
0: Consumo alguma? Olha, Zé Poeta. Vamos fechar esse negócio aí, né, Rafaela? Agora você é moça direita, agora você tá namorando, não pode ter Privacy mais. Que absurdo, fecha esse negócio, Rafael. Mel Banana mandando figurinha. Bom dia, Mel Banana.
9: Torcendo rego é você, ô Max, seu viadinho, ô vagabundo.
0: Calma, Davi.
9: Gostou calcendo rego aí que eu enfio a vara pro
0: cara. Calma, Davi.
9: Tira o meu basta-boca, seu viado.
0: Calma.
9: Seu viadinho do caramba.
0: Calma, Davi. Davi, deixa ele, vai lá, Davi. Ele é besta. O Maicon não transa, Davi. É o outro que não transa. O Maicon não transa, não. Ele fica falando da vida dos outros. Só enche o saco quem não fica, quem fica, quem não transa.
10: Ai, excuse me, queen. O Davi levou um chifre. A Rafinha pegou um novinho melhor que ele.
0: Para, Michael.
11: Bom dia, meu tiozão gostoso.
0: Olha ela aí, ó.
11: Ao contrário da Rafaela, eu gosto até dos velhos. De preferência que faz academia.
0: Ai, que... Oh, yeah. Como é que é? Peraí, escuta, presta atenção. Quando eu falo que tá tudo errado, quando eu falo que tá tudo invertido, é muito real isso, cara. As novinhas estão querendo os velhos da academia. E as véia, igual a Rafaela, de 20, de 20 anos, de 30 anos, estão pegando os novinhos. Olha o que a Jessiquinha acabou de falar.
11: Bom dia, meu tiozão gostoso. Ao contrário da Rafaela, eu gosto até dos véios, de preferência que faz academia.
0: Ah, oh yeah. Os véio que faz academia. Cara, e como tem véio na academia, puta merda. Olha, hoje... Eu fui treinar no horário de herdeiro, hoje eu fui. Cara, só tinha véio, mano. Sabe, os tipo... Parecia que eu tava no filme dos mercenários. Os véio tão fazendo reposição hormonal. Véio, tipo assim, tipo eu, tipo Fábio Junsim. Só que na reposição hormonal, o que acontece? Nós pega umas bombinhas diferenciadas. Aí, Edinaldo, aí nós fica igual os mercenários. O Stallone, o Dolph Lundgren. Igual o aquele careca lá que com parece uma gaiva. Aí, mano, esse horário que eu fui hoje era só os mercenários, só os careca com a testo alta, do pescoço vermelho. E é esses que as novinhas tá querendo. Você vê, a Jessiquinha tá querendo os velhos de academia. Ah, esses moleque que não se ligam não, que não vai sobrar nada pra eles, viu? Oi, Júlia, boa noite, Julinha, tudo bem? É, Diego, ele sabe, mas fala que o passado é passado e já era. Ah, ele não quer tocar no assunto. Ele é verdade, tá certo, lógico. Vai dar certo. Você viu o videozinho que fizeram aí, Rafael? Você dando banho nele? Coisa mais linda.
12: Só que nesse treino teu aí, tu tá ficando estressado. Tu tá meio diferente. Mando logo a verdade. Tu tá cansado. Tá cansado, Diego. Por favor.
0: Não, é, estressado eu tô. Eu fico ligeiro, viu? Estressado é estresse ligeiro, mas não é porque eu tô cansado, não. Tô cansado, não. É, tem umas coisas que me irritam. E aí, Queca, de boa? Tô com figurinha de gato também, vai.
13: Esses velhos que ela fala aí, que faz academia, são pedreiro? É da construção civil?
0: É, eles mesmo.
14: Ô Diego, bom dia. Vê se malha as pernas também, né? Aí termina esse trem quebrar aí, ó. De tão fino, só malha a parte de cima aí, ó. Tamo junto, Diego. É o Nildo Carreteiro por cá aqui do Uberaba. Falou, tamo junto, meu.
0: Vai cagar, Nildo. Canela fina é você. Hoje eu treinei perna, só pra calar sua boca. Vou postar um vídeo. Cara, é porque eu faço vídeo no elevador. O vídeo no elevador é uma bosta. Porque filma, parece que a parte de cima é maior que a de baixo. Mas é porque é no elevador, gente. Vou postar agora uns vídeos das minhas pernas pra você ver que não é fina. Vai lá no Instagram, @DiegoLopes, você vai ver a grossura que é. Você quer ver a grossa? Eu vou te mandar, ô carreteiro.
15: É, Davi, você perdeu a mina aí, a Rafinha, porque você não sabe fazer macarrão. Mas bora pra frente, pai, bora aí. Baixa a cabeça não, vida que segue, bora aí.
0: O Davi, ele tá triste, cara. Eu senti a tristeza na... Eu senti a tristeza, Davi. A gente sabe, a gente sente, a gente tem um amigo. Ó, vou postar uma foto agora mostrando minhas pernas. Um vídeo que eu fiz saindo da... Vai lá pra você ver minhas pernas grossas lá, ô vagabundo. Fica falando a perna dos outros. Olha a tua, vai você pra academia. Fica com esse bucho de bosta aí. Zé Buxudo.
16: Eu não perdi nada. Tem a Calica no coração, minha namorada, Diego. Estou de boa.
0: Peraí.
16: Não pode falar. Tô nervoso, tranquilo. Acordei quase agora também. Minha avó fica assim mesmo.
0: Não. Não, ô Davi, peraí. A Calica também não, velho. A Calica não é pra você se apaixonar por ela, não, velho. A Calica não é a mulher pra casamento. Ela mesmo fala. Com ela é pente, ralo, é pau e água. Eu falei que o Davi tá triste porque ele era apaixonado. Ele falou, não, eu tenho a Calica.
17: Se tem uma coisa.
0: Pera aí, Davi.
17: É gritar comigo.
18: Senhor... Olha aí, Dieguinho, o meu bebê. Fala que eu tô sofrendo. Pois é, 25 anos, puro suco. Eu com o dobro dele, ó. E dá conta de mim, bem gostoso, viu? Ai, adoro.
0: Esse é o teu novinho?
18: Te amo, amor.
0: Esse é o teu novinho, Michele? Olha, a Michele tá pegando novinho, olha. 25 aninhos. A Michele tá com 51, né, Michele? Olha lá, postaram o vídeo da Rafaela. Tô repostando lá o Hardcore. Fala, Rafael.
19: Agora eu estou amamentando.
0: Ela está amamentando, gente. Ah, mas agora, você quer dizer agora, nesse momento? Ele tá aí, é? Ô, Alê, você colocou o nome errado do menino.
20: Do meu Filipinho lindo.
0: Não é Felipe. Ela falou, não dá nem pra eu postar porque não é Felipe o nome dele. Da onde você tirou Felipe?
17: Tem uma coisa que me deixa passar.
0: Ô, Michele, tem pergunta pra você aqui, fala.
21: Ô, Michele, bom dia. Michele, você tem o brinquedinho, tu cortou a Manaibinha. Você cortou igual a Catrice ou você tem a Manaíba? Fala pra mim. É, com todo respeito, tá? Deus abençoe.
0: Cara, você não ouve o programa, idiota? Ontem ela falou disso o programa inteiro. Não me irrita você também, vai procurar teu pai. Música.
1: Mas o do Davi, a mulher do Davi não era aquela menina lá do vídeo do Bradesco lá. Esqueci o nome dela, que tem um nome esquisito lá. E só faltou fazer um culto aquele dia.
0: Ah, mano, caraca, qual que é o nome dela? Esqueci o nome dela. Nossa, como eu queria achar aquela menina de novo, mas esqueci o nome dela. Era um baita nome esquisito. Era Asley, Ashila, sei lá. Eu não lembro, cara. Uma outra dupla louca também. Eu queria achar ela, não achei.
2: Bom dia, Diegão. Bom dia a todos os porteiros do QAP Total. Novela boa é aquela Renascer.
0: Olha, esse aqui tá com uma hora de delay. O cara tá falando da novela ainda, Renascer. É, mas é boa mesmo, eu gostava da Renascer também. Renascer é o... Qual que é Renascer, gente? Renascer? É que é do Cacau, não é? Não é a do Cacau, da Renascer? Acho que é do Cacau. Diego, eu troquei o macarrão do Davi pelo sushi de salmão do novinho. Ah, ele é sushi man. Nossa, mas é bom, hein? É que sushi é... Não pode comer muito não, hein, Rafael?
18: É do Cacau, é do Cacau, Dieguinho. Foi gravado aqui na Bahia, é. Renascer, é, menino. Antônio Fagundes.
0: O Antônio Fagundes também fez 76 mil novelas na Globo, né? Eu sempre confundo o Antônio Fagundes, presta atenção, é o Coronel Inocêncio do Rei do Gado, não é isso? É o Bruno Mezenga do Renascer, não é isso? Ou era o Berdinazzi? Eu sempre confundo esses aí. Aí tem o Terra Nostra. O Terra Nostra, o Bruno Mezenga. Agora eu confundi tudo, gente. É, Diego, olha lá, o Cofani chega chegando. O Cofani é o nosso Felca aqui, ele é a cara do Felca. O Cofani falou que o Bruno Mezenga era da novela Rei do Gado. Então, eu sempre confundo o Rei do Gado com a Terra Nostra e com esse aí que nós falamos agora, que eu não lembro qual que era. Eu não, qual que nós falamos agora, gente? A minha cabeça tá uma maravilha. É, lá da Bahia, falou agora. Renascer. Que tio sem terra? Renascer, tio sem terra? Que a Patrícia Pilar era o sem terra? É essa? Ah, o Cofani falou que o Renascer tinha o Sassá Mutema, que era o Lima Duarte, é isso? Me ajuda aí, gente. Era Bruno Berdinazzi. Tá.
22: E ele dá 10-0 em caráter. Em respeito, em tudo. Muito homem de 40 e pouco, 50, viu? Ele só tem 34 anos, olha que graça.
0: É, Diego. Jeremias Berdinazzi, interpretado pelo Rocco 3, é da Renugado. O Bruno Mazeu. Quem que é Bruno Mazeu?
23: Bruno Mazeu.
0: Quem é Bruno Mazeu?
18: Não, Diego, o Bruno Mezenga é o Rei do Gado. Bruno Mezenga é o Rei do Gado. O Berdinazzi era o saudoso Raul Cortez, que era inimigo do Bruno Mezenga em Rei do Gado. É, o Raul Cortez, que era Berdinazzi.
0: Ah, tá.
18: Sassá Mutema era o salvador da pátria.
0: Ah, é, ó,
18: e era
0: Maitê
18: Proença.
0: Você errou.
18: E era professorinha e ele era apaixonado por ela.
0: Ô, Cofani, você errou.
18: O salvador da pátria.
0: Sassá Mutema era o salvador da pátria. Louco.
18: Bruno Mazeu é o filho do menino Chico Anísio.
0: E o que? E o que, que tem a ver o Bruno Mazeu com as novelas, gente? Ah, que é o, não, é o Cofani que tá me atrapalhando a cabeça aqui.
24: Bom dia, Diegão. Nós aqui junto com a Banda FM, só sucesso. Olha aqui no Puxa do Palito Doce, em busca da usina VO, Catanduva.
0: Buzina aí.
24: É, o Bruno Mezenga era, era
0: da a usina
24: do Rei de Gado.
0: O Bruno Mezenga era da usina.
24: Aquela equipe de Sem Terra.
0: Era o Sem Terra.
24: Topada. E um abraço aí a todos, pá. Galera do Palito Doce.
0: Mas eu quero saber, da novela Renascer, era o Mezenga que era apaixonado pela Sem Terra, que era a Patrícia Pilar, é isso?
12: É isso aí, tá passando agora o Rei do Gado. É, tá passando na Globoplay, que era o Tigo Viva, e a porra virou o programa do Sônia Abraão. Vamos falar de novela.
3: Renascer era que o Antônio Fagundes tinha um diabinho dentro da garrafa.
0: Isso.
3: E o Rei do Gado é o Bruno Mezenga versus Bedinati, aquele ator careca que morreu. Esqueci o nome dele. E Terra Nostra não tem nada a ver. É o Thiago Lacerda com a Ana Paula Arósio.
0: Tá, então o Renascer... Qual que ele era... Que ele foi costurado? Ah, é... Que tinha uma música que me irritava, velho. Deixa eu falar um negócio. Antigamente não tinha internet. Que ano que foi a Renascer, hein? Que foi pro ar? Não tinha internet. Então você não tinha opção pra assistir nada. Ou era isso ou era o Castelo Rá-Tim-Bum. E aí a gente assistia lá. E aí tinha que ficar vendo isso. Aí tinha uma parte da novela que eu odiava, que era uma... Quando tocava a música da Adriana Calcanhoto. Nada ficou no lugar. Preciso matar sua família. Uma baita música depressiva. Eu vou enganar o diabo. Eu vou quebrar tua virilha. Eu vou matar teu cachorro. Eu vou comer sua barriga. Mano, era uma música depressiva, velho. Nossa, como eu odiava, me dava uma energia ruim essa música. Você lembra disso aí? Cara, isso foi um trauma na minha infância. Porque a minha mãe saía pra trabalhar, eu só estudava de manhã, à tarde eu ficava assistindo isso aí, à noite, sei lá. E aí começava, nada ficou no lugar. Eu vou matar tua família. Cara, que coisa absurda pra pôr numa novela de tarde isso.
4: Diegão, que música do capeta esse?
0: Não era, cara? Mano, que mu essa música? Deixa eu ver se tem. Eu acho que não tem aqui. Deixa eu ver. Adriana Calcanhoto. Presta atenção. Nossa, chega a dar um arrepio nas costas. Só do primeiro acorde. Olha lá, olha. Não, essa é outra depressiva, não é essa. Não, não é essa. Ó, rasgue as minhas calças e... Não, não é essa. Não, não é. Não, não tem. Só tem essa. Deixa eu ver. Tem outra aqui dela. Deixa eu ver. Ai, eu fico assim sem você. Não é também essa. Não é, não é. Nossa, eu sei que me traumatizou essa música, cara. Isso não é coisa da minha cabeça, é?
5: Ô, Diego, ainda o refrão era pra ver se você volta ainda.
0: É, cara.
5: Isso tinha muito louca,
0: que
5: mulher.
0: Baita, que baita, que mulher tóxica. Imagina, ela vai fazer isso, ela vai... Eu vou matar tua família, que é pra ver se você volta. Mano, ela vai matar o cachorro. Eu vou riscar o teu carro. Eu vou foder com a tua vida pra ver se você volta. Meu Deus, cara.
4: Ô, Diegão, quem tá cantando esse diabo dessa música aí agora é a Paula Fernandes.
0: Nossa, é outra também. Deixa rolar que vai, deixa rolar que pera vem. Não, não é possível, cara. Vou mergulhar na flor, sentir o teu sabor. Tá ficando, tá gostoso e é nessa que eu vou. quer ver? Não, peraí, cara, eu me dava uma tristeza cada vez que tocava. Era a parte que tocava isso, era quando aparecia um turco que tinha costurado o Bruno, o Mezenga lá. Olha que tristeza. Vê se não é uma mulher tóxica isso. Olha, olha, olha. Ah, fiquei. Ah, tristeci. Olha lá.
6: Nada ficou no lugar.
0: Também um diabo desse?
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0: Quebra, quebra.
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0: Olha, okay, ela vai enganar o cão.
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0: Olha, amarrar sua família.
6: Eu vou escrever no seu muro.
0: Vai pichar o um muro da casa do cara aqui.
6: E violentar o seu gosto.
0: Vai violentar, mas é gorda. É coisa de gorda.
6: Eu quero roubar no seu jogo.
0: Ela vai roubar o jogo do cara.
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0: Mano, arranhar disco é uma coisa que nos anos 90 não se fazia. Aí pra ver se volta.
6: Pra ver se você volta.
0: Olha.
6: Que é pra ver.
0: Você voltaria com uma louca dessa?
6: Que é pra ver se você olha pra mim.
0: Eu ia olhar com ódio pra você. Ainda se viu, vou violentar teu cachorro. Vou quebrar tua cara. Eu vou raspar tua cabeça. Eu vou fugir na braquiara.
6: Nada ficou no lugar.
0: Lógico, você bagunçou tudo, demônia.
6: Eu quero entregar suas mentiras.
0: Olha, vai contar tudo, pô, vai postar.
6: Eu vou invadir sua aula.
0: Oh, ela tem pacto com o Cremunhão.
6: Eu ia falar sua língua.
0: E nem fala a língua do cara, louca.
6: Eu vou publicar seu segredo.
0: Vai postar os prints de foto do Pedro do Manjolo.
6: Eu vou mergulhar sua guia.
0: Vai, aí é coisa de maco. Ó, eu tô falando.
6: Eu vou derramar nos seus planos.
0: Ó lá.
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0: Nossa, mas que tristeza, velho. Pra que você vai fazer tudo isso?
6: Que é pra ver se você volta.
0: Ah.
6: Que é pra ver se você vem.
0: Claro que ele vai voltar pra você. Faz isso aí.
6: Que é pra ver se você olha pra mim.
0: E é daí que surgiu essa banda de mulherzada louca que tá até hoje aí enchendo o saco dos caras. Essas Luana Piovani. Ouvindo muito essa música.
6: Pra ver se você vem.
0: Mulher que não aceita o fim do teu relacionamento, vai e faz a Maria da Penha pro cara, só pra acabar com a vida do cara. Deus o livre, que agonia. Ah, sai! Vamos limpar agora mesmo.
7: Ô Diegão, pra acabar com a vida do cara, nessa música aí só falou ela dizer que vai cobrar pensão do rapaz.
0: É, eu vou cobrar pensão do Enzo. Eu vou botar o Gael no teu nome. Eu vou tatuar uma borboleta. Eu vou pintar o cabelo de azul. Isso não é uma mulher, isso é uma psicopata. Vai se tratar, ô louca. Maluca. Tá bad, triste, velho.

0: né? A flor de loto.
1: Eu vou tatuar a flor de loto. Eu vou fazer um tribal no começo da bunda.
2: É, mas não é as mulheres que tá sendo presa e sendo acusada, culpada de feminicídio, não.
3: Olha lá. Chegou uma.
2: Os caras tá pirando.
3: Olha lá, chegou uma.
2: Os caras viajou na maionese.
3: Olha lá, chegou uma.
2: Pirou na batatinha, hein?
4: Diego, isso não é uma psicopata, é uma cereal killer.
3: É uma cereal killer. É uma cereal killer. Ela come muito cereal e sai matando os outros.
5: Foi depois dessa música aí que nasceu esse bonde de feminista aí no raspa o sovaco, não
3: para.
5: Mais nada.
3: Para.
5: Essas pestes aí.
3: Para, Michael.
5: Ah, meu Deus.
3: Para, Michael.
0: Por conta disso daí, ô Diego Lopes, eu até falo, quando eu separei da minha ex-mulher, ela escreveu Seja Luz no braço e fez a tatuagem da flor de lótus nas costas. Não satisfeita, ela fez a flor de lótus na panturrilha também.
3: Olha
0: que
3: isso.
0: Que retardado.
3: Para!
0: Pra ver se sobrevive, coitada. Tô com pena dela até hoje.
3: Para, cara! Tem nada a ver.
6: Fazer um tribal no meio da bunda, tá certo. Vou fazer a tribo todo no meio da minha bunda.
3: Pera aí, entrando... Sandrinha.
6: Né, porra?
3: Calma, Sandrinha.
6: Caraca,
3: calma.
6: Pelo amor de Deus.
3: Calma.
6: Diego tem trauma dessa música.
3: Sandrinha.
7: Diego, por isso que agora a geração, esse bando de boiolagem que tá, que virou e mulher com mulher, e homem com homem, você é louco.
3: Para, ô,
7: aí
3: Ganso.
7: Agora vem essa feminista falar bosta aí.
3: Para, Ganso. Michael. Ah, bosta.
2: Eu vou tatuar uma flor de loto. Eu vou fazer um tribal no umbigo.
7: Por isso que agora a geração assim.
2: Mulher sobrevive sozinha assim. Tem muitas aí sobrevivendo sozinha e vivendo é bem.
3: É, lógico, claro. Oh, melhor antes só que uma acompanhada, né, Helena? Esses macho frouxo aí, né, Helena? Ô, agora que eu vi que você mandou aí, ô Ale. Agora que eu vi.
5: Olha, essa daí é do bonde daqui no raspo sovaco. Mano, e é por isso que uma ex-namorada minha virou sapatão. Eu mandei essa música pra ela uma vez em declaração, ela nunca mais falou comigo. E depois eu fiquei sabendo que ela
3: tá
5: virou
3: sasquatch. Como é que você vai mandar essa música de declaração pra tua mulher, ô louco?
8: O corno desse fala aí que a mulher fez tatuagem pra ver se ele volta. É tudo mentira. É tudo mentira, que geralmente o homem é assim. Eu sou homem, mas eu vou falar a verdade. A desgraça do homem, quando separa da mulher, a primeira coisa é que ele procura um boteco.
3: É.
8: Enche o rabo de cachaça e vai sofrer. A mulher não. A desgraça da mulher, a primeira coisa que ela faz é arrumar uma academia e ficar uma delícia. O homem não. Esse corno aí tá mentindo.
3: É, mas pior que é verdade mesmo.
9: Ah, eu não sobrevivo sozinha, não. Eu preciso de uma costela. Masculina.
3: Tá vendo? Olha aí, ó. Olha, tá vendo? A Gabi, ela precisa de uma costela masculina.
0: Ô, Diego Lopes, ela ficou tão desequilibrada quando o nosso casamento acabou, tão desequilibrada que ela fez as tatuagens da Flor de Lótus, escreveu Seja Luz no braço, e hoje em dia eu fiquei sabendo que ela tá namorando com um tatuador, tem noção? A loucura bateu e ficou. Que mulher doida, por isso que eu separei dela.
3: Para. É, mas alguma coisa você aprontou, né?
10: Ô, Diego, bom dia. Rapaz, eu numa fazenda aqui, no meio do nada, sozinho, descarregando o caminhão. Com o cu que já não passava o sinal de afai, tu me bota uma música dessa ainda. Só tomar banho agora, trocar as orbes e dormir.
2: Homem inteligente tem família.
3: É.
2: Homem tranqueira tem amante.
3: É.
2: Mulher... preguiçosa, vive sendo agredida e apanhando.
3: É isso aí.
2: Inteligente e forte, vive sozinha e vive.

0: Muito bem.
1: É isso aí, Helena. Ô, Helena, você tá sozinha faz quanto tempo, Helena? Não, só pra...
2: Aô, Gabi, serve um pequeno brincalhão.
3: É isso aí, Helena. Ô, Helena, você...
1: Ó, tá... a Sandrinha tá bem louca, já tá mandando áudio do áudio.
4: Ô, Gabi, se quiser uma costela, uma maminha, uma panceta, tem aqui, Gabi, é só você falar.
1: É, o que eu lembro bem é isso aqui, ó. O bom da novela era isso aqui, ó.

É. Muito bom, muito bem. Lembra desse aí? Era da novela lá, Pirilampo. Será como da novela Rei do Gado? Coisa boa, né? Como é bom relembrar, né, gente? É dia de TBT.

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8: Povo 3 e 2, um ótimo dia pra você, uma boa quinta-feira. Tá tudo bem, né? Tá tudo certinho. Por aqui é o seu amigo Diego Lopes, te fazendo companhia até às 5 da manhã.
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8: Vamos bagunçar porque tá chegando o fim de semana, gente.
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0: Band FM, é o Menos é Mais, coração partido, e tá na batuva com o lá do Sony. Até 5 da manhã, Band Coruja no ar, você tá bem aí? Tá fazendo o que de bom agora, hein? Hoje nós estamos meio TBT, nós estamos relembrando coisas boas aqui no Band Coruja, falando de novela véia, confundindo tudo, novela véia, confundindo Tony Ramos com... com Antônio Fagundes, o Pedro Cubino, o Berdinazzi com Mezenga, Renascer com Selva de Pedra, Pedra sobre Pedra com Pedra de Crack, com Cracolândia. Ai, tá uma loucura esse programa hoje.
1: Oh! Oh! Aô, Gabi, serve um pequeno brincalhão.
0: Olá. Fala comigo que eu sou teu amigo, bebê. O Emílio Silva tá cagando agora? Emílio está cagando, ele só quer avisar que está cagando.
2: Deixa rolar que vem.
3: O Davi fez uma tatuagem de árvore nas costas para dar a bunda na sombra. Aqui é o Davi de Pogalé.
0: Que bosta.
4: Por que você trocou a música quando a Totoso passa aí?
0: Ela não passou. Ela não passou.
4: Pra não dar muito na cara, vagabundo.
0: Ela não passou? Não, quando ela passar, todo mundo vai ficar sabendo. Mas não passou. Não, não, não, não, não, não.
5: Fala comigo, bebê. Cuidado pra não confundir, né? A Tcheca com Odara, né? O, né? Pau, né?
0: O... Que é isso, Sandrinha?
6: Você não lembra do Play Center, né, mano? Você nunca andou no Turbo Drop, não, mano? No Barco Vic, não? No Splash? No Montanha-Russa, não? É possível, né? É TBT também, mano. Mas você despreza o Play Center, né? Não é possível que você nunca foi.
0: Davi, eu sou jovem, cara. Olha pra minha cara. Vê se eu fui no Play Center. Mentira, eu fui sim. Eu acho que eu tenho carimbo até hoje por baixo da pele. Lembra que tinha um carimbinho na mão? Cara, mas eu fui no Play Center, eu acho que uma vez ou duas, não sei. Era muito boy. Ir no Play Center era pra boy. É excursão de escola. Mano, eu estudava no Roosevelt. O Roosevelt, a única excursão que tinha era pro Carandiru, pra saber onde é que você ia parar se você não estudasse. Eu fui uma vez no Play Center, ou duas, não sei. É, inclusive, eu tenho ainda uma fita VHS gravada desse meu passeio ao Play Center. Foi muito legal, né, cara? Eu entrei naquele túnel que tinha uns anão cavocando. Ah, mas os mais legais eu não fui porque eu era medroso. Eu não fui na montanha-russa. Eu não fui naquela montanha-russa com água. É, o que mais? Eu fui no tobogã, ridículo. Eu fui naquela xícara que dança. O cara vai no Play Center pra ir na xícara que roda, velho. Mano. Aí eu fui uns brinquedinhos lá, uns negócios. Tinha muita fila também, né? Não, não, não, não. Na Noite do Terror não fui. Não, não fui. Eu fui no Barque Viking.

0: Ô, Diego, me pede uma pergunta aí. Esse Davi aqui é zangado de Onápolis, caminhoneiro. Esse Davi, ele pega o auxílio? Ele pega o auxílio ou ele trabalha em alguma coisa? Fala com nós.
1: Por que você não vai cuidar da tua vida, cara? Ele recebe loas, ele já falou.
2: Ah, eu acho que hoje era um NASCAR aí, não. Foi viajar, Totoso. Tava procurando a mala dela, achou um monte de piercing escondido.
1: Quê? Sério? Não, ela tá aí, pera.

0: Olha lá, você viu ontem? Você viu ontem que eu falei que ela tava com o cabelo de Shih Tzu? Cabelinho de Chihuahua, ela tava ontem, você viu? Bonitinha, bonitinha, bonitinha! Aí depois ela postou a fotinha da tatuagem no ombro. Não tem nada, que piercing, aonde tá isso do piercing que você falou? Tá bem louco, Michael?
1: Começa agora, investigando a vida da Totoso.
0: Não sei pra que uma boca desse tamanho. Abre a janela, meu amor,
2: abre a janela. Ô, Diegão, aqui é o Roberto de Umuarama, no Paraná. Você já andou naquela largatona lá, aquela maconheira?
0: Já, cara. Já essa todo é clássico, né? Todo parque que chega na cidade tem a lagarta maconheira. A lagarta sempre na lombra. Cara, eu lembro de uma infância minha, quer dizer, eu tenho uma lembrança de infância, que eu fui num parque, isso foi aqui em São Paulo já, então não era muita infância. A minha irmã fazia parte de uma companhia de teatro, olha. E nessa companhia, ela fazia umas danças, uns negócios esquisitos. Mas tinha uma dupla cover da Sandy Júnior. E aí ele se apresentava nos parques que tinha. E aí... Mas ia lá pra ver o que você foi fazer no Mato Maria Chiquinha. Ah, e eu lembro também que sempre tinha a lagarta maconheira. Todo parque tem a lagarta maconheira. Aquela coisa, os pega-trouxa, que é a argola que tem que pôr na cabeça do cachorro. Aquilo é pega-trouxa. Os tiros também nas caixinhas que não cai. O tiro ao alvo que não cai.
2: Eu ouço o seu programa toda madrugada. Aqui na região de Umuarama, perto de Cascavel, Foz do Iguaçu, aqui nessa região. Top, top, top.
0: Obrigado, mano. Alô, Umuarama, Paraná! Paranazão, sabe a terra de quem? Da Bárbara Beltrame. Paranazão.
3: Ô, Diego, o Davi é namorado da Calica, então ele é corno 7 vezes, então. Ela tem 7 namorados. Então ele é corno 7 vezes. 7 pludo, Davi.
0: Ó, o Xande lá do Japão enchendo o saco do Davi.
3: Miçanga, ô, Mike imbecil.
0: Miçanga? Tem um delay, eu já não lembro mais do que nós tava falando.
4: Olha, eu não quero causar discórdia aqui nesse programa, não. Mas a xícara que roda é muito gay, mas muito
0: o
4: gay.
0: O que é, peraí?
4: Não discórdia aqui nesse programa, não. Mas a xícara que roda
0: é
4: muito gay, muito gay, com força mesmo.
0: Mas eu era criança,
4: você
0: cara.
4: Você tem noção? Meu filho, que tem 6 anos, já se nega e neva. Não, pai, isso é coisa de viadinho. Fala.
0: Mas eu fui, ué. Mano, eu sou de Lages, velho. Imagina um piá de bosta de Lages. Eu tinha medo de escada rolante. Cala a boca que você nem anda de escada rolante.
4: Então, uma coisa interessante é que, exceto pelo aquele vídeo que fizeram de Iada Totosa, eu não sei o rosto dela, né? De verdade, verdade, verdadeira mesmo. Eu preciso dar uma investigada nela, a vida dela, pra ver se eu crio um pouco mais de conteúdo, né?
0: É. Eu vou mandar pra você a foto dela, cara.
4: Tirou ovo uma hora, né? Um dia nós fizemos uma tática lá, funcionava bem, mas deu uma cagada, rapaz. Nós ficava um pra tirar e dois pra chacoalhar a banca, sabe? Um dia chacoalharam demais, caiu tudo dentro do negócio lá, foi pra se correr um pouco.
0: É, porque não... Era preso, né? Era prensado, na verdade, as caixinhas. Você acertava... Primeiro que é uma rolha. Aquela bosta, você atira pra frente, ela vai pra trás. Não tem como acertar aquilo, né? Gente, alguém manda a foto da Totoso aí pra nós? Só pra eu encaminhar pro Caipira, eu tô com preguiça de ir lá salvar. E é outra coisa, daqui a pouco ela tá passando aqui, ela olha aqui dentro, aí tá a foto dela, que fala, esse cara é louco.

0: Ô Diego, sem contar que pegava, colocava aquela rolha lá na boca e mastigava, colocava colocando a espingarda pra ver se ela ganhava um pouquinho mais de pressão. Vai vendo.
1: Ah, é, mas eu não tinha essas técnicas, não. Ah, se desse uma 22 pra mim, isso ia ver o diabo lá. Mas não é, aquelas espingardinhas é feita pra errar mesmo, né?
2: Ô, Diegão, bom dia pra você, bom dia pessoal, bom dia Band. Falar pra você, depois que eu comecei a ouvir esse programa da Band, nunca mais abandonei essa merda gostosa. Ô, delícia de programa, hein?
1: Essa merda gostosa.
2: Ah, pai, não tem coisa melhor do que se lascar a noite inteira ouvindo esse programa. Muito bom.
1: Que elogio sincero, velho. Nunca mais parei de ouvir esta merda gostosa. Obrigado aí, velho. Obrigado. Muito obrigado, muito obrigado. Ah, e esta merda gostosa vai a hora até as 5 da manhã.
3: Não, e o vídeo que fizeram IA dela,
1: ah,
3: pequenininho assim também, aquele num formato maior. Ah, dá um repau no pio, viu? Dá um repau no pio.
1: É, ei, coisa ei, ei.
3: Ela tirando uma blusa. Viu? Ah, já viu, né? Certeza. Já viu até coisa pior.
1: Eu vi. Não. É pior não, viu? Só assim. Ah, não. E as tatuagens.
4: A única pessoa que pode dizer que gosta de uma merda gostosa é a Palestrina.
1: É aquela namora com o cagão, né?
5: Ô, Diego Lopes, eu vou falar um negócio. Eu vou mandar um e-mail pra reclamar que o seu horário tem que ser até as 6 da manhã.
1: Tá
5: 5
1: louco?
5: Não.
1: Tá maluco?
5: Porque eu fico no trabalho aqui até as 6 da manhã ouvindo você aqui no Porto do Rio de Janeiro.
1: Problema seu.
5: E eu fico doente depois que a rádio acaba, cara.
1: A rádio não acaba,
5: as horas
1: não, tá
5: pra
1: louco?
5: Chegar uma hora da manhã pra voltar novamente pra assistir. Tô com vocês aí desde o ano passado também e realmente alegra a madrugada.
1: Obrigado, irmão.
5: Diego Lopes, você traz alegria muito grande na madrugada.
1: Obrigado, mano. Valeu. Alô, Rio de Janeiro! Estão aumentando a nossa audiência no Rio de Janeiro na madrugada, graças a Deus. Aliás, eu gostaria de agradecer o carinho. Cada mês a gente vem aumentando a nossa audiência no Brasil todo. É, eu queria postar, mas não pode. Mas teve um crescimento absurdo de audiências na madrugada nossa aqui, velho. Obrigado, viu? Obrigado pela audiência aí. Obrigado por responder Band FM sempre quando perguntam que rádio você ouve. Obrigado por falar que ouve esta merda gostosa chamado Band Coruja. Responda Band FM, fale Band Coruja. Madrugada, dá 1 às 5. Mas é sério mesmo, a audiência nossa tá no pico do Jaraguá.
6: Quero ver o caboclo não ficar doido, Diego. Na hora que vê essa Beltrame aí. Ah, pai, que mulher bonita, menino.
1: Ela é bonita, né?
6: Aí chega a bambear a perna mesmo.
1: Agora, você imagina isso. Você foi caçar Bárbara Beltrame no Instagram, ô vagabundo? Agora, você imagina, eu estudei com ela, era na 7ª série, eu acho. Nossa. Deixa pra lá.
7: Nossa, é uma desclassificada no ar, caprichada esse. A rádio acaba quando você vai embora. Isso quer dizer que Tadeu e o Emerson França não vale nada, né? Rapaz, esse aqui é a tal da falsa magra, já ouviu falar, né?
1: Ela é falsa magra, ela.
7: Olha os mamãozão. Não vou falar mais nada.
1: Ei! Falando no diabo. Falando no diabo.
6: Ah, que saudade dessa música, rapaz. Será que tem jeito dela falar um pouquinho, hein?
1: Não. Não, porque vocês não sabem se comportar. 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
8: tenho 28 anos e nem nunca soube disso.
1: Do que, cara?
8: Ô, Diego, mudando de assunto, você tá sabendo daquele negócio que a molecada em setembro não toca uma?
1: O que é isso, cara? Do nada, mano.
4: Chama ela, Diego. A última vez que você chamou ela, o quadro de perguntas foi um sucesso pra ela.
1: Não, que? Eu tenho medo. Eu tenho medo de poucas coisas na vida. Essa é uma delas.
9: Sou o Janilson Luciano, daqui de Bragança do Pará. Também tô ligado aqui nessa merda gostosa. Rio de Janeiro.
1: Ai, que todas delícia! Tá bom, cara. Obrigado, viu? Nossa grande audiência lá no Rio.
10: Cadê o salve pra galera dos caminhoneiros LGBTQIA+, YZO, da Rodinha Vermelha.
1: Olá.
10: Bem assadinho. QAP total.
1: É verdade. Vocês têm que me lembrar toda vez isso, gente. Eu acabo esquecendo da galera da rodagem do tapetão arco-íris.
11: Diegão, fica esperto aí, que a mulher de Anselmo, quando ele tava aí na Banda de Coruja, ela ficava assistindo o programa de madrugada.
1: É que ela é louca, né?
11: E será que a personal também não tá assistindo, não tá ouvindo esse programa
1: não,
11: a madrugada toda?
1: Não, fica tá. Esperto, Diegão. E outra, eu não tô falando. Eu não tô falando nem fazendo nada. Não vem querer, né? Não vem querer.
12: Fica escutando o Maico falar da Café Totoso, da Marisol Dias, da outra mulher lá que você segue. Mas me diga uma coisa, você já entrou no perfil do Maico, Diegão?
1: Não.
12: Maico, com todo respeito, vê lá o perfil do Maico, Diegão.
1: O que que é? Olha, de novo. Hoje tá bom. O que que é que ele faz, hein? É daqueles tarado de internet? Ô, Maico, quem que você segue lá? Qual que é o perfil dele? Fala aí pra nós.
4: Ô, caramba, tava demorando pra vocês falar da mulher minha. Deixa a mulher minha quieta.
1: Ah, a mulher dele? Pera aí, deixa eu ver. Tem a foto do perfil dele que tá acabando. Deixa eu ver aqui. Ah, o Maico... Não, eu tô zoando. Olha que o Maico é novinho, né, Maico? Uma baita voz de velho. É novinho, o Maico é novinho.
13: Café Totoso. Ouvindo essa merda gostosa. Até as 5 da manhã.
14: Agora vocês têm que ter consciência de uma coisa. Também tem mulher que, né, fica no programa... Apesar que eu não sou muito chegada de ver, não. Eu gosto de ver ao vivo a cores, mas não custa nada dar uma olhadinha, né? Que é bom olhar, né? Ainda mais quando molha, quando fica tudo...
1: Ei.
14: Todo mundo gozadinho.
1: Ô, né? Sandrinha!
14: Aí, mas olha só.
1: Que é isso,
14: dá
1: menina?
14: Dá presente pra mim.
1: Hã?
14: Posso pagar na marra nada, não, cara. É R$600 pra passar o mês.
1: O quê, moça? O que você quer
14: dá de presente? Dá presente pra fazer aniversário dia 12.
1: O que que você quer,
14: Diego,
1: mulher?
14: Diego, Dieguito.
1: Fala, demônia.
14: Tô pedindo mesmo. Agora eu vou pedir mesmo.
1: Tá, o quê? Eu não entendi o que que é. Eu não entendi, Sandrinho. O que que você quer?
15: Ô, Diegão. Pela voz do Maico aí, ó. Ele tem uns 55 anos.
1: Não, ele é novinho, cara, ele é novinho.
16: Partiu fazer meu Instagram só pra ver a mulher do Maico.

0: Diga, avisa a Sandrinha aí que eu vou dar um presentinho pra ela. Dia do aniversário dela. Vou dar uma
1: Uau, uau, uau, uau, uau.
0: velhinha pra poder ela soprar.
1: Pera aí, cara. Ela, baiano.
2: Ô, Diegão, não pode chamar Beltrame perto do C, não, rapaz. Hoje a lua tá favorecendo os leoninos. Aí o cabelo começa a roupiar aí, ó. É perigoso voar no pescoço dela, né? E perde o radialista,
1: É, cara. Eu não sei o que é essa lua. Na verdade, eu não entendo nada nesse negócio de signo de. Ah, que signo que eu sei? Eu sou de dinossauro. Ah, mas dinossauro não existe. Ah, é um Áries, existe. Acabei de ver um Capricórnio correndo na rua. Ah, eu sei lá, cara, eu não acredito nessas coisas. Eu sei que hoje a lua tá bonita, a lua tá. Deve ser, sei lá o que que deve ser. Não é mais de leão, já não é mais de leão, não é. Sei que meu cabelo tá arrepiado.
3: Segundo o nosso amigo aí, a lua tá no sol, eles estão brigados, tá uma confusão.
1: A lua tá no sol? Como é que a lua tá no sol, gente?
4: 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Minha rádio é Band FM, Band Coruja.
1: Alô, meu povo do Maranhão! Ô, mano, ainda toca reggae no Maranhão? Cara, eu não tenho recebido notícias muito boas do Maranhão, mas eu tenho um carinho muito grande pelo Maranhão. E eu tenho muitos amigos, muitos não, né? Alguns músicos, né? Da época das bandas aí. Olha lá, olha lá. Ah. Então, alguns músicos, né? E eu lembro que antigamente a galera comentava muito do reggae do Maranhão, que é um reggae diferenciado. O nosso amigo do Maranhão pode responder isso aí pra nós. Eles dançam reggae de casal. E tinha uma coisa que se chamava Radiola do Maranhão. Eu não sei se existe isso ainda. Cadê meu povo do Maranhão aí, hein?
5: Você só não pode fazer igual o Leozinho, né? Leozinho Júnior, né? Ele criou um quadro, Pergunte ao Tadeu, mas assim, sem critério nenhum, sabe? Ele pega qualquer ouvinte o que vier na reta. E aí, meu amigo, aí a coisa ficou preta.
1: Como é?
5: Ou o Sem Pai aí fazendo graça, ó.
1: O Sem
5: Né?
1: Pai.
5: Tem Sem Teto, tem agora, né? Tem o Sem Pai também. Vê se pega um retrato falado e colar nos postes procurando o pai, não, fica
1: Ô, Sem Pai. Cadê o menino do Maranhão, hein?
6: Você fica esperto, tá, seu arrombado? Mandando eu procurar meu pai, vagabundo, cachorro, safado.
1: Ô, Nelsinho, é brincadeira, mano. É brincadeira. Mas se você quiser, eu já falei. No Band Love, nós temos aqui um momento que acha as pessoas desaparecer. Como é que é o nome desse quadro, gente? Do Band Love? Eu sempre. Amanhã eu vou perguntar pro Titio Celo. É um quadro que. Como é que é o nome, gente? Fala aí, vocês que manjam aí. Vocês que ouvem essa rádio aqui.
7: Nossa. Esse é o instrumento, Maranhão.
1: De graça, Maratacine. De graça, Maratacine. Eu não sei, cara, o nome. Eu esqueci. É Procurando Memo. Procurando Memo. Olha lá, de novo, de novo. Olha. Procurando. O Val falou: é gente procurando gente. Mas é uma criatividade do. Então, ô Nelson, se você quiser, nós achamos o seu pai. Se você quiser, a gente acha o seu pai. Mas não vai fazer igual o Mailton que processou. Cara, foi verdade isso aí? Cadê o pessoal mais antigo aqui da rádio? O Mailton pediu pro gente procurando gente achar o pai dele e ele processou o pai dele querendo receber as pensão atrasada? Eu não posso acreditar que isso seja verdade, velho. Eu não posso. Não, eu não acredito nisso. Não posso. Foi verdade isso mesmo?
2: Você quer ver o Diegão peidar pra dentro, essa Beltrame abrir a porta aí e falar, aceita um café?
1: Nossa.
2: Ah, menino, vai lambuzar tudo a carne.
1: Não, aí, mano, aí é pra pressão subir mesmo, né? Já pensou, mano? Não, aí eu zerei a vida. Ah, café totoso direto das mãos da musa.
6: Porque falar em banda, falar em músico, falar em banda, você acompanhava. Quando é que nós vamos dar um rolê lá pra, pela cidade de Ponto dos Volantes?
1: Não, essa vida não me pertence mais.
8: Ô Diego, olha a foto que eu te mandei aí. Eu não sou novinho mesmo. É só a voz que é boa de velho.
1: E essa é tua mulher? Essa é tua mulher, Michael? Não acredito. Essa é tua mulher. Não, peraí. Só um momento. Começa agora! 10 segundos com o Mike e com a manhã dele! No Instagram! Deixa eu fazer o storyzinho aqui, peraí. Vamos mostrar o Maico pro mundo. Peraí. Aqui. 3. Vou gravar o story agora. 3, 2. Não, vou mostrar sim!
8: Ai, pera aí, eu vou te mandar uma foto só minha, então.
1: Não, é essa aqui mesmo. Cadê? 3, 2. Muito bem, esse é o Maico! Ele tem voz de velho, mas é novinho. Ele é novinho, mas é calvo. Ele parece um saruê atropelado, mas é nosso amigo. E essa é a mulher dele. Que só tá na foto, gente. Ela só tá na foto, não é pra prestar atenção na mulher do cara, tá bom? Mas esse é o Maico, voz de velho, calmo, com o cabelo caindo. É, tem um dente de... parece um chihuahua. Olha o dente de pincher. Dentinho de pincher. Muito bem, Maico. Apresentando o Maico, essa é a mulher dele que só tá na foto. Não é apoiar a mulher dele, que tem um piercing na unha. Pronto, bem. Presta atenção aqui. Vai lá dar uma olhada. Não. Vai lá. Oh, yeah. Tchica.
8: Ai, pera aí, eu vou te mandar uma foto só minha, então.
1: Não, senhor, já foi. Já postando, tá postando ainda. Calma que tá carregando ainda. Ainda tá. Ah, carregou! Postou! 10. 9. 8.
8: Partiu fechar o Instagram?
6: Nossa, eu vi lá, Diego. Acabei de ver aqui, onde ele sim, hein? Ô, Mike, meu sócio, Deus abençoe você.
1: Tu nem tem Instagram, cala a boca.
5: Só pela sua descrição no ar, minha imaginação vai indo. Você falou um pinto, eu já comecei a imaginar que esse cachorrinho bem feio mesmo que aparece na internet. Isso é o demônio, né?
6: Ai. Rapaz, ô Mike, parabéns, viu? Parece que você dá ré no kibe, mas parabéns.
9: Carolzinha acabou de perder o título. Maico, meu herói. Mandei solicitação pra você lá, viu, meu amigão? Aceite lá, viu? Vai ser um prazer ter você de amigo no Insta.
1: O meu herói não usa capa, ele parece um pincher.
5: Não, até que ele não é feio, não. É novinho mesmo, Diego.
1: É novinho.
5: Só que a mulher, o padrão, pra ele tá, nossa... Esse caminhãozinho dele não vai arrastar o trem, não.
10: Rapaz, tu é feinho, hein, Mike? Tu é feinho, hein? Realmente parece um pinche atropelado. Ô, Diego, a mulher dele tá limpada? Tá com o peito cheio?
1: Ei!
7: Muito bom dia.
5: O menino não vai arrastar o trem, não.
10: Rapaz, tu é feinho, hein, Mike? Tu é feinho, hein? Realmente parece um pinche atropelado. Ô, Diego, a mulher dele tá limpada? Tá com o peito cheio?
1: Ei!

0: Diego, o reggae, eu creio que nunca vai acabar, porque no Maranhão, no caso, né? Porque é cultura de lá.
1: É.
0: Só que eu lembro que nos anos 90, entendeu? Eu era criança, mas eu lembro que no meu estado, no Pará, teve uma. Foi febre lá, entendeu? Nossa, os reggae dos anos 90 foram os melhores, entendeu?
1: É.
0: E os casais dançavam, entendeu? Agarradinho, tinha alguns que dançavam solto, eu achava muito lindo. Até hoje eu gosto, sou fã dos reggae dos anos 90, entendeu?
1: Era muito bom, né, cara? É, reggae do Maranhão, quem que era? Não, mas tinha um que eu não lembro quem que era, mas eu gostava, cara. Hã? Ah, é, boa, boa. Não, Edson Gomes não é, não. É, Edson Gomes é da Bahia. Mas era o. Quer ver? Deixa eu ver se eu acho aqui. Tribo de Jah. Alô, Maranhão! É, mas tá demorando um pouco pra começar só. Calma que é reggae. Confia, confia. Ó. Olha que delícia. Dele.
2: Babilônia em chama, chamas da destruição.
1: Ah, era meio N de Naldinho, né?
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1: Ah, é o Fauzi, o Fauzi, o Fauzi.

0: muito bom, né, cara? O mundo é bom. Aí eu lembro que ele comentava que tinha lá as... As... As... Como é que eu já falei? Acabei de falar, já esqueci, gente. As radiola, radiola, radiola.
1: 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Os sábios da iniquidade.
0: Olha a letra.
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0: Tu, tu, tu, tu. Essa é porque essa é boa.
2: Fala, moçada!
0: Olha, a qualidade é uma bosta, mas, é, mas a música é boa, vai. É, mas tá muito ruim. Tá bom, obrigado, muito obrigado, tribo do Já. Regueiros guerreiros. Muito bom. Muito bom. Muito bom, né, Michele? Boa, né? Gostei, gostei.
3: Diego, fui no show desses caras aí do tribo do Já. Antigo Aeroanta.
0: Nossa, mano.
3: Aí, Pinheiros.
0: Caraca.
3: Mano do céu.
0: Aeroanta.
3: Muito louco.
0: Nossa, tinha muito, muito show bom lá.
3: Cara. Só o vocalista não é cego, o resto é tudo ceguinho.
0: É, verdade. Aí,
3: toca pra cara. É muito bom. Muito bom.
0: É, muito bom.
3: Muito louco.
0: É.
3: Nossa, saí de lá bem doido. A brisa leve da machã.
0: Era muito bom, cara. Muito bom. Tribo de Já.
4: Se você tocar mais uns 30 segundos desse reggae aí, eu vou acender mais dois.
0: Ô Michel, mas daí você não mandou nada, pô. Você mandou uma foto, não dá pra tocar.
5: E eu tive o contato do... Ivan... Ai, meu Deus do céu.
0: Olha, Sandrinha, tá bem louca, Sandrinha. Quer o contato do Ivanelli, Sandrinha?
6: Foto fake news do Maico, tá louco, hein? Tá louco, Diego. Foto fake news do Maico não dá, não.
0: Para, Maico.

0: Olha, para você ter noção, eu cheguei na foto do Michael, eu pulei, porque eu achei que não era ele, né? Falei, ó, Diego falou que parecia um cachorro. Aí eu voltei para ver, aí eu entendi isso, mas. Ah, tá. O Mike sofre do mesmo problema que eu, né? A
1: É,
0: voz de velho de
1: voz de
0: 70
1: véio
0: anos
1: e é novo,
0: e é jovem, né?
1: é.
0: Jovem.
1: Você não tá muito
0: Nossa,
1: jovem.
0: tô sentindo o cheiro da maconha daqui,
1: Pera
0: viu?
1: aí, Edmilson.
2: Mulher que usa piercing debaixo do nariz é igual nós bota nos bezerros pra desmamar. Isso aí deve ser mamadeira. Meu Deus do céu. Botaram até o piercing pra ela parar de mamar um pouco.
1: Quem que usa piercing embaixo do nariz, gente? Hã?
3: É um programa legal.
1: Não, tá maluco?

0: Ô Diego, acho que ele dançava esse reggae de costas, não era não?
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10: Povo 4 e 1, bom dia, um ótimo dia pra você que tá ligadinho aqui na Band, tá tudo bem aí, né? Tudo certinho, tudo de boa, tranquilo, bora fazer bagunça até as 5 da manhã, vamos? Alô, meu povo, é o Band Coruja no ar, quintou, hein? Aqui na sua rádio do seu jeito.

0: não, não foi pedir música no Bando de Coruja, mas faz um favor pra mim. Repete aquela música lá do rei da afinação vocal, lá do Henrique Juliano, por favor. Os caras são afinados demais, Diegão.
1: Deixa de ser chato, cara. Deixa de ser velho chato, Edinaldo. Esse cara é muito bom, mano. Teve um aniversário meu que eu fiquei, que eu acabei com o uísque deles. Fizeram um show aqui no Espaço das Américas. Ainda existe? Eu acho que existe. Nossa, mas eu fiquei muito louco, velho. Tava no palco com eles, acabei com o uísque do Gil e do Luiz Cláudio.
2: E o Fenomenal que não apareceu até agora? Será que ele tá emocionado ainda devido à visita que ele teve ontem?
1: Ah, é? Vamos saber como é que foi a visita dele? Vamos?
3: Vou falar um bagulho pra você, viu? Essa música, essa tal de saudade estranha, é esquisita demais. Ô, musa ruim, viu? Chata!
4: Fenomenal é bem safadinho, né? A todo momento que a minha banana tava com ele lá, ele tava virando zoinho.
1: Ah, é? Ela falou no vídeo lá, é de bobo ele não tem nada. Peraí.

0: Atende aí, ô cachorro.
1: Agora.
0: Cala a boca. Mano, telefone de linha, um atraso de vida.

Ouais. Ouais, que bosta.

0: Alô? Alô? Alô? Alô? Alô?
1: Alô?
0: Não. Alô? Agora desliguei. Atende aí, ô Cristino. Vamos aqui pra ver. Aqui vai. Vamos ver.
1: Alô?
0: Olha ele aí! Tá me ouvindo? Não. Tava dormindo, Kevin. Tava dormindo. Vou ligar de novo. Desligou na minha cara. Pera aí. Será que tá com alguém lá?
1: Uau! Diego Lopes.
0: Tá me ouvindo agora?
1: Fala, Diego Lopes.
0: Tá me ouvindo? Não. Meu Deus do céu. Pera aí.

0: Fala, Diego Lopes.
1: Tá ouvindo agora, cavalo? Tá me ouvindo?
0: Diego Lopes.
1: Não tá me ouvindo?
0: Diego Lopes.
1: Ah, mano. Tchau. Tchau. Hoje falhou na missão. Falhou. Hoje você falhou na missão. Ele tava dormindo, você viu que sem vergonha? Tava dormindo. Passou o dia inteiro com a mel banana.

0: Diegão, bom dia! Ô, Diegão, vou te falar, velho, você é um verdadeiro empata foda, né? Deixa o cara, velho! Ele tá ocupado, velho! Aí a voz do cara quase morrendo! Nunca acontece, quando acontece, quer atrapalhar o cara, deixa o cara quieto lá, cara! Deixa pra ligar amanhã! Empata foda!
1: Diegão, você viu como que o Davi tá sem moral nenhuma, cara? O Davi, a visita que ele teve foi do velho do lixo. Agora, o fenomenal não, filho. Mel banana. Não tirava o zóio da perna dela.
2: Ele é safadinho, né?
3: Liga pro macarrão do Rio Pinheiro, pro Davi, macarrão podre, Diego.
4: Ô, Diego, bom dia. É pé de pano aqui. Rapaz, liga pra quem tá vivo, bicho. Não liga pra defunto, não. Câmbio, bom dia.
2: O Davi, o Max. O... É. O, ele falou Michael Calvolândia.
5: Vou dar teu rabo, vagabundo. Seu lazarento. Pau no teu rabo.
2: Calma, Calvolândia.
5: Que tá podre, vou enfiar a vara.
2: Pera aí, Davi. Ele tá bravo. Diego, lê essa notícia aí. Mulher é presa suspeita de tentar abusar de jovem de 19 anos após oferecer carona. Uma mulher foi presa após ser acusada de tentar abusar de um jovem de 19 anos. Segundo informações, o jovem teria sido abordado por ela diversas vezes na saída da escola. A mulher oferecia carona, mas ele recusava porque normalmente estava acompanhado de amigos. Em outra ocasião, ao sair sozinho da escola, o jovem aceitou a carona. De acordo com o relato, em vez de levá-lo para casa, a mulher teria dirigido até uma área da mata. Ao chegar no local, tentando tocar nas partes íntimas dele sem consentimento, o jovem conseguiu sair do carro e chegar em casa e contou o ocorrido à mãe. Porque se contassem ao pai, o pai ia olhar na cara dele e falar: nossa, mas você é trouxa, moleque. Tá, moleque de... Olha, essa aqui é a moça? Essa é a moça que... Onde foi isso? Só pra saber.
5: Gente, é fácil não aí, ó. No meu caso, eu fazia festa com ela. E que não, pegava ela por trás, pra tentar puxar o cabelo dela, aí pela frente já era.
6: A gente veio tentar gravar aqui na barraca, só que ele namora e a barraca tem muita gente.
2: Pera aí.
6: Vocês vão ver. Vai virar hoje.
2: O que é isso? Ah, ela grava conteúdo, essa moça? Ah, ela grava conteúdo? Tá. Não, peraí!
7: A carne sempre cai no prato do vegano. Esse não queima, esse torra. Ah, velho. Uma sorte dessa eu não tenho. Pelo amor de Deus, viu? Ô, oh, isso daí não é um moleque, isso daí é uma menina.
2: Não, cara, ele é farmador de aura. O cara saiu correndo, mano. Eu com 19 anos, eu já devia ser pai. O moleque saiu correndo. Vou te mandar a foto dela pra você ver aí, ó. Aonde que é, cara? Aonde que tá? Que site que tá isso aí, ó?
5: Senhora Nilson, que você postou lá. Matou quatro maridos, tá no quinto marido. Quem é essa aí também?
2: O quê, cara?
8: Diegão, dá uma raiva desse jovem, né, cara? Desse Zenzo. Eu com 17 anos era pai, Diegão.
2: Não, mas beleza, cara. Mas, pô, cê, peraí, né, meu? Peraí, velho. Ah, peraí, né, mano? Peraí.
9: Ô, Diego, eu vi essa parada aí no Facebook, mano. Não, aí cedo. Porra, mano. Ele ainda falou que vai ficar longe de mulher por um bom tempo. O foco dele é trabalhar e ganhar dinheiro. Olha que moleque desgraçado.
10: Merece dois tapas na orelha esse moleque aí.
2: Ele ficou traumatizado? Ah, ele falou que vai ficar longe de mulher por muito tempo? A gente já sabia. Olha, quando eu era criança lá em Lages, eu fui num carnaval, meu pai me levou num carnaval de rua uma vez. Aí tinha aqueles homens que vestia de mulher, mas era de sacanagem, né? Aí teve um que pegou na minha torneirinha. Eu nunca me esqueci disso. Mas eu também não quis me afastar das... Ah, peraí, cara. Uma coisa tem nada a ver com a outra.
11: Ah, Diego, sei lá também a forma que cria, viu? Porque o meu menino tem 18, rapaz. Me dá, olha... Se eu deixar, ele é formador de menino, isso sim.
2: É. Farmador de menino. Olha, eu... É, e com isso eu não posso reclamar do velho, não. O velho fez a parte dele bem certinho. Eu era molequinho, eu não sei nem se eu podia falar isso, nem vou falar. Às vezes eu esqueço que eu tô no ar pro Brasil inteiro. É, que as revistinhas do velho que o velho comprava pra mim... Tinha um careca que era desenho, acho que era Valentino o nome. Mano, como eu gostava. A revista em quadrinho que meu pai comprava pra mim era Valentina. Eu nunca me esqueci da Valentina. Ela tinha um cabelinho Chanel, né? Alguém lembra disso? É coisa da minha cabeça. Pera aí, deixa eu pesquisar aqui, pera aí. Pera aí. Cadê meus assessores? Meus assessores tá tudo dormindo hoje, esses vagabundos.

0: É ela mesmo aqui, ó. Valentina, o cabelinho. O cabelinho de Chanel aqui, ó. Pum, pum, pum. É essa? Aí tinha um careca, era desenho, mas era uns desenhos gostosos pra caramba.
1: Bom dia, Diego Lopes. Aqui é o Nil aqui de São Paulo. Guarulhos, São Paulo. Tamo no trecho aí, no trecho, na estrada.
0: Tá bom, cara.
2: Oxi, e agora já tá liberado o locutor chamar os ouvintes vagabunda?
0: Já. Rapaz. Pera aí.
3: É, Diego, se fosse na época que meu pai estivesse vivo, acontecendo um negócio desse, ele ia descer ao couro em mim e ia falar, você é viado, moleque? Por que você não foi pra cima, seu trouxa?
0: Cara, ninguém tá falando da Valentina, será que é coisa da minha cabeça?
4: Diego, por um acaso, esse jovem, 19 anos aí, não chama Michael não, né? Você falou que o Michael era jovem, tô achando que é a história dele.
0: Será?
5: Diegão, lembro como hoje, cara. Eu tinha de 8 para 9 anos. Minha mãe pegou eu e outra menina dentro do banheiro. Brincando lá, né? Tentando, um com o outro. Ela pegou eu pelo braço para me dar uma surra. Meu pai chegou bem na hora. Falou, solta ele. Solta ele. A mãe dela que prende ela dentro de casa. Meu cavalo tá solto.
0: É. As frases dos antigos, né? Prenda suas cabras que meu bode tá solto. Os velhos falavam isso aí, né, gente?
6: Rapaz, ó, eu vou falar uma coisa que vocês podem não acreditar. Eu tinha 5 anos de idade, eu nunca esqueci isso na minha vida. Eu fui abusado sexualmente pela minha vizinha.
0: Pera aí,
6: eu tinha uns
0: 14
6: aninhos por aí. Tinha até pelo.
0: Pera aí, mano.
6: E era peludo ainda, naquela
0: Pera
6: época. Rapaz, foi a coisa mais gostosa do mundo. Ela falava pra mim ainda assim, vai, finge que eu sou tua mãe.
0: Pera aí, cara, pera aí, cara.
6: Do céu. Coisa mais linda. E o duro que isso Pera aconteceu,
0: aí,
6: é verdade.
0: Ô, Rogério.
7: É, Diegão, esse aí nunca bateu uma bronha olhando na televisão. Esse aí não bateria uma bronha, que nem nós batemos olhando, assistindo a banheira do Gugu.
0: Nossa, mano. Na banheira era... Era na Chun-Li mesmo. Lembra do... Era Chun-Li, era. Era o que tinha. Até a Chiquinha do Chaves já foi pra vala. O quê? A Chiquinha?
8: Banheira do Gugu? Eu tocava uma bronha assistindo o Chaves pra dona Florinda e a bicha
9: do 71, amigão. Satanás!
4: Diegão, não queria falar nada não, Diegão, mas já que esse cara aí, ele relatou aí o fato da vida dele, eu também fui abusado pela minha prima. Ela forçava eu tirar leite dela. Aí, mas era gostoso, hein, Diegão? Quem mamava era
0: Pera
4: eu.
0: Pera aí, cara. Não, a minha prima, eu só tinha uma prima mulher. E era brava que era o diabo. Era bonita, mas era brava que era um demônio. Sabe aquelas mulheres loucas? Hoje ela é psicóloga, hoje tá melhor da cabeça, eu acho. Mas era brava que era um cap... Também era 7 primos macho e só ela de menina. A bicha nasceu mais macho que os outros.
10: Verdade é dura, mas tem que ser dita, né? Todo homem hétero, entenda bem. Quer ser estuprado pelas suas
0: pera
10: mulheres.
0: Pera aí, cara, pera aí. Tamo lá, 4h44, cara. Pera aí, mano. Essa aí mesmo, só que eu quero a parte de dentro da revista, não tem, ô Ale? O Ale achou a Valentina ali, ó. Essa era a revistinha que meu pai me dava quando era criança. Ó, já vai aprendendo como é que é as coisas aí, ó. Tá, mais tarde nós vamos lá na Jaqueline, o bar da Jaqueline. Lá em Lages, deve ter até hoje isso aí.
8: Diegão, lá no sítio lá eu passava régua até nas éguas. Você tá doido? Apanhava no barranco chula nela.
0: Tá bom, cara, vocês estão muito chulo hoje.
11: Fala, Diegão, beleza? É, esses caras aí, Diegão, só quer contar vantagem, mas ficou estranho esse último aí que falou que ele era abusado, tomava leite, que a prima que botava pra mamar, isso daí eu acho que era o primo
0: eu
11: dele.
0: Eu acho que era
11: não.
0: Primo também. É, eu também tô, fica esquisito isso aí.
12: E aí, Ronco? Boa noite, meu amigo.
0: Olha o outro falando aí. Com o Ronco ainda, que Ronco.
13: Diegão, quando eu nasci, minha mãe não teve muito leite, entendeu?
0: Olha lá.
13: Então, a vizinha tava grávida e aí ela me dava de mamar, mano. Me dava tetezinho, entendeu? Eu mamei nas tetas dessa minha vizinha aí, mano, até os 5 anos de idade, velho. Você acredita? Até hoje, mano, até hoje, quando eu olho pra ela, eu lembro daqueles tetezão gostoso dela.
0: Tá bom, cara. A véia, já com 80 anos, você olhando as tetas da véia. Ah, olha lá, essa parte é isso aí mesmo, ó. Olha como é que era bem feito, né, cara? Era uma arte mesmo, né? Era tudo desenhadinho, olha lá, a Valentina, olha lá, olha.
14: Bom dia, Diego. Eu tenho um filho de 17 anos. Acabou de completar 17 anos. E ele já levou 3 meninas em casa. 3 namoradinhas.
0: Orgulho do pai.
14: Eu não sei que... Né?
0: Orgulho do pai.
14: Que ele já pegou por aí. E agora esse aí de 19 foi reclamar com a mãe. Ah, com certeza é frutinha, viu? Roseli de Barueri, beijos.
0: Mulher falando, hein? Vocês não falam, ai, seus machos tóxicos. Mulher falando, hein? Orgulho da mamãe, levou 3 pra matadouro em casa. É, quando é mulher, quando mora, né, com a família, é mais complicado, né, cara? Talvez por isso... Que os moleque, que foi o meu caso, na verdade. Eu não vou levar em casa, né? Aí nós pegava as tia que já tinha uma condição, ou nós ia na casa das tia, ou nós, as tia bancava um motel, entendeu? Talvez seja por isso aí que nós pegava as mais velhas, porque as novinhas nós que ia ter que levar e não tinha como, não tinha. Não, não tem, não, não é nem questão de dinheiro, não dirige. 16 anos, você vai levar pra onde?
15: Mano, era só eu e minha mãe. Meu pai fez igual o pai do Nelsinho. Foi comprar cigarro e não voltou mais.
0: Mais um sem
15: aí
0: pai.
15: Era só eu e minha mãe.
0: Será que, peraí, só um momento. Será que todo órfão vira padeiro quando cresce, não? Vai.
15: Ah, não voltou mais. Aí era só eu e minha mãe.
0: Tá.
15: Oxe, eu cabulava a aula e levava as menininhas pra dentro de casa, filho. Nossa, era madeira direto, sem dó. Minha mãe trabalhava o dia todinho. Ixi, sem dó.
0: É, cara, nós tínhamos que se virar. Era uma construção ali. Era atrás da igreja. Era dentro dos carros velhos. Uma vez eu trabalhava no Chama Supermercado. Não, agora tá perigoso pra contar essa história. Deixa pra lá. É, já, essa hora já não dá. Me lembra de contar amanhã, gente?
16: Aí, hoje em dia ele tá com 3 filhos.
0: Pera aí, só um momento.
16: Eu criei meu filho, né? Ele foi criado só comigo. E eu ensinei ele, eu falei assim, eu falava assim, as meninas querem dar, come mesmo, come, passa o rodo, ofereceu, come. Eu criei ele assim. Oh. E cheguei galinha, eu falava.
0: Calica, pera aí, cara. Tava tomando café, até engasguei. Também. Meu Deus, Calica.
16: Aí, hoje em dia ele tá com 3 filhos, criando os 3, graças a Deus. Uma bicha é comedor.
0: Pera aí, Calica. Meu Deus.
17: Rapaz, eu não tô conseguindo superar esse momento agora, esse assunto. É, eu tô pensando aqui, eu acordar de madrugada, do nada, né? Um chá na tua cara, assim, esfregando. É, vamos falar chá de outra coisa, né? Acho que vou apagar esse áudio.
0: Tá bom, o que que era? O que que era o assunto? Eu não lembro mais, cara.
18: Bom dia, Dieguito. Não, a geração de hoje, Diguito, pode tacar fogo que não vai, não adianta, não vai. Beijo pra todos aí.
0: Essa raça que treina em bando. Ei, Edinaldo, dá uma raiva, né, mano? Você querendo fazer o teu treininho na academia, tem seis no mesmo aparelho. Um coçando a bolinha do outro.
19: Diego, bom dia. Olha, eu tenho três histórias. A primeira é que eu já fui abusada pelo meu primo.
0: Meu Deus.
19: A gente estava em campo de médico. Enfim, alguém pediu lá, um vizinho chegou e atrapalhou a brincadeira, graças a Deus.
0: Ah, então não fala assim. Foi um negócio gostoso, tá bom, vai, vai.
19: A segunda é que eu fui abusada por uma amiguinha.
0: Pera aí, ô! Fernanda, pera aí, Fernanda. Tá, vai, fala.
19: Ela me trancou no banheiro e falou assim, ai, olha aqui como é que se faz. Aí ela pegou e veio mamar nas minhas tetinhas.
0: Ah, meu, Fernanda!
19: Eu não na cara dela.
0: Fernanda!
19: Eu não entendi muita coisa, mas eu não gostei daquilo ali, não. Até então, não gosto até hoje. Meu negócio é outro. E a terceira é que eu peguei o meu filho.
0: Para aí! Para! Como assim? Não, para, pera aí. Não, pera aí, pera aí, pera aí. Calma, calma, calma. Não, não, não, não, não, eu vou ouvir antes. Não, não. Eu nunca faço isso, mas eu vou ouvir antes o áudio da Fernanda. Tá louca, doida? Meu Deus, gente. Pera aí, deixa eu ouvir em off, pera aí, vou ouvir em off.

0: Ah, tá, não, eu entendi errado, mas que susto, velho. Pô, você tá contando vários bagulho louco aí, você pai. A terceira que eu peguei o meu filho. Não, mas também tem uns fetiches que eu... Pera aí, que não é, dá pra contar, não, não, não. Mas é, eu entendi errado, vai.
1: O negócio é outro.
0: Tá.
1: E a terceira é que eu peguei o meu filho com a prima...
0: Não precisava dar essa pausa também, Fernanda. Vai.
1: É que eu peguei o meu filho com a prima dele em cima da cama.
0: Ah, tá.
1: Eles tinham por volta de 9 anos. Ela tava quicando em cima dele.
0: Pera aí, Fernanda!
1: E eu não sei, eu na hora eu bati com os dois. E
0: meu
1: até hoje
0: Deus.
1: Eu nunca mais vi meu filho com nenhuma menina. Mas... Eu acho que eu traumatizei o garoto.
0: Que família do diabo!
2: Brasil, mamãe!
0: Meu Deus, meu Deus! Apaga isso da censura da rádio. Apaga isso, pelo amor de Deus. Meu Deus, Fernanda.
2: Essa mulher enlouqueceu. Ela quer mudar em cima de mim.
0: Onde é que você tá, hein, Fernanda? O que é isso aí? 35194? Que telefone? Ah, é Portugal, Portugal.
2: Eu vou dizendo assim, vai. O pai do cavalinho.
3: É André Surak que tá usando outro nome.
4: Mais meia hora o Bando de Coruja é cancelado.
0: É, pô, porque é isso? Meu Deus, gente. Se o Felco ouvir isso, eu já tô lascado já. Ah, caso de família, pera aí.
5: Legal, fico imaginando, tá deu ouvindo aí esses depoimentos aí dessas mães aí no ar, hein? Ele tá no corredor aí tomando café já, né?
0: Tá, já.
5: Ó, segura aí, tranca a porta aí, senão tá deu, vai embora.
6: Você pensou que era uma discípula da André Surak?
0: Cara, que louco, né? Não, chega, Fernanda, chega. Por hoje já deu. Já tá bom já, Fernanda. Amanhã a gente conversa mais cedo, tá? Não vou pôr no ar, não vou. Oh, cada frase é um susto, cara, pelo amor de Deus.
7: Legal, salva o contato da Fernanda aí, que ela deve ter algumas histórias aí mais picantes, né?
0: Deus o livre, não, já salvei.
8: Fernanda pesou o clima bastante de programa agora, Fernanda.
9: E a mãe do Ivan Nery que pegou ele mamando.
0: Cala a boca!
9: Dom Bezerro.
0: Sai!
10: Ô, Diegão, o que virou isso aí, Diegão? Caso de família, Diego. Todo mundo abusado nessa merda gostosa, Diego.
11: Mas vou te falar, ninguém tocou em mim se eu quisesse, assim, em criança menor ainda foi. Assim, né? Mas aí... Tudo na minha vida foi programado. Dei quando eu quis, mas sempre falava pra minha mãe. Fiquei grávida quando eu quis. Fui mãe solteira. Mãe, né?
10: E todo mundo abusado nessa merda gostosa, Diego.
11: Mas vou te falar, ninguém tocou em mim se eu quisesse, assim. Em criança menor ainda foi. Assim, né? Mas aí... Tudo na minha vida foi programado. Dei quando eu quis, mas sempre falava pra minha mãe,

0: sempre faltou na minha vida, estrutura familiar. Entendeu? Porque naquele tempo não existia essas coisas, não, entendeu? Era umas coisas que hoje em dia dá cadeia, dá tudo que der, tem direito, né? Pela lei. Mas antigamente passava batido.
1: É, Sandrinha. É, Sandrinha. Não, ó, hardcore, não, me manda. Não, tá de boa, Fernanda, tá de boa. Porque foi muito susto na sequência, né? Cada história foi um pulo diferente que eu dei aqui, ué. Ave Maria. Deixa eu pôr aqui, peraí.

0: Pronto, pronto, Fernanda, tá aí. Tá salva, tá salva. Vai.
1: Olha, Diego, se eu fosse homem, eu não ia prestar. Eu ia comer tudo a mulherada que me desse mole.
0: Ô, Calica, você já não presta sendo mulher, Calica. Só pra te avisar. Calica, mas o importante é ser feliz, cara. E sabe o que eu acho legal? Você não tá nem aí porque estão falando, né, Calica? Ô, Calica, tem um amigo meu. Uma vez ele contou pra mim uma história que ele saiu com uma moça igual você. Que tinha esse problema, né, de ninfomania, com essas coisas aí. É, diz que foi punk o negócio. Ô, Calica, assim que acaba, você já quer de novo, né, Calica? Como é que é isso aí, hein, gente? Ô, Calica, tem um filme... Você já viu um filme chamado Ninfomaníaca, Calica? Mas você tem esse diagnóstico mesmo, Calica?
2: Mas foi tudo brincadeira de criança mesmo. Essas coisas que a gente fala de brincar de médico e tal. É tudo criança. Não, pra mim, até hoje, não foi nada abusivo nesse contexto, entendeu? Então, foi de boa. Coisa de infância.
0: Ô, Fernanda, você falou que a menina tava quicando no teu filho, cara. Que brincadeira gostosa é essa, Fernanda?
1: Assim que acaba, eu já quero de novo.
0: Ó, Calica.
1: Assim que tá inchadinha, esfoladinha, mais ainda.
0: Pera aí, Calica.
1: Não quero parar, não.
0: Pera aí, Calica. Vou mergulhar na flor,
3: sentir o teu sabor. Oi, Diego, bom dia.
0: Isso é hora?
3: Bem? Como que vocês estão? Espero que esteja todo mundo bem. Vai um áudio da Rafinha aí pra vocês.
0: A Rafinha já falamos com ela a noite
1: Oi,
0: inteira.
1: Diego, seu...
0: Já falamos, você chegou atrasada, ô Morena. Já falamos com ela a noite inteira aqui. Já postamos o namorado dela. Já expomos a vida da menina, tudo. Ah, foi uma maravilha. É uma maravilha, ô Morena.
4: Ô, Calica, por que você não tira do Instagram seu lá personagem do Band Coruja para suas histórias ficar mais reais pra gente?
0: Por que? Tá personagem lá?
5: É por nada não, mas não tem só um ouvinte em ninfomania aqui nessa rádio, não. Tem mais. Tem mais. Se observar bem, você vai ver mais.
0: Não, peraí. Mara tá assim.
6: Meu Deus, tudo bem? Vanessa de São Paulo. A rádio tá quente, hein? As mulheradas tá fogo, hein?
0: A Ida, pressão baixa, chegou. Tá com a pressão baixa, Ida? Abre a boca pra falar, Ida!
7: É, Diego, tá com um personagem... Carica, personagem do Band Coruja. Criou até a musiquinha. Ai, pra lá, mal comida.
0: Fala a boca!
3: Ai, eu dormi demais. Botei o celular pra despertar 1 hora da manhã e vim acordar agora.
0: Ah, perdeu. Caraca, mas que diferença. Mas ainda bem que você não tinha um compromisso.

0: Era pra despertar uma hora, você acordou agora? Bom dia, Tadeu!
1: Muito bom dia, Diego Lopes, ouvinte da Band FM em todo o Brasil.
0: E aí, como está, Tadeuzinho?
1: Bem, graças a Deus, quinta-feira já, hein?
0: Quintou. Quinta maravilhosa. Delicinha. E segunda-feira, feriado nacional.
1: Pra quem, né?
0: É, pra nós não, né?
1: Pra mim que não é, pra você também não.
0: Pois é, cara.
1: Enfim, seguimos nossa vida aí, né?
0: Cara, quando a gente escolheu pra ser radialista, a gente não sabia. Ninguém contou pra nós.
1: Eu sabia.
0: Você sabia disso?
1: Eu sabia de duas coisas. Que não ia ter feriado, porque eu ouvia os caras, eu ouvia muito rádio quando era moleque, feriado, os caras todos trabalhando normalmente. Olha, se eu for escolher essa profissão, não tem feriado.
0: É.
1: E outra também era o salário, né?
0: Você também sabia.
1: Todos os locutores, em todas as rádios, quando tinham oportunidade, reclamavam. Então,
0: igual a gente faz no ar hoje, né? Hoje a gente faz isso, né, cara?
1: Faço por amor.
0: Eu vi você falando. O que você faz de graça? O testemunhar.
1: Pelo amor de Deus.
0: Foi maravilhoso isso.
1: Tchau.
2: Oh, yeah.
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22: Bom dia, são 5 horas, 4 minutos, gente. 5 e 4 horas de Brasília. Bom, bom, bom, bom, bom, bom, bom, bom. Diga, Brasil!
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1: Às 5 horas e 7 minutos, gente. 5 horas e 7 minutos, hora de Brasília. Bom, bom, bom, bom, bom, bom, bom. Bom dia!
2: Seja mais esse dia.
1: É quinta-feira já!
2: De amor e
1: 3 de setembro de 2026. O que é o quê?
2: Todo de amor.
1: Amor.
2: De amor.
1: Amor.
2: De amor e
1: muito, mas muito amor e muita alegria pra você. Eu desejo.
3: Desejo aqui. O que ele esqueceu a chave?
1: Atenção, gente, atenção. Peraí, abriu o plantão aqui. Abriu o plantão.
3: Pelo amor de Deus, gente, avisa aí.
1: Atenção, gente. Quem tiver o contato do Diego Lopes. Atenção, Diego Lopes. Se você está ouvindo este programa agora, atenção.
3: Atenção, atenção. Ele vai chegar no carro lá.
1: Pois é. Uma hora ele vai voltar, não é possível.
3: Não é possível, gente, atenção.
1: O locutor informa agora o plantão é extraordinário no Band Bom Dia.
4: Atenção você que tem um contato do nosso querido locutor da madrugada do Band Coruja, Diego Lopes. Avise-o que ele esqueceu a chave do carro aqui com o chaveirinho. Depois reclama que eu uso cueca com... Olha lá.
1: É o chaveirinho. Olha o chaveirinho. Do... Lilo Stitch, não é?
4: Olha lá, olha lá.
1: Lilo Stitch.
4: Olha que coisinha de gay.
1: Tá... Então tá aí.
4: Tá aqui a chave.
1: Se alguém souber, ou ele vai a pé até a praia agora, né?
4: É um vai, vai.
1: Belo exercício, um belo
4: vai,
1: exercício.
4: Vai, já que ele tá

0: 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Olha, bom dia pro Michel, motorista de busão de Parelheiros. Bom dia. Bom dia, Wellington, bom dia. Bom dia, Marcelo, bom dia. Acabamos de abrir um plantão.
1: Abrimos um plantão só pra te avisar.
0: Vem pro meu lado procurando aqui, pô, no meio da mesa. É, brincadeira, viu?
1: Gente, podem, você que segue o Diego lá no Instagram, coloca lá, Diego Gay. Pode colocar. A gente quer que coloca lá, Diego Gay.
0: É, por causa do chaveirinho do
1: Stitch. Então, eu ouvi com a cueca ontem.
0: Foi julgado. O tribunal da internet julgou. Homem vinheta é gay. Então, o tribunal da internet, o mesmo tribunal vai julgar agora o Diego.
1: Quase caí.
0: Abraço, Marcelo Boninho, abraço. Abraço, Luciano, abraço. Abraço, Lindomar, abraço.
1: Abraço.
0: Abraço também para o Andrezão. Bom dia! Shalom!
1: Ai, desculpa.
0: Tá tudo bem com você, homem vinheta?
1: Eu tô bem, bebê. Só deu uma desviada.
0: Tá.
1: Só que aí o que que acontece? É igual o carro a álcool.
0: Uhum.
1: Você dá uma injetada de combustível, de gasolina, aí ele dá aquela queimada no carburador. Agora já tô atento, velho.
0: É isso aí, agora tá ligado no 220.
1: Agora aí, igual.
0: Preparado. Você
1: tá louco?
0: Sem tirar. Ah, não. Nessa época a gente tira de dentro, né?
1: É.
0: A gente costuma falar aqui no Band Bom Dia que é uma hora sem tirar de dentro, mas por conta dessa campanha política a gente tem que parar o programa no meio. Mas enfim, enquanto isso não chega, né? A gente vai seguindo aqui, vai tocando, né?
1: Vamos tocando, querido.
0: Vamos tocando. Band Bom Dia, quem quiser participar, o WhatsApp tá liberado também. 11 99991-9197. Tá pegando um tranco alto. Arra,
1: é pegando, você viu?
0: É, você viu como é que é o estouro lá, o...
1: Arra,
0: vamos lá.
2: Horas, 10 minutos, entra no ar. Mais uma edição do seu gibi eletrônico, O Pulo do Gado. Aqui, a notícia sempre baterá na sua porta. Se você não deixar entrar, a gente empurra. Lembrando, aqui, o furo foi dado primeiro por nós. Vamos juntos, enquete, oferta de emprego, tudo isso e muito mais em um só gibi eletrônico. De verdade, você vai sair daqui muito, mas muito bem informado. Eu sou Pedro Quadras, bom dia.
0: Muito bom dia, eu sou Silvânia Acre. Um prazer estar aqui, colocando o dedo na ferida.
1: E a gente coloca mesmo.
0: Lavando a mão com álcool em gel, evidentemente.
1: Lógico.
0: Mas o mais importante é estar representando o povo.
1: É isso. Né?
0: Nesse gibi eletrônico aqui, que tem como principal característica você, querido ouvinte,
1: A nossa prioridade é você. Silvânia, como é que você tá, minha linda?
0: Bem, graças a Deus, quinta-feira, a sexta-feira no horizonte, né? Ah,
1: pelo amor de Deus, eu lembro ontem que você, hoje que você falou, parece que foi ontem, a respeito do, não é bem o que a gente quer, mas tá bem perto.
0: O tempo tá passando.
1: Que é o lance da lingerie, né?
0: Exato, uma calcinha, né?
1: É.
0: Quinta-feira é a calcinha da semana, né?
1: Isso.
0: Não é o que a gente quer, mas tá pertinho.
1: Pertinho do que a gente gosta.
0: Exato. Exatamente.
1: É isso, deixa eu fazer uma pergunta pra você, minha querida. Você tomou a vacina do sarampo ou não?
0: Ainda não tomei, você acredita?
1: Eu também não tomei ainda.
0: Eu preciso ver que tem um taxista aqui no ponto da Band, o Marcelo.
1: Certo. Tá.
0: A esposa dele trabalha num posto. Eu vou ver se ele me ajuda com isso.
1: Ai, é sério. É,
0: vou ver se ele me ajuda
1: com isso. Vê lá pra nós também.
0: Aí vou tomar a do sarampo, tá?
1: É no bumbum?
0: Não sei se... Gente, quem tomou a do sarampo é no bumbum?
1: É no bumbum que você tomou?
0: Pode escolher, o mais importante, né?
1: Eu acho que nesse caso é no braço, né? O que me deixa um pouco triste.
0: É, eu tô percebendo pela sua expressão que você tá triste.
1: Eu sou uma pessoa que gosta de tomar no bumbum, cara.
0: Entendi.
1: Eu...
0: O John Tatu diz que é no braço. É no braço, então...
1: Tudo bem.
0: Tá bom, tá. Beleza, então.
1: Beleza.
0: Bom, tá bom. Enfim.
1: Vamos lá.
0: É, tome a vacina aí, eu vou tomar também, o Pedro isso. também vai.
1: Vamos.
0: Estamos dando exemplo aqui, viu? Vamos.
1: É isso. Sempre dá.
0: Ô, Pedro, chegamos então ao dia 3 de setembro de 2026. Pois é, é o dia número 246 do ano.
1: Ah, desculpa, eu esqueci de falar que a edição do gibi eletrônico é a de... 2.
0: É isso, essa edição aí, quem tá contando sabe, né? É isso. Hoje é dia do biólogo.
1: Poxa vida, biólogo, a todos os biólogos do nosso Brasil que estudam aí os bichinhos, né?
0: Sim.
1: Não é isso?
0: Todos os seres vivos.
1: Todos os seres vivos,
0: desde a sua origem, como é a reprodução, como é o falecimento desses bichos.
1: Isso. Então, pra você que estuda a gente...
0: É isso.
1: Parabéns.
0: Hoje também é dia do Guarda Civil. Um abraço pra você que é guarda e está ouvindo o Pulo do Gado.
1: Obrigado a você, Guarda Civil. Obrigado pelo carinho da sua audiência. Bom trabalho, que Deus te acompanhe.
0: A cidade aniversariante do dia hoje, Pedro Quadras.
1: Aniversariante do dia hoje. Atenção, você de Cranoé.
0: Cranoerenses.
1: Cranoerenses.
0: É, que significa?
1: Cranoeirenses. Um abraço a todos que estão sintonizados. São 38 mil habitantes. Não, 37. Não, é que morreu dois ontem. Deixa eu. Ah, não, eu não vou saber fazer as contas, gente. Tá bom? Então,
0: tá bom.
1: Cranaué, que significa em tupi-guarani, barco que Noé produziu.
0: Parabéns, cranaureenses!
1: Isso.
0: Ouvindo aqui o Pulo do Gado.
1: É sucesso o Pulo do Gado, o Brasil para, o mundo se comove.
0: É isso, a Rocha, a ouvinte Rocha Hilda, deve ser Hilda Rocha, imagino eu, ela disse que é no braço intramuscular a vacina, tá?
1: Olha, ela ainda você, coloca, viu, um detalhe aí de intramuscular. Deve ser enfermeira, trabalhar com a saúde ou só é igual a gente, metido a besta.
0: Ah, o Rafael tá perguntando quantos por cento que a gente já completou do ano. 67,4%, viu, Rafa?
1: Olha aí.
0: É isso.
1: A essa precisão é da informação aqui no Pulo do Gado.
0: É isso. É, o ouvinte Murilo tá dando uma sugestão de enquete.
1: Claro.
0: Cara, que essa acha? Enquete a gente já colocou na roda.
1: Já fizemos?
0: Quando você tá no banheiro e falta papel higiênico, se você usa o rolo, se usa meia.
1: Ah, verdade.
0: Já colocamos esse debate
1: talvez
0: na roda.
1: Foi,
0: viu,
1: um dos primeiros enquetes.
0: Foi um dos primeiros.
1: Mas aqui agradecemos a ideia. Se você também tiver ideias para o Pulo do Gado, fique à vontade. O nosso número do ouvinte é
0: 11999919197. O que me lembra que é a hora do mugido especial para aquela pessoa especial. Giovanni Oliveira tá com a gente aqui. Um forte abraço para você, meu querido. O que aconteceu com o guarda que olhou pro espelho? Ele se viu. Giovanni de Teresópolis, um forte abraço para.
1: É assim que a gente gosta, a criatividade do nosso ouvinte e uma piada bacana. Desculpa, uma salva de palmas, Silvânia.
0: Salva de palmas aí. É, um abraço aqui pra Patrícia. Patrícia de Brás Pires ouvindo a gente aqui, que é um mugido especial, então vai um mugido especial pra
1: desculpa,
0: você.
1: Desculpa, Silvânia, nota de falecimento acabou de chegar pra mim.
0: Ah, meu Deus, peraí, só um minutinho, gente. Eu não estava preparado aqui. É, atenção,
1: desculpa, mas. A Rádio Band FM e o nosso gibi eletrônico O Pulo do Gado vem informar a nota de falecimento. Bom, analisando aqui, Silvânia, tudo, aqui a gente vê que tem poucos amigos, né? Uma coroa só de flor, o pessoal economizou na vela. Eu não sei. Eu, na minha opinião, nota de falecimento, nota 7.
0: Nota, pra mim, nota 6,5. Não tem uma pessoa chorando.
1: É.
0: Claramente não era uma pessoa querida, né?
1: É.
0: Então.
1: A gente viu? A gente analisa.
0: A gente analisa.
1: Nota. Vamos dar uma nota aqui.
0: Essa galera que tá aí, claramente foi só pra ver se tá morto mesmo.
1: É, pra então, conferir se não vai voltar.
0: Pra
1: então,
0: dar aquele confere.
1: Fica aí registrada a nossa nota de falecimento. 5 horas, 16 minutos.
0: Geraldo, bom dia, mugido pra você, Geraldo. Forte abraço. Vaga de emprego, viu, Pedro Quadras?
1: Vaga de emprego, aqui. A oportunidade também bate na sua porta. Você está desempregado, procurando emprego, quer trabalhar, quer fazer uma atividade diferente? Aqui você pode estar recebendo uma oportunidade. Silvânia, é com você.
0: Olha, é vaga de emprego na área de teste de qualidade em fábrica de luvas de proctologista.
1: Olha aí, gente.
0: Vai testar aí o salário 3 mil mais o vale pomada pra assadura.
1: Gente, olha, é um emprego bacana. Vai testar, né, aí a luva de proctologista. Gente, se você parar pra pensar, é um salário bom.
0: É um salário
1: só
0: bom.
1: Pra uma dedada, né?
0: Exato.
1: Quer dizer, várias.
0: São 8 horas a jornada de trabalho.
1: Ah, então,
0: né?
1: São várias dedadas.
0: São várias dedadas,
1: mas tem aí o Vale Pomada, né?
0: Tem o Vale Pomada, enfim, quem isso. Quiser, tem que estar desempregado no desespero.
1: Isso.
0: No desespero você trabalha, você faz qualquer coisa.
1: Silvânia, me perdoe.
0: Foi Pedro Quadras?
1: Falou em pomada, esqueci de trazer o gel.
0: Ah, é verdade.
1: Eu tinha prometido pra
0: Pedro
1: você.
0: Pedro Quadras me prometeu trazer um gel que esquenta. Esquenta não, o que que o gel faz?
1: Então, eu acho que o que eu tenho lá é aquele que fica pulsando, dando umas vibradinhas, formigando.
0: Ai, que delícia.
1: É, eu vou trazer pra você, tá bom?
0: Por favor, você promete?
1: Eu vou trazer. Não prometo, porque se eu prometer, eu vou fazer igual hoje.
0: Temos o enviado especial hoje?
1: Atenção.
0: Ele tá na rua?
1: Tem tempo, nós temos o enviado?
0: Temos o tempo.
1: Vê com o Ailton Noites.
0: O Ailton Noites, coloca pra mim aqui na linha número 7. Linha número 7. Tá lá o nosso repórter enviado especial, Pidôncio Pidunga da Silva. Sempre onde a população tá. Onde o povo tá, onde tem sofrimento do povo, o nosso repórter Pidôncio está. Você, meu amigo, você, minha amiga.
3: Abacaxi é doce, doce, não. Doce, é... doce, feito mel.
0: abacaxi é linha 7.
3: Alô, abacaxi é doce, doce.
0: É linha 7, linha 7.
1: Gente, errou a linha.
0: Errou a linha, linha 7. Alô, repórter Pidoncio, Pidon Garacinho, me ouve?
3: Me ouve.
0: Muito bom dia, repórter.
3: Bom dia, Central, bom dia, ouvintes do Pulo do Gado. A gente já traz informações. Hoje uma informação legal. Nós estamos aqui no museu. Vamos falar de cultura, viu?
0: Atenção, cultura.
1: Olha aí, gente.
0: Mas já abriu o museu ou só abriram o museu pra você, repórter?
3: Abrimos, assim, visitação, mas, na verdade, estão inaugurando... Alô, me ouve, Central?
0: Estou... Baixa o volume! Pidoncio, você tem que abaixar o seu retorno, senão dá microfonia
3: novas
0: aqui.
3: Novas obras chegaram aqui no museu, então é pra poucas pessoas, tá? Que foram convidadas pra vir visitar. Depois vai ser aberto ao público, mas imprensa e também algumas pessoas que visitam o museu frequentemente foram convidadas pra esse evento. É um mini coquetel.
0: Que legal, que legal.
3: Eu só vim pra comer.
1: Então, obrigado, nosso enviado.
0: Entrevista as pessoas, enviado.
3: Estamos aqui, são várias obras, chegaram novas e claro que também algumas já antigas. A gente vê uma senhora aqui olhando um quadro, só um minutinho, posso perguntar para ela?
0: Por gentileza, tenho certeza que como é um museu, né, uma área de cultura, as pessoas da maior inteligência, da maior cultura, da maior... pessoas sábias estão
1: isso,
0: do seu
1: verdade,
0: lado, né?
1: Isso, que bacana, viu? Que legal isso de a gente poder trazer cultura também, né, Silvânia?
0: Sim, sim, exatamente.
3: Vamos lá, ela tá vendo um quadro aqui. Bom dia, senhora, qual é o seu nome?
4: Meu nome é Dona Bem-vinda.
0: Ah, não.
1: Porra, até no museu essa velha, velho.
3: Silvânia, Pedro, vocês ouviram o nome dela? Dona Bem-vinda!
0: Dona Bem-vinda, que nome bonito, hein? Dona Bem-vinda, bem-vinda!
3: Eu vou colocar o retorno, façam perguntas pra ela, fica à vontade! Muito. A senhora poderia colocar no vídeo isso aqui?
4: Eu já uso aparelho, seu bosta!
0: Pera aí!
4: Eu já uso aparelho, seu trouxa!
3: Desculpa, mas eu não sabia. Mas põe aqui, isso é rapidinho. Pode perguntar, pode perguntar!
0: Muito bom dia, Dona Bem-vinda, bem-vinda ao Pulo do Gado. Eu quero... Primeiro de tudo, perguntar, a senhora tem algum artista favorito que queira ver no museu?
4: Vando!
0: Não, pera!
4: Eu gostava do Vando!
0: O das calcinhas?
4: O Vando era meu ídolo, o Aguinaldo Timóteo!
0: Não, eu tô falando
4: Eu gostava do Aguinaldo Timóteo, não tem um quadro aqui do Vando! Não tem um quadro aqui do Amado Batista! Cambada de filha da puta!
0: Pera!
4: Não quero nada aqui!
0: Tá? Deixa eu te perguntar. Eu tô perguntando de pintores.
1: Peraí.
0: Tô perguntando de pintores, de quem faz escultura. Tem algum artista? Sei lá, o Aleijadinho, o Picasso, Dona Bem-vinda. A senhora gostaria de ver o Picasso?
4: Mostra pra sua irmã! Aquela que esquece é vergonha, mas pra ela!
0: Não!
4: Você deve gostar de um rolaço!
0: Não!
3: Peraí, Dona Bem-vinda, só um minutinho.
4: Não é nem de Picasso, quero rolar.
0: Dona Bem-vinda, calma lá.
1: Peraí, Dona Bem-vinda.
0: Pidonça, abaixa o retorno.
3: Desculpa, atenção, Central, me ouve.
0: Estou ouvindo.
3: Aqui com a Dona Bem-vinda, muito simpática, né, Jairil?
0: Muito simpática.
3: Sempre muito atenciosa com a gente.
0: Que programa leve, né? Que programa leve.
3: E a cultura, né, Jairil?
0: Ela deixa o ambiente leve, né?
3: É, ela deixa o ambiente leve. Deixa eu fazer uma pergunta pra ela aqui.
0: Claro, você
1: antes,
0: é o repórter.
1: Antes, o nosso repórter, deixa eu perguntar. Dona Bem-vinda, bom dia. Eu queria perguntar pra senhora, que pelo jeito, né, aí gosta de artes, tudo. A senhora sabe um pouquinho da história de Van Gogh, né?
0: É, o Van Gogh.
1: Que perdeu a orelha, né? Que teve ele mesmo, ele próprio, né, tirou a orelha.
0: Perdeu a orelha. A senhora conhece a história do Van Gogh?
4: Que perdeu a orelha?
0: É.
4: O que fizeram com... Já sei, foi naquela luta do Mike Tyson.
0: Não é.
4: Se ele mordesse minha orelha, eu mordia o pau dele.
0: Não, pera.
1: Pera aí, ô Pidoncio.
4: Tá batendo orelha, meu animal, tá com facão de pau sem vergonha.
0: Pera aí.
4: Tá passando fome, mordeu a orelha do Picasso também. Morde a roleça dele.
0: Não, pera.
1: Gente, não vai dar se continuar assim.
0: Dona Bem-vinda, a gente tá ao vivo na Band FM, né, no Pulo do Gado.
1: Tem perguntas?
0: Tem um beijo pra senhora. Saúde!
1: Obrigado.
0: Que bagunça. A ouvinte Jéssica Ribeiro diz que adora, ama a senhora, Dona Bem-vinda. Tá mandando um beijo pra senhora.
4: Quem é Jéssica? Ela é GP?
0: Não!
4: Ela tá naqueles negócios que mostra a vagina!
0: Não!
1: Gente, não vai dar. Não vai dar, né?
0: Ela é ouvinte nossa, Dona Bem-vinda.
4: Então tá bom, filho, tá bom.
0: Dona Bem-vinda, obrigado, bom.
4: Eu só posso falar dos meus netos. netos.
1: Pode mandar. Até que enfim, mandar beijo pros netos.
0: Manda beijo pros netos aí.
4: Vagabundos! Eles estão roubando minha pensão. Chama a polícia pra eles. Aqueles pederastas.
0: Não!
4: Eles não
1: cortam! Peraí,
0: cortou lá. Obrigado, dona bem-vinda. Obrigado, repórter Pidoncio. Diretamente
4: do... Vocês acham que tá bom? Quer que eu pergunto mais pra ela?
0: Da inauguração das novas reformas do museu. Obrigado, viu, repórter?
4: Então, voltamos a qualquer momento com mais informações pra vocês aí do Pulo do Gado. Bom dia!
0: Bom dia, bom dia.
1: Bom dia, obrigado, gente. Que loucura essa dona bem-vinda, hein, velho?
0: Eu amo essa véia.
1: Cara, velho.
0: Muito bem, é...
1: A dona bem-vinda, ela tá em todo lugar, velho.
0: Ponto final em mais uma edição de O Pulo do Gado. Edição de quinta-feira, 3 de setembro. Amanhã sextou, Pedro.
1: Gente, amanhã sextou. A gente agradece a audiência do Pulo do Gado. A gente tá até preocupado, porque nós já estamos batendo muitos programas jornalísticos.
0: Sim.
1: Com uma informação precisa e sempre... Vocês veem aí. A gente abre o microfone aqui pra você falar do que quiser.
0: Pedro, vou falar uma informação que não é mentira, não é piada, não é humor.
1: Fica à vontade.
0: Pulo do Gado, nesse horário, é o programa jornalístico mais ouvido da FM na Grande São Paulo.
1: Então, gente...
0: Então, assim, é
1: credibilidade.
0: Isso não é mentira, isso é dados do Ibope.
1: Isso é credibilidade, isso é seriedade, tá? Então, agradecemos a todos a audiência. Silvânia, parabéns aí pela liderança.
0: Muito, muito obrigado, muito obrigado.
1: E a gente fica muito feliz de
0: É fruto de muito trabalho, né?
1: Não. Bom dia.

0: Ai, gente do céu, olha, 5h25 agora, 5h25!
1: Sucesso!
0: Vamos voltar a ser criança, vamos?
2: Bora!
0: Vamos lá, gente!
2: Bandi!
0: Coloca pra fora essa criança dentro de você!
2: Isso! Seja parto normal ou não!

0: Olha, quem está viajando nesse balão é o Silvanei de Campinas, completando hoje 51 anos de idade. Parabéns,
1: Silvanei. Cara.
0: Muita saúde para você, que seu
1: legal.
0: Dia seja especial. Aproveite, porque hoje é o seu dia, viu, Silvanei? Nada mais importa, a não ser você, Silvanei.
1: É isso.
0: Um abraço para você, meu querido. Bom dia!
2: Sou feliz, por isso estou aqui.
1: E aí?
2: Meu. Hoje tá espetacular esse programa, olha, parabéns.
0: Olha, muito obrigado.
2: PH, motriz de APP. Bora!
0: Tamo junto.
2: Bora pra cima.
0: Bora, Paulão! Bora,
1: Paulão! Avisa todo mundo, Paulão. Espalha a notícia que existe um programa em que, por incrível que pareça, as pessoas gostam.
0: É isso aí, exatamente. Tem gente que ouve, tem gente que ouve. É a maioria, hein? Que é isso?
3: Eu amo essa véia! Eu amo essa véia bocuda! Cara, o Emerson França não tem nada na cabeça dele, cara.
0: Tem.
3: Cara, falar que maluco doente, velho. Meu Deus do céu, cara. Ah, tu é macra, piscate!
0: Ele tem muita coisa na cabeça, eu vou te falar o que, que ele tem, viu? Um abraço, gente. Meu querido, bom dia!
4: Super fantástico!
1: Ó, vai!
4: O balão não mágico!
3: O mundo fica bem mais divertido.
1: Isso, vai.
4: Top, vocês estão arrasando hoje. Bom dia.
0: Valeu, Flávio. Tamo junto, meu querido. Bom dia, tudo de bom pra você. Forte abraço.
5: Bom dia. Bom Oi. Dia, bom dia.
0: Oi.
5: Gente, por falar em criança, tem notícia do Bento?
1: Meu.
0: Pois é, gente, infelizmente perdemos o contato. Eu deveria ter salvo, foi erro meu.
1: É verdade.
0: Eu deveria ter salvo o contato pra ligar pra ela. Mas, infelizmente, eu esqueci de pegar o contato.
1: Mas não é possível que o Emerson... Emerson e Renata, né?
0: Emerson e Renata. Não é possível que eles me escutaram. Eu espero que tenha dado. Deu tudo certo, graças a Deus.
1: Chama a gente, conta pra nós aí.
0: É, então, gente, é Renata e Emerson. Pais do pequeno Bento, que nasceu semana passada. Por gentileza, entre em contato. Mande mensagem aqui, gente.
1: Entre em contato com a gente. Que não quiser ligar, manda no nosso Instagram, EmersonFrancoOficial, @soutadeu. Falando nisso, Tadeu, eu não sei se você viu no meu Instagram... Eu saí daqui ontem com uma missão. Saí com uma missão daqui. Você sabe que eu tenho os apetrechos de sonoplastia.
0: Sim.
1: A gente faz o rádio raiz.
0: Tem, gente, não é mentira. Tem apito, tem um apitinho de cartoon, tem buzina.
1: Tem sininho de hotel.
0: Tem tudo.
1: O que vocês ouvem aqui, a gente tem.
0: Barulho de passarinho dá pra fazer também.
1: Tem. Falar nisso, eu preciso trazer a caixinha de pills que eu ganhei. Vou trazer.
0: Tá bom.
1: Então, ontem, fazendo o trailer do filme, eu fui usar um dos apetrechos e não funcionou. Que foi quem? A baleinha azul.
0: Ah, é verdade, eu percebi.
1: Você percebeu que eu apertava ela?
0: A baleinha da risadinha da criança.
1: Eu saí daqui com ela no meu bolso, levei pra casa. Você viu ou não no Instagram?
0: Não vi.
1: Eu gostaria que você desse uma olhada.
0: Atenção, gente. Peraí,
1: Gente, Emerson Franca Oficial.
0: Faça o que eu estou fazendo agora. Emerson Franca Oficial.
1: Vai lá no feed.
0: Vou lá no feed. É o último vídeo. Ah, tô vendo, você vai fazer. Fiz a cirurgia.
1: Dá uma olhada aí. Vamos lá, gente. A gente já começa a tirar algumas
0: coisas e percebe a caixinha que faz o
1: barulho. Olha lá. Encosta mais aí, hein?
0: Ela me jogou essa. Sai direito.
1: Aí.
6: Colocamos as pilhas novas, baterias.
1: Não, né? Vai olhando, vai olhando.
6: E de repente a gente começa a ouvir esse som que era alguma intercorrência.
1: Olha lá.
6: Olhamos e tinha mais alguma coisa dentro.
1: Olha,
6: e olha aí, gente, para nossa surpresa, um bebezinho.
0: Mais dois!
6: Um bebezinho.
1: Dois.
6: Olha aí. E mais um bebezinho.
1: Três.
6: No caso, uma menina.
0: Como você é doente?
1: Olha lá. Trigêmeos.
6: Eita, gente, foi um sucesso a cirurgia.
1: Olha lá, saturei.
6: Passa bem.
1: Olá.
6: Volta pro aquário amanhã. E mais um teste. Aí. Funcionando perfeitamente, né?
0: Ai, que bonitinho.
6: Aí, gente, foi um sucesso. Muito obrigado.
1: Olá. Tem eu lá no finalzinho, lá com os bebês.
0: Ah, vai tomar banho.
1: Então, gente.
0: Tá com tempo,
1: só aí. Só que. Eu trago notícias. Depois eu postei no Stories o que aconteceu com a baleia. Ela tava em repouso, ela tava na UTI.
0: Tá.
1: Eu fui pra academia um pouco tarde ontem. Eu fui à noite, eu não costumo ir muito tarde. Eu fui. Quando eu voltei, eu encontro uma cena terrível.
0: Você segura a informação?
1: Eu seguro.
0: Porque a gente vai agora entrar no momento coito interrompido.
1: Terrível, terrível.
0: Não pode gemer.
1: Não, não pode gemer.
0: Não pode gemer. Vou ter que tirar.
1: Vai ter que tirar.
0: E daqui a pouco, o que aconteceu com a baleia?
1: Com a baleinha azul.
0: Foi com a baleia.
1: Com a baleinha azul. Ela tava na UTI se recuperando. Ela ia voltar pro aquário hoje, mas infelizmente, olha...
0: Bom... Daqui a pouco você confere as informações do estado de saúde da baleia aqui no Band Bom Dia. Mas antes, uma pausa aqui no Coito Interrompido.
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2: Muito bem, tá liberado agora, fim do coito interrompido, pode gemer.
3: Pode gemer.
2: Isso. Acabou mesmo, acabou. Muito bem, homem vinheta, antes do coito interrompido, você ia dar aqui a atualização do estado de saúde da baleia, que você fez a cirurgia aí, deu à luz 3 filhinhos, né, bonitos, lindos.
3: Lindos. Filhos humanos a baleia teve, mas acontece, gente.
2: Sim, sim.
3: A gente
2: sim.
3: Não pode mexer, são coisas que acontecem.
2: Uhum.
3: Agora eu fui, deixei ela lá na UTI dos bichinhos, de pelúcia. E, gente, quando eu cheguei, também não posso julgar, nem criminalizar, não briguei. Mas quando eu chego, que eu abro a porta, a baleia tava na boca da pituca.
2: O quê?
3: Eu tenho imagens aqui, eu vou mostrar pra você. Foi algo assim. Pra mim foi chocante? Foi.
2: Que loucura.
3: Foi loucura. Foi chocante?
2: Por
3: foi.
2: Essa eu não esperava. É, por essa eu não esperava.
3: É.
2: Que você é isso, quer ver aqui? Gente?
3: Você quer ver aqui?
2: Mas aí já é loucura.
3: Aqui, ó. Vou te mostrar.
4: Então a notícia não tão boa pra vocês.
3: Eu vou mostrar aqui. Eu vou mostrar direto pra você, Tadeu.
4: Acabo de chegar da academia.
3: Olha aí. Olha lá.
2: Cadê? Deixa eu ver,
3: olha
2: gente.
3: Olha lá.
2: Tô acompanhando aqui. Meu, dê a carinha da pituca.
4: Eu sei que ela tava se recuperando.
3: E eu fui pegar, fica vendo, ó.
4: Eu falei pra você. Ela tava na UTI se recuperando.
2: Que aí?
4: E agora?
3: Olha lá.
4: Filha, você comeu a baleia.
3: Eu fui tomar dela.
2: Tá.
4: Ela teve uma cirurgia, ganhou o bebezinho, você comeu a baleia. Dela pra mim, dá.
3: Ó.
4: Dela pra mim. Dela pra mim, dá. Devolve.
3: Ó.
2: Ela não...
4: Devolve, filha, a baleia.
3: Ó.
2: Ela não quer devolver.
3: Não quer. Aí já era.
4: Tá bom.
3: Aí ele comeu.
2: Acabou. A partir de agora é propriedade da pituca, é isso?
3: É dela. E o que eu tive que fazer? Abri a baleia de novo e trouxe só a caixinha. Aqui está, ó.
2: Gênio.
3: Aqui está, ó. Bom dia, pessoal.
2: Mas que bom que você resolveu, no famoso, aqui. Estando bom para ambas as partes, né?
3: Tá aqui.
2: Tá aí,
3: então. A baleia ficou com ela.
2: A baleia ficou com a pituca, a caixinha tá aí, é isso. Muito bem.
3: Bom dia, pessoal.
2: Bom dia, repórter Pidoncio. Quer dizer, aqui você é o diretor Pidoncio, né?
3: Diretor. Vamos lá, o que vocês estão fazendo, hein?
2: O programa chama Band Bom Dia. A gente tá fazendo programa aqui. É, você chama Band Bom Dia.
3: Vocês já começaram?
2: Já começamos.
3: Tanto é que quando você entrou no ar lá como repórter, você tava no ar.
2: Você tava no ar.
3: Ah, tá.
2: Já tava no ar. Você tava aquela brincadeira que você tava fazendo?
3: Não, de jeito nenhum.
2: Não, aqui ninguém brinca, não. Cara.
3: Aqui o trabalho é sério, né?
2: Exatamente.
3: Ai,
2: falando
3: ai.
2: Em trabalho sério, vamos prosseguir com o nosso programa?
3: Vocês querem?
2: A gente quer. O Hudson tá se questionando. Tadeu, o programa já é curto. Por que que entra esse negócio de coito interrompido? É lei, cara. A gente precisa pagar os spots políticos aí. Que os partidos mandam e, por lei, a emissora é obrigada a exibi-los.
3: Mas tem um tempo, né?
2: Mas tem um tempo. Quando acabar, acho que é 1º de outubro que acaba o primeiro turno, né?
3: Acredito que sim, é.
2: Quando acabar, a gente volta ao normal. Tá bom, meu querido?
3: Gente,
2: é rapidinho.
3: Quer dizer, voltar ao normal pra nós é difícil, então.
2: Isso, vai ser... Voltaremos ao anormal. 5h38 agora, gente. 5h38. E olha aí. Olha lá.
3: Corta pra mim. Corta pra mim.
2: Tá com você.
3: Corta pra mim, por favor, que eu tô sem faca.
2: Tá com você.
3: Eu tô com essa laranja aqui na minha marmita e eu não consigo cortar. Corta pra mim.
2: Sabe que eu não consigo cortar a casca inteira? Uma hora sempre vai quebrar.
3: Mas isso é uma frustração pessoal que eu tenho. Muito bom dia pro senhor e muito bom dia pra senhora.
2: Bom dia.
3: Você já tentou?
2: O quê?
3: Você já parou concentração e fala assim, hoje eu vou descascar. É um desafio. A laranja do começo ao fim sem quebrar a casca. Você tem que se concentrar. Primeiro lugar, uma faca bem afiada. Uma faca onde você vai poder começar a cortar a laranja e não ter nenhum sacrifício. Por isso, você tem que afiar. Aí você começa a mão assim e vai aqui, ó. Dedão sempre firmando essa parte.
2: Ah, tem uma técnica.
3: É uma técnica. Você segura assim, ó. Deixa eu ver se tem alguma coisa aqui. É, pega essa tampa. Tá. Segurou aqui. Aqui você tá com a faca.
2: Tá.
3: Aqui na a faca tá aqui.
2: Tá, o Marcelo me empreende que, pra quem não sabe, tá ensinando a cortar a laranja sem quebrar a casca. A de uma vez
3: tá
2: só.
3: Aqui, querida, a faca aqui, ó. Tá. Esse dedão, o polegar da mão direita sobra. Olha a laranja, olha a mão. Aqui, tá. Apoiou na laranja. É uma guia. Ah. Você vai guiando. Se você fizer só assim, você se... Aqui você vai guiando. Olha aqui.
2: Gênio.
3: E vai aqui. Aqui você já virou. Aqui, ó. Comecei aqui. Agora aqui você já... Aqui você já... Aqui você já virou. Olha
2: tá,
3: aqui.
2: Tá.
3: Já peguei a lateral, correto?
2: Correto, correto.
3: Olha onde eu já tô.
2: Já tá aí, ó.
3: Ó aqui, na bundinha, cortei aqui. Olha a casca
2: inteira. Inteira a casca, que coisa maravilhosa. É uma técnica, é toda uma técnica envolvida.
3: Eu duvido o programa que já tenha ensinado a descascar uma laranja.
2: Eu isso. Vou tentar em casa hoje.
3: Por
2: vou
3: favor.
2: Tentar em casa hoje.
3: Se puder, filma pra nós, correto?
2: Correto, muito bem. Marcelo Me Prende, você não está aqui pra brincadeira, você está aqui pra colocar o dedo na ferida da sociedade. Teve uma pessoa que pediu pra denunciar uma bandida ontem, eu esqueci o primeiro nome dela, só lembro do codinome, do vulgo, né?
3: A menina do bumbum, não?
2: Não, a biqueta.
3: A biqueta, a verdade.
2: Não sei o que é biqueta, eu esqueci só o primeiro nome dela.
3: Eu também não
2: lembro.
3: Mas
2: eu sei que o vulgo dela é biqueta.
3: Não lembro também.
2: Vamos falar da biqueta, então. Vamos.
3: Mas tem uma outra coisa antes da biqueta, não tem?
2: Então, tem um nome, né?
3: Eu esqueci. Biqueta, alguma coisa ou não?
2: Não, acho que era Cidinha Biqueta, uma coisa assim.
3: Ah,
2: uma coisa assim.
3: Ok.
2: O nome dessa bandida aí, acho que é
3: bandida,
2: isso.
3: Bandida, é verdade.
2: Muito bem. Então, Marcelo Me Prende, a partir desse momento, colocará o dedo na ferida e vai denunciar. Cidinha Biqueta, uma das piores bandidas que o Marcelo Me Prende teve o desprazer de conhecer aqui.
3: Eu estava na minha redação, 1992, máquina de escrever Olivetti. Eu, Marcelo Me Prende, a partir de hoje, vou em busca de um... uma nova informação através da reportagem que farei sem medo. Ah, hoje. Só um minutinho, rolou. Aqui quero deixar bem claro: atrás desta mulher que aterrorizou. A enrosca e tecla é ruim. Há uma cidade inteira. Assinado Marcelo Me Prende. Peguei, então, ali o bloquinho de notas que naquela época nós usávamos um bloquinho de notas e também um gravador. Fita cassete da BASF. Aquele gravador que parecia um bloco de 10. Entramos na viatura. Uma Variant 1975. Uma Variant branca. E partimos em busca desta reportagem. Naquela época, não tinha trânsito. Naquela época, era uma época mais tranquila, poucos carros. Eu fui conversando com o nosso motorista, Silvinho. Silvinho me relatou que tinha conhecido essa mulher em uma época que ele estava solteiro. Naquela época, quando Silvinho me relatou no caminho que tinha conhecido ela... eu já comecei a ficar assustado, porque batia com todas as características daquela que eu iria entrevistar. Chegamos no local. Uma rua sinistra. Uma rua onde a gente via algumas casas. Casas essas ainda sem acabamento. Um corredor. Aquele corredor que parecia não ter fim. Uma viela. Portas, uma de cada lado. Mulheres estendendo roupas em varal. Crianças jogando bolinha de gude. Um barzinho que era só uma janela. Um homem debruçado fumando seu cigarro. Outro bebendo uma cerveja. Aquele olhar de desconfiança cruzaram com o meu. Eu dei bom dia, mas não tive resposta. um barraco. Número 23. Nunca vou esquecer esse número, porque Silvinho jogou no bicho e ganhou. Uma porta onde tinha um furo no lugar da fechadura. Um furo que ali passava uma corrente. E nós percebemos que ela estava com um cadeado do outro lado. Batemos na porta e ouvimos aquela corrente caindo. A porta que se abre. Uma senhora. Uma senhora com um vestido azul com umas bolinhas brancas. Um vestido e um chinelo. Era a mãe da nossa entrevistada. Ela, sem muito falar, poucas palavras, pede pra gente entrar e naquela mesa um café. Aquele copo de requeijão. Sabe quando você vai na casa de alguém que você desconfia daquele copo? Um copo que tinha algumas digitais. Mas quem seríamos nós a não beber aquele café? Seria uma desfeita. Tomei o café. Você já foi na casa de alguém que você toma um café ou água? Vem gosto de peixe, pão.
2: Gosto de alho.
3: Gosto de alho, gosto de tudo menos daquilo que você tá bebendo. Silvinho olha pra mim e arregala o olho, mas bebemos. Um pãozinho que ela ali no fogão espetou com um garfo e girava na boca do fogão ali. Na boca do fogão, ela pegou um pãozinho, gente, francês, cortou no meio, espetou um garfo, ficava girando como se estivesse fazendo um churrasquinho. Comemos. E de repente, um barulho de descarga. A nossa entrevistada estava no banheiro. Ela sai. Silvinho bicutuca por baixo da mesa. Sabe quando dá aqueles toquinhos debaixo da mesa? Ele me cutucou, eu olhei pra ele e pisquei. Deixa comigo. Ela chega. Senta do nosso lado sem dar bom dia e eu já vou perguntando, já que era assim a nossa conversa. Você é a Cidinha Biqueta? Ela não falou nada. Você é a Cidinha Biqueta? Sem falar nada, ela não responde, ela mostra.
2: O senhor viu pessoalmente?
3: Ela abaixou o sutiã e ali a minha surpresa. O peito esquerdo. Eu não sei o porquê. O peito esquerdo não tinha o bico.
2: O quê?
3: O peito esquerdo não tinha o bico. Já o direito, ali estava o porquê da biqueta. Imagina um pneu de carro. Imagina aquele pino onde você calibra. Era aquilo. Parecia um dedo mindinho sendo empurrado de dentro pra fora. Sem falar que a auréola parecia uma lua. Escura. E o pior de tudo, alguns pelos estavam ali. Ela pega, olha pra mim e olha pro bico e faz assim, ó. Ó. Sabe, tipo, apontando com o olho? Olha o porquê aqui, ó.
2: Mais ou menos assim de olho, quantos centímetros tinha a biqueta?
3: Você fala o quê? O biquinho mesmo?
2: Isso, isso.
3: Ah, dava ali, acho que uns... quase 10 centímetros.
2: 10 centímetros? É. Que loucura!
3: Tanto é que pra manter o biquinho reto, ela colocava um palito de sorvete e amarrava, rolava uma fita. Aqui, ó, imagina quando você quebra o dedinho.
2: Sei, sei.
3: Você não põe um palito, o pessoal colocava um palito de sorvete, enrolava um esparadrapo?
2: Sim, sim.
3: Ela tinha ali no biquinho um palito de sorvete com esparadrapo. Pra quê? Pra manter ele ereto. Qual era o modus operandi? Ela pegava a vítima e seduzia. Ela seduzia aquela vítima. Naquela época não tinha o Boa Noite Cinderela. Tinha o Dorme Trouxa. Depois gourmetizaram.
2: Depois gourmetizaram, mas originalmente o nome é Dorme Trouxa.
3: Dorme Trouxa. Aí o trouxa dormia. Quando acordava, ele acordava já sem nada. Mas antes, Ela seduzia como? Ela usava uma blusinha de seda.
2: Tá.
3: Uma blusinha de seda sem sutiã. Ou seja, aquilo chamava atenção.
2: Chama, chama mesmo.
3: Azul, aquilo destacava. A pessoa ficava hipnotizada. Uma, duas, três, quatro. Foram 20 vítimas.
2: 20 vítimas.
3: Que ficaram cegas de um olho.
2: Que é isso, gente? Ela usou o próprio mamilo como arma.
3: Como arma? Ela furava o olho.
2: Olha que bandida.
3: Ela furava o... Ela pegava. Ela mostrava pro cara, o cara se empolgava. Quando ele menos pensava, ela desviava. Desviava daqui e punha aqui, ó. No olho. Tirava da boca e punha no olho.
2: Mas peraí, que fim levou a Cidinha Biqueta ou Marcelo Me Prende?
3: Silvinha Biqueta. Ela encontrou no seu caminho um homem. Raul, lambedor de mamilos.
2: Já diz o ditado, né? Pra um louco, basta o louco e meio.
3: Toda laranja tem a sua metade. Lambedor de mamilos encontra Silvinha Biqueta. Os dois se apaixonam, até porque o útil é o agradável. Ele se apaixona não por ela, pela Biqueta. Casaram. E tiveram um filho.
2: Olha que bonito, gente.
3: E vamos falar deste filho numa outra matéria. Porque de Silvinha Biqueta e o Lambi Mamilos tiveram um filho. E ele se torna um dos piores bandidos. Vamos falar de cheirador de bunda. Numa próxima reportagem.
2: Cara, que família é essa?
5: Que família é essa?
2: É a família Adams brasileira, né?
3: Aguarde! Numa próxima oportunidade eu contarei essa história. Fiquem bem, fiquem com Deus, porque eu já estou com ele. Tchau!
2: Um forte abraço, Me Prende!
3: Forte abraço!
2: É denúncia, é bandidinha!

0: aqui é uma porcaria.
1: Band, bom dia.
2: Porcaria.
1: Band, bom dia.
2: Porcaria.
1: Band, bom dia.
2: Isso aqui é uma porcaria.
1: E não.
0: E não. Merda nenhuma.
2: Desculpa.
1: Vamos lá, gente. Cafezinho expresso hoje, tá? 11 99991 9197. Pede aí. Oi.
3: Pela descrição da Silvinha Biqueta. A auréola gigante. A biqueta de 10 centímetros, o seio dela era praticamente um palhaço com a linguinha de fora.
4: É verdade.
1: Praticamente isso.
5: É, bom,
1: isso.
5: Dia, bom dia, bom menino. Dia, menino. Quero dia. Café, quero café. Val do bairro do Limão.
4: Ô, Val.
1: Val, um beijo pra você.
6: Bom dia, meninos.
4: Bom dia.
6: Tudo bem com vocês?
4: Bem.
6: Aqui é a Tayane de Santo André, motorista de aplicativo. Manda um cafezinho aí pra mim, gente. Ai, eu quero um cafezinho.
1: Cafezinho pra você.
4: Vai.
7: Fala, Tadeu.
1: Fala.
7: Fala, homem vinheta. Fala. Eu queria dar um beijo pra Maria Biqueta. Nossa, tô rindo até agora. Caramba, que história, hein? Que história.
1: É, são os bandidos, rapaz. Os bandidos é. Clássicos do Brasil aí, é.
2: Bom dia, bom dia, bom dia.
1: Bom dia!
2: Então, eu quero café!
4: Nossa, que sofrimento!
2: Ai, eu quero cafezinho! Quentinho!
1: Cara, pedindo assim, receba dois!
4: Ué,
1: dois!
4: Lógico.
1: Dois pra você!
7: Bom Oi. Dia, meus amigos! Olha, eu vou ser bem sincero, eu tava até olhando aqui no espelho do carro pra ver se eu não tô igual, hein? Olha!
1: O quê?
7: A biqueta tá batendo no nariz já! Bom dia!
4: Caramba, velho.
1: Um abraço pra você. Bom dia, meu querido. Tudo de bom.
8: Bom dia, meus amores.
1: Oi.
8: Aqui é a Angelina de Arujá. Manda um cafezinho pra mim. E, gente, só vocês pra fazerem a gente rir tanto assim no trânsito.
4: Meu amor.
8: É incrível. Os motoboys acham que a gente tá ficando doido. Aí eu falo, liga no Band Bom Dia.
1: É isso aí. Fala pra todo mundo. Você tá, eu tô, não tô louca, não. Tô ouvindo Band Bom Dia. Na Band FM. Coloca lá.
9: Fala, Tadeu. Fala. Ô, Mevito. Eu quero café. Aqui é Davi. E o Bruno Scott na entrega. Valeu,
1: povo. Tudo de bom.
8: Bom dia, meus amores.
1: Oi.
8: Aqui é a Angelina de Arujá. Manda um cafezinho pra mim. E, gente, só vocês pra fazerem a gente rir tanto assim no trânsito.
4: Meu amor.
8: É incrível. Os motoboys acham que a gente tá ficando doido. Aí eu falo, liga no Band Bom Dia.
1: 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Fala pra todo mundo. 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Coloca lá.
9: Fala, Tadeu. Fala. Ô, Mevito. Eu quero café.

0: redes sociais, Sou Tadeu no Instagram.
1: Repete.
0: Sou Tadeu no Insta.
1: E arroba Emerson Franca Oficial.
0: Fica aqui com a gente, vai, fica. Bande Bom Dia.
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11: Bom dia, são 6 horas em ponto, gente. 6 em ponto, hora de Brasília. Maravilhosa manhã de quinta-feira. Oh, vem em mim, sexta. Estamos quase lá. Respira fundo.
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11: Até lá, a gente vai dando risada aqui junto com a Hora do Ronco.
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11: É isso, Pidão. Você é simples
14: aí,
11: assim.
14: Então, bora.
11: Muito bom dia, homem vinheta.
15: Bom dia!
11: Muito bom dia, Pidoncio Pidunga da Silva.
13: Bom dia, seus lindos.
11: Muito bom dia, senhor Pedro Luiz Ronco.
16: Bom dia, Tadeu. 6 horas, 1 minuto, é quinta-feira, 3 de setembro de 2026.
11: Seu Pedro Luiz Ronco, o senhor vive sempre na internet? Eu vejo o senhor com o celular na mão aí, né?
14: É, sempre conectado.
11: Que como a internet é um lugar muito aberto, qualquer pessoa pode ter acesso ao senhor, né? Pode te adicionar no Instagram, te adicionar no WhatsApp... Muitas delas, às vezes, podem ser inconvenientes, ao ponto de você ter que bloqueá-las. E a pergunta hoje aqui na Hora do Ronco é a seguinte: você já bloqueou alguém na internet? Nas redes sociais, no WhatsApp?
14: E por quê?
11: Colega de trabalho chato, te enfiaram em grupo no WhatsApp aí que você não queria entrar.
14: Ai, meu Deus.
11: Vai contar pra gente se já bloqueou um ex-namorado, ex-namorada. Isso. Bloqueou alguém na internet? É a pergunta de hoje, seu Pedro.
16: Pode contar também se foi bloqueado, né?
11: Pode contar também.
16: Motivo do bloqueio, é isso?
11: É isso aí, seu Pedro.
16: Na Band FM, na Hora do Ronco que começou.
11: Epa!
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0: Band FM, Zé Neto e Cristiano, cadeira cativa, versão exclusiva Band FM de pertinho. Você vai contar pra gente hoje se você já bloqueou alguém na internet. Nas redes sociais, no WhatsApp. Às vezes lá atrás mesmo, no MSN.
1: Verdade.
0: No tal Orkut. Conta pra gente, já bloqueou alguém na internet? Você foi bloqueado, bloqueada? Sabe até hoje por quê?
1: Machuque, hein?
2: Motivo, pra... hein?
0: Motivo, seu Pedro. 11999919197. E a palavra-chave qual que é, Pidoncio?
2: Vou falar uma facinho hoje, hein?
0: Tá.
2: Sol.
0: Sol, perfeito.
2: Né?
0: Sol, manda sol pra gente. 11999919197. Sol e conte se você já bloqueou ou foi bloqueado na internet.
1: E aí? E aí?
3: Baiano, Barata, Joãozinho.
4: Alô?
2: Não mexe no volume não, Jadeu.
1: Nem ele não.
4: Mendigo, namorado, padre, papagaio, pastor, português,
3: religião,
1: profissão. Amigos.
0: Amigos.
2: Eu acho que é um tema que mais cai, né? Cai bastante amigo, né?
0: Cai bastante, Pidoncio.
2: Eu não vou fazer, eu não quero mais.
0: Não, vai ter que fazer.
1: Não, tem que fazer,
0: o caiu.
1: Que
0: cai, o tema que cai, você tem que contar piada.
2: Ah, tá. Dois amigos conversando. Eu falei, ei, meu, qual é o tipo de mulher que você gosta? Ele falou, ah, mulher lua. O cara falou, cara, você é romântico, hein, meu? É aquela mulher linda, mulher que brilha como a lua. Ele falou, não, aquela que vem passar a noite comigo e de dia vai embora.
0: Que é isso?
1: Igual a lua.

0: isso que eu quero, viu?
1: Faça vontade, não.
0: De FM Leonardo, quero colo aqui na Hora do Ronco. 6h10 agora. Hoje a gente tá acessando a internet, as redes sociais.
1: Verdade.
0: Pra perguntar se você já bloqueou alguém nas redes sociais ou foi bloqueado. Ô Ronco, tem ouvinte na linha, hein?
2: Alô?
3: Alô?
2: Bom dia!
0: Alô?
2: Alô?
0: Pode falar, você tá no ar, querido. Você está na Band FM, te falar o nome dele aqui pra ele saber que é ele. Ô, Acerola, é você...
1: Porra, Acerola, meu.
0: Acerola, é você. Acerola, tá no ar, Acerola. Fala.
2: Tá ouvindo?
3: Agora eu tô ouvindo.
2: Ah, legal. Acerola, bloqueou ou foi bloqueado?
3: Seu Pedro do céu, eu bloqueei minha prima. Ela... Todo dia... Desculpa. Como deu problema aí na ligação, bom dia primeiramente.
0: Bom dia.
3: Meninos aí.
0: Bom dia, querido.
2: Por que bloqueou a sua prima?
3: Ela mandava toda semana, seu Pedro, mensagem falando pra gente assim, preciso de doação pra igreja, preciso de roupa, de comida.
1: Olha.
3: Aí na próxima semana, você fazia doação e tal, aí ela tava usando as roupas que se doou.
2: Putz, você tá brincando.
0: Que isso?
3: Exato.
1: Ai.
3: Era complicado.
2: Você bloqueou?
3: Ah, tive que bloquear toda semana, né?
1: Não dá.
3: Aí não dava.
2: Olha, eu vou pedir um favor pra você.
3: Pode
2: você
3: pedir.
2: Já ouviu falar da casa do pequeno Ronco? Não. Você podia fazer uma doação?
0: Ó, 10 mil reais, gente, isso. Tá precisando?
2: Tá ótimo.

0: Band FM, Simone Mendes, dois tristes. Aqui somos em quatro, né?
1: Mais alegres.
0: Quatro alegres.
2: Felizes.
0: Fazendo a hora do ronco aqui, seu Pedro. E a pergunta hoje?
2: É, se você já bloqueou alguém na internet, ou se foi bloqueado, tem que contar o motivo.
0: É isso aí, conta pra gente. 119.
3: Vocês esqueceram de mim.
0: 9991-9197. Ué, eu, ronco, vinheta e você. Quatro. Ah, não, a Camila é triste. A Camila é triste.
3: Ah, tá. Então tá, então tá então, certo.
0: Quatro aí... alegres e uma triste.
3: Tá bom, tá certo.
0: A palavra qual que é mesmo, Pidoncio?
3: A palavra é sol.
0: Sol, manda sol. Ô, oh, sol, vê se me esquece.
2: Sim. Em plena praia, o sol brilhinha. Ah, não, o céu brilhava, o sol. Agora sim.
0: É 11999919197. Manda sol, vem junto com a gente aqui.
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34: Atenção, gente, atenção.
35: Atenção.
34: Atenção.
35: Voltou, atenção.
34: Atenção, gente.
35: Alô, câmera, vai luz.
34: Alô.
35: Ação.
34: 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Seu Pedro, hoje estão bloqueando geral na internet.
36: É, hoje é.
37: Alô.
38: Alô.
37: Bom dia.
38: Bom dia, seu Rocco.
37: Quem tá falando?
38: É o Felipe.
37: Felipe, muito bem. Bloqueou ou foi bloqueado, Felipe?
38: Bloqueei e fui bloqueado. Posso dar bom dia pro menino?
37: Pode.
38: Bom dia, Jadeu.
34: Bom dia.
38: Bom dia, homem vinheta.
36: Fala, Fê, bom dia.
38: Bom dia, Pidocinho, tia chefe da mãe.
35: Você é fogo, você tava me olhando, né? Tá, seu filho da mãe.
34: Filho da mãe.
37: E aí, bloqueou quem?
38: Eu bloqueei uma menina aí uns 10 anos atrás, porque queria aquele negócio, relação todo dia, ligava, mandava mensagem. E tinha ela e mais dois em tema, né? Então, às vezes, não era o dia dela, era rodízio. E ela não entendia.
34: Ah, você tinha falei, mais contato.
38: Você joga vôlei? Ela, não. Então toma esse bloco.
36: Eita, caramba, ainda mandou essa, velho. Toma essa na lata.
34: Ai.
36: Caramba, velho.
37: Mas deve ter alguém que te bloqueou.
38: Sim. Aí, depois, uns anos depois, comecei a namorar. No casamento do meu irmão, conheci uma pessoa. Saímos com uns 3 vezes. Aí ela falou assim, escuta, eu vi um negócio no Facebook, você tá namorando? Eu falei, então, ela foi, fez a mesma coisa, toma esse blog.
36: Ai, toma.
34: Tá bem, o cara quer manter 3 contatinhos ao mesmo tempo, cara.
36: Ah, tá certo ele.
37: Doeu?
34: Não, deve ter doído, né?
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34: Tem que ter prática, gente, né? Quem não tem as manhas não entra, não.
36: Aí é pra profissional, queridão.

0: cerveja lá, pô.
1: Pega lá o tremoço. Sorriso maroto, oh, tempo
0: cerveja
1: de aprender.
0: Pra nós aqui, os três moços pra ele, porque eu não...
1: Tudo fica blue. Não, um petisquinho.
0: É tremoço, não é três moços, não.
1: Vamos lá, gente. Hoje estamos bloqueando as pessoas nas redes sociais, na internet, no WhatsApp, no MSN, no Orkut. 11 999919197. Você já bloqueou alguém? Por quê? Você já foi bloqueado também? Conta.
2: E aí, conta pra... Ô, Ronco, eu já fui bloqueado no Instagram. Eu tinha uma namorada... A gente ficou junto algumas vezes.
3: Sim.
2: Aí ela mudou da cidade e mudou de telefone. Mudou de estado, na verdade. É. E aí eu achei ela no Instagram. A gente falou no Instagram duas vezes, depois ela bloqueou eu. Mas ela era casada, por isso que ela fez isso aí. Pronto, falei.
1: Falou mesmo.
0: Também você
1: falou.
0: Quer o quê, né?
3: Ele não, ele queria um bate-papo com o marido dela.
1: Aí ela bloqueou.
3: Aí bloqueou.

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1: Band FM, Bruno e Marrone, beijo de varanda aqui na Hora do Ronco, 6h31, a informação pede passagem.
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3: Começa o Aqui a Bola, o mundo cão na carrocinha da vida. A rainha de rodeio, Laura Rueda, chamou a atenção da internet ao contar que vive um trisal com a própria irmã gêmea e um homem, o agricultor Maicon Rueda.
1: O trio já está junto há 6 anos e, segundo Lara, vivem em perfeita harmonia. A relação começou de maneira curiosa. Maicon namorava Lara e os dois romperam depois de 2 anos. Depois disso, ele namorou a Layla, a irmã gêmea de Lara, que foi quem propôs que os três vivessem juntos, já que Maicon ainda gostava muito da primeira irmã.
3: Para dar certo, Maicon disse que alterna os dias da semana em 2 pisos diferentes da casa onde moram, cada um dedicado a uma irmã.
1: Os três também cuidam juntos da lavoura em uma fazenda em Montevidil, em Goiás, além de disputarem provas de kart e participarem de atividades em rodeios.
3: Sexo não fazem? Os comentários é de Pedro Luiz Ronco.
4: Parabéns, Maicon. Economizou sogra.
1: Tá com a graça se não fizer amor, né?
4: Então, velho.
1: Realmente, que trisal é esse, né?
4: Cara, que isso, cara?

0: Band FM, Natanzinho Lima, até quando? Aqui até. Na Hora do Ronco. Até as 9, né, seu Pedro?
1: É. Até as 9, aqui na Band FM, na Hora do Ronco, você conta se já foi bloqueado na internet, já bloqueou. Naturalmente, queremos saber o motivo.
0: É isso, Ronco. 11999919197. Palavra-chave qualquer, pidão, senhor.
2: É fácil demais. Sol.
0: Sol, mande
1: o
0: sol.
1: O sol nasceu pra todos e não nasceu pra mim.
0: Que triste essa música. Nossa, cara,
3: nossa. Daqui a pouco, na Band FM, tem Luan Santana.

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9: Band FM é sua rádio do seu jeito, é a hora do ronco, 6h43 agora. Seu Pedro, tem ouvinte na linha?
10: Alô?
11: Alô, ronco.
10: Bom dia. Quem é?
11: É o Diego, ronco.
10: Diego, muito bem.
11: Bom dia, Tadeu.
32: Bom dia.
11: Bom dia, Fidonço, filho da mãe.
10: Ô, filho da mãe, um ótimo dia pra você.
11: Bom dia, Emerson França.
9: Bom dia.
11: Ô, oh, vocês estão ruim de audiência mesmo, né? Terceira vez já que eu ligo direto.
9: Não fala assim, não fala assim. É. O ouvinte vai achar que a gente não tem audiência mesmo.
32: É, meu, não tem, mas não precisa falar.
9: Não fala assim. Não,
11: viu?
32: Poxa
11: antes
32: vida.
11: Deu, deu falar porque eu bloqueei. Manda um alô aqui pro pessoal do Atacado São José, interior de Itápolis.
10: Você acaba de ser bloqueado.
9: É. Não. Deixa ele
32: bloqueia
9: falar.
32: Ele.
9: Deixa ele falar. Fala aí, meu querido.
10: Qual foi a sua história?
11: Era um rapaz aqui do serviço meu.
10: Ah.
11: E era meio ignorante, sabe? Aí nós tivemos um arranca-rabo, assim, na hora da entrega. Aí, no tipo assim, no final do dia, ele veio mandar mensagem pra mim, tirar satisfação comigo. Aí eu mandei ele pra casa do chapéu e bloqueei.
9: Olha.
11: E aí, no outro dia cedo, ele veio tirar satisfação comigo. Ele falou assim, ô, por que, que você bloqueou eu no WhatsApp? Eu falei, ah, não era pra conversar com você. Aí agora, até na sexta, pessoalmente, sim, eu, que ele frequenta, eu já não tô frequentando mais, porque é medo, né, Raul? É bom prevenir do que remediar, levar umas porradas.
9: Bloqueou na vida também. Bloqueou.
10: Mas quem arrancou o rabo de quem?
9: Vamos.
10: Quem falou?
9: Não, arranca-rabo é briga, seu Pedro.
10: Ah, eu pensei que era outra coisa.

0: vai ser fácil não. Quando a bad bater, é aí que eu quero ver. Não é fácil não. Quem gostou? Joga a mão e dá um grito, Salvador.
1: Band FM, Luan Santana, quando a bad bater aqui na Hora do Ronco. 6h48, Homem Vinheta. Que momento é esse, cara?
2: Primeira aula de inglês pra vocês.
1: É o teacher Pidoncio Pidunga da Silva que tá com a gente. Vamos lá. Vamos querer.
3: Vamos querer, né? Ontem, negócio da aula lá que eu peguei o celular, o que você acha que deu?
1: Confusão com a mãe.
3: Confusão com a mãe. Vem aqui no curso falar com a diretora, tudo. A diretora me chamou lá, vamos conversar. Tá? Falei, vamos conversar. Ah, evita pegar o celular. Eu falei, então vamos fazer o seguinte. E aí, eu cheguei pra diretora, já deu, ouvintes, eu tive que falar.
1: O que você falou pra ela?
3: Eu falei assim, então tudo bem, então faz o seguinte, arruma outro professor.
1: Que é isso?
3: Dentro da sala de aula, na minha aula, quem manda sou eu.
1: Botou na mesa e mandou medir ainda.
3: Mandei medir.
1: Que isso?
3: Aí... eu falei pra ela, gente. Tinha que falar olhando pra ela.
1: Tá.
3: Porque ela tirou minha autoridade.
1: É isso.
3: Quando
1: isso.
3: Você tira a autoridade de alguém, aí eles começam o quê? Crescer em cima de você.
1: Exatamente.
3: Ou não tem disciplina. Então eu falei pra ela. Faz o seguinte. Quer desse jeito? Que seja bagunçado? Ah, arruma outro professor.
1: E o que que ela falou?
3: Ela começou a pesquisar se tinha outro, tá? Ainda bem que não achou.
1: Na hora, quase abriu uma vaga lá.
3: Olha, ainda bem que ela não achou na hora. Tava sem internet.
1: Vai tomar. Dei
3: graças a Deus.
1: Ainda bem, né? Ainda bem. Gente, chamadinha rapidinha aqui.
3: Vamos à chamada, gente.
1: Lista de presença da aula de inglês do professor Pidoncio. 11 999919197.
3: Vai ganhar um ponto, tá?
1: Tentar é um ponto, né,
3: é um professor? Ponto hoje, que estiver ouvindo.
1: Ok, então manda aqui rapidinho o áudio.
3: Vamos pra aula, gente.
1: Fala o teu nome e diga presente, professor Pidoncio.
3: Por favor, vamos lá.
1: É simples assim, tá bom? Vamos lá, gente. Os alunos já começando a se manifestar aqui.
4: Presente, o professor Pidoncio, Kaique de Mauá.
1: Kaique de Mauá, presente.
3: Um pontinho pra ele, presente.
4: Good morning, teacher Pidoncio.
3: Yes. Uou!
4: I'm present, Felipe.
1: Felipe, bom dia.
5: E diga presente, professor Pidoncio.
3: Aí, tá bom.
5: He need, give me.
1: De mim, bom dia.
6: Presente, professor Pidoncio.
3: Oi, linda.
6: Priscila de Santo André.
1: A Pri de Santo André tá pronto, com a gente.
3: Um pontinho pra ela, tá?
4: Presente, professor Pidoncio. Marcelo. De mim.
1: Marcelo, bom dia, ele, bom dia.
3: Presente.
7: Buenos dias, professor Pidoncio.
3: Ah, é para outra aula de...
1: É, buenos dias é espanhol, né?
3: Mas vovô... Então... E sim, carro.
8: Good morning, teacher Pidoncio, Adilson da Delima Transportes.
1: Valeu, Adilson, bom dia.
3: Presente.
9: Presente, professor Pidoncio.
3: Yes.
9: Marte, transporte escolar, Mogi Guaçu.
3: Okay. Olha aí, gente, que coisa mais linda, né? Muita gente, né?
6: Presente pro Pidoncio.
3: Oi.
6: Camila de Santo André.
1: Santo André é bombando, hein? A aula de inglês de Santo André tá bombando. Presente aí pra Luna.
8: Pide sim. Presente, pide sim. Micael Bahia.
1: Muito bem, Micael Bahia, Mickey, bom dia.
10: Good morning, teacher Pidoncio.
3: Oi.
10: My name is Giovanna.
3: Hoje.
10: Bernardo do Campo.
1: Tá, o ABC, no ABC, só dá inglês, hein?
2: ABC.
3: Gente, vamos lá, então.
1: Vamos lá.
3: Obrigado pela audiência, viu, gente?
1: Vamos lá, porque o aluno é o Edilson.
3: E disse...
1: Ele quer saber qual é o significado de idea. Idea.
3: Não, isso é fácil, né? Aquelas perguntas do... E aí, como é que tá? Você tá onde? Ah, tô em tal lugar. Pô, sabia que eu tô viajando, tô em outro estado? Aí ele perguntou, aí noite? Falei, não, aí dia. Você entendeu? Aí noite? Não, aí dia.
1: O meu querido idea, inclusive se escreve igualzinho em português. É ideia em inglês.
2: Inclusive já caiu isso na aula.
1: Exatamente.
2: E o pessoal muita vez.
1: Impressionante, hein?
2: Caramba. Nem você, né, professor, lembrou?
1: Que coisa, hein?
3: Gente, ó, se for pra começar pra me desclassificar, junta com a diretora.
1: Espera aí. E vamos pesquisar um novo professor.

0: Rede FM, Júlia e Rafaela Medo, aqui na Hora do Ronco.
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0: O assunto hoje qual que é, Ronco?
3: É bloqueio, né? De isso. Celular, de internet. Foi bloqueado ou bloqueou?
0: Conte pra gente. 11 999919197.
4: Bom dia, Ronco! Yeah. Eu bloqueei a pessoa mais querida da face da terra, minha sogra. Pra parar de convidar nossa vida.
5: Olha.
0: Tá aí, bloqueou aí, a sogra. Ó,
5: bloqueou. Ah,
3: vamos lá, deve ter ficado feliz.
0: É, gente.
3: Foi bloqueado ou bloqueou?
0: Conte pra gente. 11 999919197.
4: Bom dia, Ronco.
3: Yeah.
4: Eu bloqueei a pessoa mais querida na face da terra, minha sogra. Pra parar de convidar nossa vida.
5: Olha.
0: Tá aí, bloqueou aí, a sogra. Ó,
5: bloqueou. Ah,
3: vamos lá, deve ter ficado feliz.
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0: Band FM, Chitãozinho e Chororó, Te Esquecer é Impossível.
1: É.
0: Aqui na Hora do Ronco. 2 para 7 agora, seu Pedro. É, vem aí o Coito Interrompido na Hora do Ronco. No FM, viu? Na internet a gente segue com o Baú do Ronco.
2: Muito
0: hoje
2: bom.
0: Tem tradução do Ronco.
2: Tem
0: momento Vamos Rir do Pidons.
1: Tem
0: maiores
1: também.
0: Mentiras do mundo.
2: Vixe.
0: Tem programa especial Baú do Ronco
2: Baú
0: aí
2: do
0: durante
2: Ronco,
0: o horário político no bandfm.com.br e também nos aplicativos do Band Play, inclusive.
1: Você não falou qual a tradução.
0: Vai ser Baby Can I Hold You.
1: Oh.
0: A gente vai relembrar esse grande sucesso de Pedro Luiz Ronco hoje
2: isso
0: no
2: é.
0: Baú do Ronco, tá? Então, fora isso, a pergunta hoje qual que
1: é,
0: Ronco?
1: É sobre bloqueio da internet. Motivo. Bloqueou ou foi bloqueado? Valeu a pena? Tá triste? Chateado? Dane-se.
0: Conte pra gente aqui a palavra-chave qual que é, Pidoncio.
2: Sol!
0: Sol, manda sol. 11 99991-9197. Vai ter também o seu Severino na volta.
2: Tem,
0: assim,
2: calma aí.
0: Assim que o horário político, você não sai daqui, vai pra internet, ou escuta também a Hora do Ronco na internet.
2: Fica com a gente.
0: E quando a gente voltar, tem essa inteirinha, ó.
3: Conte, Pedro.
0: Fala, Pidoncio.
3: Na sua rádio, seu jeito.
0: Que cantor é esse?
3: Tá aí, Max Sullivan e também...
0: Não, Zezé de Camargo.

0: Anote aí, faltam 32 dias para o Brasil vencer.
1: Flávio 22.
0: Aliás, temos um país para arrumar e eu entendo que já escolhemos a nossa principal prioridade, a segurança. Vamos combinar? Não dá mais para continuar do jeito que está.
2: Fala, fala, povo brasileiro.
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44: Isso!
50: Voltou!
44: Vamos!
51: Voltou! 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
52: Oh, que beleza!
53: A sua rádio do seu jeito, 7 horas 25 minutos, seu Pedro. Só pra refrescar a memória do ouvinte que tá com a gente aqui.
54: É.
53: Qual que é a pergunta hoje, hein?
55: Se você já bloqueou alguém na internet ou foi bloqueado?
53: Olha!
55: Alô?
56: Alô?
55: Bom dia!
56: Bom dia!
55: Quem és tu?
0: É a Simone.
55: Simone.
0: Da Vila Ema.
55: Vila Ema, Zona Leste. Muito bem. Bloqueou ou foi bloqueada, Simone?
0: Eu bloqueei.
55: Quem?
0: É um rapaz que eu conheci pela internet.
55: Sim.
0: Aí, de repente, ele começou a me xingar.
53: É? Que isso?
0: E a me ameaçar de morte.
53: Que isso?
1: Olha que bela amizade.
55: Mas você chegou a conhecê-lo pessoalmente, não?
0: Não.
55: Graças a Deus.
53: Ainda bem, né?
55: Deus te proteja.
53: Cuidado com isso, menino.

0: FM, Zezé de Camargo, irmão da Lua, amigo das estrelas, aqui na Hora do Ronco. 7h29 agora, e o homem chegou. Bora falar com o Severino, caba macíssimo. Ô, de casa!
1: O portão tá trancado!
0: Não, não tá aberto, levanta o pinguelo.
1: Peraí.
0: Isso. Ah, tá. Levanta o pinguelo, pronto. Aí.
1: Bom dia.
0: Senhor, seu Pedro, não o seu pinguelo, pinguelo do portão. O Ronco já se levantou aqui pra levantar o pinguelo.
1: Conseguiu?
0: Eu não consegui. Nessa altura do campeonato, pinguelo não sobe mais, né?
1: Tu tá, Sotadeu.
0: Tô bem, senhor, seu Severino.
2: Fala, comedor de jumento.
1: Eu vou falar, Cícero, eu tô todo quebrado. Eu tô reformando lá minha casinha, né, moço?
0: Aham.
1: Graças a Deus, né? Não posso reclamar, não. Mas eu mesmo faço, né?
0: É mesmo,
1: eu
0: rapaz?
1: Eu mesmo faço meu serviço, eu mesmo cimento ali, eu meio que mexo, eu coloco os brocos.
0: Não tem nenhum orelha seca pra te ajudar?
1: Oi?
0: Não tem orelha seca pra te ajudar?
1: Tem um sobrinho meu, mas vou te falar.
0: Entendi.
1: É, moleque lerdo da bexiga.
0: Devagar.
3: Ai, tá,
0: peraí, tá bem, bem. Trace aí, trace a massa pra mim aí.
1: Oxi.
0: Ele não sabe traçar massa.
1: Mas não sabia bater o nível.
0: Mentira.
1: Eu tô te falando.
0: Ele tá de brincadeira.
1: Meu Deus do céu. 16 anos, mais uma mula. Uma mula.
0: Eita. Rapaz, eu sei o que é.
1: Vai pedir pra ele. Tu vai misturar cimento, vai pôr tanto de pedra, tanto de areia, tanto de cimento, mistura. Rapaz, eu fui buscar prego na venda. Quando eu voltei, ele tava escorado no cabo da enxada, assim, ó.
0: Que é isso,
1: debruçado,
0: rapaz?
1: No cabo da enxada. Eu falei, tu que tá fazendo? Ele falou, não, eu tô esperando agora misturar. Eu falei, mas...
0: Ô, meu querido, não...
1: Não mistura sozinho, não.
0: Ele é só automático.
3: Ai, queria uma betoneira.
0: Baixa. Mas tá de brincadeira.
1: Mas tá difícil hoje criar, né? Hoje
0: é difícil, macho,
1: eu tenho uma penca de sobrinho.
0: Uhum.
1: Mas eu vou falar, tá difícil, viu?
0: Negócio de
1: internet, negócio de jogo, negócio de... Eita,
0: não. Não teve muito na internet, seu Severino?
1: Mas eu não tenho muito tempo, né? E não
0: Graças
1: gosto
0: a
1: muito
0: Deus.
1: Também. Não go...
0: Tem gente que conhece, tem um amigo meu chamado Emerson França.
1: Conheço.
0: Tu conhece?
1: Seu Emerson?
0: Viciado em tela.
1: Eu não. Rapaz, não. Não...
0: Mas você olha pra ele, tá com a cara no celular.
1: Tá sim.
0: Tá com a cara no celular.
1: Tá sim. Vai dar até aquela escoliose nele.
0: Vai. Tanto... Daqui a pouco ele vai tá andando assim, ó.
1: Então.
0: É.
1: Parece que tá manjando pinto, não parece? Não é? Fica olhando pra baixo assim, ó. Olha.
3: Ah, vá, bexiga lixa.
0: Tu não é dessa não, né, seu
1: Não, filho? não sou. Tem umas coisinhas que eu olho de vez em quando, né? Quando eu tô em casa sem fazer nada.
0: Tá.
1: Eu tô olhando assim, mas é pouca coisa.
0: Já recebeu esse nude?
1: Oi?
0: Nude. Foto de mulher pelada no celular, já recebeu?
1: É o que eu olho.
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1: Só tenho cara de bobo. Inclusive, dá uma olhada nessa daqui, ó.
0: O que é isso, Severino?
1: Você viu?
0: Você conhece?
1: Segurando um charque?

0: Tarde FM Jorge Matheus, a hora é agora, aqui na Hora do Ronco, 7h36 agora. Vai mandando seu áudio pra gente, respondendo se você já bloqueou alguém na internet, nas redes sociais. Vamos colocar teu áudio daqui a pouco no Zap Zap do Ronco. Mas antes, que momento é esse, Vinheta?
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2: 3 de setembro, começo do mês, e todo início do mês, eu e três grandes amigos, a gente combina sair pra almoçar. E eu recebi um recado. Vocês conhecem Pedro Campos?
0: Sim, conheço. Sim.
2: Grande jornalista da Rádio Bandeirantes, mandou um recado. Ronco, não esqueça, hoje o nosso almoço é sua vez de pagar. Aí, em seguida, Ricardo Barros Saad, vocês conhecem?
0: Conheço, seu Pedro.
2: Ronco, não se esqueça, hoje, meio-dia e meia, nosso almoço. Não se esqueça que é sua vez de pagar. Aí, recebi um outro recado. Ricardinho. Ricardinho Saad, filho do Ricardo Bago Saad. Ronco, não se esqueça, meio-dia e meio, hoje é o nosso almoço do mês. Não se esqueça que é sua vez de pagar. O que eu fiz?
0: O que você fez, seu Pedro?
2: Bloqueei os três.
3: Aí, ó.
0: E pronto, agora finge que nem recebeu, seu Pedro.
3: Pronto.
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0: Band FM, essa é a Anitta, música nova dela com Alexandre Carlo, abre caminho aqui na Hora do Ronco, 7h39 agora, gente.
1: Abra que Sésamo.
0: Você já bloqueou alguém nas redes sociais, na internet? A pessoa tava enchendo muito tua paciência, falou, quer saber? Toma esse bloco aí.
2: Toma.
0: Ah, 11 999919197. Bom dia.
3: Bom dia, meninos da Hora do Ronco.
2: Oi.
3: Que alegra nosso dia diariamente. Referente à enquete, sim, já bloqueei uma piriguete.
2: Piriguete.
0: Olha!
3: Que não aceitou o meu relacionamento e começou a dar pitaco e até me ameaçou. Aí eu bloqueei ela de tudo.
0: Que é isso,
2: piriguete?
0: Gente? É. Piriguete é uma moça
2: danadinha.
0: Muito fogo, danadinha.
2: Piscate!
0: Não!
1: Mande o telefone dela pra mim.
0: Não!
2: Peraí, gente. Peraí, pô.
0: Oh, meu Deus.

0: Band FM, Edson e Hudson Apes. Deixa eu te amar?
1: Claro, sempre. Você que deixa pra ver.
2: De minha mãe.
1: Band FM, a sua rádio do seu jeito.
0: Ótimo. Bonito, hein? Cara, posso falar, você tá pronto. É só aprender a operar a mesa aqui.
1: Você acha que eu conseguiria fazer um programa?
0: Claro que você consegue.
1: De final de semana?
0: Pô, você imagina você numa escala, um plantão de Réveillon aqui, dia 1º de janeiro?
3: Engraçado, ninguém dá essa oportunidade pra mim, né? Fazer locução, só eu.
0: Você sabe operar a mesa, Pidoncio?
3: Oi?
0: Sabe operar?
3: Me mande um bisturi pra você ver.
0: Seu Pedro, hoje nossa pergunta qual que é?
4: É, a nossa pergunta é interessante. Se você já, nas redes sociais... na internet, bloqueou alguém ou foi bloqueado? Qual o motivo? Band FM, hora do ronco.
0: Palavra-chave qualquer, Pidoncio.
3: É sol.
0: Sol, manda sol. 11999919197, sol, e vem falar com a gente.
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39: Bom dia! Bom dia, agora 9 minutos para as 8 da manhã. Vem com a gente que vai começar o Manhã Show. Te alonga aí, prepara o teu café e vem junto comigo.
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39: Eu sou Lua Santos e vou contigo até as 11 na
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39: A sua rádio do seu jeito. Bom dia, tá começando o Manhã Show.
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O maior vencedor é aquele que sempre tem coragem para continuar lutando. Nem sempre vencer significa conquistar tudo ou nunca cair. Porque a maior vitória pode ser encontrar forças para levantar e continuar, mesmo quando o caminho parece difícil. Olha, existem momentos em que os resultados demoram, tá? Mas cada vez que tu escolhe continuar, tu já tá vencendo uma batalha. Muito, mas muito bom dia! Olha o Manhã Show no ar! 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

0: Muito bom dia! Tô chegando aqui com o Manhã Show, eu, Lua Santos, nessa quinta-feira, 3 de setembro. 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Olha, também tem muita música boa, viu? Muitos prêmios, teu horóscopo e notícia dos famosos. 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Muito boa quinta-feira. O dia amanheceu bonito e feliz. Hoje mais friozinho, né, Juju?
1: Eu amo, tá ótimo.
0: Ó, eu quero te avisar o seguinte. Pra algumas pessoas a felicidade tem hora pra acabar. Por
1: Ai,
0: quê?
1: Meu Deus.
0: Porque hoje
1: por
0: tem
1: quê?
0: Grenão.
1: Ai.
0: Por que que teve que me lembrar isso no texto de abertura que hoje
1: é
0: tem Grenão? Eu tava feliz aqui,
1: é isso,
0: Juju.
1: Né?
0: Eu tava feliz aqui, Juju.
1: Calma.
0: Ó, bom dia, viu? Bom dia, tu que é gremista colorado. Hoje, 8 da noite, tem Grenal. Será que os gremistas vão chorar? Será que vai ser os colorados? Eu não sei, mas eu quero perguntar pra Jane, tu sabe tudo, Jane. E aí, Jane, me ajuda nesse Grenal, Jane, bom
2: ai,
0: dia.
2: Ai, ai, ai, bom dia, bom dia, bom dia.
1: Bom dia, Jane, olha o que tu fala. Cuida bem essas palavras.
2: Adoro. Bom, acredito eu que a noite vai ficar uma cor avermelhada.
0: Ah, que coisa boa, Jane!
2: Olha, mas se vinho azul também, né?
0: Ah, Jane, para,
2: né,
0: eu tava
2: vamos.
0: Feliz.
1: Não
0: tem
1: vir nada, não vai vir. Não tem chance.
0: Ó, quem quiser aí a consulta express com a Jane Duarte, manda o nome completo pro nosso WhatsApp, tá? 99509-0933 pra poder participar. E nesse mesmo WhatsApp, tu pode mandar pra gente Band FM, a rádio do iPhone 17 Pro Max, pra concorrer a esse iPhone 17. Vamos fazer o seguinte? Bora com um áudio de bom dia para os Paralamas do Sucesso, que recebem o mérito cultural PUC 2026, dia 30 de outubro, no Salão de Atos, ingressos no Simpla. Bom dia, Cláudia!
3: Bom dia, Manhã Show. Bom dia, meus amores.
1: Bom dia.
3: Aqui é a Cláudia, da Lomba do Pinheiro.
2: Linda.
3: Desculpa não ter mandado mais áudio pra vocês, eu tava com muita dor de dente.
2: Ai.
3: Acabei extraindo o dente ontem, agora eu já posso conversar com vocês novamente.
1: Fala pouco,
3: mas
1: Cláudia.
3: Não deixei de curtir um dia sequer a Manhã Show. Um dia sequer a Band o dia todo. Amo vocês, tá? Beijo.

0: Band FM 93.3, Bruno e Marrone, já não sei mais nada. Muito bom dia agora, 8 horas e 7 minutinhos. Hoje, Jane Duarte, dia 3 de setembro, e daqui a pouco a gente tem as previsões para o horóscopo de hoje, né?
1: Exatamente, que tá quentíssimo, acabou de sair do forno agora.
0: Literalmente, acabou de sair do forno.
1: Literalmente, e assim, ó. Gente, 3 de setembro, uma dica muito especial. A gente vem falando muito de organização, de não deixar a cama bagunçada.
2: Sim.
1: Aqui no ar, né?
2: Hoje eu arrumei, viu?
1: Ai, que bom! A dica de hoje é metas. Não importa que é quinta-feira ou seja qualquer dia da semana. Ao acordar, primeiramente agradeço o universo, né, por estar vivo mais um dia, a Deus principalmente. E coloque meta na sua vida. Hoje eu vou fazer tal coisa. Sem metas a gente não anda. É. Mesmo que a gente não consegue realizá-las, mas pelo menos a nossa força de vontade, né,
2: vai chegar lá. Né?
1: Vai chegar lá, para chegar lá, exatamente. Então, a dica de hoje é ir em busca e colocar metas na sua vida.
0: Muito bom. E também, se tu sonhou alguma coisa essa noite ou outra noite, tem algum sonho que tu lembra, manda pra gente aqui uma breve descrição desse sonho. Não precisa contar tudo pra gente, mas só uma breve descrição, porque a Jane também vai trazer a interpretação desse sonho, né, Jane?
1: Sim, sim, com certeza.
0: Então, ó, 99509-0933 é o WhatsApp aqui da Band FM. Daqui a pouquinho a gente tá de volta com o horóscopo.
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2: Vamos lá, então, com o nosso Manhã Show por aqui, 8 horas e 14 minutos, 8 e 14.
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2: A sua rádio do seu jeito, estamos de volta aqui com o Manhã Show. 99509-0933 é o WhatsApp aqui da Band FM, pra tu mandar pra gente o teu áudio, o teu bom dia, igual a Cris, né, Cris? Bom dia!
4: Bom dia, Manhã Show!
2: Bom dia!
4: Da Restinga, hoje é dia de TBT e eu quero deixar um beijão pra minhas amigas Giovana, Luciane e Moni, amigas de mais de 20 anos.
5: Olha aí!
4: Mesmo com a correria do dia a dia, a gente sempre se falando. Amo vocês, amigas! Um beijo, gente! Ótima quinta!
2: Obrigada. Deve ser amiga da creche da Cris, então, ser amiga de 20 anos,
5: pois
2: né? A Cris
5: então
2: deve ter seus 20 e poucos aninhos,
5: com
2: né, Cris?
5: Com certeza.
2: Com certeza. Priscila, bom dia!
6: Bom dia, Luan, Juju,
5: Jane. Bom dia.
7: Bom dia.
6: Hoje o dia tá maravilhoso, eu não sei como é que tá aí em Porto Alegre, mas
2: também
6: aqui em Nova
2: tá
6: Santa Rita tá um sol lindo, divo, tá top hoje o dia. Divo. Bora aproveitar, trabalhar, lavar a roupa, fazer o que dá pra fazer. E eu desejo pra vocês uma ótima quinta-feira. Beijão, galera.
2: Beijo. Obrigado, Pri. Um beijo. Vamos agora, Jane, com os signos do horóscopo.
7: Vamos sim.
2: Vamos começar com ele, Áries.
8: Áries.
7: Sua comunicação está poderosa e favorece reuniões e contratos hoje no trabalho. Só pense antes de falar para não deixar a impulsividade atrapalhar. Cor vermelha, número do dia, 523.
8: Touro.
7: Atenção aos recursos e ao orçamento. Sua intuição ajuda a resolver pendências, mas evite gastos por impulso. Cor verde, número do dia 601.
8: Gêmeos.
7: A vida social ganha momentos e novas conexões podem surgir. Aproveite o dia para trocar ideias e estar perto de quem você gosta. Cor amarela, número do dia 349.
8: Câncer.
7: Desacelere e permita-se descansar. O silêncio e a introspecção ajudam você a compreender melhor suas emoções. Cor branca, número do dia 222. Coisas de canceriano. É tudo pra ontem, né?
2: Exatamente. Lu? Preciso descansar e ficar mais introspectivo.
7: Isso. A mente muitas vezes não para. Vai dizer que não é verdade.
2: É verdade. É verdade.
7: É bem coisa de canceriano. Ele vai, vai, vai, vai. E, né? Ele tá aqui, mas a mente já tá lá. Vamos fazer.
2: Estamos ansiosos.
5: É.
2: Até demais. 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

0: Band FM 93.3, Ana Castela, é que eu não te esqueci. E é o seguinte, viu? Agora 8 horas e 22 minutos e a gente segue aqui no nosso Manhã Show. Lembrando, tem interpretação de signos daqui a pouco, com a Jane Duarte. Também tem mais signos do horóscopo por aqui, daqui a pouquinho, né, Genezinha?
1: Isso mesmo, Luan.
0: Vamos ouvir o Eric. Fala, Eric. Olha.
2: Bom dia, Band. Tudo certo? Mais um dia.
0: Bom dia,
2: abençoado, meu. Mais um dia com solzinho, aquele solzinho maravilhoso.
1: Ô, glória.
2: Já estamos... saí de Sapucaí, já estou em Nova Santa Rita já para atender os clientes.
3: Boa.
2: Trabalho com vendas, né? E é isso, um bom dia para nós. Um bom dia para todos nós, que o dia de vocês seja maravilhoso.
0: Obrigado.
2: Que vocês hoje continuem sempre trazendo essa alegria que vocês trazem para nós, ouvintes, né? Com todo o carisma e toda a dedicação de vocês. E eu quero ganhar esse iPhone 17 Pro Max.
0: Opa, boa!
2: Esse eu iPhone 17 também. Pro Max vai ser meu, vou levar para casa. Já vou até escrever ali direitinho para concorrer certinho. E é isso. Bom dia, Band. Bom dia para nós.
0: Valeu, meu querido. 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
0: 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Então tem tempo aí.
1: Fica
0: pra concorrer.
1: De olho, se liga.
0: Vamos com os horóscopos agora?
1: Vamos
0: pra
1: sim.
0: Leão, Virgem, Libra e Escorpião.
4: Leão.
1: Amigos e encontros podem trazer boas surpresas. O astral está leve, favorecendo a socialização. Os flertes e novas conexões também. Cor dourado, número do dia, 107.
4: Virgem.
1: Você estará em evidência no trabalho, com força para decisões e melhorias. Aproveite também para cuidar dos seus hábitos e da saúde. Cor azul, número do dia 882.
4: Libra.
1: Momento pede calma e reflexão. Respeite seu ritmo. Evite sobrecargas e não tenha pressa para tomar decisões definitivas. Não é o momento. Cor rosa, número do dia 793.
4: Escorpião.
1: Finanças exigem atenção aos detalhes. Confie na tua intuição para contornar imprevistos e tomar decisões mais seguras. Corvinho, número do dia 999.
0: E Jane, para quem quiser aí uma consulta completa de uma hora contigo, como é que
1: de
0: faz?
1: De uma hora, aonde eu falo tudo sem a pessoa falar nada, falo o que aconteceu, o que está acontecendo, o que vai acontecer, dou um norte, um direcionamento. Depois que a pessoa vê que eu acertei tudo, pode fazer perguntas, perguntar de pessoas. 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
0: Perfeito. Daqui a pouco a gente tá de volta.
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10: Bora lá então, vamos continuar o nosso Manhã Show por aqui.
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10: A sua rádio do seu jeito, bom dia, muito bom dia. Agora 8 horas e 31 minutos, tá esquentando o dia, o solzinho tá chegando. Quando eu cheguei que tava um frio, mas um frio.
11: De manhã
10: tava,
11: é, né,
10: 10 frio. Graus quando eu cheguei aqui.
11: E agora já tá, acho que 15.
10: É, eu nem sei como é que tá a temperatura. Depois eu trago essa informação pra vocês, porque eu sei que a Simone sempre traz aqui. Mas eu não sou o Cléo Cool, né, Simone? Eu vou sempre trazer aqui, ó.
11: 15 graus, falou.
10: 15
11: Rafa,
10: graus?
11: Falei.
10: Obrigado, Juju. Obrigado. A audiência agradece, a pessoa bem informada. A Cíntia mandou beijos para os filhos Guilherme e Larissa. Um
11: beijo.
10: Abraço pra nós também e um beijo especial pra Jane. Ela mandou aqui a Cíntia.
12: Ai, querida. Obrigada, amor meu.
10: Vamos ouvir agora o Paulinho. Fala, Paulinho.
13: Bom dia, Manhã Show. Bom dia, galera. Paulinho. Oi. Da Restinga. Passando aí pra deixar um abraço a todos. Deixar um abraço pro meu amorzão. Um beijão pra ela. E um abraço especial pra galera dos Adrenalinics. Um abraço especial pro Nego Rafa do Guarujá. Baita bruxão meu, entendeu? Infelizmente o Marquinhos, né, não larga a massinha pra ele. Ele fica todo dia, eu quero massinha. Mas é isso aí, né? Fazer o quê? Abraço, Nego Rafa. Vamos que vamos, ó.
11: Beijo,
13: abraço, galera.
11: Beijo, Nego Rafa.
10: Valeu, valeu, Paulinho, Nego Rafa. Jani, agora vamos para os horóscopos de Sagitário, Capricórnio, Aquário e Peixes. Vamos começar com Sagitário.
14: Sagitário.
12: Prazos e responsabilidades pedem foco. No trabalho, parcerias e colaboração serão importantes para equilibrar as demandas. Cor roxa, número do dia 461.
14: Capricórnio.
12: Estudos e novos aprendizados ganham força. Ouça, quem tem experiência, aproveite para resolver pendências que estavam paradas. Cor marrom, número do dia 123.
14: Aquário.
12: Sua criatividade e autoconfiança estão em alta. Confie na intuição, pois uma reviravolta positiva pode surgir no trabalho. Cor turquesa, número do dia 825.
14: Peixes.
12: Relacionamentos e parcerias estão em destaque. Busque equilíbrio entre dar e receber e alinhe expectativas com sinceridade. Cor azul, número do dia 532. 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

0: 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A gente ouviu agora Leonardo e Eduardo Costa, Vá com Deus. Ó, 99509-0933 é o WhatsApp pra tu participar com a gente aqui e mandar teu áudio de bom dia. Daqui a pouco eu e a Juju vamos trazer as fofocas dos famosos.
1: Eu acredito que Juju não é o tempo da Juju, mas o teu também não é teu tempo. Vá com Deus, eu sou do tempo da Roberta Miranda.
0: Adoro a Roberta Miranda. Inclusive, um beijo pro meu pai, que é muito fã. O maior sonho da vida dele era conhecer a Roberta Miranda. Ainda não conseguiu.
2: Mas vai conseguir.
0: O meu pai adora, tem todos os CDs da Roberta Miranda. Ama ela. É a crush do meu pai, a Roberta Miranda.
1: Adoro.
0: Eu brinco com a mãe, falei, amanhã, a hora que ele vê a Roberta Miranda, já era, viu? Acabou, tu perdeu, vai ser minha madrasta. Um beijo, meu pai, Sandemir, que deve estar escutando a gente agora.
1: Querido.
0: E ama a Roberta Miranda. Ô, Janizinha, vamos então pro Interpretação de Sonhos.
1: Vamos.
0: Porque a Priscila mandou o sonho dela, tá?
1: Vamos lá.
0: Então vamos lá. Eu vou ler aqui qual é o sonho dela. Tá. E aí tu traz a interpretação pra gente. Priscila mandou o seguinte. Eu e minha cunhada temos uma loja. É um brechó e produtos de maquiagem. No meu sonho, que foi há um mês atrás, mais ou menos, eu e ela simplesmente adormecemos na loja. Eu apoiada na mesa de apoio das clientes e ela apoiada no balcão do caixa. Eu acordo e tá tudo escuro na rua. Todas as outras lojas fechadas. Nossos manequins de rua todo caídos. A sensação no sonho foi muito ruim. Foi de medo. Enquanto estamos na rua recolhendo tudo para fechar a loja, chega um carro abruptamente com mulheres que não conheçam e atiram uma caixa de papelão em nossa direção. Falam algo que eu não entendo e vão embora. O que significa, então, sonhar com o comércio dela, com um carro chegando com pessoas e uma rua toda escura de noite, Jane?
1: Problema espiritual no local de trabalho dela. E nos brechós tem muito disso. Por quê? Muitas vezes, tá? Veja bem, você pode comprar coisas de brechó, só que o bom, tá, é fazer uma técnica em casa, lavar a roupa que você compra no brechó com anil. Por quê? Porque tem pessoas que são muito apegadas a bens materiais, a roupas, tá? Então, provavelmente...
0: Alguém que partiu pode estar ali.
1: Pode, exatamente. Né? O comércio delas pode estar tendo ali uma certa carga negativa. Provavelmente o comércio não está vendendo muito bem. O sonho está mostrando para ela que ela precisa acordar. Alguém jogando a caixa está mostrando para ela que algo tem que ser feito.
2: Sim.
1: Né? Lava com anil de dentro para fora, de fora para dentro com água e perfume.
0: Lavar a loja com anil com e as anil. Roupas também que chegam, lava com anil, isso?
1: Exatamente. Boa. Quem comprar em cada um nas suas casas, lava as roupas, né? Muitas vezes não precisa nem ser pessoas falecidas que eram donas daquelas roupas. Mas tem muito apego. Tem gente, tipo assim, ai, não me serve mais, mas como eu amava aquela blusa.
0: Sim, dá pro brechó com uma dor no coração.
1: Exatamente. Às vezes não precisa nem ser, né, falecido, mas... Sim. Então é essa interpretação. Sim. Pra ela limpar, acender incenso, né, tirar as cargas negativas lá da loja. Que
0: legal,
1: vai dar tudo certo.
0: Jane. Obrigado por essa interpretação de sonhos. E daqui a pouquinho, então, a gente tá de volta com a consulta express da Jane Duarte. Se ainda não mandou teu nome completo, tua data de nascimento, manda que ainda dá tempo. É daqui a pouco.

0: que eu não sou de ligar.
1: Não ligue, hein?
0: Pelo amor de Deus.
2: Band FM 93.3, turma do pagode menos é mais, investigador. E a gente segue aqui no nosso Manhã Show, agora 9 minutinhos faltando para as 9 da manhã. Ou seja, tá na hora, Jane, tá na hora da nossa consulta express aqui na Band FM. E hoje a nossa contemplada, Jane, vai ser a Cíntia.
3: A Cíntia, uma mulher incrível, virginiana. Inclusive, tá chegando o aniversário dela agora, segunda-feira. Uma pessoa extremamente correta, admirável pelo seu caráter, pela sua índole, pela sua personalidade, que é muito autêntica. Tem uma personalidade forte, firme. Não suporta coisas mal resolvidas entaladas na sua garganta. É extremamente sincera, correta, honesta, amiga ao extremo. Cíntia, tu como uma boa virginiana não sabe dizer não. Não gosta de coisas mal feitas, não gosta de fofoca, de intriga, de briga. Gosta da paz. Mas também tu é uma pessoa que tu é muito defensora. Tu é anti-injustiça. Tu, quando vê uma injustiça, tu compra a briga pra ti. Bem típico das virginianas, de querer defender quando vê que as pessoas estão com a razão. Hoje tu tá passando por um problema, que tu sabe muito bem qual é. Vai em busca da solução desse problema que tu vai conseguir, viu, minha amiga? A partir do dia 9, que é o teu aniversário, do dia 7 do 9, tá vindo aí algo muito bom. Tá vindo um novo ciclo, onde as coisas vão começar a andar, fluir, prosperar e se concretizar. E não deixe para amanhã o que tu pode fazer hoje. Vai em busca da tua ascensão, vai em frente. E tu veio realmente para ser muito feliz nessa vida. Não deixa que nada e nem ninguém te ofusque. Até porque a tua luz é tão grandiosa. A tua luz é maravilhosa. Ajuda muitas pessoas. E eu vou te falar uma coisa agora que tu vai entender. Eu nunca vi duas pessoas se amando e tendo uma parede no meio. Mas isso vai se resolver, viu? Pode ter a certeza que esse ciclo ainda tem uma grande durabilidade. Vai dar tudo certo. Veja as coisas andando, fluindo, prosperando e principalmente aí na tua vida afetiva. Tá bom? E parabéns pelo teu caráter, pela tua índole, pela mulher que tu é, pela pessoa incrível que tu é. E tá tudo bem com a tua família. Pode ficar despreocupada. Um grande beijo. E bora ser feliz. A partir de segunda-feira, muitas mudanças boas estão vindo para ti. Tá bom, Cíntia? Um beijo maravilhosa.
2: Coisa boa.
3: Quando eu falo duas pessoas que se amam e tem uma parede, não tô falando de traição, tá, Cíntia? Eu tô falando de um amor que vocês estão juntos, mas tem altos e baixos.
2: Sim, claro.
3: Né? Alguma parede que não é traição.
2: Impede a conexão entre os
3: dois. Exatamente, né? Exatamente. Porque que eu deixo bem claro? Porque não vale a pensar, será que ele tá me traindo?
4: Não, amiga,
3: não.
4: Calma.
3: Não, exatamente. Calma. Não tem nada a ver com traição, tá? Maravilhosa. Beijo, lindona.
2: Olha aí, Cíntia. Felicidades a partir de segunda-feira, então, não é verdade?
4: Dia do feriado ainda.
2: Inclusive é feriado, segunda-feira.
3: É.
2: Jane, quem quiser, então, essa consulta contigo, mas aí de uma hora, né? Não
3: exatamente,
2: rápido assim, de uma hora. Como é
3: onde
2: faz?
3: Eu vou tirar todas as dúvidas, vou falar o que tá acontecendo, o que aconteceu, o que vai acontecer. Só me chamar lá no WhatsApp. 51-9925-18925. 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Tô te esperando.
2: Obrigado,
3: beijos,
2: Janezinha.
3: Um ótimo beijo, dia, Jane. Repleto de bênçãos. E até amanhã, minha Jujuzinha, meu Luanzinho. Adoro vocês. Beijo, galera.
2: Beijo. Daqui a pouco a gente tá de volta com o Manhã Show.
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3: 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Tô te esperando.
2: Obrigado,
3: beijos, Janezinha. Um ótimo beijo, dia, Jane. Repleto de bênçãos. E até amanhã, minha Jujuzinha, meu Luanzinho. Adoro vocês. Beijo, galera.
2: Beijo, beijo. Daqui a pouco a gente tá de volta com

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4: Tamo de volta aqui com o nosso Manhã Show, 9 horas e 2 minutinhos, 9 e 2. E o Shima, hein? Tá pronto, Chimarrão? Manda foto aí, a gente quer ver.
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4: Eu sou Lua Santos e vou contigo até as 11 na
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4: 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Bom dia, bom dia, bom dia. 9 horas e 2 minutos.
6: Acorda, menina, como diz
4: Acorda, Ana Maria menina. Ô, Ju, o dia não começa sem o mate, né?
6: Não, começa.
4: Tem muita gente ouvindo a gente com um chimarrãozinho agora.
6: Adoro.
4: Então eu quero ver. Tu sabe montar chimarrão?
6: Sei.
4: Tu faz aqueles bonitão, aqueles bonitinhos.
6: Não, é o básico
4: da, não, os da Simone. Os da Simone, que é titular do horário aqui.
6: É um luxo.
4: Tem pérola, tem os bonequinhos de biscuit. Tem florzinha. Não, os Galdero vê o chimarrão da Simone e enlouquece.
6: Não vou tomar isso aí.
4: Enlouquece nesse troço.
6: Eu não consigo.
4: Um beijo
6: ainda
4: pra nossa Simone Cabral. Beijo também pra Lisiane Carvalho, Márcia Rodrigues, Cláudia Fabiane e William Silva. Todo mundo ligadinho aqui na gente, né, Juju?
6: É isso mesmo. Ansiosos pra ouvir sobre a Luana Piovani.
4: Mais uma vez ela. Luana Piovani, quando a gente acha que se livrou, a gente não se livrou. Porque ela volta aqui
6: lá
4: pro Manhã Show.
6: Ela.
4: Porque ela criticou o Pedro Scooby. Ah, Luana Piovani
6: normal.
4: Criticando o Pedro Scooby.
6: Normal,
4: mas que
6: gente.
4: Novidade, Juju.
6: Mas
4: olha.
6: O que que houve?
4: Parece que ela encontrou piolho na filha.
6: Ah,
4: e
6: acabou
4: criticou. E aí criticou o menino Pedro Scooby.
6: Ela é muito
4: mas
6: chata.
4: Depois a gente vai falar tá mais bom. Sobre isso aí, porque eu tenho bastante coisa pra falar sobre piolho.
6: Tá.
4: Isso aqui eu achei espetacular, Juju.
6: Qual?
4: Um cara foi preso. Porque tava se passando pelo técnico do Grêmio, tá? Até aí, entre aspas, tudo bem. Só que ele deu um golpe no próprio jogador do Grêmio.
6: Perdeu 22 mil reais, cara. Coitado.
4: Cara, que troço espetacular. E a gente vai falar sobre isso, sobre isso. Ó, o jogador do Grêmio hoje, na véspera do Grenal, já perdeu.
6: Imagina,
4: já perdeu.
6: Não dá.
4: E também a gente vai falar sobre a Bia do Brás.
6: Do Brasil!
4: É, a Bia do Brás. A Bia do Brás, Brasil! É, Brasil! Ela é cotada para um papel de destaque numa novela.
6: Será que vai dar?
4: Também é difícil.
6: Eu acho que ela não atua muito bem.
4: Aí o ator vai lá, ator estuda 4, 5 anos para fazer o troço, aí vem a Bia do Brás.
6: Muito mais essa louca aí que vai atuar.
4: Que loucura.
6: Não.
4: Bom, Juju, vamos ouvir música aqui que a gente ganha mais. Daqui a pouco a gente vem falar dessa gente
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0: Band FM 93.3, Ferrugem, arrependidaço. Não fica a tua arrependidaça, não fica a tua arrependidaça de não contar quantas vezes a motona da Band FM tá passando na nossa programação, né, Juju?
1: Não pode fazer isso, fica de olho.
0: A gente vai te dar uma moto zero quilômetro. A gente vai te dar uma moto zero quilômetro, mas pra isso tu tem que ouvir a rádio todos os dias. Todos os dias, tá?
1: Já faz isso, né, eu acho. Eu espero que as pessoas já façam
0: isso. Eu espero
1: isso.
0: Que no mínimo já faça isso, tá? Mas além de ouvir a rádio, tem que anotar quantas vezes a moto da Band FM tá passando na nossa programação. Porque é muito simples, a gente vai te ligar. E se tu acertar a resposta, aí tu leva pra casa. Ah, mas Luan, tem que contar todas as vezes, todos os dias. Não, vai ser assim. Eu vou te ligar e eu vou te perguntar. No dia tal, quantas vezes a moto passou? Tu vai lá nas tuas anotações, eu vou dar um tempinho, tá? Não vou ser, se eu não tô
1: para
0: ruim.
1: Agora!
0: É, vou dar um tempinho pra tu visitar as tuas anotações. Aí tu vai me dizer a resposta. Se tu acertar, a moto é tua. Barbada.
1: Vai pra
0: bem
1: tua
0: facinho,
1: garagem.
0: Tá? Mas tu tem que te inscrever, porque eu não sou adivinho, não sei como é que é o teu número. Então te inscreve aqui, mandando a frase pro nosso WhatsApp. Band FM, eu quero essa motona. E conta quantas vezes ela vai passar. Ai, aí passou.
1: Ai, meu Deus,
0: passou.
1: Que susto.
0: Mas me atropelou,
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0: Anota aí, anota quantas vezes ela tá passando na nossa programação.
1: Ela passa por...
0: Passa voando, ela passa voando. Ô, Juju.
1: Ah, o quê? Por qual tu quer começar?
0: Ah, é, cara, ela ataca Escolhe. Novamente, né?
1: A Luana.
0: Ela ataca novamente.
1: Luana, como é que tu falou? Piolhovani.
0: A Luana Piolhovani criticou o Pedro Scooby após encontrar piolho na cabeça da pia.
1: Acabou o mundo. Piolho aqui não, ela é anti-piolho.
0: Como saber se um piolho é do Brasil ou de Portugal?
1: Gostou?
0: Adorei essa observação. Se é um piolho ou um... É um piolho ou um piolho?
1: Piolhos.
0: Não sei como se fala piolho em Portugal, grande
1: Também
0: pergunta.
1: Eu
0: vou pesquisar depois.
1: Piolhos.
0: Um piolho. A Luana Piovani ataca novamente. Porque dessa vez ela usou as redes sociais para criticar os cuidados de quem? Do Pedro Scooby. Ela sempre faz isso.
1: Normal.
0: Sempre faz isso.
1: Ela ele é um pai horrível.
0: Ela disse que encontrou piolho na cabeça da Liz, da filha de 10 anos, e picada de mosquito no filho Ben, também de 10 anos, tá? Espero que esteja dançando melhor do que está cuidando dos filhos. Entreter não é criar.
1: É que, tipo assim, ela é muito chata, mas ela é muito maravilhosa.
0: Ela é engraçada.
1: Nessas coisas,
0: eu não posso negar que ela é engraçada. Após a publicação dela, o Pedro Scooby também respondeu ao ex-mulher nas redes sociais, alegando que a Liz já chegou de Portugal, onde mora com a mãe, com um piolho. Ele disse que ele e a Cíntia estavam tratando da situação e reforçou que isso é recorrente em Portugal, não no Brasil, tanto que a Aurora, filha dele com a Cíntia, nunca teve piolho. Já sobre Ben, respondeu que ele é um menino ativo e que mesmo cuidando, os mosquitos pegaram,
1: normal,
0: pô. E ele,
1: gente,
0: tava na praia lá com ele,
1: tava
0: surfando.
1: No meio do mato lá, e aí, como é que vai pegar os mosquitos?
0: E aí, o que ela fez? Rebateu novamente. Dizendo,
1: olha aqui, Pedro Scooby.
0: Olha aqui, Pedro Língua de Trapo. E que era pra ele assumir a responsabilidade. Ela também printou a conversa com a ex-esposa dele, Cintia, admitindo que a Liz já tinha tido piolho durante a estadia no Brasil. E ela disse, nós temos problemas de piolho em Portugal, mas eu sempre sou muito atenta. Acha que acabou, Juju?
1: Não, ele foi lá e rebateu de novo.
0: Ele postou várias matérias.
1: Gente, por que não manda no Whats, cara? Fala assim, olha, Luana, aconteceu isso e isso. Não, manda lá no Insta.
0: Ele postou várias matérias jornalísticas em que a Luana contava sobre a recorrente onda de piolhos em Portugal e sobre os filhos sempre pegarem. E também postou o ciclo do piolho na cabeça e disse, ou seja, o piolho é português.
1: Ai, Pedro.
0: Ai, caralho, que entretenimento, velho.
1: Eu amei acompanhar isso.
0: Enquanto isso, a criança tá lá coçando a cabeça. Ninguém passou um escabim.
1: Não.
0: Ninguém passou um vinagre.
1: Não. Ninguém cortou os cabelos.
0: Ninguém cortou os... Cara, eu tive uma crise de piolho muito grande quando eu era criança.
1: Raspou.
0: E aí, meu pai raspou o cabelo. Eu tinha um cabelão bonito.
1: Menino é bom por isso, né? Pode
0: raspar
1: a cabeça. Eu, quando eu peguei, não tinha isso. Como é que eu vou raspar
0: a cabeça? A minha irmã também teve crise. Tanto eu quanto minha irmã tivemos. E a minha irmã, tadinha, meu pai tacou-lhe a tesoura. Só que meu pai não sabe cortar o cabelo. Então ele molhou o cabelo dela.
1: Tadinho.
0: Passou a tesoura, tipo, na metade do cabelo, deixou bem curtinho. Só que quando secou, ela virou um cogumelo.
1: Tinha, cara.
0: Até hoje eu chamo minha irmã de cogumelo. Beijo, Mari Cogumelo. A minha irmã, beijo.
3: Existe uma teoria que se chama 90-10, onde uma pessoa tem 90% daquilo que você procura em alguém. 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

0: 101.3 Sandy Júnior, quando você passa.
1: Turu, turu, ai, turu.
0: Eu fiz quase turu que era pra fazer, mas não fiz ali.
1: Tá tudo bem, tudo que é muita certo, coisa. Né?
0: Muita coisa de manhã, é verdade. Eu vou me acostumar ainda. 9959.
1: Tem amanhã mais.
0: 0933, é só mais amanhã pra me acostumar, né? E segunda também, e segunda. Segunda eu tô aí também. Já falamos da Piolhovani.
1: Já.
0: Agora a gente vai falar de um troço muito bom, Juju. Mas antes, deixa eu dar um alôzinho pra Angelita aqui. Oi!
2: Bom dia, Band de Amores.
0: Bom dia.
2: Um dia bem lindo hoje, um sol.
0: Verdade.
2: Angelita Flores, do bairro Jardim Itu. Beijo, beijo. Luanzinho.
0: Beijo.
2: Jujuzinha.
1: Beijo.
2: E Janinha. Bora, Luan.
0: Bora, bora. Prepara aí. Ó o Jairo.
3: Bom dia, Luan! Como é que tá, meu querido? E aí, Juju, tudo bem? Como você tá? Tudo certinho?
1: Tudo bem.
3: Jairo Ramos, passando para desejar um dia maravilhoso, que o céu tá maravilhoso, quintou, e amanhã sextou, e mande, maior show! Abraço, tamo junto! Toca Mioto aí pra nós, Luan!
1: Aí eu gosto! Aí eu gosto do Mioto! Não importa o dia, ele tá cada vez mais animado.
0: Oh, é incrível, cara, né?
1: Segunda, terça, quarta, quinta, não importa.
0: Chega a me contagiar por aqui, ó. Ô, Jujuzinha, vamos fofocar.
1: Vamos.
0: Cara, isso aqui pra mim é uma das coisas que eu mais ri na semana.
1: Por isso que eu peguei.
0: Uma das coisas que eu mais ri na minha semana é o seguinte, tá? O técnico do Grêmio é um português.
1: Sim.
0: Hoje é o dia de
1: Será
0: Portugal
1: que ele
0: aqui,
1: tá
0: né?
1: com piolho? Temos essa questão. Porque lá já vimos que a situação é complicada.
0: O técnico do Grêmio se chama Luiz Castro, tá?
1: Tá.
0: E ele é um português. E essa semana, um cara foi preso porque tinha se passado pelo técnico do Grêmio.
1: Tá.
0: Até aí, entre aspas, tudo bem.
1: É normal hoje em dia, né?
0: As pessoas se passam por celebridades. Mas, hoje em dia de Grenal, eu quero trazer aqui uma notícia que um jogador do Grêmio perdeu 22 mil reais, que é o equivalente pra nós aqui, uns 2 reais.
1: Isso.
0: Né? Pra um jogador, 20
1: reais.
0: É, assim, por aí, tá? É o equivalente a 20 reais.
1: Pra ser, né, querido com ele.
0: O jogador se chama Enamorado. Estou enamorado!
1: Cara, e fiz um pix.
0: O jogador Enamorado. Eu vou ler aqui a notícia, porque eu não tenho condição de contar.
1: Leia.
0: Tá? Que é o seguinte. Segundo a polícia, o golpista fazia parte de um grupo que usava perfis falsos em redes sociais e se passava pelo técnico português Luiz Castro, tá?
1: Ah.
0: O cara já foi preso preventivamente e é investigado pelos crimes de estelionato mediante fraude eletrônica e falsa identidade. O zagueiro Kahneman também teria... O Kahneman é um zagueiro, um outro jogador do Grêmio.
1: Uh-huh.
0: E também teria recebido contato desse golpista, mas suspeitou e acabou procurando a polícia.
1: Parabéns, Kahneman.
0: O D'Alessandro também recebeu o contato. D'Alessandro que é do Inter, tá? Também
1: atirou
0: recebeu o contato.
1: Lado.
0: Mas a situação já era monitorada pela polícia e acabou que não resultou em pagamentos pelo D'Alessandro, tá?
1: Tá.
0: Mas aí o que que acontece, cara? Esse cara se passava pelo Luiz Castro. E chegava no Enamorado e dizia, cara, tu tá treinando muito bem. Tu é o meu melhor jogador. Eu vou te colocar de titular, mas não conta pra ninguém. Não fala pra ninguém, senão tu vai estragar aqui o nosso esquema, entendeu? Se os caras sabem que eu tô aqui falando contigo em particular, eu vou perder o grupo. Os caras vão ficar brutos contigo. Então, assim, não fala pra ninguém. E o abobado achou que era verdade, Juju. O cara
1: e
0: achou...
1: E fez o quê? Passou 22 mil reais.
0: É tipo assim, o Betinho mandava mensagem, ó, não fala pra ninguém, mas tu é o meu locutor preferido.
1: Sim.
0: Não fala pra Simone, pro Moreno, pra Juju, não fala.
1: Tá.
0: Mas
1: eu preciso de dinheiro.
0: Mas eu preciso que tu me mande aqui uma grana, porque eu preciso comprar uns negócios pra rádio. Mas é só entre nós. Cara, que doença, velho, o cara acreditou.
1: É que o coração dele é muito bom, ele ficou tipo, não, como é que eu vou dizer que não, né?
0: Eu, pra mim, Juju, sabe o que eu acho? Ah. Que ele estava enamorado pelo
1: Luiz Castro.
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0: Band FM 93.3, Lauana Prado, Escrito nas Estrelas, Juju.
1: Ai, que linda essa música, né?
0: Caso do acaso, bem marcada em cartas de tarô.
1: Oh.
0: Essa música aí é...
1: É antiga.
0: TT Espíndola. Eu acho que tu já ouviu falar do TT Espíndola?
1: Já, mas acho que não é da minha época.
0: Não,
1: mas
0: não
1: já
0: é, não,
1: ouvi
0: pra tu dar uma ideia, não é da minha também, pra tu ver o quão velho é. Não é,
1: é
0: da minha também.
1: Da minha avó, então.
0: Por aí, né? Talvez os nossos pais, pode ser, tá?
1: Tá.
0: 99509933. William, fala comigo, meu.
2: Bom dia, bom dia, bom dia, bom dia, bom dia, bom.
0: Parece aqueles locutores de rodeio, né?
1: Aham. Vem o cavalo.
2: Minha gente linda.
0: Bom dia.
2: Passando pra desejar aquela ótima quinta-feira. Aproveitar aí, ó. Solzinho.
0: Coisa boa.
2: As entreguinhas na melhor companhia, que é a Band. Não tem.
0: Coisa
2: não tem
0: linda.
2: Outra. Beijo, guris.
0: Valeu, valeu.
2: Eu te escuto de tarde também.
0: Ah, né? Coisa
2: não
0: linda.
2: Não mandei áudio ainda lá.
0: Manda,
2: vou
0: meu.
2: Começar a mandar também.
0: Por favor.
2: Fê!
0: Valeu, William. Fê! Tamo junto, meu irmão. Tamo junto. Ô, Juju, é hora da fofoca.
1: Vamos lá. E agora, quem é a vítima?
0: Bia do Brás.
1: Tá bom.
0: Aquela da casca de banana.
1: Uma roupa de casca de banana, que nem ela fala.
0: É casca de banana. Uhum. Esse brinco aqui de casca de banana.
1: Aí é de casca de banana.
0: Alô, alô, graças a Deus, Brasil. Aquela risada dela era muito coisa.
1: Ela
0: é. As minhas imitações são terríveis. Mas, dito tudo isso... Ela tá cotada por um papel de destaque na próxima novela das sete da Globo, gente.
1: Tá.
0: A Beatriz Reis, a Bia do Brás, postou uma foto cortando o cabelo e todo mundo ficou confuso se perguntando o que é que aconteceu. Acontece que vem aí uma nova personagem. Beatriz Reis vai fazer uma personagem na próxima novela das sete, que se chama Elas Que Brilham. Não é personagem, é novela, se chama Elas Que Brilham, no caso, né?
1: Isso.
0: Porque Elas Que Brilham seria um nome ruim de personagem.
1: Imagina.
0: Ai, oi, Elas Que Brilham, tudo bem?
1: Plim!
0: A Bia vai. A Bia já fez uma participação em uma outra novela, que era A Família é Tudo.
1: E foi bem ruim, inclusive.
0: Pra ter ideia, eu nem sei que novela era essa.
1: Não, a
0: Ah, era
1: ela
0: aquela que
1: atuou
0: tinha um
1: muito
0: cachorrinho
1: mal.
0: Na entrada, eu acho que eu lembro.
1: Eu acho que sim.
0: Tinha uma família, tinha um cachorrinho.
1: Mas ela atuou meio mal, assim, então eu não sei se ela vai ser muito boa.
0: Ela era
1: nessa.
0: Uma fofoqueira, né?
1: É.
0: Selminha Veneno.
1: Isso.
0: Mas agora o espaço que ela vai ocupar nessa nova novela é bem maior, tá? Vai ser uma personagem que trabalha no Brás, de onde ela veio.
1: Vai ser ela mesma.
0: Espero
1: que
0: sim.
1: Se for ruim, sendo ela mesma, meu Deus.
0: Então, assim, vamos ver como é que vai ser essa nova personagem. Tem boatos que vai ser uma vilã, inclusive.
1: Meu Deus.
0: Vai ser uma vilã. Tem pessoas duvidando que ela vai ser uma boa atriz, porque não gostaram da atuação dela lá como Selminha, que foi o que tu falou, né?
1: Sim.
0: Mas vai que ela melhorou, Juju.
1: Vai que ela mudou, né?
0: Vai que ela mudou.
1: Boa aí, sei lá. Eu acho meio difícil, mas vamos esperar.
0: Eu também acho meio difícil, mas vamos esperar. Vamos esperar. 99509933, depois do intervalo, Juju tem Super 6, sabia?
1: Sabia, com muitas coisas boas.
0: Então fechou. Bora de resiliei daqui a pouco Super 6.

0: 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O Manhã Show daqui a pouquinho tá de volta. A gente vai fazer aqui uma rápida paradinha, né, Juju?
1: Rápido.
0: E daqui a pouco a gente volta com a Super 6, que tem o quê de prêmio hoje?
1: Tiaguinho.
0: É, um par de ingressos para o show do Tiaguinho. Então não sai daí que já já a gente tá de volta.
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15: Bora lá então, tá chegando a hora da nossa Super 6 por aqui.
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15: Vai começar a nossa edição da Super 6 nesse dia 3 de setembro, 10 horas e 1 minutinho da manhã, 10 e 1, e eu tô chegando com as 6 melhores músicas da nossa programação. As 6 que vocês mais pedem aqui durante a nossa programação. E uma delas vai voltar a tocar completinha, vai voltar a tocar de novo pra ti aqui na nossa programação. Mas pra isso, eu preciso do teu voto em 99509-0933. 99509-0933. O teu voto pode te render um par de ingressos pro show do Thiaguinho, dia 12 de setembro, na Fly 51 em Porto Alegre, tá? 99509-0933 ou @BandFMPoa. Qualquer um desses dois locais de votação vai tirar um par de ingressos pro show do Thiaguinho. Dia 12, tá chegando, hein? Dia 12, menos de 10 dias pro show do Thiaguinho. E a gente vai tirar esse par de ingressos. Música número 1, Simone Mendes, 2 Fugitivos. Número 2, Lua Santana, Clone. Número 3, João Gomes, Vou Te Procurar e I Love You Baby. Número 4, Zé Neto e Cristiano, Cadeira Cativa. Número 5, Leonardo e Eduardo Costa, Como Eu Chorei. E número 6, Grupo Chocolate, Ela é Ela. Essas 6 aqui podem te dar um par de ingressos pro show do Thiaguinho e a sua

Band FM 93.3, João Gomes e Pablo, Vou Te Procurar e I Love You Baby. Foi a música número 3 da nossa Super 6. A música número 2, Lua Santana, Clone. E a número 1, Simone Mendes, Dois Fugitivos. Essa sequência aí pode te dar um par de ingressos pro show do Thiaguinho, dia 12 de setembro, na Fly 51, às 4 horas da tarde. Tá chegando, viu? Já no próximo dia 12. Já é no próximo dia 12 o show do Thiaguinho, então tô esperando o teu voto aí no 99509-0933 ou em arroba Band FM Poa. Número 4, Zeneto e Cristiano, Cadeira Cativa. Número 5, Leonardo e Eduardo Costa, Como Eu Chorei. E número 6, Grupo Chocolate, Ela é Ela. Manda o número de vocês ou o nome da música que tu quer ouvir de novo por aqui, porque daqui a pouquinho eu tenho o resultado, daqui a pouquinho eu vou divulgar aqui quem vai levar pra casa um par de ingressos para o Thiaguinho e também qual a música que vai tocar de novo na nossa programação.

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1: De FM 93.3, Grupo Chocolate, Ela é Ela, foi a música número 6 da nossa Super 6. A número 5, Leonardo e Eduardo Costa, Como Eu Chorei. Música número 4, Zé Neto e Cristiano, Cadeira Cativa. Número 3, João Gomes e Pablo, Vou Te Procurar e I Love You Baby. Música número 2, Lua Santana, Clone. E a número 1, Simone Mendes, Dois Fugitivos. Tá valendo um par de ingressos para o show do Thiaguinho, que vai ser agora no próximo dia 12. Dia 12 de setembro na Fly 51 em Porto Alegre. E claro, eu tô esperando aqui o teu voto, porque o teu voto pode te render um par de ingressos para esse baita show, tá certo? Bora se informar agora, é hora do Band Notícias e daqui a pouquinho eu volto com o resultado.
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1: A Diretoria de Vigilância em Saúde publicou um alerta à Rede de Saúde de Porto Alegre para o risco de casos de sarampo na cidade. O motivo é o aumento do número de casos da doença em países vizinhos ao Brasil e no estado de São Paulo. O órgão indica que as pessoas atualizem a sua situação vacinal e, se tiverem sintomas compatíveis com a doença, procurem atendimento médico o mais rapidamente possível. O imunizante está disponível gratuitamente em todas as unidades de saúde. Falando sobre oportunidades de emprego, a EPTC está com concurso público aberto para profissionais de níveis fundamental, médio e superior. Os salários iniciais variam de R$ 2.000 a R$ 9.000, além de outros benefícios como vale alimentação. As inscrições começam dia 9 de setembro e podem ser feitas pelo site concursos.objetivas.com.br. Para mais informações, fique ligado nas próximas edições do Band Notícias.

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2: Tô de volta aqui na Band FM. E presta atenção, agora é hora de resultado por aqui.
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2: Bora lá então, bora descobrir quem vai levar pra casa um par de ingressos para o Tiaguinho, o show do Tiaguinho, dia 12 de setembro, na Fly 51 em Porto Alegre. Vai ser às 4 horas da tarde, não dá pra perder. E também a gente vai descobrir já qual a música vencedora da nossa Super 6. Muito obrigado pelo teu voto, a gente fica muito feliz aí de receber tantos votos todos os dias. Significa que essa audiência da Band FM é gigantesca. E quem vai levar para casa um par de ingressos para o show do Tiaguinho é ele, Josué Oliveira. Josué Oliveira, final do telefone 0363. Josué Oliveira, final do telefone 0363. Josué, manda um oi aqui pro nosso WhatsApp, que eu te falo direitinho como tu faz para retirar teu prêmio e confirmar aí o teu cadastro, tá? Josué Oliveira, final do telefone 0363. E agora, em quem foi a nossa campeã da Super 6?
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0: Band FM 93.3, Henrique Juliano Arranhão. 99509-0933, o WhatsApp da Band FM, para tu participar do nosso Manhã Show. A Vanessa disse: bom dia, estou completando mais uma primavera hoje. Aê! Mandem um alô para mim. Aê!
1: Parabéns, Vanessa.
0: Feliz aniversário, Vanessinha. Feliz aniversário, muitos anos de vida e continue ouvindo a Band FM por muitos, muitos anos.
1: Por muitos verdade.
0: Ô, Juju, bora mudar a trilha.
1: Bora. Faltou uma.
0: Porque é hora
1: ainda
0: da fofoca. Exatamente, falta uma, né? Faltou uma fofoca. Tu viu que a Simone apareceu com o curativo no nariz?
1: Aparece, se machucou. Senão...
0: A Cabral ou a Mendes?
1: Não, foi a Mendes.
0: A Mendes. Simone Mendes apareceu com o curativo
1: Cabral
0: no nariz.
1: Cabral tá no off, tá lá curtindo a vida.
0: Ah, postou foto de uma paisagem linda lá.
1: Tu viu que chique.
0: Com certeza tinha uma espumante atrás daquele celular.
1: Com certeza.
0: Ó, diz aí a Simone Mendes, tá? Ela tava desfilando agora há pouco aqui na nossa Super 6, inclusive, né? E ela surpreendeu todo mundo ontem nas redes sociais porque tava com o rosto enfaixado e um curativo no nariz.
1: Uhum.
0: E as pessoas ficaram se perguntando: ué?
1: Se machucou?
0: Apanhou?
1: Caiu de cara?
0: Se machucou? Deu com a cara no corrimão da escada? Com a cara na porta? No chão? O que aconteceu?
1: Vai saber, né?
0: Ela explicou que foi um procedimento estético que vai precisar ficar aí 14 dias com esse curativo. E também explicou que o resultado vai ficar bom mesmo só depois de 15 a 30 dias. O que mais chamou atenção é que ela já tava linda.
1: Sim, porque ela não precisava ter, sei lá o que que ela, né?
0: O procedimento que ela fez foi rinoplastia, ela deu uma arrumada no nariz.
1: Será?
0: Tava bem roxo, mas tava normal. Tava só com curativo no nariz mesmo, o que leva a acreditar que seja realmente um procedimento menos invasivo que a rinoplastia, né?
1: Sim, porque machuca muito e tal.
0: Mas é aquele ditado: cada um cuida do seu nariz e a gente cuida do nariz de todo mundo.
1: Da Simone Mendes.
0: Ai. Ô, Juju, parece que tá passando aí durante a nossa programação a matona da Band FM, né?
1: Será?
0: Toda vez que ela aparece por aqui, os nossos ouvintes têm que anotar. Porque a gente vai dar uma moto zero quilômetro pra quem anotar quantas vezes...
1: Olha aí!
0: Metida! Eu tava explicando!
1: É só falar que ela aparece.
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0: Anota aí quantas vezes ela tá passando.

0: Band FM 93.3, Bruno Marrone quer casar comigo. Não, não, não tô pedindo Bruno Marrone em casamento. Eu só tô dizendo o nome da música, Juju.
1: Tá bom, tá bom.
0: Ah, não quero casar com o Bruno Marrone, não. Mas eu vou fazer uma coisa agora, Juju. Encerrar o nosso Manhã Show.
1: Ah.
0: Sim. Mas amanhã tem mais e amanhã é sexta-feira.
1: Pós o quê?
0: Pós-Grenal.
1: Então vamos ver como é que a gente vai
0: estar. Amanhã, aqui. Uma coisa é certa. Eu estarei de ressaca.
1: Não pode.
0: Ganhando ou perdendo. Não, uma coisa, outra coisa, outra coisa.
1: Tá.
0: Eu vou estar aqui de manhã cedo agora. Em que estado eu estarei aqui de
1: só
0: manhã cedo?
1: Só Deus sabe.
0: Só Deus sabe, exatamente. Tá, Juzinha, obrigado, querida.
1: Beijo, obrigada.
0: Um beijo. Amanhã estarei de volta aí a partir das 8 horas da manhã com o nosso Manhã Show. Né? 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Eu quero deixar aqui um grande beijo pra vocês e dizer, Juju, que tem quem ama não esquece daqui a pouco.
1: É hoje, não pode esquecer.
0: É, porque se tu ama a Band, não esquece que tem quem ama não esquece, não é verdade? E quer saber qual é a história de hoje?
1: Qual que é?
0: Ah, não vou te contar.
1: Ah, não, né?
0: Eu vou contar.
1: Fala
0: assim, tá?
1: Sim.
0: A história de hoje é sobre uma mulher que tem segredos do seu passado.
1: E...
0: não do teu passado, do passado dela, no caso.
1: Então tá bom.
0: Tá?
1: Boa sorte.
0: Beijo
1: aí,
0: pra
1: moça.
0: Todo mundo. Bora aqui, Diana Castela. E até amanhã. Tchauzinho.

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0: Oi. Tudo bem com você? Muito prazer. Eu sou a Milena e começa a partir de agora o nosso Quem Ama Não Esquece. E a gente ama tanto essas histórias, né? Espera tanto. E eu espero também a sua história aqui. Hoje pode ser o dia que a gente vai começar uma conversa aqui pelo WhatsApp. E aí eu vou te ajudar. Você fala, Mi, eu tenho aqui uma história, mas eu ainda não escrevi. E a gente vai começar uma conversa. E aí a sua história pode ser a próxima a ser contada aqui. Já vai fazendo um resuminho aí pra me mandar, vai. 11 999 919197. Você é do tipo de pessoa que ouve as pessoas falando sobre o seu relacionamento? Pois é. A história de hoje fala sobre isso. Augusto, seja muito bem-vindo ao Quem Ama Não Esquece de hoje.
1: Na Band FM, Quem Ama Não Esquece. Às vezes, a gente conhece alguém e acredita que sabe exatamente quem aquela pessoa é. Confia, se entrega, faz planos e, quando percebe, já colocou o coração inteiro naquela relação. Mas será que amar alguém significa conhecer tudo sobre essa pessoa? E será que o amor continua sendo suficiente quando a gente descobre algo que muda completamente a maneira como enxergamos quem está do nosso lado? Eu nasci e cresci numa cidade bem pequena, do interior. E meu maior sonho, desde moleque, sempre foi sair dali. Com 18 anos, assim que eu entrei na faculdade, eu me mudei para a capital. E por lá, eu fiquei mais de 10 anos. Só que perto dos 30, eu passei por uma fase muito difícil. A pressão do trabalho foi ficando cada vez maior, até que meu corpo e minha cabeça começaram a cobrar a conta. Eu percebi então que eu precisava parar, me afastar daquela loucura e respirar um pouco. Foi aí que eu decidi voltar para minha cidade. Eu queria ficar perto da minha família, diminuir o ritmo e tentar colocar a cabeça no lugar. A princípio, minha ideia era ficar só um mês. Mas tudo o que aconteceu depois que eu voltei acabou mudando completamente os meus planos. Logo no primeiro fim de semana, os meus antigos amigos me levaram para um bar. E eu não vi aqueles caras desde que eu era praticamente um menino. Mas parecia que o tempo não tinha passado para nós. Eles me receberam muito bem e fizeram questão de me tirar de casa. Estava meio para baixo, sem ânimo. Eu não queria festa, não queria conhecer gente nova, mas eles insistiram tanto que eu acabei indo. E foi naquela noite que eu vi a Carla. Eu não conhecia mais ninguém naquela cidade como antes, mas quando eu olhei para ela, foi como se pela primeira vez desde que eu tinha voltado, alguma coisa despertasse em mim. Ela era, sem dúvida nenhuma, a mulher mais bonita que eu já tinha visto. Eu fiquei olhando por um tempo e aí, sem falar nada para os meus amigos, eu fui até ela e a gente começou a conversar.
2: Eu moro aqui faz quase uns 9 anos.
1: Ah, então você chegou aqui logo depois que eu saí.
2: E você, voltou de vez?
1: É, então, eu acho que não. Eu só preciso de um tempo mesmo, sabe? Para descansar, para botar a cabeça no lugar.
2: Talvez você só esteja precisando de um motivo para ficar, né?
1: Aquilo me pegou de jeito. A gente continuou conversando, até que em algum momento ela se aproximou e me beijou. Foi um beijo rápido, mas que deixou claro que os dois estavam sentindo a mesma coisa. No final da noite, a gente ainda trocou telefone e combinou de se encontrar de novo. Ela foi embora e eu continuei no bar. E só depois de algumas horas, eu reencontrei meus amigos e foi aí que eles começaram a falar. Primeiro, perguntaram se eu tinha ficado com a Carla. E quando eu respondi que sim, eu percebi que eles trocaram uns olhares entre eles um pouco estranhos. Perguntei o que estava acontecendo e eles falaram para eu ter cuidado, porque ela não era uma boa pessoa. Lógico que quando falaram isso para mim, eu quis saber mais. disse que tinha gostado muito dela. Mas eles continuaram falando que a fama dela era péssima pela cidade e que era melhor eu esquecer que ela existia. Meu Deus do céu, o que era aquilo, né? Mas aí, quando eu insistia e perguntava o que ela tinha feito, eles não conseguiam me dar uma resposta. Diziam só que eram muitas coisas, que todo mundo comentava e que eu ainda ia descobrir quem ela era realmente. Olha, apesar de tudo que estavam falando, eu não estava entendendo daquela maneira. Eu tinha acabado de conhecer a mulher. Para mim, ela tinha sido simpática, divertida e, principalmente, tinha me feito sentir uma coisa que eu não sentia há muito tempo. Então, naquele momento, eu preferia acreditar no que eu tinha vivido naquela noite, no que eu tinha sentido. Preferi botar fé no meu taco, sabe? E não dei muita bola pro que estavam me falando dela. No dia seguinte, eu mandei mensagem para Carla. Ela respondeu quase na mesma hora. E a gente combinou então de se encontrar naquela semana. Foi exatamente assim que começou. A gente passou a se ver com frequência. Saía para jantar, ficava conversando até tarde. E quanto mais o tempo passava, mais eu gostava dela. Eu comecei a descobrir uma Carla completamente diferente daquela que meus amigos tinham descrito. Ela era muito carinhosa, divertida, gostava das mesmas coisas que eu e, principalmente, fazia eu me sentir bem. Depois de tantos anos vivendo naquela correria da capital, eu tinha voltado para minha cidade justamente para desacelerar. E, de repente, eu tinha encontrado alguém que fazia tudo parecer mais leve. Só que meus amigos não paravam com aquela conversa. Toda vez que eu encontrava com eles, alguém fazia algum comentário sobre ela. Diziam que eu estava me envolvendo com uma mulher que tinha uma fama péssima na cidade. E aos poucos, começaram a aparecer as histórias. Um deles me falou que a Carla tinha roubado dinheiro de um antigo namorado. Outro jurava que ela tinha se envolvido com um homem casado e quase acabado com o casamento dele. Eu também ouvi que ela já tinha sido mandada embora de um emprego porque tinha roubado dinheiro de onde trabalhava. Teve até quem dissesse que ela costumava se aproximar de homens por interesse e que já tinha até aplicado um golpe no antigo namorado. Só que quando eu perguntava o que realmente tinha acontecido, ninguém explicava direito, sabe? Era só, olha, isso a gente ouve por aí, isso é o que as pessoas falam, eu ouvi dizer. E quanto mais eu conhecia a Carla, menos aquelas histórias faziam sentido para mim. Eu já estava lá há 3 semanas e estava gostando cada vez mais dela.
2: Como assim?
1: Ah, sei lá, Carla. Sei lá mesmo, eu só tô perguntando. Você tem alguma coisa que você queira me contar? Alguma coisa que eu preciso saber sobre você?
2: Eu juro que eu não tô entendendo a sua pergunta. Eu achei que a gente estivesse se dando bem.
1: Não, mas a gente tá se dando bem, se dando muito bem. Por isso mesmo é que eu tô perguntando. É que... eu vou falar, eu tenho ouvido umas coisas sobre você... bobagem, que eu nem tenho acreditado.
2: Ai, nessa cidade as pessoas adoram falar da vida dos outros e eu já nem ligo mais, sabia?
1: Eu acreditei nela. Até porque cidade do interior é assim mesmo. Depois do primeiro mês lá, eu resolvi que não ia embora ainda. Eu conseguia trabalhar em home office e tá por ali estava me fazendo muito bem. Fora que, sim, eu estava apaixonado por ela. Tão apaixonado que eu já não sabia mais se eu ia voltar. E eu não tinha nem tempo mais para os meus antigos amigos. Até porque eles continuavam insistindo que eu estava cometendo um erro. E eu já não tinha mais paciência para ouvir aquilo. Uma hora, como eles insistiam com aquelas histórias, eu achei melhor me afastar. Não briguei com ninguém. Só comecei a recusar os convites, deixei de aparecer no bar e fui me afastando aos poucos. Eu estava querendo mesmo é viver aquilo com a Carla, sem ficar o tempo inteiro ouvindo que ela não prestava. E assim, para mim, não estava fazendo sentido. eu tinha encontrado uma mulher que estava me fazendo muito feliz. E para mim, isso era o suficiente. O namoro então foi ficando cada vez mais sério. E a gente praticamente não se desgrudava. Depois de algumas semanas, chegou a hora de apresentar a Carla oficialmente para minha família. Eu estava muito feliz. Meu Deus do céu. Então eu queria que eles conhecessem a mulher por quem eu tinha me apaixonado. E também, na minha cabeça, eu estava achando que todo mundo ia acabar gostando dela tanto quanto eu. Mesmo porque ela era a responsável por ter me feito ficar na cidade. Só que não foi exatamente como eu estava imaginando. Assim que a minha mãe viu a Carla, foi educada, conversou, perguntou algumas coisas, tentou ser simpática. Mas eu percebi que tinha alguma coisa estranha no jeito dela. Depois então que a Carla foi embora, eu perguntei o que tinha acontecido. E minha mãe começou a falar. Começou a falar para mim que ela era mal falada na cidade. E que aquilo tudo não era só fofoca dos meus amigos. Várias pessoas que conheciam a Carla sabiam das histórias dela. Histórias muito sérias, de verdade. Olha, quando a minha mãe começou a repetir algumas coisas que eu já tinha ouvido dos meus amigos, eu fiquei até irritado. Diz que a maioria das pessoas não conheciam ela direito. Mas meu irmão, que também estava na conversa, disse que conhecia gente que tinha tido muitos problemas com ela. A minha cunhada também contou outra história. E em poucos minutos ali, eu estava ouvindo praticamente as mesmas coisas que meus amigos já tinham dito. Que ela tinha roubado dinheiro de um, tinha passado a perna em outro, tinha se envolvido com um homem casado. Ou seja, naquela cidade, ninguém confiava nela. Até meu pai, que na conversa estava quieto, acabou falando só uma coisa, uma única coisa que acabou ficando na minha cabeça. Augusto, você pode até não acreditar em tudo que estão falando dela, mas quando tanta gente fala a mesma coisa sobre uma pessoa, alguma coisa realmente aconteceu. Onde há fumaça, há fogo, meu filho. Presta atenção nisso. Olha, eu não sabia o que dizer. A única coisa que eu falei é que não estava achando aquilo justo. Eu estava com a Carla há várias semanas. Ela, para mim, estava sendo uma ótima pessoa. Mas a minha família continuou tentando me convencer a terminar. Disseram que eu tinha acabado de voltar para a cidade e estava tomando uma decisão importante no meio de uma fase que a minha vida estava toda bagunçada. É, sabe quando você está praticamente hipnotizado? É, eu não ouvi ninguém. Eu já tinha escolhido a Carla. E eu saí daquela conversa muito magoado com todos de casa. Mas ao mesmo tempo, eu tinha uma certeza dentro de mim. Eu tinha passado anos querendo voltar para casa. E agora que eu tinha voltado, tinha encontrado o amor da minha vida, eu não estava disposto a abrir mão dela. Muito menos por conta da opinião dos outros. Coisa de cidade do interior. Os meses seguintes passaram rápido. Eu e a Carla continuamos juntos. E apesar de toda a resistência da minha família, o nosso relacionamento foi ficando cada vez mais sério. Eu já tinha me afastado dos meus amigos. E com a minha família, as coisas também tinham mudado. A gente não tinha brigado de verdade, mas eu sentia que existia uma distância que antes não estava ali. Mesmo assim, eu não estava arrependido, não. Eu gostava da Carla. Gostava da vida que a gente tinha construído. E 6 meses depois, a gente já estava falando sobre morar junto. Eu estava completamente entregue àquele relacionamento. Até que um dia, as coisas mudaram. E eu vou te contar o que aconteceu. Foi numa tarde em que eu estava trabalhando em casa. Então ali eu recebi uma ligação de uma pessoa que eu conhecia desde criança. Era alguém que não tinha motivo nenhum para inventar uma história daquelas. Primeiro, essa pessoa no telefone perguntou se eu estava sozinho. E eu disse que sim. E então, ela começou a me contar uma coisa que, na hora, eu achei que fosse mentira. diz que as pessoas exageravam sobre a Carla e inventavam muitas coisas. Muitas. Mas tinha sim uma verdade. E uma verdade bem feia. A Carla teve um caso. Um caso com o marido da própria irmã. E, inclusive, ela tinha engravidado dele, mas perdido o bebê. Olha, essa pessoa começou a me contar tudo com muitos detalhes. Eu fiquei em silêncio e pela primeira vez eu pensei que talvez existisse alguma verdade no meio de tudo aquilo que me falavam. Até ali, sempre que eu ouvia alguma coisa sobre a Carla, eu não conseguia acreditar. Mas naquele dia, naquela ligação, aquilo me bateu diferente. Foi como se, mesmo sem aceitar, eu fosse obrigado a admitir que era verdade. Eram muitos detalhes, sabe? A pessoa me contou com clareza sobre como tudo aconteceu. E quando eu desliguei o telefone, eu não sabia nem o que fazer. Fiquei ali alguns minutos sentado, pensando, tentando organizar aquilo na minha cabeça. Pensei em todas as vezes que eu tinha defendido a Carla. Pensei nos meus amigos, na minha família, em tudo o que eu tinha dito sobre as histórias que contavam dela. E principalmente, o que eu estava mais pensando, o que não saía da minha cabeça, era aquela conversa. Aquela conversa no telefone. Aquilo não parecia ser mentira. Olha, foram várias as vezes que eu perguntei para Carla se existia alguma coisa que ela precisava me contar, alguma coisa que eu precisasse saber sobre a vida dela. E não, ela nunca me falou nada. Olhava para mim, olhava para os meus olhos e sempre negou que tinha alguma coisa. Não entendia até porque eu estava perguntando aquilo. Mas aí eu tive que conversar com ela.
3: Oi, amor. Que cara é essa? O que você queria falar comigo?
1: Cara, me fala a verdade. Olha aqui pra mim. Olha pra mim. Você já teve alguma coisa com o marido da sua irmã?
3: Guto...
1: É verdade isso? Você ficou com ele 2 anos. Você engravidou dele. É verdade essa história?
3: Foi uma loucura. Foi uma loucura e eu me arrependo tanto, Augusto.
1: Você ficou 2 anos com o marido da sua própria irmã?
3: Eu sei que foi errado e eu me arrependi tanto. Eu me arrependo todo santo dia, mas isso também faz muito tempo.
1: Ô, Carla, pelo amor de Deus. Eu te perguntei se tinha alguma coisa que eu precisasse saber. Você engravidou dele. E você escondeu isso de mim.
3: E por que você precisa saber disso? 99% do que falam de mim é mentira, Augusto. E eu me envergonho do que eu fiz. Pra que eu ia ficar falando? Pra que eu ia ficar contando essas coisas? Eu sabia que se você soubesse quem eu fui, talvez você nunca conseguisse me amar de verdade.
1: Ela falava e eu só conseguia ficar quieto. Naquela hora, eu não sabia o que dizer, eu não sabia o que eu estava sentindo. Uma parte de mim queria acreditar que aquilo fazia parte do passado, que a Carla que eu conhecia era a mulher que estava comigo há 6 meses. Mas a outra parte só conseguia pensar em tudo que ela tinha escondido de mim. Eu me senti muito enganado. E aí aquela coisa, né? Não só aquilo que me contaram pelo telefone, mas eu passei a duvidar dela sobre todas as histórias que me falaram. E eu perguntei várias vezes: existe alguma coisa que eu precisasse saber? Existe alguma coisa que você precisa me contar? Aquilo começou a fazer eu olhar para todo o nosso relacionamento de um jeito diferente. 6 meses, eu sei, não é tanto tempo assim. E eu comecei a me perguntar quantas outras coisas eu não sabia. Se aquela tinha sido a única mentira mesmo. Se eu realmente conhecia a mulher que estava do meu lado. Eu não conseguia parar de pensar no que ela tinha feito. Não era só o fato de ter traído alguém. Ela tinha se envolvido durante 2 anos com o marido da própria irmã. Tinha atravessado uma linha que para mim parecia impossível de atravessar. E agora eu estava com muito medo. Medo de que aquela mulher que eu amava tanto fosse capaz de fazer comigo alguma coisa que eu jamais imaginaria. Ao mesmo tempo, eu também sabia que ela não era aquela pessoa que meus amigos tinham descrito. Porque quase tudo o que tinham falado sobre ela era mentira. Eu conhecia a Carla que estava comigo. A mulher que cuidava de mim, que me fazia rir, que me fazia bem, que esteve do meu lado quando eu estava tentando reconstruir minha vida. Mas a partir daquele momento, eu passei a conhecer também uma parte dela que eu nunca tinha visto. E eu não sabia qual das duas coisas pesava mais. Nos dias seguintes, eu fiquei completamente perdido. A Carla queria conversar, queria que eu entendesse que aquilo tinha acontecido muitos anos antes, que ela se arrependia e que tinha mudado. Mas eu precisava de tempo. Eu amava a Carla. Mas amor, naquele momento, não parecia ser suficiente para pagar o que eu tinha descoberto. Eu tinha passado 6 meses defendendo aquela mulher. De tudo e de todos. Tinha me afastado dos meus amigos. Tinha deixado aquela relação com a minha família mais distante. E tinha colocado toda a minha confiança naquele relacionamento. E agora eu precisava decidir. Será que eu ia continuar confiando nela? Será que eu ia conseguir? Como é que eu ia perdoar uma coisa tão grave? Na minha cabeça, eu precisava entender se o passado de uma pessoa deve continuar definindo quem ela é, mesmo depois de tantos anos. E principalmente, se eu conseguiria voltar a olhar para Carla sem pensar naquilo que ela tinha feito. Porque isso é questão de princípios. É uma questão de valores. Valores que eu achei que ela tinha iguais aos meus. Olha, o que eu posso dizer a você é que até hoje eu não sei qual é essa resposta. Eu ainda amo a Carla, mas também tenho muito medo. E talvez essa seja a parte mais difícil de tudo. Descobrir que perdoar alguém não significa necessariamente conseguir esquecer o que aconteceu. Eu ainda estou tentando entender se o amor que eu sinto por ela é maior do que a decepção que eu carrego. Porque para mim não foi só uma traição. Foi uma escolha. Uma escolha que ela repetiu durante 2 anos. E que envolveu justamente uma pessoa da própria família. Era com a irmã dela. Eu sei que isso aconteceu muitos anos antes dela me conhecer. E eu sei também que as pessoas podem mudar. E que ninguém deveria ser condenado para sempre pelo pior erro que cometeu na vida. Mas eu também não consigo fingir. Não consigo. Olha, quando eu perguntei se existia alguma coisa que eu precisava saber, ela escolheu se calar. Ela escondeu de mim. E agora eu estou tentando descobrir se eu consigo conviver com essas duas coisas. Com a mulher que eu amo e com a mulher que fez aquilo. Talvez até o tempo me ajude a entender que a Carla de hoje não é a mesma mulher de anos atrás. Talvez eu consiga perdoar, reconstruir a confiança. Ou talvez também eu descubra que existem erros que, por mais que a gente ame, simplesmente não consegue aceitar. E é isso que eu ainda não sei. Eu não sei se eu vou conseguir ficar. E eu não sei se eu vou conseguir ir embora. Entende isso? Você entendeu pelo que eu estou passando? Divide comigo se você passou por isso, se você tem uma experiência parecida ou até se você tivesse no meu lugar, o que você faria? O que eu preciso descobrir é se o amor é suficiente para me fazer ficar ou se os meus princípios vão me fazer partir.

0: Band FM, é o Zezé de Camargo e Luciano. Se for pra judiar, e essa história judiou do Augusto, tão apaixonado, defendendo a Carla de todo mundo vindo falar da Carla pra ele, e ele, não, eu amo essa mulher, não tem nada não. E aí chegou num ponto muito, muito, muito extremo da coisa, né, pra ela realmente confessar, pra ela falar, dá pra entender. Ela também tinha medo de perder o Augusto. Ela também estava apaixonada. Agora, eu entendo o impasse que ele vive hoje. Ele não sabe se ele fica, se ele vai. E nessa história a gente fica pensando, né? Até que ponto o amor é capaz de superar uma quebrança de confiança? Que uma coisa é o que ele conhece hoje. Outra é descobrir parte do passado. E agora a grande questão que eu tô na minha cabeça, eu não sei se você tá na sua e quero saber... É se o problema é o passado. Então veja bem, a gente tem duas coisas aqui. O problema que é o passado dela. Ou o problema mudou. O problema agora foi a mentira. Hã? É coisa do passado que aconteceu? Ou foi o que ela mentiu no presente estando com ele? Qual que é a mensagem que você tem para deixar nesse impasse que o Augusto está hoje na vida dele? 11 999 919197. Ele precisa da sua ajuda, do seu comentário aqui ou através das nossas redes sociais, @BandFM. Vem participar.
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11: 20 minutos pro meio-dia. Muito bom dia para você, tá no ar o nosso Quem Ama Não Esquece.
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11: Sua rádio do seu jeito, com a história do Augusto, que não sabe o que faz. Ele fica ou não fica com a Carla, hein? Ele perdoa ou não perdoa? O presente agora, o passado também condena.
12: Ah, minha filha, bom dia, bom dia, bom dia.
11: Bom dia.
12: Caio Mineiro de Queimado, Rio de Janeiro. Rapaz, essa história aí, eu não tenho mais doido da vida. A pessoa tem que contar o dia que conheceu a pessoa pra frente. O passado da pessoa pra trás não importa não, entendeu? O importante é a pessoa ser feliz, tá? Que Deus abençoe eles aí, tá bom? E que o rapaz aí pensa direitinho. Agora vai pegar passagem de pessoa? Quem nós é certo? Quem nós é nunca na vida, só Deus. Um abraço pra você, amo você, tá de coração.
11: Um
12: Deus
11: beijo.
12: Abençoe sempre.
11: Obrigada. Meiroca tá falando lá no nosso Instagram, @bandfm. O passado vai contar muito pro futuro de vocês. É claro que as pessoas merecem uma segunda chance, mas é difícil de confiar agora 100%. Eu viveria com o pé atrás.
13: Oi, bom dia. Olha, sai fora. Sai fora enquanto é tempo, né? Porque você vai querer... Você tá indo pela emoção e não pela razão. Essa mulher não é pra você. Como ela sai com o marido da irmã, e ela vai dar em cima do seu irmão. Por causa que quem faz isso faz coisa pior. É a índole dela, é da pessoa.
11: Tá certo, pelo 11999919197, você também manda o seu comentário. A Monaíse tá falando lá nas nossas redes sociais, @BandFM, que é o seguinte, que é ridículo ele querer julgar ela por causa de passado. Passado todos nós temos. Agora, ele querer trazer passado pro presente? Se fosse comigo, quem não ia querer nada seria eu. Nossa, e você? Qual que é a sua opinião na história de hoje? Manda aqui pra gente, manda.

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1: Band FM, meu Edson Hudson, um grande amor da minha vida, convite de casamento é a história do Augusto. Pelo 11 999 919197, você comenta.
2: Bom dia, Band. Bom dia, Milena.
1: Bom dia.
2: Já já de Cotia.
1: E aí, já já?
2: Eu acho que o Augusto, assim, se ele quer mesmo encarar essa situação, primeiro, pau que nasce torto, às vezes sim, direito assim. Mas acho que se ele quer viver essa situação com ela, tem que sair e voltar para a capital. Se ficar na cidade aí, no interior aí, vai ficar ouvindo essas conversas a vida toda.
1: Pode ser.
2: Ele não vai conseguir se livrar nunca.
1: É, pelo @BandFM você também comenta, Instagram, Facebook, a Eli tá falando, olha, quem nunca errou que atire a primeira pedra. Se você ama de verdade, deve ficar, confiar e o tempo vai mostrar o que vai acontecer de verdade.
3: Olha, esse cara faz uma tempestade no copo d'água, ele está julgando uma pessoa pelo passado dela. As pessoas mudam, isso aconteceu faz tanto tempo. E ele está julgando ela como se ela tivesse feito estando junto com ele. Ele está pensando se perdoa ou não uma coisa que ela fez no passado e nem foi com ele. Ela deve dar graças a Deus de se livrar do cara.
1: Eita, pelo 11 999 919197, você dá a sua opinião na história do Augusto.

0: volta.
1: Olha ela aí, para encerrar muito bem o nosso Quem Ama Não Esquece de hoje, que vai ficando por aqui. Se você quer ouvir essa história novamente, já tá disponível no YouTube. E hoje, às 10h30, tem reprise no Band Love para você.
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38: Oi, meio-dia 24, tudo bem? 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
38: Manda uma mensagem agora aqui. 11 999 919197. Tá no ar o Minha Música, Minha Vida. É aquele momento que você pede sua música, conta sua história e a gente toca sua música pra você. Olha só que coisa
40: Poderia,
38: boa.
40: Poderia, por favor, tocar Bruno e Marrone, Te Amar Foi Ilusão? Tive um relacionamento há uns anos atrás.
38: Uhum.
40: E esse relacionamento foi conturbado, né? De muitas brigas, decepções, mentiras. de idas e voltas. E com isso, quem amou, acho que de verdade, fui eu. E eu sofri muito. Hoje, graças a Deus, me libertei. Mas toda vez que eu ouço essa música, eu recordo. Fica também. Teve momentos bons também. Mas claro, a gente recorda, né? Uhum. Então é isso. Beijo pra todos.
38: Um beijo, minha linda.

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1: Todo mundo tem aquela pessoa?
2: Tem.
1: Lógico que tem.
3: Você também tem que eu ser. Não adianta, nega.

0: 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Fred e Fabrício, você não cuidou aqui no Minha Música, Minha Vida. Você continuou mandando sua mensagem, me contando que música que você mais ama e por que. Conta a história que você tem com ela. 11 999919197, agora meio-dia 38. E aí, Murilo, tudo bem?
1: Tudo bem, Milena, e você?
0: Joia!
1: Gente, tudo bem aí? 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
2: Boa tarde, Murilo, Milena, nossa audiência, oi, tudo jóia. Tava tocando aí Você Não Cuidou, né? Pois é. É, aqui a gente vai falar sobre, nesse mundo cada vez mais tecnológico, quem não cuida de se atualizar acaba ficando para trás, viu, gente?
1: Uhum.
2: E quando, principalmente quando se é empreendedor, né, preciso tomar mais cuidado ainda, porque você não vai querer estar em desvantagem em relação à sua concorrência, e além da concorrência, você também precisa fazer o negócio prosperar, crescer. 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
1: Sem dúvida. E a gente gosta de dicas, viu, Ale? 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
2: Tem, sim. 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Boa. Seja lá o tamanho da empresa, se você é um empreendedor sozinho, empreendedora, vale para você também.
1: Muito bom, Ale. Olha, amanhã a gente fala mais sobre todos os assuntos. Hoje foram assuntos de tecnologia. Se você tiver alguma dúvida também, mande pra gente, que é legal esse bate-papo incluir as suas dúvidas também. Feito, Ale. Obrigado. Até amanhã.
2: Feito. Beijo pra vocês. Até amanhã, gente.
1: Valeu.
0: Um beijo, Ale. Um beijo pra você também, Murilo.
1: Beijo, Milena. Tchau, gente.
0: Até amanhã.
1: Até amanhã. Já, já, na Band FM, tem essa da Simone Mendes que você adora.

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0: Ai, me conta a sua história, vai. A história que você tem com a sua música. Grava aí no microfoninho do WhatsApp. Põe pra gravar. Isso. 11 999 919197. Pode contar a sua história com calma, porque eu quero saber a partir de que momento a sua música preferida entrou na sua vida. Você me conta isso e eu toco a sua música.
2: Eu gostaria de ouvir Exalta Samba, Amor e Amizade, que é a música que representa o amor. É, entre eu e meu esposo, a gente se conheceu no ônibus, ele era cobrador e eu passageira, nos tornamos amigos. Depois, um belo dia, ele cantou essa música para mim, me convidou para tomar um suco. E estamos casados, este ano fazem 18 anos, estamos juntos há 20 anos, temos um filho lindo. E eu já tinha dois filhos, então agregamos aí a nossa relação e estamos muito bem, graças a Deus. Edmar, eu te amo!
0: Ai, que linda, vou tocar sua música agora.

0: fica por aqui. Deixa eu te dar um recado. Acessa lá o nosso Instagram, @bandfm. Você que tava pedindo o pensamento de hoje, tá na correria, muita cobrança aí. Esse pensamento vem pra você. @bandfm ou me segue lá. Milena Barros, dois S no final. Eu vou ficando por aqui. Obrigada pela sua audiência, obrigada pelo seu carinho. Um beijo, Divo. Beijo, Diva.
1: Já, já, na Band FM, tem Gustavo Lima.

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20: Olá, e aí? Como é que vocês estão? Tudo bem? Boa tarde, quinta-feira, 1:06 no relógio. Hoje é dia 3 de setembro de 2020.

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0: Bora lá então, a Super 6 está no ar, aquele esquema que você gosta e eu também gosto. São 6 músicas, você escolhe uma das 6. A mais votada a gente ouve junto no final e sempre, sempre tem prêmio para quem participa da Super 6. Nessa hora eu tenho aqui, ó, 1, 2, 3, 4 ingressos para o Aqualocos. Para levar a família toda nesse baita parque, um dos parques mais incríveis do nosso Rio Grande do Sul. Então, já vai anotando aí para você votar nas redes sociais e também no nosso WhatsApp. Música 1, Gustavo Lima, Bala Alojada. Música 2, Matheus e Cauã, Ana Castela, Ilusão de Ótica. Música 3, Menos é Mais, Champanhe. Música 4, Eduardo Costa, Imagina Eu. Música 5, Marília Mendonça, Leão. E a música 6 é o Matheus Fernandes com o Dilcinho. Baby, me atende. Escolhe aí uma das 6. Vai pro voto 99509-0933. Redes sociais lá no Instagram, @BandFMPoa.
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0: Band FM 93.3, Super 6 está no ar, você escolhe uma das seis, você vota na sua preferida e a gente ouve a mais votada no final. Essa foi Menos é Mais, Champagne, música 3, música 2, Matheus e Cauã, Ana Castela, Ilusão de Ótica, música 1, Gustavo Lima, Bala Alojada, música 4 vai tocar, Eduardo Costa, Imagina Eu, música 5, Marília Mendonça, Leão, e a música 6 é com o Matheus Fernandes e o Dilcinho. Baby, me atende. Tá rolando o convite, tá rolando ingresso pro Aqualoucos. Tem 4 ingressos pra te dar de presente. Você faz favor de votar. Lá nas redes sociais você vota. Arroba Band FM Poa. Quem tá no WhatsApp, 99509933. Vota na sua música e é só isso. Aí você já tá dentro do sorteio. E a mais votada a gente escuta juntinho aqui na Super 6.
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0: Band FM 93.3, fechando aí a sequência da Super 6. Rapaziada, que firma legal aí no samba, né? O Matheus Fernandes com o Dilcinho, Baby Me Atende, fechando a sequência das top de linha da programação Band FM 93.3. Tá rolando ingressos, tem 4 convites para o Aqualox, baita prêmio na Band FM, para começar maravilhosamente bem essa quinta-feira, essa tarde de quinta-feira. Então, faz assim, ó, vai votando aí, vou te dar mais 5 segundos para você escolher entre 1, 2, 3, 4, 5 ou 6. Aí você vota, já tá dentro do sorteio. Boa sorte aí pra quem tá participando, beleza? Agora tem Band Notícias.
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0: Os motoristas cadastrados no programa Move Brasil para táxi e aplicativos passaram a poder financiar veículos até 200 mil reais, após a elevação do teto, que era de 150 mil. A informação foi divulgada pelo Banco Nacional de Desenvolvimento Econômico e Social nesta quinta-feira. Para solicitar o crédito, os motoristas podem se cadastrar na plataforma Move Brasil e procurar uma concessionária ou instituição financeira credenciada. E agora as notícias internacionais. Começa hoje o embargo da União Europeia a produtos de origem animal do Brasil. Com a medida, o país fica impedido de exportar carne bovina, suína, frango, mel, pescados e ovos para as 27 nações do bloco. A decisão pode ser revertida a depender das negociações entre a União Europeia e o governo brasileiro. Para mais informações, fique ligado nas próximas edições do Band Notícias.
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0: 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Estamos de volta, são 1h33, uma ótima tarde para você. 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
0: 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Parabéns Valéria Marques, quem participou, muito obrigado pela sua parceria. Não fiquem tristes, porque sempre que rola Super 6, sempre tem presentão pra vocês.
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Band FM 93.3, da Luana Prado, Cobaia. Baita tarde pra você que tá aqui curtindo esse sol maravilhoso. 26 graus é a temperatura na nossa linda Porto Alegre. Você que tá aí no trabalho, tá em casa, tá no carro, pode mandar um áudio aí pra gente. Vai preparando o seu pedido de música, porque na sequência, em seguida, vem o Da Play. Aí você pede a música Band FM Da Play. Tem prêmio pra quem interage com a gente durante o Da Play. É bom demais, só podia ser Band FM 93.3. Então não perde tempo, vem que vem, 99509-0933.

0: Band FM 93.3, Ivete e Luan. Que encontro maravilhoso, 0 a 10. Ah, fica aqui na Band FM, sabe por quê? A gente volta já com o Da Play.
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8: 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Segura! Boa tarde, pai, na quinta-feira. Que bom que você tá por aqui, hein? Satisfação total. Você tá doido, não tem nada igual.
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8: E aqui é o Rodrigo Moreno, vou com você até às 7. Valeu!
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8: 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Tá no ar o Da Play dessa quinta-feira de sol, lindo sol, 26 graus na capital gaúcha. A partir de agora você pede a música pelo áudio, capricha. Coloca o seu nomezinho, o bairro ou a cidade onde você está ouvindo a Band FM e vem que vem pro Da Play. Eu tenho um presente aqui. Eu tenho um par de ingressos pro show do Thiaguinho, dia 12 de setembro, às 4 da tarde na Fly 51. Esse é o presentaço que eu tenho durante o Da Play. Aí você manda seu áudio, você tá concorrendo automaticamente a esse sorteio maravilhoso. Entendeu? É só isso. 99509933. Vamos começar assim, ó. Claudinha, boa tardinha. Como é que você tá?
29: Boa tarde, Moreno. Tudo bem? Que saudade. Não podia falar com você.
8: Nós também.

0: Band FM 93.3, tá aí Bruno e Marrone. Vou te amarrar na minha cama. Eita, meu Deus do céu, esse pessoal tá assanhado, hein? Teve Guilherme Benuto, também Henrique Juliano. E a sua música, a gente dá play, aquela que você tá finzão de ouvir. Pode ficar à vontade pra participar, pra mandar o seu áudio. Pode cantar, pode dançar. Eu quero que você capriche, tá? Eu tenho um presente aqui. Eu tenho ingresso pro Thiaguinho, dia 12 de setembro na Fly 51. E esse presente vai ser seu no final do Da Play. Mas pra isso, você tem que mandar o seu áudio. E agora eu vou falar com... Deixa eu ver aqui quem é que tá na nossa parceria, o Christian. Oi, Christian. E aí, meu mano? Qual é que é?
1: Boa tarde, Band. Tudo tranquilo por aí?
0: Beleza,
1: quero,
0: querido?
1: Pedir minha música no Da Play. Na única rádio de Porto Alegre que você pede a música, pede um pagode, toca.
0: Tá dito.
1: Pede um sertanejo, toca.
0: Certo.
1: Quero ouvir bandinha, tem também. Tem música gaúcha?
0: É,
1: tem
0: verdade.
1: Também, só a band mesmo, né?
0: É verdade.
1: Toca pra gente Alma Serrana, pra dançar vaneira, Christian São Gabriel, um abração.
0: Valeu, Christian! Satisfação, meu mano!
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0: Band FM 93.3, agitando essa tarde de quinta-feira. É muito bom saber que você tá aí, sintonizado na Band FM, curtindo o nosso da Play. E como ontem, tá bombando, tá demais aqui a participação dos nossos maravilhosos e maravilhosas. Eu tenho o ingresso pro show do Thiaguinho, eu sei que você ama o Thiaguinho. Quem é que não ama do Thiaguinho, né? Quem é que não gosta do Thiaguinho? Então, essa é a sua oportunidade de você pedir a sua música. A Band FM dá Play, a gente não tem aquele negócio de ficar esperando. Aí, não, é, tem muita gente que manda áudio, então a gente vai ir atendendo, né, conforme aí as mensagens vão chegando. Vamos lá, tá chegando agora o Thiago. Fala, parceiro, e aí, boa tarde.
1: E aí, Rodrigão, boa tarde, como é que tá?
0: Tudo em Riba?
1: Tudo na paz, aqui é o Thiago Dutra.
0: Amém, mano, tamo junto.
1: Cara, tem como botar, tocar a nova música da Ana Castela, que é, essa música é muito bacana, cara. Se puder tocar, eu agradeço.
0: É que eu não te esqueci.
1: Valeu, tô na escuta. Fui.
0: Valeu, Thiagão.

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0: Band FM 93.3, a sua rádio do seu jeito. Estamos de volta aqui com o Da Play. São 2h39. E aí, como é que tá a sua tarde? Tenho certeza que você tá gostando. Eu tô amando, assim, a tua companhia nessa tarde. Eu tô gostando muito. Inclusive, tem muito áudio chegando aqui. Eu preciso tocar o máximo de áudio que eu puder. Eu tô me esforçando aqui, viu? Sabe por quê? Tem um presentão também, né? O ingresso pro Thiaguinho é tudo de bom. Então, você pode ganhar esses ingressos no final do Da Play. Mas pra você concorrer, você precisa mandar o seu áudio, tá bom? E olha só quem tá chegando por aqui. Band FM, eu quero essa motona. Tá aí a motona da Band FM passando em alta velocidade, buzinando. Então você vai anotando quantas vezes você ouve essa vinhetinha aqui, né? Esse buzinaço, essa aceleração. Aí você vai anotando quantas vezes você ouviu durante um dia, tá? Boa sorte pra quem já se inscreveu. Quem ainda não se inscreveu, tá marcando toca. Tem que mandar agora a frase Band FM, eu quero essa motona, com o seu nome completo pra participar do nosso concurso Band FM, eu quero essa motona. Fala, minha consagrada. Fala, Dani.
1: Tudo bom? Boa
0: tudo.
1: Tarde. Vocês pediram uma música. Menos é mais. Pedro Pecado com Simone Mendes. Beijo, Dani, pelo novo.
0: Bora da Play.
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0: Band FM 93.3, o da Play tá de volta, safadão, igual a ela, ou melhor, igual a ela, só uma. É que nem a Band FM, né? A gente é único. E você também, você que tá aí ligadinho conosco. Vamos a mais um pedido aqui? Dá tempo, vamos lá, falar com a Daiane. Oi, Daiane.
1: Oi, boa tarde.
0: Tudo bem?
1: Eu queria pedir uma música que é a Daiane do Bairro Mejaneira, que é Complicada Demais, do Lucas e Juan. Que fala do Bambleminhos, que nem eu, baixinha. Por favor.
0: Valeu, Daiane.
1: Vocês e boa tarde.
0: Obrigadão pelo carinho aí, tamo junto, viu? Valeu.
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0: Band FM 93.3, o da Play tá de volta. Bom, vamos fazer o seguinte, agora tem Band Notícias e depois a gente tá de volta com mais da Play.
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0: A Polícia Rodoviária Federal vai reforçar a fiscalização nas rodovias federais do Rio Grande do Sul durante o feriado de 7 de setembro. A operação começa amanhã e segue até a próxima terça-feira. O movimento deve ser maior na tarde e noite de sexta e na manhã de sábado. Na segunda-feira, o fluxo também deve aumentar, principalmente à tarde e à noite. E agora as notícias do esporte. Grêmio e Inter se enfrentam hoje pelo jogo da volta das quartas de final da Copa do Brasil. A bola rola às 8 da noite na Arena. O tricolor chega para a decisão após vencer a Chapecoense pelo Brasileirão. Já o Colorado vive um momento mais delicado e busca voltar a vencer. Quem avançar enfrenta o Galo, o Atlético Mineiro, nas semifinais da Copa do Brasil. Para mais informações, fique ligado nas próximas edições do Band Notícias.
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5: Estamos de volta! Boa tarde, boa quinta-feira, que bom que você tá aqui. Fico feliz demais com a sua presença, com essa parceria linda. Baita tarde pra você. Você tá doido, não tem nada igual. A sua rádio do seu jeito. E aqui é o Rodrigo Moreno, até às 7, tudo nosso. 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
5: 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Vambora, o da Play segue firmão, até às 4 da tarde tem ingresso pro Thiaguinho. Tá rolando sorteio, você manda o seu áudio. 99509-0933, pede o seu som e a Band FM da Play. Você mandou? Mandou o áudio? Pediu a música? Já tá concorrendo automaticamente. Vambora. Só um pouquinho, só um pouquinho. Acho que entrou alguma coisa aqui. Vamos parar aqui o áudio aqui. Pera aí, só um pouquinho. Agora sim, vamos lá. Quem é que vai falar comigo agora? É... Vamos ver aqui? Acho que deu uma corrida aqui. Vamos subir aqui. Vamos lá. Aline... Fala, Aline. Boa tarde, minha querida. Bem-vinda.
7: Boa tarde, Band FM. Boa tarde, Morena. Aqui é a Aline, de Itapuã, Viamão. Hoje é um dia especial, aniversário do maridão aqui. Estamos aqui, ligadinhos.
5: É mesmo?
7: Um churrasquinho pra comemorar a vida dele.
5: Vá,

0: Ai, coisa boa!
1: Um beijo aí, um forte abraço pro Rafael, meu marido, dizer que eu amo muito ele. E quero escutar uma bengaldéria pra alegrar ele hoje aí nessa tarde. Manda aí!
2: Feliz aniversário, pai! Te amo!
0: Olha aí, ó! Tá dado o recado!
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4: Vai, meu amor! Lá vai o meu amor, lá vai meu amorzinho.
0: Que beleza, vai. É

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0: Band FM 93.3, a sua rádio do seu jeito. Tudo a Play, Marília Tavares, palavras de perdão. A gente tá aqui acelerando a tua quinta-feira. A tarde tá gostosa demais. Vamos falar com a Vanessa, que vai pedir uma música agora. Aqui, fala, Vanessa.
1: Oi, pessoal, aqui é a Vanessa de Canoas.
0: E aí?
1: Dá um play na música aí pra mim.
0: Bora!
1: Coração Radiante, grupo Revelação.
0: Ah, revela
1: é top,
0: hein?
1: E boa tarde pra vocês aí, nessa tarde maravilhosa.
0: Valeu, Vanessa!
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0: Band FM 93.3. O Da Play tá de volta com Gustavo Lima, o embaixador. Fica sussa aí, eu volto já já com mais Da Play.
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0: De volta com o Da Play, valendo ingressos pro show do Thiaguinho, dia 12 de setembro, na Fly 51. Vamos lá, tem mais participação chegando. Caramba, hein? Muita gente chegando junto e participando aqui do Da Play. Vamos lá, fala com a Vanessa. Oi, Vanessa.
2: Boa tarde, Band.
0: Boa tarde.
2: Sai de Alvorada. Moreno, dá o play pra nós, faz favor, na música Em Busca da Minha Sorte, do Thiaguinho. E essa eu vou oferecer pra mim mesma, dedicar pra mim mesma, porque eu me identifico demais com essa música e hoje estou completando mais uma primavera.
0: Ô, garota!
2: Obrigada.
0: Felicidades, tudo de bom, parabéns, parabéns, parabéns, Vanessa!
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0: Só coisas boas pra você, tá?
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0: Band FM 93.3, Marcos Belucci, Romântico Anônimo. Vamos lá, vamos lá, vamos lá, tem mais, tem mais. Jéssica, boa tarde.
1: Olá, boa tarde, Band. Me chamo Jéssica Soares, moro na ZN. Gostaria de pedir a música de Vitor Clay, O Sol.
0: Bah! Tudo a ver com essa tarde, hein?
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0: Lembrando que daqui a pouquinho tem resultado de promoção. Dois ingressos pro Thiaguinho, dia 12 de setembro, na Fly 51. É só chegar e participar, beleza?

Existe uma teoria que se chama 90-10, onde uma pessoa tem 90% daquilo que você procura em alguém, só que você foca naqueles 10% que falta. Aí você sai pra rua, se aventura, e realmente você encontra aqueles 10%, mas não se deu conta que perdeu os 90%. Era uma vez um cara que tinha uma mofote na mão. Tinha quase tudo, mas o quase tudo pra ele.

0: Band FM 93.3, o da Play tá quase chegando ao fim, mas dá tempo da gente fechar com um pedido, porque a gente ama ouvir a sua voz, a gente quer mais é que você participe mesmo. E vamos lá, vamos fechar então o da Play com o nosso parceiro aqui, ó, é o nosso Christian. Fala, meu mano.
1: Boa tarde, Moreno. Poderia tocar uma Raça Negra pra nós? Christian Marques, fala de Porto Alegre, Zona Norte. Ótima quinta-feira a todos.
0: Valeu, parceiro. Tamo junto. Play na

0: FM 93.3, fechando o nosso da Play de hoje. Maravilha, com Raça Negra. Bah, muita gente mandou áudio, agradeço demais o carinho. Não fiquem tristes, porque amanhã tem mais 14h no da Play e a gente quer você junto conosco, tá? Quem não conseguiu ouvir, amanhã tem mais uma oportunidade de estar junto aí, tá? Obrigado mesmo pelo carinho de todo mundo que participou, que mandou áudio. E a parada é a seguinte, chegou a hora do resultado da promoção. Quem tá levando o prêmio, 2 ingressos pro show do Thiaguinho, dia 12 de setembro na Fly 51, é a Fátima Regina, do final do telefone 0877. Fátima Regina, final do telefone 0877. Parabéns, Fátima! Manda um oizinho pra gente aí, tá bom? Pra ficar tranquilo, pra você receber as instruções e buscar o seu presente aqui na Band FM, beleza? E confirmar o cadastro também. Tá chegando na sequência, curte aí.
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16: Boa tarde! Ótima quinta-feira pra você que tá chegando agora, que já tá comigo. Bom, mas é muito bom saber que você tá por aí viajando junto com a gente. Vamos nessa, junto! Você tá doido? Não tem nada igual. Aqui é o Moreno até às 7. E aí? 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
16: Tá no ar o nosso curte aí, olha quem tá chegando. Ela passa assim, né? Vai acelerando.
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16: Pra começar em ritmo acelerado o nosso curte aí dessa quinta-feira, hoje, dia 3 de setembro, Net, boa tarde, Net.
18: Boa tarde, Moreno. Ai, eu tô nervosa, já comecei assim.
16: Já começou acelerada.
18: Já tô arrancando meus cabelos
16: aqui. Meu Deus, tem uma tomada ali do lado, cuidado pra não botar o dedo, viu? Pra ficar mais elétrica ainda. A partir de agora você dá o papo aqui na Band FM, a gente troca uma ideia, como eu sempre digo, né? A gente troca umas figurinhas, a gente traz um tema e a gente quer ouvir a sua resposta, a sua opinião, como é que você pensa a respeito de diversos assuntos. Hoje, como nós estamos vivendo quinta-feira, Grenal, decisão, né? O Rio Grande do Sul está respirando.
18: Por isso que eu estou nervosa.
16: Ah, entendi. Eu achei que fosse por outro motivo.
18: Não.
16: Mas tudo bem. Então, assim, você que está ligado na Band FM, primeiro... Tem presente pra você que participa durante o Curte Aí.
18: Com certeza.
16: A gente tem um par de ingressos para o GNC Cinemas. Como é que é o esquema do GNC Cinemas? Vou explicar rapidinho. O cinema, é o GNC, é lógico, mas o filme, o horário, o dia, você escolhe.
18: Isso aí.
16: É liberdade aí pra você se organizar.
18: Exato.
16: Então dá pra levar nega velho, um nego velho, dá pra ir levar um amigo, né? Enfim. O presente é pra você.
18: Levar aquela crush que tu tem interesse, que é conquistar.
16: Eu tô achando que isso aí é uma ideia sua.
18: Não é ideia.
16: Ô, Nete, vamos lá. Qual que é o tema de hoje?
18: Então, já que a gente tá em clima de Grenal, hoje a gente quer saber o seguinte. O que tu costuma fazer pra dar sorte pro teu time? Bom, no caso do meu Grêmio, é ajoelhar no milho e rezar.
16: Ó, tu tá zoando, né? É por isso que tu torce pro Grêmio, tá sempre sofrendo. Ajoelhar no milho e rezar, essa eu não sabia. Bom, se você quiser imitar a Net, fique à vontade. Se eu fosse você, eu fazia outra coisa, né? Eu sei que tem um pessoal que dá pulinho, tem um pessoal que bota a camisa ao contrário.
18: É verdade.
16: Tem diversas... eu não sei falar essa palavra.
18: Superstições.
16: Superstições.

0: mesmo. Então, qual que é a sua atitude supersticiosa pra dar sorte pro seu time? Você que é gremista ou colorado, conta pra gente aí no nosso WhatsApp, que é o
1: 99509933.
0: E que vença o melhor, né?
1: O Grêmio, claro.
0: Agora, difícil é saber qual que é o melhor ou menos pior dos dois, né?
1: Exatamente, quem é melhor é a bola.
0: É.
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1: Band FM 93.3. Grupo Chocolate, ela é ela. O Curte Aí tá de volta. Tem prêmio pra quem manda o áudio. Responde a pergunta que é a seguinte:
2: o que tu costuma fazer pra dar sorte pro teu time?
1: Tá valendo ingresso aí dos GNC Cinemas. Vai com o acompanhante, você escolhe o filme, o dia, é tudo contigo. Manda aí a tua estratégia pra sorte no nosso WhatsApp 99509933. Fala com o Kevin de Alvorada. Fala, Kevin.
3: Boa tarde, gente.
1: E aí?
3: Kevin de Alvorada.
1: Beleza?
2: Oi, Kevin.
3: Eu faço pra dar sorte...
2: O quê?
3: É não assistir os jogos.
1: Não assistir?
3: As 10 vezes que eu fui no Beira-Rio pra assistir o jogo do Inter, as 10 o Inter perdeu. Então eu não vou.
1: Fala, Juliana, boa tarde.
4: Boa tarde, Net, boa tarde, Moreira, tudo
2: boa
4: bem?
2: Boa tarde, Ju.
4: Hoje, quer ver o jogo, não vai te fazer bem, né? Vai dormir com você.
2: Digo
4: tá
2: mesmo pra ti, Ju.
1: Aham, ela é colorada, né?
2: É colorada, tá doente.
4: Brincadeira na parte. É, o que eu costumo fazer pra dar sorte pro meu time é rezar Ave Maria, Pai Nosso, Pai Tudo. Ai, meu Deus do
1: Pai
4: céu.
1: Pai Tudo, essa é a primeira vez que eu escuto isso na minha vida.
4: Às vezes eu tenho vontade de ver o jogo com um terço na mão.
1: Falta
4: ai,
1: coragem ao joelhar no
4: Ave Maria, meu Deus, me ajuda, meu Deus, a gente precisa ganhar esse jogo. Mas eu acho que é isso. O que eu costumo fazer é ficar falando, ai, meu Deus do céu. Ai, Jesus, me ajuda, pelo amor de Deus. Sal grosso, tudo que vocês podem imaginar.
1: Meu chapéu.
2: Meu Jesus.
4: Ah, vocês é a Gilmarques de Porto Alegre.
2: Não, olha só.
1: Já coração, fala.
2: A gente tem uma participação por mensagem que é da Cris Klein. Ela falou o seguinte: oi, a coisa anda tão feia e difícil que tem um ritual do que não fazer kkk. Torcer muito e criar muitas expectativas.
1: Bom, a Cris Klein acabou de ler minha mente, porque eu ia exatamente dar essa sugestão. Não quer sofrer, não tosse. Ou
2: simples.
1: Não, ou simplesmente desliga a televisão.
2: É, vai fazer outra coisa, vai olhar novela.
1: E aí você evita o sofrimento, né?
2: É verdade.
1: Que a coisa realmente tá feia pro lado lá do Beira-Rio e também da Arena, né?
2: É, os dois lados não tá bom, não.
1: Mas vamos lá. Estamos esperando a sua resposta. Manda pra gente aqui.

0: Band FM 93.3, o Curte Aí tá no ar até as 5 da tarde, batemos um papo legal com você, tá aí na sintonia. Melinha, essa música é bonita, né? Eu gosto muito.
1: Eu adoro, na época da escola eu ficava cantando ela com a minha amiga.
0: Ah, que fofura.
1: É verdade.
0: Vamos falar com o Thiagão, fala meu brother.
2: Olá, Net. Olá, Moreno.
1: Oi, Thiago.
0: Fala, garoto, fala comigo.
2: Pessoal, o que eu costumo fazer quando o Grêmio tá jogando, tipo, eu sou gremista, não sou fanático, mas eu torço pro Grêmio. Costumo fazer quando o Grêmio tá jogando?
1: O quê?
2: Não é que eu seja pé frio, mas eu não assisto nem acompanho o jogo do Grêmio.
1: Mas como
2: porque,
1: assim?
2: Por coincidência, eu assisti uma vez na televisão e o Grêmio perdeu. Então,
0: uma vez só?
2: Eu só vou ver no dia seguinte o resultado.
0: Ah, tá, entendi.
2: E outra coisa, se vocês puderem tocar pra mim, a música que vai combinar com logo mais com o jogo é a música do Marcelo Falcão junto com Fala Mansa, ou Chuva, porque eu vi a previsão do tempo e vai chover por volta das 7 horas.
0: Ah, então tá bom.
2: Mim, eu agradeço.
0: Previsão valeu, do tempo ainda com o Thiago. Essa foi
1: olha,
0: boa.
1: Olha, Thiago, vou te dar um parecer aqui, onde a gente tá no campus da PUC, o céu tá um pouco nublado.
0: É, tá. Então... tem algumas nuvens, não tá... aqui não tem cara de chuva, né?
1: É.
0: Mas... aliás... ô, Nete,
1: oi.
0: Quero mandar um abraço pra Rose, que é a tutora da Preta.
1: Pois é, ela mandou a foto aqui no nosso Whats, coisa mais linda, a gente tem nossos pets nos ouvindo, um beijo.
0: Essa gatinha da Rose, eu não sei se ela é gremista ou se ela é colorada. Então, Rose, pergunta pra gata, não. Responde pra gente se a sua gatinha é colorada ou se ela é gremista.
1: Eu acho que ela é gremista porque ela tá em cima de uma... toalha de crochê azul.
0: Ah, pode ser que seja gremista,
1: gremista.
0: Então.
1: Gremista!
0: Ah, é gremista. Então tá, vamos ver se vai dar sorte, né?
1: Tomara.
0: O que que você faz pra dar sorte aí?
1: Pois é.
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1: Essa moda é apaixonada demais. Eu não queria viver uma história dessa não, viu?

0: Amado é apaixonado demais, hein?
1: Faz o coração.
2: Band FM, faltando 20 para 5.
0: Pra sofrer, hein? Quem sabe, solta a voz, canta com a gente assim, ó.

0: Sorriso Maroto, Ludmilla e Belo, Band FM 93.3. O Cuti aí tá de volta perguntando a seguinte paradinha: o que que você faz aí? Quais são os seus rituais, suas superstições pra você levar sorte até o seu time do coração? Hoje tem Grenal.
1: Tem Grenal. Inclusive, deixa eu vender o nosso peixe. A gente postou um videozinho novo lá no nosso Instagram, @bandfmpoa. Tá muito legal.
0: E tem um Grenal rolando lá, né?
1: Tem um Grenal rolando
0: lá. É um Grenal inusitado, mas é um Grenal bacana de acompanhar.
1: É verdade.
0: E com a narração desse que vos fala. Rodrigo Moreno, amigo. Haja coração. Vamos ouvir então mais opiniões aqui?
1: Bora.
0: Vamos pegar umas receitinhas.
2: Boa tarde, Moreno. Boa tarde, Nete.
1: Boa tarde, Luciano. 3.
0: Fala, 3. Querido.
2: Band. É Luciano de Porto Alegre. Bom, eu como bom gremista que sou, Nete e Rodrigo, eu pego toda vez que tem Grenal, eu pego a camiseta, viro ela.
0: Vira?
2: Coloco ela.
0: De cabeça pra baixo?
2: No roupeiro.
0: Ah, no roupeiro.
2: 5 minutos antes, eu pego, desviro ela, coloco ela e vou pra fazer televisão. Tranquilo, tranquilo, esperando o início do jogo.
0: Até o jogo.
2: É isso. Até... Um abraço. E dale Grêmio hoje!
1: Até dale!
0: Até o jogo começar, ele ainda tem esperança. Começa o jogo, o Grêmio já toma um gol, pronto, já baixa.
1: Aí já acabou o clima, seja o que Deus quiser.
0: É, oi, Cláudia.
3: Oi, Moreno, oi, Nete.
0: Fala, querida, fala.
3: Dinheiro, então. O importante é curtir. Agora é sofrer, não, né, gente? Então, comemora se o Inter ganhar e comemora se ele perder. Se o Grêmio ganhar, comemora se e comemora também se perder. Porque esses dois aí não estão com nada. Então faz o seguinte,
0: pela
3: Band.
0: Chapéu.
3: A Band sempre é campeã. Beijo.
0: Valeu, Cláudia. Também
1: beijo,
0: acho.
1: Cláudio.
0: Gostei.
1: É do teu time. Tive boa de
4: Tarde, Moreno.
0: Fala, Júlio.
4: Jardinete, tudo bem?
1: Oi, beleza, Júlio.
4: Mano. Cardoso. O que eu faço dias de jogos do Grêmio?
1: O quê?
4: Aposto na bet contra. Que aí indifere. Se o Grêmio ganha, eu fico feliz. Se o Grêmio perde, da mesma forma. Pelo menos fica com grana no bolso.
0: Meu chapa.
4: Valeu. Tamo junto aí. Boa tarde.
1: Mas, dale, Júlio... Grêmio.
0: Vai devagar com isso aí, cara. Vai devagar com isso aí que tanto faz. Isso,
1: é.
0: Isso aí nem... É, enfim, tem que ir com moderação, né?
1: É, exatamente.
0: Com moderação, mas tudo bem.
1: Tá tudo certo.
0: É, o pessoal tá um pouco assim, meio descrente com a dupla mesmo, né?
1: Mas eu concordo, porque olhando pelo histórico, é triste.
0: É triste, né?
1: É.
0: Direitos iguais de perder, de sofrer.
1: Exatamente.
0: Eu acho que essa música tem tudo a ver com a dupla.
1: É perfeita.
0: Direitos iguais de se decepcionar.
1: Exatamente.

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2: Band FM 93.3, fechando o Curte Aí, Gustavo Mioto e Mari Fernandes. Eu gosto assim, né, Ti?
3: Eu também gosto assim.
2: Não temos tempo pra mais nada.
3: Como assim?
2: O programa acabou, o nosso Curte Aí. Mas eu agradeço demais aí a participação dos nossos maravilhosos e maravilhosas. É assim, é o adjetivo que eu encontrei pra... para abraçar os nossos ouvintes, que são maravilhosos de verdade. Então, pro pessoal que mandou aí o áudio, que participou agora, vamos liberar então o par de convites para o GNC Cinemas.
3: Bora!
2: Quem é que vai no cinema, patrocinado pela Band FM?
3: Quem vai é o Kevin de Alvorada, final do telefone 1209.
2: Aê, Kevin! Valeu, garoto, parabéns, hein? Manda um oizinho pra gente aí pra você receber as instruções pra retirar o seu presente e confirmar o cadastro aqui na Band FM. Brigadaço, Kevin, um abraço pra você. Na sequência tem Super 6. E 6h25 a NET volta comigo no nosso aquecimento pro estação.
3: Isso aí, até mais!
2: Valeu!
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1: De volta, 5 horas e 3 minutos. Beleza de quinta-feira pra você. Muito obrigado pela sua presença. Fico muito feliz, viu? Cê tá doido, não tem nada igual. Eu tô falando, é isso aí. Aqui é o Rodrigo Moreno, até as 7 eu tô contigo. 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
1: Tá na hora da Super 6. É aquele esquema que você já conhece. Quem não conhece, funciona assim. São 6 músicas, a gente coloca em sequência. Você escolhe uma das 6 pra votar. A mais votada a gente ouve junto no final. E sempre tem presentaço. Nessa hora tem 4 ingressos para o filme Patrulha Canina. Uma aventura Dino pra criançada. É 100%. Então, faça seu voto agora mesmo e entra no sorteio. Música 1, Marília Mendonça, foi por conveniência. Música 2, Jorge Mateus, 5 regras. Música 3, Manu Batidão e Simone Mendes, Daqui Pra Sempre. Música 4, Marcos e Belucci, Pena Que Você Já Namora. Música 5, Maiara e Maraísa, A Culpa É Nossa. E a música 6, Menos É Mais, Champanhe. No voto é no WhatsApp 99509933. Fala mais devagar, 99509933. Redes sociais, lá no Instagram, arroba Band FM Poa.
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0: Band FM 93.3. Tá no ar a Super 6, essa é a música 3. Manu Batidão e Simone Mendes daqui pra sempre. Lembrando uma piada muito engraçada, se eu tô rindo aqui. Música 2, Jorge Mateus, 5 regras. Música 1, Marília Mendonça foi por conveniência. Segue votando aí, segue participando, porque nós temos 4 convites para o filme Patrulha Canina, uma aventura Dino, para levar a criançada no cinema, os sobrinhos, os filhos, os netos. É um programa bem bacana em família. Então você pode começar a votar agora, você que ainda não votou. Quem já votou, fica torcendo. 99509933. Redes sociais, arroba Band FM Poa. Música 4 vai tocar Marcos e Belucci, Pena que você já namora. Música 5, Maiara e Maraísa, A Culpa é Nossa. E a música 6, Menos é Mais, Champanhe. Vai lá e vota.
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0: 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Tá aí, Menos é Mais. Champanhe fechando a Super 6 desta quinta-feira. Bom demais, né? Só musicão na nossa sequência campeoníssima. A mais votada a gente ouve na sequência também. E é claro, você que ainda não votou, vou dar 5 segundos de lambuja aí pra você concorrer aos ingressos para Patrulha Canina nos cinemas. Uma aventura Dino. 99509-0933, arroba Band FM Poa. Agora tem Band Notícias.
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0: E a gente começa com a previsão do tempo. Em Porto Alegre, a sexta-feira será de tempo instável. Ao longo do dia, o céu segue parcialmente ensolarado, mas há possibilidade de pancadas de chuva. As temperaturas variam entre 13 e 16 graus. Já na região metropolitana, o dia também segue instável, com o predomínio da chuva. Os termômetros marcam entre 12 e 19 graus. Agora as informações do trânsito. Há um bloqueio total na descida da BR-448, próximo à Arena do Grêmio. A medida faz parte da Operação Especial de Trânsito da EPTC. Em outros pontos da capital, há registro de lentidão e trânsito parado. Os motoristas devem redobrar a atenção e, se possível, buscar rotas alternativas. Esse foi o Band Notícias. Amanhã estaremos de volta com mais uma edição.

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0: Ah, tá na hora de liberar aqui o resultado da promoção. Atenção, pessoal que votou. Tem ingresso pro filme Patrulha Canina, uma aventura Dino. Quem tá levando é Amanda de Alvorada. Final do telefone 4835. Aê, Amanda! Parabéns pra você, muito obrigado pela presença. Mandou muito bem. Agora tem que mandar um oizinho pra gente, tá? Pra você retirar, pra você receber as instruções e retirar o seu presente aqui na Band FM. Parabéns a você, Amanda de Alvorada. Final do telefone 4835. Agora vamos à vencedora da Super 6.
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0: eu acho que você tem que mandar aquela mensagem. Mas manda o que está no seu coração.
1: Porque se fosse eu falaria mais ou menos assim.
2: Ei, boa noite. Antes de te bloquear, eu só vim te dizer que a partir de hoje pode tocar o terror, fazer o que quiser fazer. A boca é sua, curte sua farra. Sinto mais nada.
0: Não, apaga, apaga, apaga.

0: 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Tá aí o Péricles aqui na Band. Até que durou. Bom demais, né? Que programação maravilhosa é essa? Você que tá aí no caminho, tá no trânsito agora, tá com o coração acelerado, tá ansioso por causa do Grenal, né? Eu tô sabendo. Bom, mas fica ligado aqui porque na Band FM tem promoção rolando. 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

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Quero mandar um abraço bem especial para Daiane de Canoas. Oi, Daiane. Um ótimo final de tarde para você. Muito obrigado pela sua presença, viu?

0: voltar.
1: 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Matheus e Cauã e Marília Mendonça, vou ter que superar. Bom, a gente tá preparando aqui aquela sequência maravilhosa do nosso Band ao vivo. Portanto, você não sai aqui, tá? Segue com a gente, porque na sequência tem o Band ao vivo, tem muito mais. Na melhor.
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0: Maravilha, uma ótima tarde pra você que tá por aí

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2: Ao vivo, né, gente?
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0: Tá no ar o Band ao vivo a partir de agora. Você sabe, aquele espetáculo de programação, só música linda pra te acompanhar. Você que ainda tá no trabalho, na finaleira, só esperando ir pra casa. Bom retorno, bom descanso. Quero mais é que você aproveite esse finalzinho de tarde.
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3: Pra começar bem, a gente vai começar assim, ó.
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0: Tá no ar o Band ao vivo a partir de agora. Você sabe, aquele espetáculo de programação, só música linda pra te acompanhar. Você que ainda tá no trabalho, na finaleira, só esperando ir pra casa.

gostei mesmo. Deu até fome agora. Um abraço também aqui pra Adriana Moraes. Bem-vinda, Adriana. Obrigado pela presença. A Júlia Rocha tá em Gravataí curtindo a gente também. Um grande abraço, Fabiane. Também a nossa amiga de sempre, Ana Maria Nunes. Ligada conosco também, a Marília. É, meu parceiro Wanderson. Ô, parceiro, tamo junto, cara. Obrigado pela presença, viu? É tudo nosso aí, brigadão. O Lúcio Braz em Viamão também tá com a gente. E você que tá aí ligado no Band ao vivo, pode aumentar o volume e ficar à vontade, tá? Tá

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1: Tardezinha, preciso de vocês.

0: 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Tá aí o Thiaguinho, o cara da tardezinha, bom demais. A carta também reinventar. Teve ainda Zé Neto Cristiano, teve Henrique e Juliano também no nosso Band ao vivo. Sequência top, top, top. Agora olha só quem tá chegando. É, ela tá acelerando por aqui.
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1: Band FM 93.3, tá aí fechando o nosso Band ao vivo. Luan Santana, Vingança. Rolou Guilherme Benuto com o Panda, Eu Duvido. Cara, que música linda, hein? Essa é uma novidade que você ouve aqui na Band FM. E o nosso Band ao vivo, sempre de segunda a sexta-feira, fazendo um espetáculo no seu FM. É assim, músicas ao vivo, versões exclusivas, a gente se encontra de segunda a sexta-feira às 18h por aqui. Já, depois do nosso rápido intervalo, tem o nosso aquecimento para Estação Band FM.

0: Tchau, tchau, tchau, tchau, tchau.
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0: Valeu, Band FM, obrigado, obrigado.
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0: a sua rádio do seu jeito. Estamos de volta. Boa noite pra você que tá por aí. Ó, tá no trabalho, tá em casa, tá no carro, tá na carona, tá na sintonia. Seja muito bem-vindo. A gente tá começando o nosso aquecimento do Estação Band FM. Então fique à vontade. A partir de agora você vai ouvir algumas notícias, vai dar algumas risadas, vai dar uma descontraída. Eu quero dar boa noite pra ela. A Nete, que tá comigo de novo. Nete, boa noite, querida.
1: Boa noite, Moreno. Estou eu aqui de novo.
0: Pois é, tá torcendo pelo seu Grêmio.
1: Sim, eu tô...
0: Quanto que você acha que vai ser o jogo?
1: Olha, eu acho que vai dar empate 0-0 e vai ser decidido nos pênaltis.
0: E o teu Grêmio ganha?
1: Ganha.
0: Tu acha que é mais goleiro o Grêmio tem, né, do que o Inter, né? Com
1: é
0: certeza.
1: Verdade, o nosso goleiro é muito bom.
0: Cara, é uma muralha, né?
1: O Everton.
0: Mas o que nós vamos ouvir agora no nosso Aquece Estação Band FM?
1: Então, hoje o assunto é sobre a minha geração Z, que os homens da geração Z estão deixando de tomar banho pra tentar atrair mulheres.
0: Ah, eu não acredito nisso.
1: É, é possível.
0: Já já você conta mais pra gente.

0: Band FM 93.3, tá aí o Pixote no meio do processo, net.
1: E no meio do processo é que tem homens da minha geração que estão deixando de tomar banho porque eles acham que isso vai atrair a mulherada, isso, só que não.
0: Isso aí é coisa da geração Z, é isso?
1: É isso mesmo.
0: Tá, conta um pouquinho mais sobre essa tática para atrair mulheres.
1: Porque isso tudo começou no TikTok, tá? Uma trend...
0: Só podia ser, né? Meu Deus do céu, só podia ser esse TikTok do cão aí.
1: E aí, o que acontece é o seguinte, essa trend é chamada de maximizar os feromônios.
0: Feromônios são aqueles, dizem que são aqueles odores naturais, né?
1: Isso mesmo.
0: Dos machos e das fêmeas.
1: É, são sinais químicos que, liberados dos indivíduos da mesma espécie e aí isso desencadeia respostas comportamentais ou fisiológicas.
0: Eu acho que essas pessoas têm problema mental ou de higiene mesmo, é porque o que tem a ver deixar de tomar banho pra... pra arrumar alguém, né? Isso é falta de higiene, na minha concepção, claro.
1: E aí, acontece que tem guris que não estão lavando mais o cabelo ou usando desodorante.
0: Meu Deus do céu.
1: Porque eles estão a fim de maximizar esses feromônios.
0: Eles vão acabar voando.
1: Exatamente.
0: É, porque se não bota desodorante, já viu o que que dá? O que que dá se você não bota desodorante?
1: Nossa.
0: Dá asa. Aí vai sair voando.
1: Vai sair voando, mas eles querem mostrar o cheiro deles naturais.
0: Que coisa terrível isso, né, gente?
1: Cara,
0: isso é muito nojento.
1: Não tem como.
0: Isso é uma coisa que não tem condições, né?
1: Eu jamais ficaria com guri desse
0: Imagina
1: jeito.
0: Você chegar e encontrar um comédia desse, um sexta-feira desse, fedendo que nem um gambá.
1: Nossa!
0: Aí chega pra você e fala assim, Net, eu sou da geração Z, eu não gosto de banho. Meu negócio é ficar fedorento.
1: Não.
0: Para atrair o feromônio. Ah, vai pro raio que o pato aí, ó.
1: Pelo amor de Deus, não.
0: Só pedindo socorro, né,
1: Só pedindo socorro mesmo pra minha geração.
0: Não dá pra aguentar um negócio desse.
1: Não.
0: Não tem como.

0: Band FM 93.3, a sua rádio do seu jeito. Net,
1: oi.
0: Eu descobri que um cachorro e um cavalo, eles têm o hábito de bater ponto numa padaria para ganhar pão. Daqui a pouquinho... Daqui a pouquinho no Estação Band FM você vai ouvir essas e outras notícias. Então assim, ó, acabou o programa, tá chegando Estação Band FM. Net, obrigado pela parceria.
1: Obrigada, Moreno, até amanhã.
0: Boa sorte para o seu Grêmio.
1: Ai, obrigada.
0: Vai precisar, né?
1: Tô precisando. Eu e milhares de torcedores gremistas.
0: Boa sorte para o Inter também, porque eu não posso, né, puxar só para um lado e puxar para os dois. Mas tudo bem.
1: Se não dá ruim.
0: Fiquem todos com Deus, amanhã a gente se encontra 1 da tarde aqui na Band FM 93.3. Um abraço.
1: Beijo.
0: Valeu, Net.
1: Valeu.
0: Tchau, tchau.

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0: ninguém tá, tem labirintite não, aqui, né?
1: Tá. Nossa! O pessoal passou aí e achou estranho.
2: Acho que eu sou tonto, velho.
1: Porque tem um vidro. É. O pessoal olha no vidro. A gente não devia fazer essas coisas.
0: Eu fingi que não conhecia vocês.
3: Às vezes o pessoal fica olhando a gente nesse vidro. Eu me sinto às vezes um bicho no zoológico.
1: Mas você não é?
3: É, não, é.
1: É, mas quando é aqui, a gente é
2: bicho. Você é uma gatinha.
3: Tá falando que eu sou um animal?
0: Dá um biscoitinho pra gente.
1: Um animal bonzinho.
0: Passa um biscoitinho.
2: Tem nada pra comer?
1: Tem bolo lá. Bolo de fubá com goiabada.
0: Ó, tem amendoim. Você tem uma cervejinha?
1: Ai, olha, gente.
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1: 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Te conversa pelo vidro. 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
2: Sucesso.
1: Você participa com a gente aqui pelo WhatsApp da Band FM 11 999 919197. Hoje tem o kit da Band FM da dupla João Bosco e Vinícius também, viu, Oxente? Conte pra gente, perrengues no transporte público, qual for o transporte particular, pode contar.
5: Aqui é a Cleusa. Eu passei um apuro com um carro velho, eu e meu marido.
1: Olá.
5: Tava eu, meu marido, meu irmão.
1: Andar de carro velho.
5: Mas o senhor que meu marido, nossa, comprou uma Brasília velhíssima, que tá caindo em pedaços.
0: É o pau velho que eu falei.
5: E daí quando chegou, uns 6 km antes, daí parou. A gente comprou gasolina, daí descobriu que aquela bomba lá que bombeia a gasolina não tava funcionando.
1: Ah, claro.
5: Eu tive que assoprando a gasolina até chegar na minha casa, mas tomei gasolina. Nunca tomei tanta gasolina na minha vida igual tomei aquele dia. Faz muito tempo atrás, né?
1: E que perigo.
5: A gente comprou a Brasília, que loucura. A gente comprou a Brasília por R$1.000 e já tava velha, né? Porque era só pra sair mesmo a pescar.
1: R$1.000,
5: assim.
1: Faz isso.
5: E a gente mora perto da represa, do sítio, do meu irmão.
1: É barato
5: tudo.
1: Pegar ônibus.
5: E acabamos vendendo, sabe por quanto? 250. Tão velho que a Brasília ficou. Foi uma... Até hoje eu lembro, dou risada.
1: Vendeu
5: que a gente sofreu
1: ainda
5: com essa bendita Brasília.
1: Vendeu caro aí.
2: FM! Gasolina pra vender esse carro aí, né?
1: Quem Maria pagou 250
3: gasolina,
1: pagou
3: literalmente.
0: Tá doido.
6: O embaixador. Tô aqui bebendo em um botequinho de esquina, cerveja e pinga. Depois de um dia inteiro de trabalho, já é

0: bebê.
1: 37 anos.
2: Parabéns.
3: Rapaz, uma criança.
2: Um menino.
3: Parabéns pro Gustavo Lima. Com a gente aqui, sempre na programação da Band FM, com a sua barba preta, o embaixador em Barretos. Que coisa sensacional, hein?
2: Que demais.
3: Bem, você também participe com a gente aqui. E, inclusive, você pode escrever ao vivo.
2: Ao vivo.
3: Pra gente colocar você ao vivo e você falar neste programa sensacional. Ô, Tatá.
2: Oi, meu querido.
3: A história qual que era mesmo?
2: A história da barbearia que fica em Santa Catarina.
3: Queremos saber.
2: Entendeu? Ela abriu uma barbearia pra atender as pessoas, pra eles ficarem lá à vontade. Então, tipo assim, tem vários preços. Você quer entrar de roupa? É um preço. Você quer ficar só de roupa íntima? É outro preço. Você quer ficar peladão? É outro preço.
3: Ela corta seu cabelo com você pelado.
2: Você fica peladão lá, tranquilão. Ela também só usa um avental e fica com o popozão de fora.
3: Ah, é? Então ela passa na frente, na hora que ela que o cabeleireiro dá aquela volta.
2: Seu cabelo, ela fica com a busanfa na cara? Esqueci uma coisa. Aí ela vira busanfa pra você, vai lá pegar o negócio e volta. É. E o negócio fez tanto sucesso, que agora ela contratou uma pessoa. Carteira assinada, CLT, meu querido.
1: Olha!
2: 10 mil reais por mês. Detalhe, ela não mostrou o rosto da funcionária nova. Não mostrou. A funcionária vai ajudar.
3: A mesma coisa.
2: Mas ela já tá pensando em abrir também a parte de manicure, pedicure, entendeu?
3: Manicure pelada, pedicure
2: todo
3: pelada.
2: Todo peladão lá, entendeu?
3: Coisa maravilhosa, Paulo. Entendeu? Isso é a evolução da humanidade, é isso aí.
2: Fica imaginando, a gente tá falando de perrengue, né?
3: É.
2: Fica imaginando o que a pessoa não passa pra ganhar um salário, né, gente?
3: É. Pô, mas de 10 mil até eu, hein?
2: Você fica pelado?
3: Num salão de
2: cabeleireiro? Você, eu não duvido. Você já ficou pelado aqui no estação sem te pagar nada.
3: Eu não fiquei. Mentira dela!
2: Você
3: nunca fiquei pelado no estação.
2: Se der oportunidade,
0: ele vai.
2: Vou gravar,
0: ele vai. Imagina pagando. Ele vai chegar, corda na frente e pica atrás aqui pra mim.
2: É isso aí. É nada dele isso, gente.
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3: Não acredita nela.

0: FM, Gustavo Lima, bloqueado aqui no nosso estação Band FM. Aí, Paulo Gomes.
1: Hoje é aniversário do bebê.
2: Quem?
1: Gustavo Lima, pô.
2: Ah, é?
0: Nossa, que susto.
2: Gustavo Lindo.
1: Oi, bebê. Tudo pra ele é bebê, mas tudo é bebê.

0: Alexandre Davi, não mexe nas minhas gavetas aqui no nosso Estação Band FM. Você vem e fala ao vivo com a gente aqui também, exatamente. Alô? Alô?
1: Oi.
0: Oi.
2: Oi.
0: Tudo bem?
2: Oi.
1: Tudo bem.
0: Você tá assustada?
3: Respira.
0: Não fique assustada.
2: Respira.
3: Também entre amigos.
0: Não fique assustada, também entre amigos. Quem tá falando?
1: Adriana.
0: Tudo bom, Adriana? Adriana está aqui na Band FM, no Estação Band FM. Eu estou aqui, Robson Ramos, está aqui na minha frente a Tatá. Fale com a Adriana, Tatá.
1: Oi, amo vocês, viu? Vocês são a alegria do meu dia.
0: Alegria do dia. Pronto,
2: obrigada.
0: Paulo Gomes, Ana Maria Brisa, fala com
3: menina.
0: Ela,
3: Ana Maria.
0: Faz uma arara, Paulo Gomes. Pronto, já tá boazinha. Adriana, você passou perrengue no transporte?
1: Muitos, muitos. Meu sobrenome é perrengue.
2: Tadinha.
0: Que isso? Conta um, pelo menos, vai.
1: Olha só, fui pro... Tava voltando da faculdade, lá de Santo Amaro, voltando pra Cotia. Peguei o trem errado, ao invés de vir pra Cotia.
0: Onde você mora?
1: Zona Oeste. E aí, eu não sabia muito bem pegar o trem, peguei o trem, fui parar no Belém.
0: Nossa, mas não tem nada a ver.
2: Eu não sei.
1: Nada a ver, não sei o que eu fiz, não me pergunte.
3: Gente.
1: Foi uma loucura. Já peguei o ônibus.
0: Não, mas peraí, quando você chegou no Belém, você fez o quê?
1: Aí eu fiquei perdida, um monte de mato de um lado, era meia-noite, mato de um lado, mato de outro. Eu falei assim, meu Deus, o que eu faço? E aí eu inteligente, né? Seguir as placas. Aí eu consegui voltar.
0: Olha, faça isso. Quando você for na estação, leia as placas.
1: Siga as placas.
0: E a outra história que você quer contar, qual é?
1: É, eu fui pra... Eu trabalhava em São Roque, e aí eu pegava o ônibus de manhã. Então, nesse dia eu acordei atrasada, e aí por 5 minutos eu perdi o ônibus. E aí eu carregava uma marmita, e aí minha mãe colocava laranja, colocava um monte de frutas pra eu comer. E eu fui sair correndo atrás do ônibus, porque ele parou longe, e aí a sacola abriu, caiu laranja pra um lado, maçã pro outro. Eu saí que nem uma louca, correndo atrás das marmitas.
0: Você queria pegar as laranjas no chão?
1: Não sabia se... É, não sabia se eu pegava laranja, se eu pegava o ônibus. Gente, minha colega dentro do ônibus dando risada. Eu falei, olha, que perrengue.
0: Meu Deus do céu.
2: Gente.
0: Bom, pelo menos você comeu a laranja, né?
1: Comi, tava gostoso.
3: Ah, gosto de asfalto.
1: Mas se a gente não passar perrengue nessa vida, gente...
0: Como é que vai ser?
1: A vida não tem emoção, não tem emoção.
0: Não tem emoção.
2: É verdade.
0: Não tem emoção.
3: E lá, quando você foi em Belém, ficou quantos dias pra voltar? Belém do Pará? Não, foi?
0: Belém. Não,
1: é mais ou menos.
0: Vai pro Belém.
3: Belém, Papai Noel. Achei que era Belém do Pará. Gente...

0: querendo te amar. É demais, hein, Paulo? Matou uma sardade agora, hein, bicho?
1: Aliás, nossa senhora, eles tiraram aí as férias de 6 meses, 8 meses. Vai voltar o ano que vem, pai.
2: Vem
1: vai
2: aí.
1: Voltar? Já.
0: Olha aí.
1: Porque parou no carnaval. Então o carnaval foi
0: no carnaval.
2: Março, fevereiro.
0: Esse ano foi final de fevereiro.
1: Volta aí no final do ano aí, no Réveillon. E aí,
0: olá,
1: volta
0: tempo. Pai.
2: Só vem que a gente gosta.
0: Jordan Matthews. Muito bom. Gostamos de Jorge Matheus.
2: Só vem que a gente gosta.
0: Gostamos de Jorge Matheus. E gostamos também de histórias de Paulo Gomes. Histórias do interior que ele traz, porque estava em Barretos.
1: Essa história é de São José do Rio Preto. Alô, Rio Preto, hein?
0: Alô, exatamente.
2: Mirassol Schmidt.
0: Exatamente. Exatamente.
1: É, pra quem não sabe, Rio Preto é interior de São Paulo,
0: claro,
1: né?
0: É. Cidadão bom, como diz lá.
2: Bom mesmo.
1: E Rio Preto, um cavalo, e uma cachorra viraram celebridades. Sabe por causa de quê?
0: Por quê?
1: Porque todo dia eles vão até uma padaria atrás de pão.
0: Mas
1: cavalo e cavalo cachorro.
0: Mas eu vejo muito cavalo e cachorro indo na padaria.
1: Então, o hábito do cavalo... Sabe qual que é o nome do cavalo?
0: Qual que é?
1: Scooby!
2: Oxi. Ué, gente.
0: Não, o cavalo é uma cachorra?
2: Esse mundo tá perdido.
1: E a cachorra é a bonita.
0: O cavalo que chama Scooby é o contrário.
3: O cachorro chama Scooby. Como é que é?
1: O cavalo chama Scooby. A cachorra é a bonita.
0: A bonita cachorra.
2: Tá. Bonita.
1: E esse hábito deles ir até a padaria começou por acaso, tá?
3: Tá.
1: Maria, a dona da padaria, sempre teve o costume de alimentar os animais com legumes.
3: É.
1: Porém, depois que eles experimentaram um pãozinho pela primeira vez...
0: Não resisto.
1: Aí não largaram mais, né?
3: Logo
1: não
3: cedo. Resisto.
1: Já a tutora deles, a Marilda, reforça que Scooby, o cavalo, não sai da frente da padaria enquanto não ganha o pãozinho.
0: É, diz que ele quer só o pão, né?
1: Só o pão.
0: Que
1: olha.
0: É
1: isso? E a fiel escudeira dele, a cachorra bonita, também não abandona ele de jeito nenhum. E também quer outras coisas pra comer ali, viu? Pão de queijo, essas coisas.
0: É. Não, cachorro, dá pão de queijo pro cachorro a primeira vez. Nunca mais esse livro, eu sei
2: dá
0: bem
2: uma carolina pra ele, pra você ver.
0: Nossa, nunca mais esse livro. Recheada
2: com doce de leite? Como é que chama? Rabanada?
1: É rabanada, né?
0: É rabanada. O cachorro come rabanada, eu tô pra ver, não conheço. Mas deve ter.
1: A parceria dos animais também é algo que, sabe, começou por acaso. Inclusive, na hora de buscar o cavalo da pastagem, Marilda, que é a dona, disse que no final do dia a cachorra só sossega quando o Scooby entra no terreno e fica guardado ali. As duas são parças.
0: Olha que ele vai dormir. Põe ele no lugar direito.
1: Bonita
0: lá.
1: Cachorra e Scooby, caramba. O cavalo são parças.
0: É, mas eu já vi bastante cachorro e cavalo
2: que
0: juntos.
2: Que amizade, assim.
3: Amizade aleatória, né?
1: Aleatória. Mas eu acho que ele corre perigo indo na padaria todo dia o cavalo, velho.
0: Por quê?
1: Vai que alguém pede um dia um bife a cavalo, velho.
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0: Ele faz. Às vezes ele faz isso.
2: Tão bonitinho. Desculpa, Scooby. Desculpa, bonita.

0: Costela, simplesmente acontece.
1: Tombada de
0: que aconteceu com
2: Ana Maria?
0: Gonçalves.
2: Vem aí o que, Ana Maria?
3: Olha, o meu show de comédia. Pra você dar risada, você já dá risada aqui no
0: rádio.
3: Quase
0: caiu da cadeira, nossa. Eu não aguentei.
3: Vamos dar risada no meu show de comédia. Eu e Minhas Brisas, é o meu show solo. Vai ser dia 13 de setembro, vai ser um domingo às 19 horas, lá no My Fucking Comedy Club, que é a casa de comédia do Danilo Gentili, que fica ali, pertinho da Avenida Paulista. Metrô Trianon Masp, ali, sabe?
0: É ali mesmo.
3: Pertinho. Então, ó, você quer ir lá no show, dar risada, tirar foto comigo no final, a gente brinca, a gente se interage, você participa do show, vê as imitações, tá muito legal. Manda mensagem agora no meu Instagram, @AnaMariaBrisaOficial.
0: Boa.
3: Que eu mando o link do ingresso pra
0: maravilhoso.
3: Você.
0: Olha,
3: escoltar,
0: maravilhoso.
3: Você vai mandar mesmo? Manda agora. Eu olho e respondo todo mundo aqui no Instagram.
0: Ela responde mesmo.
2: Ai,
0: ela é simpática
2: ela
0: demais.
2: É moderna,
0: ela é,
2: né?
0: Ela é das redes.
1: É acessível, né?
0: Ela é das redes.
3: Manda aí!
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1: Sérgio Malandro falava, né? Ui, ui!
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2: Estação Band FM. É você mesma, Ana.
1: Nossa, Linda, eu adoro essa parte, essa espetada do cara. Olha lá, tá gostou? Espetado,
24: é Tatá. Um ninho de mafagafos, né?
1: Tá bonito.
3: É, né?
1: E aí?
3: Vamos pro pensamento?
1: Vamos, bebê. Aqui é tudo seu.
3: Pensamento de hoje.
1: Tatá, vai ter um troço.
3: Olha, e diz que se você nasceu em setembro, é porque no Natal a sua mãe temperou o peru errado.
2: É boa! É, mas é peru é pra comer, não é?
3: É, menino.
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0: FM, Marília Mendonça com Maiara e Maraísa, todo mundo menos você, Ana Maria. É, é, não tem jeito. É o... Tem ouvinte agora, né? Tem. O pessoal tá na linha aqui pra falar com a gente. Alô? Alô?
1: Alô, tio.
2: Boa noite, meus amores.
0: Boa noite. Boa noite. Boa noite. Quem tá falando?
2: É a Debs, meu amor.
0: Oi, Debs, meu amor. Tudo bem com você?
3: Tudo bem, Debs?
2: Tô ótima, graças a Deus. Que
0: bom. Ana Maria.
1: Fala, Cabrizes.
2: Oi, meu amor. Ó, vou no seu show, hein? Já falei com uma amiga minha, a gente vai no seu show.
1: Ah, quero ver vocês lá. Vamos ficar doida lá.
0: Paulo Gomes.
2: Ah, claro. Não! Paulo Gomes, meu amor. Que saudade de você.
4: De baixo.
0: Ô, Debs, claro. E aí? Cadê o perrengue do transporte?
2: O perrengue, Robito, foi que eu fiquei presa no metrô entre o túnel e a próxima estação, cara.
0: Ué, mas isso acontece quase todo dia com todo mundo, ou não?
2: Então, o que acontece? É quase todo dia acontece, só que o que acontece? Nesse dia...
0: Nesse dia parou voltando. Geral.
2: Parou geral, só que assim, eu tava indo pra casa porque eu tinha formatura de um amigo meu. Então, assim, tava com horário já, aquela coisa toda, já tinha... feito um monte de coisa pra sair cedo do serviço, que eu pensei, meu, eu vou sair cedo do trabalho pra poder chegar em casa numa boa, tranquila, pra me arrumar e ir pra formatura. Pra que eu fui falar isso?
0: Pra quê?
2: Pra que eu fui falar isso? Eu fiquei presa entre a estação Chácara Clabinha e a estação Santos Imigrantes ali perto da Ipiranga. Meu Deus, que horrível! Eu não aguentava ficar mais ali. Aí quando o trem saiu, quando o metrô saiu do túnel, eu simplesmente saí da estação voando e peguei o primeiro ônibus que tinha no ponto.
0: Não queria mais andar no metrô, fui traumatizada.
1: Conseguiu chegar na formatura?
2: Olha, tive que ir de Uber.
0: Tá vendo?
1: Mas nem deu tempo de ver o menino pegando no canudo?
2: Não!
1: Não deu tempo.
0: Eu não sei como é que ela não viu a Ana Maria, que a Ana Maria vive na linha 2,
1: eu tô lá direto. Qualquer hora eu vou ver ela.

0: FM, Felipe Rodrigo, ignora aqui no nosso Estação Band FM. Venha para cá, locutor do Brasil.
1: Vem, locutor.
0: Narrador do Brasil.
2: Agora... Ah, boa.
3: Espera, não é locutor, é narrador, amigo.
0: Não, mas não é narrador, locutor.
2: Ele colocou, né, você em outro patamar.
3: Exatamente. Já fui locutor há um tempo atrás, tudo certo.
0: Rapaz, você não encontrou o Paulo Gomes lá em Barretos? Não, ele tava lá.
3: Encontrei, amigo.
0: Ele foi lá na Ana Castela, tomou cerveja com ela lá.
2: Mesmo, no
3: camarote. Tomei uma com a Ana Castela, com o Paulo Gomes, com todos os sósias do Gustavo Lima que tinha lá.
2: Todos?
3: É, amigo.
2: 15 sósias.
3: Na hora que eu não sabia se eu tava vendo tanto Gustavo Lima, se eu tava bêbado, você era só lá.
2: Era mesmo,
3: foi bom demais, amigo.
0: Olha aqui, o Vasco também passou, tá?
3: Passou.
0: Passou na Copa do Brasil.
3: Passou, amigo.
0: É. Ficou lá no empate com
3: o
0: Vitória
3: passou
0: ontem.
3: Passou também, amigo.
0: O Palmeiras
3: passou. Passou perrengue, amigo.
0: Passou
3: perrengue.
2: Ele tá engraçadinho.
4: Ele tá,
2: né?
4: Tá ligado. Tá.
0: Agora, você sabe que a gente tá, Band FM Porto Alegre, tá ouvindo muito, porque quer saber o que você vai dizer pra esse Grenal que começa já já 8 da noite.
3: Band FM Porto Alegre, Grenal hoje vai ser 2-1 pro Grêmio.
0: É mesmo?
3: Será? Arrumei briga lá pra todo mundo. Agora a discussão.
0: Não, mas é porque a queixa de todo mundo é o seguinte: o jogo da semana passada foi muito ruim, Paulo.
2: Foi mesmo, foi 0-0, mas 0-0.
0: E foi 0-0.
2: Nossa.
0: Então alguém tem que se virar hoje ali.
3: É, vamos jogar.
0: Ou vai
3: aí,
0: pros pênaltis de novo.
3: Vamos jogar.
0: Certo?
3: Vamos jogar, amigo.
0: Vamos jogar, né? 2-1 pro Grêmio, então.
3: Dois,
0: tá bom, fala aí,
3: Grêmio,
0: faz um palpite,
3: amigo.
0: Qualquer coisa.
2: Não, vai ser empate, vai ser 1-1, vai pros pênaltis, vai pra passar o Grêmio.
0: Véio. Vai passar o Grêmio. E a Tatá também vai falar.
4: Pô. É 1-0.
3: 1-0 pra quem?
4: Grêmio.
0: Tá bom,
4: vai
0: passar o Grêmio. Todo mundo, Grêmio. Todo mundo foi no Grêmio, eu também vou 1-0 pro Grêmio.
2: Deixa eu falar uma coisa.
0: Vai, bebê.
2: O Flamengo ganhou ontem do Mirassol por 2-0.
0: Ah, é, no
2: Brasileirão. Jogo atrasado.
0: Brasileirão, jogo atrasado.
2: Oh, encostou. Colou no Palmeiras. Um pontinho só.
4: Um só.
0: Colou um só e no fim de semana pode passar. Agora. É, Copa do Brasil ainda, só pra terminar, CBF não definiu o local da final ainda, tá? Vai começar a semifinal, mas eles não sabem onde vai ser a final.
2: Dizem
0: vai
2: que ser... pode ser em Brasília.
0: Então,
2: viu,
0: Brasília, desde o começo, falava vai ser em Brasília, no estádio Rei Pelé, mas eles não decidiram, que vai ser, só decidiram que vai ser um jogo só.
3: Não, sendo naqueles estádios apertadinhos dos Estados Unidos, pode escolher qualquer lugar.
2: Você não gostou, né?
3: Você
2: não gostou,
3: é ruim demais, né? É muito,
0: muito
3: ruim.
0: Você reclamou.
3: Eu reclamei.
0: Caramba, você tava muito apertado, você, não, não. O Pato, o Life.
3: Tinha hora que eu tinha que dar quase dando um selinho no sovaco do Pato.
2: Era apertadinho mesmo.
3: Então, o medo era chegar no bico do Pato.

0: Band FM, Eduardo Costa, enamorado, aqui no nosso Estação Band FM, Paulo Gomes do Brasil.
1: Gente!
0: Vem!
1: Oi, gente!
0: Oi, gente!
1: A gente falou aí do aniversário, né, do Gustavo Lima.
0: Isso!
2: Ah, é?
1: É, e eu, 37 anos, aí ele recebeu uma declaração de amor.
0: É?
1: Da Andresa Suíta, aliás.
2: Claro!
1: Eu a vi muito perto, assim, em Barretos. É linda, viu?
3: Ela é uma moça bonita. Gente, ela é muito linda.
2: Ela é linda,
1: viu?
2: Não, ela é bonita.
0: Essa definição é boa de boneca, é verdade. Ela tem um rosto.
3: Gente, ela é uma boneca.
2: Se um dia eu trombar ela, eu peço desculpa na hora pela minha feiura.
4: Ah, por favor, né?
1: E aí, aquela história, né? Ela não deixou passar aí um aniversário.
0: Claro que
1: uma
0: não.
1: Uma declaração de amor pro embaixador. Parabéns para o grande homem da minha vida.
0: Olha.
1: Obrigada por ser esse exemplo de caráter, humildade e força. Que sorte minha da nossa família ter você. Que Deus te abençoe com muita saúde e muitos anos de vida. Te amamos. Cara, é uma família.
0: É um parabéns, feliz, né?
3: Feliz, ah, margarina, né?
0: É um parabéns, né?
4: Margarina.
1: E eu vou dizer uma coisa pra você. Você, por exemplo, Ana Maria, recebeu no seu aniversário uma declaração de amor dessa?
4: Recebi, só que eu não posso falar o que eu recebi aqui.
0: Por quê?
4: Que foi outras coisas que eu recebi.
1: Estação não foi só parabéns, seu aniversário?
4: Olha, eu fiz um presentão, viu?
3: Já recebeu
0: tá de parabéns, hein?
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0: Ô Zé Vaqueiro, aproveita que eu tô obrigado aqui no nosso Estação Bahia. Como é que aconteceu? O que aconteceu?
1: Forrozinho bom,
0: rapaz. Delícia. Ó, ouvinte contando.
2: Fala, galera do Estação.
0: Fala.
2: Beleza, boa noite.
0: Beleza.
2: Oi. Eu vou contar um perrengue que passou comigo, eu sou motorista de caminhão.
0: Vai, me deu.
2: Certa vez eu tava na rodovia. E uma vez eu tava andando do lado.
0: Isso.
2: Tava andando na minha mão, na mão da direita.
0: Isso.
2: Empareou o carro do lado, né?
0: Tá vendo?
2: O carro importado, todo escuro, preto. Eu falei, ah, é assalto.
0: Tá.
2: Já fiquei que não passava nem Wi-Fi, né?
0: Não.
2: Aí do nada o cara me abre o vidro.
0: Ai.
2: Do lado do passageiro. A mulher estava nua.
0: Nossa, tadinha, roubaram.
2: Nuazinha, como veio ao mundo.
1: Calor.
2: E tava fazendo o quê? Fuga da lua no rapaz aí.
0: Tá, tem mulher aqui,
2: do lado.
0: Viu?
2: E ele parou, só passou, abriu o vidro, buzinou e vazou embora.
0: Ainda queria mostrar.
2: Eu fiquei assim de boca aberta.
0: É, não, você não.
2: Não. Beleza? É, um abraço.
0: Não foi bem ele que ficou de boca aberta.
3: Não.
0: Mas é, isso aí o cara fez pra se mostrar.
3: Rapaz.
0: Eu tava lá nesse dia.
1: Ele deu uma buzinada, será, velho?
0: Ah, deu. Eu já passei por isso.
3: Já?
0: Já.
3: Você, como assim?
0: Eu era o caminhão.
3: Ah, tá. Estação.

0: FM, Matheus e Cauã, nem doeu. Terminou o nosso Estação Band.
1: Acabou.
0: Acabou, gente. Acabou. Uma hora sempre acaba, não é?
2: É? Terminou, amigo.
0: Terminou. Tudo aqui de presente, atenção. É. Nosso acabou kit mesmo personalizado, Band FM, João Bosco e Vinícius.
2: Quem leva, tio? Quem leva, pai?
0: Copo térmico, chaveiro, suporte, bolsa térmica, tudo com a marca da Band, da dupla João Bosco e Vinícius. Quem leva? Deixa eu ver aqui. Porque...
1: Eu vou pra Vale Scooby.
0: Tem surpresas aqui, ó.
2: Não.
0: Marisa do Santos Silva. Aê. Parabéns, Marisa. Aê. Você ganhou, meu bem.
2: Vambora. Vamos lá, né?
0: Terminou, né? Amanhã estamos de volta.
3: Sim.
1: Olha, um beijo pra cachorra bonita e pro cavalo.
3: Beijo pra todos.
0: Meu, pé da minha casa, todo dia entra um cavalo e uma cachorra na padaria. Impressionante.
3: O que é a fuga da lua?
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25: Do Brasil. As notícias do governo federal que movimentaram o país no dia de hoje.
26: Olá, boa noite.
27: Boa noite para você que nos acompanha em todo o país.
26: Quinta-feira, 3 de setembro de 2026.
27: Vamos aos destaques do dia.
26: Saúde das mulheres tem novas regras.
27: Sancionada a lei que assegura o direito de realizar avaliação médica completa pelo menos uma vez ao ano no SUS. Márcia Fernandes.
28: O objetivo é reforçar a prevenção e ajudar a identificar
0: contra doenças e outros problemas de saúde o mais cedo possível.
2: Mais segurança no Pix.
27: Contestação de golpes fica mais fácil para o usuário. Nazibrum.
3: O sistema vai facilitar a identificação do tipo de golpe e a vítima terá um campo disponível para descrever como ocorreu a situação.
2: Está chegando o fim do prazo para escolher os livros didáticos que vão ser usados a partir do ano que vem.
27: Escolas públicas têm até 8 de setembro para definir as obras. Gabriela Noronha.
4: Os livros didáticos serão utilizados nos próximos 4 anos por estudantes e professores do primeiro ao quinto ano do ensino fundamental.
2: Hoje, na apresentação da Voz do Brasil, eu, Mariana Jungmann e Luciano Seixas.
27: E acompanhe a gente ao vivo, acesse radiogov.ebc.com.br ou o canal Gov na sua TV aberta.
2: A saúde das mulheres ganha novas regras no SUS.
27: Uma lei publicada nesta quinta-feira garante o direito a uma avaliação médica completa, pelo menos uma vez por ano, com exames de rotina e ações de prevenção.
0: As mulheres vão ter direito a uma avaliação médica completa pelo SUS, pelo menos uma vez por ano. A medida está prevista em uma lei publicada nesta quinta-feira no Diário Oficial da União. O objetivo é reforçar a prevenção e ajudar a identificar doenças e outros problemas de saúde o mais cedo possível. A avaliação deve incluir exames de rotina e de triagem, definidos de acordo com a idade e as principais doenças que atingem em a população feminina. O atendimento também vai levar em conta fatores como condição de saúde, situação socioeconômica e local de residência. A nova lei prevê ainda campanhas para incentivar os cuidados com a saúde das mulheres. Entre as ações estão orientações sobre alimentação, atividade física, saúde mental e vacinação, além da realização de exames preventivos. As novas regras entram em vigor 180 dias depois da publicação da lei. Márcia Fernandes, para a Voz do Brasil.
2: Foi apresentada hoje a Central de Comando das UTIs Inteligentes do SUS, que monitora em tempo real os pacientes internados em 6 hospitais do Brasil.
27: Sediada na Universidade de São Paulo, a sala contará com monitoramento 24 horas e vai contribuir para o atendimento dos pacientes.
2: Para isso, as UTIs Inteligentes vão utilizar a conectividade e a inteligência artificial, como destacou o ministro da Saúde, Alexandre Padilha.
5: Inteligência artificial é uma realidade quando ela é aplicada a uma estrutura, ou seja, trazer essa incorporação tecnológica para servir os pacientes do SUS. Isso é inovação com acesso. Essa é uma tecnologia que vai ser apropriada também pelos hospitais privados, pela saúde suplementar, vai crescendo a densidade tecnológica do país.
27: A expectativa é reduzir as complicações clínicas e o tempo de internação dos pacientes, aumentar a rotatividade dos leitos e o acesso aos serviços do SUS.
2: Início das aulas desperta aquele interesse pelo material novinho que vai acompanhar o aluno durante...
5: Para servir os pacientes do SUS. Isso é inovação com acesso. Essa é uma tecnologia que vai ser apropriada também pelos hospitais privados, pela saúde suplementar, vai crescendo a densidade tecnológica do país.
27: A expectativa é reduzir as complicações clínicas e o tempo de internação dos pacientes, aumentar a rotatividade dos leitos e o acesso aos serviços do SUS.

0: 4 anos.
1: Escolas públicas de todo o Brasil têm até o dia 8 de setembro para escolher os livros didáticos que serão utilizados nos próximos 4 anos por estudantes e professores do 1º ao 5º ano do ensino fundamental. O processo de seleção faz parte do Programa Nacional do Livro e do Material Didático, iniciativa executada pelo Fundo Nacional de Desenvolvimento da Educação, o FNDE, em conjunto com o Ministério da Educação. Para auxiliar as equipes na decisão, Fernanda Pacobaíba, presidente do FNDE, explica que o MEC disponibiliza o Guia Digital, ferramenta que reúne informações sobre as obras aprovadas. Segundo Fernanda Pacobaíba, os livros selecionados passam por uma análise criteriosa.
2: Que o FNDE disponibiliza, a partir de uma seleção junto com o Ministério da Educação, quais foram as obras selecionadas. Então, vamos imaginar, para português, tem 4 possibilidades. E aí é o professor, junto com a rede, que vai dizer, ah, eu quero a obra do autor X, porque ela tem mais a ver com a minha peculiaridade aqui.
1: A escolha dos materiais, segundo a orientação do MEC, deve ser realizada de forma coletiva, incluindo professores, coordenadores e gestores escolares. E essa decisão tem até oficina para preparar toda a equipe na escola pública onde a Juliana Cristina Silva trabalha em Brasília. Ela é coordenadora pedagógica e afirma que é fundamental que os livros atendam à realidade dos estudantes.
3: Professora, o que está na sala de aula mais próximo ao aluno?
1: Roberto Alves, diretor da mesma escola onde a Juliana trabalha, conta que mesmo em um cenário cada vez mais cheio de telas e aparelhos eletrônicos, o livro didático segue como um aliado essencial no processo de ensino e aprendizagem.
4: O livro físico, ele é muito importante ainda, apesar de tanta tecnologia, né? Então as crianças gostam de receber, coloca o nome, coloca o telefone, coloca a série, porque não pode perder o livro, tem que ter cuidado. O livro é um parceiro do dia a dia.
1: Após a análise das obras e a definição dos livros escolhidos, o diretor da escola ainda deve enviar o registro no sistema PNLD Gestão, com acesso pela conta gov.br. Reportagem Gabriela Noronha.
5: E professores podem ter acesso a descontos em compras e serviços. Para isso, devem participar da iniciativa #ToComProf.
0: Mais de 40 empresas físicas e online aderiram à iniciativa de bancos e farmácias a aplicativos de alimentação e cursos de pós-graduação.
5: As empresas podem ser identificadas por meio do selo #ToComProf ou ser verificadas na página do programa no portal do MEC.
0: Para ter acesso aos benefícios, basta apresentar a Carteira Nacional Docente do Brasil.
5: O documento pode ser solicitado por professores da educação básica e superior de escolas públicas e privadas de todo o país, que estejam no exercício da profissão.
0: Confira como obter o documento com Graziela Mendonça.
6: Professores da educação básica e superior já podem solicitar a Carteira Nacional Docente do Brasil. O documento pode ser emitido por profissionais em exercício em instituições públicas ou privadas de todo o país. A solicitação é feita pela internet, no sistema oficial da Carteira Nacional Docente, com acesso pela conta gov.br. O sistema verifica os critérios de elegibilidade e os dados do vínculo com a instituição de ensino. Para solicitar o documento, é necessário ter o CPF regular e cadastro ativo no E-Social pelo empregador. Depois da conferência dos dados, o professor deve completar o cadastro, enviar uma foto e confirmar as informações para a emissão da versão digital. O documento tem validade de 10 anos e possui QR Code para verificação. Ele também permite acesso a benefícios previstos para professores, como descontos em hotéis, estabelecimentos credenciados e eventos culturais, além de condições específicas em produtos e serviços. Para saber mais e solicitar a Carteira Nacional Docente, acesse maisprofessores.mec.gov.br. Graziela Mendonça, para a Voz do Brasil.
5: E por falar em pesquisa, você que é professor da educação básica, uma oportunidade de formação profissional e acadêmica.
0: O Ministério da Educação e a Coordenação de Aperfeiçoamento de Pessoal de Nível Superior, a CAPES, divulgaram mais de 8 mil vagas em cursos de pós-graduação para docentes da rede pública de ensino.
5: As oportunidades contemplam mestrado e doutorado acadêmico em áreas como matemática, letras, biologia, história e demais áreas do currículo escolar.
0: Também serão oferecidas mais de 1.000 vagas para mestrados profissionais nas áreas de educação inclusiva e educação tecnológica.
5: Os interessados podem se inscrever pelo portal Formação Mais Professores no endereço

0: gov.br/mec.
1: Uma mistura improvável que promete construir casas mais frescas e sustentáveis.
0: Cientistas da Universidade Federal de Lavras, em Minas Gerais, desenvolveram um bloco de concreto usando fibra de coco e restos de mineração.
1: O novo material reduz a transferência de calor e pode criar ambientes mais confortáveis.
0: Os detalhes dessa novidade você confere agora no quadro Ciência em Prática.
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3: Uma forma sustentável para um velho conhecido da construção civil. Um bloco de concreto mais resistente, feito com fibra de coco e resíduos de mineração da rocha quartzito.
4: Sou Isabelle Cristine de Carvalho Terra, sou engenheira civil e doutora em engenharia de biomateriais da Universidade Federal de Lavras. A pesquisa, ela teve como objetivo avaliar a possibilidade de produzir blocos de concreto para alvenaria incorporando dois tipos de resíduos. Resíduo de quartzito, que é proveniente da mineração, e fibras de coco, proveniente de resíduos agroindustriais.
3: Dois ingredientes inusitados e uma receita que promete conforto para os lares brasileiros. Os blocos de concreto prometem amenizar o calorão dos materiais tradicionais.
4: Os blocos convencionais de concreto, eles podem apresentar elevada transferência de calor. Então, a pesquisa mostrou que a utilização das fibras de coco reduz a condutividade térmica dos blocos. Então, na prática, isso pode contribuir para menor transferência de calor, ambientes internos mais confortáveis, menor necessidade de climatização artificial, possibilidade de redução do consumo de energia. A contribuição ambiental da pesquisa, ela é bastante significativa, porque ela transforma dois materiais que seriam considerados resíduos em matérias-primas para a construção civil. A incorporação desse material em blocos de concreto oferece uma alternativa de destinação tecnicamente viável. Isso representa uma lógica de economia circular.
3: Acompanhe a pesquisa na página da Universidade Federal de Lavras. E esse foi o Ciência na Prática, com produção de Warby Calil e edição de Edinaldo Júnior. E nosso encontro com o Saber Científico volta na próxima semana. Até lá!
1: O Pix tem novas regras para que os usuários tenham mais clareza para contestar uma operação identificada como fraude ou golpe.
0: As mudanças deverão ser efetuadas pelos bancos, dando mais liberdade para que o usuário encaminhe documentos e informações.
5: Disponível desde 1º de outubro de 2025 nos aplicativos das instituições que oferecem um PIX, a funcionalidade de contestação por meio do Mecanismo Especial de Devolução, MED, passa a contar com uma jornada mais orientativa. O sistema vai facilitar a identificação do tipo de golpe e a vítima terá um campo disponível para descrever como ocorreu a situação, inclusive com a possibilidade de anexar documentos e comprovantes que serão analisados pela instituição financeira. O MED também vai trazer orientações em casos que não envolvam fraudes, como a não entrega de produtos comprados por meio do Pix, direcionando o usuário para os canais de atendimento do consumidor. Outras mudanças se referem a funcionalidades dos aplicativos. As instituições deverão informar quando houver mudanças no destinatário de contatos salvos para operações de PIX. A função PIX automático deverá trazer em destaque a identificação do recebedor. As novas regras entram em vigor em 1º de março de 2027. O prazo é para que as instituições façam as alterações em seus aplicativos. Nazi Brum, para a Voz do Brasil.
1: Rico em proteína e nutrientes, como por exemplo o ômega 3, uma gordura boa que faz bem para o cérebro e para o coração.
0: Pode ser feito assado, cozido, grelhado, ensopado.
1: Estamos falando de peixes e frutos do mar.
0: E já começou a semana do pescado, que estimula o consumo dessa carne tão saudável.
6: Incentivar o consumo de pescado no Brasil. Esse é o objetivo da Semana do Pescado, que este ano é realizada entre 1º e 15 de setembro. Criada em 2003 pelo Ministério da Pesca e Aquicultura, a iniciativa também tem o objetivo de valorizar o empreendedorismo pesqueiro. A campanha propõe que as pessoas criem o hábito de incluir o consumo do pescado ao menos uma vez por semana. Quero ver.

0: O peixe foi o meio de sobrevivência do seu Francisco dos Santos Bezerra, que desde os 9 anos de idade já acompanhava o pai, que era pescador. Hoje, aos 65 anos, está aposentado da profissão.
1: Saía assim 2:30 da manhã e quando era 1 hora da tarde já estava chegando de volta. Minha família toda eu criei a coxa de pescaria.
0: E foi justamente o pescado que fez a merendeira Marli Pereira de Souza ganhar até prêmio. Só de saber os ingredientes, já dá vontade de experimentar essa receita, que leva o nome de peixe joia rara.
2: Leite de coco, extrato de tomate, vem a batata inglesa, vem o queijo mussarela, que dá todo o diferencial, né? Todo o sabor do peixe. Nós colocamos o tomate, a cebola, o pimentão, a manteiga, para dar aquela refogada, aquela apurada, e é onde vai dando sabor.
0: E esse prato é um dos preferidos de Ana Júlia Ramos da Silva, de 9 anos.
3: Gosto muito do peixe porque o peixe é macio e também do queijo e da batata.
0: A diretora escolar Maria Ângela Rolim de Oliveira garante que os alunos aprovam essa refeição.
4: Na escola a gente usa muitas estratégias para a criança aceitar bem o peixe. Então aqui na escola eles amam o peixe assado. Eles amam esse peixe, né, que a nossa merendeira faz com batata, com queijo mussarela. Então assim, tem uma boa aceitação.
0: O pescado chega até as escolas públicas de diferentes regiões do país por meio do PNAE, o Programa Nacional de Alimentação Escolar. Uma pesquisa nacional realizada pelo FNDE em parceria com o Ministério da Educação e o Ministério da Pesca e Aquicultura aponta o potencial de ampliação do pescado na merenda escolar. O levantamento revela que a inclusão do pescado nas escolas ainda possui espaço para crescimento. O ministro da Pesca e Aquicultura, Édipo Araújo, ressalta que a cadeia produtiva nacional está muito organizada e preparada para atender a demanda.
5: São pescadores, pescadoras, armadores, aquicultores, feiras e empresas que envolvem essa cadeia. O pescado brasileiro, ele precisa estar no centro da mesa da população brasileira.
0: E quem ficou com vontade de comer peixe pode conferir receitas, espécies de peixes, além de dicas sobre como escolher o pescado, saber se ele está fresco e bem armazenado no site comapescado.com.br. Reportagem Luciana Colares de Holanda.
6: Uma plataforma abre possibilidades para que pessoas com deficiência pratiquem atividades esportivas.
7: Mas quem pode participar? No Paradesporto, atletas com diferentes tipos de deficiência podem competir.
6: Para promover disputas justas e significativas, existe um sistema de classificação que determina quem é elegível para competir e agrupa os atletas em classes esportivas, considerando o impacto da deficiência nas atividades fundamentais de cada modalidade.
8: A atleta paralímpica de tênis de mesa, Carla Maia, conta como o esporte transformou sua vida.
9: Me trouxe propósito, me trouxe desafio, me trouxe saúde, oportunidade até como repórter depois. Por isso eu indico para todo mundo.
8: E para quem deseja começar a praticar uma modalidade paralímpica, como Carla Maia, o Comitê Paralímpico Brasileiro oferece uma plataforma que reúne orientações sobre como dar os primeiros passos e permite localizar clubes e associações que desenvolvem atividades esportivas adaptadas. A página Quero Ser Atleta Paralímpico está disponível no site cpb.org.br. Ela apresenta informações para quem pretende iniciar no esporte, seja por lazer e inclusão, ou seja com o objetivo de seguir uma trajetória no alto rendimento. A ferramenta também facilita a busca por instituições que atuam no esporte paralímpico. Segundo o Comitê Paralímpico, existem atualmente mais de 1.000 associações dedicadas ao desporto para pessoas pessoas com deficiência em todas as regiões do Brasil. O secretário nacional de Paradesporto do Ministério de Esporte, Fábio Araújo, explica qual é o primeiro passo para encontrar a modalidade adequada.
10: Então, procure uma entidade que ofereça um esporte inclusivo, acessível e seguro, porque quando você insere o esporte na sua vida, você não está falando só de competição, você está falando de empoderamento, que ela vai buscar uma educação melhor, uma vida social, ela vai buscar seus direitos, ela vai buscar emprego melhor. Então o esporte é a porta de entrada para muitas outras coisas dentro da vida da pessoa com deficiência.
8: E o tipo de deficiência e como ela impacta a execução das atividades não impede a prática de qualquer modalidade. No paradesporto, os atletas passam por uma classificação. O objetivo é minimizar o impacto da deficiência sobre o resultado da competição. O processo é realizado por classificadores certificados que levam em consideração quanto a deficiência afeta a execução das tarefas e atividades fundamentais de determinado esporte. Assim, os atletas podem competir de forma justa em cada modalidade. Reportagem Cleide Lopes.
7: Dia 7 de setembro, próxima segunda-feira, celebramos a independência do Brasil. Mas para chegar a essa conquista, a história começou bem antes de 1822.
6: Foi resultado de um processo que não ocorreu apenas às margens do Ipiranga, mas que envolveu guerras na Europa e Brasil.
7: E não só com personagens dos livros, mas brasileiros anônimos em diversas regiões do país.
6: Vamos conhecer um pouco mais sobre essa história na reportagem de Graziele Bezerra.
11: No início do século XIX, a Europa estava em guerra. O imperador francês Napoleão Bonaparte decretou o impedimento do comércio dos países europeus com a Inglaterra. Diante da recusa de Portugal em aderir e a ameaça de uma invasão francesa, o príncipe regente Dom João decidiu transferir a corte portuguesa para o Rio de Janeiro. Foi então que o Brasil deixou de ser colônia e passou a integrar o Reino Unido de Portugal. Anos depois, com a queda de Napoleão na Europa, as cortes portuguesas passaram a exigir o retorno da família real. Dom João retornou a Portugal, mas deixou aqui seu filho, Dom Pedro I, que protagonizou o chamado Dia do Fico. Em 9 de janeiro de 1822, conforme relembra o escritor e jornalista Laurentino Gomes.
12: Dom Pedro, pressionado pelas cortes constituintes que queriam que ele voltasse a Portugal, ele decide, não, se é para o bem da nação e felicidade geral de todos, eu fico. Ou seja, é um rompimento entre o herdeiro da coroa portuguesa e a monarquia que estava em Lisboa. E a partir daí, diria assim, que o processo se torna irreversível, né?
11: No dia 7 de setembro, nas proximidades do rio Ipiranga, Dom Pedro recebeu cartas com notícias e decisões das cortes portuguesas. E foi ali que ocorreu o episódio que entrou para a história como o Grito da Independência. Como detalha o historiador e diretor do Museu do Ipiranga, Paulo Garcês Marins.
13: Aqui foi declarada a independência, porém, essa independência foi pactuada no Rio de Janeiro, naquilo que viria a se tornar a Corte Imperial. Com as elites do país fazendo um movimento bastante conservador nesse processo de independência.
11: Outros personagens tiveram participação direta no processo de independência, como o ministro José Bonifácio e a princesa Leopoldina, esposa de Dom Pedro. Sem eles, provavelmente Dom Pedro não teria conseguido aguentar a pressão entre a corte de Lisboa e os interesses brasileiros, segundo o jornalista e escritor Laurentino Gomes. Mas ele lembra também de outros brasileiros que protagonizaram a independência.
12: Os brasileiros de 1821 e 1822 sonharam grande. Brasileiros ricos, imperiais, mas também brasileiros pobres, brasileiros escravizados, brasileiros simples, anônimos. Sonharam que o Brasil poderia se manter como um país unido, que não se dividisse, um país que se tornasse independente de Portugal e tivesse grandes ambições. Esse Brasil aconteceu, nós temos o Brasil hoje graças aos sonhos daquela época.
11: Para consolidar a independência, ocorreram confrontos em diferentes regiões do país. Houve combates e mortes no Ceará, no Piauí, no Pará e, sobretudo, na Bahia, onde foram desencadeadas as batalhas de Pirajá e de Itaparica. Com colaboração de Malu Prado, reportagem Graziele Bezerra.
7: Quem estava na lista de espera do ProUni e foi chamado tem até o dia 14 de setembro para comprovar as informações apresentadas na inscrição.
6: A documentação deve ser entregue à instituição de ensino indicada pelo candidato.
7: Cada faculdade ou universidade define o formato de recebimento dos documentos exigidos, que pode ser presencial ou online.
6: Quem não apresentar os dados no prazo, perde a vaga.
7: O programa Universidade para Todos usa a nota do Enem para conceder bolsas em instituições particulares de ensino.
6: E essas foram as notícias do governo federal.
7: Uma realização da Secretaria de Comunicação Social da Presidência da República.
6: Com produção da empresa Brasil de Comunicação.
7: Fique agora com as notícias do Poder Judiciário e do Congresso Nacional. Boa noite.
6: Boa noite para você. Até amanhã.
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16: Jornada Ítalo Hispano-Brasileira de Direito Público foi encerrada no Supremo Tribunal Federal com um debate sobre integridade do processo democrático eleitoral.
17: Para STJ, comprador de celular defeituoso não está dispensado automaticamente de aguardar prazo legal para conserto.
16: Bancário chamado de devagarinho, obtém aumento de indenização na justiça.
17: Boa noite, eu sou o Arthur Filho.
16: E eu sou Walter Lima.
17: A 17ª Jornada Ítalo Hispano-Brasileira de Direito Público foi encerrada nesta quinta-feira no Supremo Tribunal Federal com debate sobre integridade do processo democrático eleitoral e o papel da justiça constitucional.
16: O encontro, iniciado ontem, reuniu magistrados, professores e pesquisadores do Brasil, da Itália e da Espanha. Marta Ferreira.
18: A jornada teve como tema resistência democrática e justiça constitucional. Na terceira e última sessão do evento, os debates abordaram a atuação da justiça constitucional para garantir a regularidade das eleições. O diretor do Centro de Estudos Constitucionais do STF, Fernando Facuri Scaff, apresentou o panorama dos acontecimentos posteriores às eleições presidenciais de 2022 e exibiu o vídeo institucional sobre os ataques às sedes dos três poderes em 8 de janeiro de 2023. Ele citou as investigações, os processos e os julgamentos decorrentes dos ataques. Segundo Scaff, o cenário político brasileiro continua marcado por disputas intensas e críticas ao Supremo e ao sistema de justiça.
17: STJ entende que comprador de celular defeituoso não está dispensado automaticamente de aguardar prazo legal para o conserto.
16: O prazo definido em lei é de até 30 dias para o fornecedor resolver o problema. Fátima Uchoa.
19: A Defensoria Pública do Rio de Janeiro ajuizou ação civil pública contra as operadoras Claro, Oi, TIM e Vivo, alegando que o celular é produto essencial e por isso seria abusiva a prática dos fornecedores de não disponibilizar o direito imediato à troca, à devolução do valor pago ou ao abatimento do preço. Mas o Tribunal de Justiça Estadual discordou. No voto condutor do julgamento pelo STJ, o ministro Ricardo Villas Boas Cueva observou que, em regra, só após os 30 dias é que a lei garante ao consumidor uma dessas três opções. E embora o celular seja importante na vida cotidiana, cabe ao juiz analisar cada caso se o aparelho é essencial para a pessoa, a ponto de serem dispensados os 30 dias.
17: Um bancário que era alvo frequente de apelidos e brincadeiras ofensivas por causa de uma doença relacionada ao trabalho vai receber uma indenização maior por danos morais.
16: A decisão é da terceira turma do Tribunal Superior do Trabalho, Samanta Flor.
20: O bancário foi diagnosticado com LER-DORT, doença que afetava os movimentos e dificultava que ele realizasse algumas tarefas. O trabalhador passou a ser alvo frequente de comentários e brincadeiras ofensivas entre os colegas. Para a terceira turma do TST, além da repetição das ofensas, houve omissão da empresa em impedir a situação. Por isso, a corte elevou a indenização por danos morais de 10 mil para 20 mil reais.
17: Tribunal Superior Eleitoral celebra Pacto Nacional pela Paz e Tolerância nas eleições 2026.
16: Acordo busca promover diálogo, segurança, pluralismo e fortalecimento da democracia no pleito de outubro. Fábio Ruas.
1: O pacto foi firmado nesta quinta-feira com instituições da sociedade civil e organizações religiosas. O objetivo é fortalecer a democracia, promover a convivência pacífica e contribuir para a realização de eleições livres, seguras e legítimas. Na abertura do evento, o presidente do TSE, ministro Cássio Nunes Marques, disse que o tribunal dá um passo que transcende o calendário eleitoral por um propósito comum de fortalecer a democracia brasileira e reafirmar um de seus pilares constitucionais, o pluralismo político. Ele disse também que é necessário construirmos um ambiente em que ninguém tenha medo de votar, de manifestar opinião, de participar da vida pública ou de defender as próprias convicções.
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17: A você uma boa noite.
16: E até amanhã.
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22: Eu sou Paula Groba.
23: E eu sou Humberto Pinheiro.
22: E estes são os destaques de hoje do Jornal do Senado, que começa agora.
23: Aprovada MP da taxa das blusinhas, que zera imposto sobre compras internacionais de até 50 dólares.
22: Congresso aprova medida para acelerar fila de benefícios do INSS.
23: Senado aprova a criação de Universidade Federal da Fronteira Norte.
22: Boa noite.
23: Boa noite.
22: O Senado confirmou o fim da taxa das blusinhas, que é um imposto nas compras internacionais de até 50 dólares.
23: A medida ainda determina a realização de avaliações periódicas sobre os impactos da desoneração fiscal. E mais, o texto ainda prevê isenção de impostos para medicamentos de doenças raras que não tenham similar no Brasil. Repórter Márcio Maturana.
24: Agora é definitivo. Compras internacionais de até 50 dólares, cerca de R$ 250, não pagam mais o imposto de importação, que era de 20%. A senadora Leila Barros, do PDT do Distrito Federal, foi a relatora na comissão mista da medida provisória.
25: Enquanto o viajante que se desloca ao exterior já goza de isenções de tributos federais sobre a bagagem no valor de US$ 1.000, a família de baixa renda que não viaja não dispõe desse mesmo canal desonerado. A única forma de disposição desse extrato social para adquirir produtos importados de pequeno valor é pela remessa internacional.
24: Nas compras de até US$ 3.000, as alíquotas da importação serão reduzidas de 60% para 30%. Uma das mudanças é a isenção de impostos para medicamentos de doenças raras que não tenham similar no Brasil. Outras são a adoção de medidas para a venda de produtos ilegais e a realização de avaliações periódicas sobre os impactos da desoneração. O primeiro em 3 meses e os seguintes em intervalos de no máximo 6 meses, como explicou Leila Barros.
25: A gente atendeu em parte a maior preocupação do setor, que é a avaliação, dando essa autonomia ao Ministério da Fazenda, a avaliação de 6 em 6 meses e também passar pelo Executivo a avaliação do Congresso Nacional anualmente.
24: O imposto sobre importações de até 50 dólares ganhou o apelido de taxa das blusinhas, mas existia para qualquer tipo de produto, como eletrônicos, eletrônicos ou cosméticos em compras internacionais que ficaram populares em sites e aplicativos de celular. Já a cobrança do ICMS continua igual para compras de qualquer valor, porque a alíquota desse imposto é definida pelos estados.
22: E o Senado enviou para a sanção presidencial a prorrogação até 2030 de incentivos fiscais a programas de atenção à saúde oncológica e de pessoas com deficiência.
23: Com a medida, empresas poderão continuar direcionando parte de seus impostos para financiar projetos de entidades sem fins lucrativos que atuam na prevenção, no diagnóstico e no tratamento. Repórter Pedro Pincer.
0: O projeto altera o funcionamento do Programa Nacional de Apoio à Atenção Oncológica e do Programa Nacional de Apoio à Atenção da Saúde da Pessoa com Deficiência. O texto prorroga até o ano calendário de 2031 a possibilidade de dedução do imposto de renda para doações destinadas aos dois programas. Com a medida, empresas poderão continuar direcionando parte dos seus impostos para financiar projetos de entidades sem fins lucrativos que atuam na prevenção, diagnóstico e tratamento de doenças oncológicas, bem como em serviços de reabilitação e tecnologias assistivas. A relatora, senadora Mara Gabrilli, do PSD de São Paulo, ressaltou que a aprovação não vai significar aumento de despesas.
2: Não há no texto ampliação de percentuais de dedução, criação de novos benefícios ou majoração de despesa orçamentária direta. Os limites e condições para usufruto do benefício permanecem inalterados, de modo que a renovação do incentivo não implica aumento de renúncia fiscal em termos percentuais, mas apenas a manutenção do regime vigente por mais um ciclo.
0: O texto também atualiza a legislação para incluir o termo correto transtorno do espectro autista e adequa as referências às normas de certificação de entidades beneficentes.
22: A fila de benefícios do INSS é um dos principais desafios da Previdência. Para reduzir a espera de quem precisa de uma resposta sobre aposentadorias, auxílios e outros benefícios, o Congresso aprovou uma medida provisória que amplia a força-tarefa do INSS e da Perícia Médica Federal.
23: A medida reforça as equipes do órgão e da Perícia Médica Federal com o objetivo de acelerar a análise dos pedidos que estão há mais de 30 dias na fila. Repórter Rodrigo Rezende.
3: O Congresso aprovou a medida provisória que ampliou a força-tarefa do INSS e da Perícia Médica Federal com o objetivo de diminuir a fila de cidadãos que aguardam benefícios previdenciários. A ideia da MP é dar celeridade à análise dos pedidos, principalmente para aqueles que estão aguardando há mais de 30 dias na fila. A relatora, senadora Zenaide Maia, do PSD do Rio Grande do Norte, destaca que desde a edição da MP, os resultados já são significativos.
4: Os resultados alcançados em 2026 evidenciou a efetividade do programa. Entre janeiro e junho, o número de processos pendentes de análise ou de perícia médica inicial caiu de 2,7 milhões para 1,7 milhão. A redução foi ainda mais expressiva nos processos com tempo de espera superior a 45 dias, que passaram de 1,7 milhão para apenas 557 mil.
3: Como não houve modificação por deputados e senadores no conteúdo da MP enviada pelo Poder Executivo, o texto será agora promulgado pelo Congresso.
22: Atos de crueldade contra animais poderão estar entre as hipóteses que autorizam a aplicação de medidas socioeducativas de internação para crianças e adolescentes.
23: Projeto com essa determinação teve a votação concluída na Comissão de Constituição e Justiça e deve seguir diretamente para análise da Câmara dos Deputados. Repórter Bruno Lourenço.
5: O projeto de lei inclui ações contra animais praticadas com crueldade extrema ou com potencial concreto de causar lesão grave ou morte como nova hipótese de internação para menores de idade. A proposta também aumenta penas para maus-tratos contra animais em geral. A relatora, senadora Leila Barros, do PDT do Distrito Federal, defendeu maior cuidado com os animais.
25: A vedação à crueldade, ela constitui fundamento central do direito animal brasileiro e confere proteção aos animais individualmente considerados. Essa proteção constitucional também se relaciona à dignidade da pessoa humana na medida em que a submissão de animais à crueldade degrada os próprios valores éticos que devem orientar as ações humanas e a atuação estatal.
5: O texto ainda aumenta a punição em casos que envolvam tortura, abuso sexual ou transmissão das agressões pela internet.
22: E avançou no Senado a criação de um serviço de telefone nacional gratuito para encaminhar denúncias de maus tratos a animais. A proposta assegura o direito ao anonimato dos denunciantes.
23: O projeto define como maus tratos atos de crueldade, abandono, agressão, mutilação, falta de alimentação e cuidados, além de trabalho excessivo ou inadequado. O abandono também é considerado maus tratos. A matéria seguiu para análise do plenário em regime de urgência.
22: O Senado aprovou o projeto do Executivo que cria a Universidade Federal da Fronteira Norte.
23: A nova instituição herdará a estrutura, os estudantes, servidores e professores atualmente vinculados ao campus Oiapoque da Universidade Federal do Amapá. Repórter Alexandre Campos.
8: A população do extremo norte do Amapá, que vive no município do Oiapoque e imediações, contará com uma nova instituição de ensino superior. Isso porque o Senado aprovou nesta quinta-feira o projeto do Executivo que cria a Universidade Federal da Fronteira Norte a partir do desmembramento da Universidade Federal do Amapá. Em julho, um projeto semelhante havia sido analisado pelos senadores. No entanto, a proposta foi vetada pelo governo por ter sido apresentada por parlamentar e não pelo Poder Executivo, como manda a Constituição. Representante do Amapá, o presidente do Senado, Davi Alcolumbre, destacou a importância estratégica da Universidade Federal da Fronteira Norte.
9: É fundamental termos a condição de formarmos capacidade intelectual na academia, na universidade, no conhecimento, nessa nova perspectiva das riquezas da exploração do petróleo e das riquezas que o petróleo pode proporcionar para o Brasil e vai proporcionar para a Amazônia, de conhecimento, de inteligência, e a universidade, só ela é capaz de gerar todas essas perspectivas.
8: Além da oferta de vagas em cursos de graduação e pós-graduação, a nova instituição também atuará em pesquisa e extensão e buscará promover o desenvolvimento regional. O projeto segue para a sanção presidencial.
23: Com edição de Paulo Groba e trabalhos técnicos de Eliseu Caires, o Jornal do Senado fica por aqui. Acompanhe agora as notícias da Câmara dos Deputados. Boa noite.
22: Boa noite e até amanhã.
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11: Plenário da Câmara zera imposto sobre importações de até 50 dólares.
12: Câmara confirma Brasil em acordos de proteção à mulher no trabalho.
11: Deputados aprovam Plano Nacional de Cultura para a próxima década.
12: Boa noite. A Câmara aprovou o Plano Nacional de Cultura para os próximos 10 anos. O repórter Antônio Vital tem os detalhes da proposta.
13: A Câmara dos Deputados aprovou o projeto do governo que institui o Plano Nacional de Cultura para os próximos 10 anos. A proposta estabelece princípios, diretrizes, eixos estratégicos e mecanismos de gestão para orientar as políticas culturais do país. Entre os princípios das políticas públicas voltadas para o setor estão o respeito à diversidade cultural, a valorização dos trabalhadores e a garantia de direitos, como o acesso universal à cultura, a liberdade de expressão e a preservação do patrimônio imaterial. Entre os eixos estratégicos estão o financiamento descentralizado, a redução das desigualdades regionais no acesso aos recursos, a presença das artes e da cultura nos currículos escolares e a proteção de culturas tradicionais, indígenas e de matriz africana. Outro eixo é a proteção de direitos autorais no ambiente digital, principalmente em função do uso de ferramentas de inteligência artificial. Cada eixo apresenta objetivos que servirão de base para a elaboração de metas específicas, ainda a ser definidas. O texto também prevê mecanismos de monitoramento do alcance dessas metas, tanto pelo governo federal quanto por estados e municípios. A proposta foi enviada pelo governo ao Congresso no ano passado, a partir de debates da 4ª Conferência Nacional de Cultura e consultas abertas ao público pela plataforma Brasil Participativo, com mais de 85 mil acessos. O relator da proposta, deputado Pedro Czai, do PT de Santa Catarina, acrescentou outros pontos ao projeto, como a prorrogação até 2028 do prazo para que estados e municípios façam a adesão ao Sistema Nacional de Cultura ou criem seus próprios fundos de cultura como condição para receberem recursos da Política Nacional Aldir Blanc de Fomento à Cultura. Esse prazo hoje termina no ano que vem. Pedro Czai disse que os objetivos, diretrizes e eixos estratégicos do Plano Nacional de Cultura contam com fontes de recursos e incentivos fiscais já existentes, mas ele anunciou que o governo vai elaborar um projeto para aumentar as fontes de financiamento para o setor.
6: As ações estratégicas e os indicadores serão democraticamente construídos com estados e municípios do Brasil. Isso para deixar claro, diferente do Plano Nacional de Educação, nós fizemos metas, definimos financiamento, definimos PIB, etc. Neste ponto, em relação ao financiamento, nós vamos apresentar um outro projeto para discutir novas formas de financiamento da cultura brasileira.
13: O projeto cria um colegiado para gerir o Plano Nacional de Cultura, com representantes do Ministério da Cultura, do Conselho Nacional de Política Cultural e dos órgãos gestores dos estados e municípios. A aprovação do Plano Nacional de Cultura para os próximos 10 anos foi acompanhada no plenário pela ministra da Cultura, Margarete Menezes, e foi comemorada pela bancada do governo. A deputada Jandira Fegali, do PCdoB do Rio de Janeiro, destacou a importância da cultura para o país.
7: Cultura é economia, é trabalho, é disputa, é compreender o Brasil profundo, é entender o que ele é capaz, de que forma a gente faz a integração civilizatória de toda a sociedade na sua diversidade. Não há nenhuma luta de resistência e luta por independência que a cultura não tenha sido um fator fundamental. E no momento que tenta nos recolonizar, aprovar esse plano é um instrumento de resistência.
13: O projeto que institui o Plano Nacional de Cultura para os próximos 10 anos foi enviado para análise do Senado. Da Rádio Câmara de Brasília, Antônio Vital.
14: Saúde. Rosiana Sarney, do MDB do Maranhão, quer obrigar o SUS a encaminhar pacientes com câncer para hospitais privados quando os prazos legais para diagnóstico ou início do tratamento não forem cumpridos. A medida também prevê encaminhamento preventivo quando o atendimento público estiver prestes a estourar o prazo.
18: Rosiana Sarney afirma que a proposta dá efetividade aos prazos já previstos para o atendimento oncológico. Pelo texto, o paciente deverá ser comunicado do encaminhamento, terá transporte garantido quando necessário e continuará acompanhado pela rede pública durante todo o tratamento.
14: Previdência. Beto Preto, do PSD do Paraná, propõe que a remuneração de adolescentes e jovens contratados como aprendizes deixe de entrar no cálculo da renda familiar do Bolsa Família. A medida valeria durante a vigência do contrato de aprendizagem e preservaria os demais critérios do programa.
18: Beto Preto explica que a proposta evita que famílias percam o benefício quando um jovem consegue o primeiro emprego como aprendiz. O deputado afirma ainda que a mudança incentiva a qualificação profissional e reduz a evasão escolar.
14: Trabalho. A Câmara aprovou a adesão do Brasil a 2 tratados internacionais sobre trabalho que protegem as mulheres. O repórter Marcelo Lascher traz os detalhes.
19: A Câmara dos Deputados aprovou a adesão do Brasil a 2 tratados internacionais sobre direitos dos trabalhadores e, em especial, as mulheres. Um dos textos aprova a adesão do Brasil à Convenção da Organização Internacional do Trabalho, a OIT, com medidas contra violência e assédio no trabalho. A Convenção 190 da OIT é o primeiro tratado internacional a reconhecer o direito de todas as pessoas a um mundo de trabalho livre de violência e assédio. Os países que ratificarem o texto ficam obrigados a adotar medidas para proibir violência e assédio contra trabalhadores e garantir reparação às vítimas e sanções aos autores. A Convenção considera violência e assédio baseados no gênero como práticas inaceitáveis e inclui o assédio sexual como violência praticada contra as pessoas em razão de seu sexo e gênero. Outro trecho estabelece que as medidas previstas na Convenção se aplicam à violência e assédio que ocorrem no trabalho, inclusive durante os deslocamentos do empregado. A adesão do Brasil ao tratado recebeu parecer favorável da relatora, a deputada Benedita da Silva, do PT do Rio de Janeiro, mas foi criticada pelo deputado Kim Kataguiri, do Missão de São Paulo. Segundo ele, os termos que designam o assédio no ambiente de trabalho são vagos e podem encarecer os encargos trabalhistas.
20: Gente, não é à toa que só 30% dos países que integram a OIT concordaram com esse tratado. Nós, mais uma vez, Brasil, América Latina, África, estamos sendo feitos de tonto pela Europa, que vão lá, usam seus 3 votos, cada país lá na OIT, e empurram legislação trabalhista para nós. A gente fica com a legislação mais cara, a gente fica com a legislação mais burocrática.
19: O plenário também aprovou a adesão do Brasil a outra convenção da OIT. esta voltada para promover a igualdade de oportunidade de tratamento para trabalhadores homens e mulheres com responsabilidades familiares. Segundo a Convenção, as responsabilidades familiares não podem ser usadas como uma razão para demissão. Os trabalhadores devem ter direito à livre escolha de um emprego levando em conta suas necessidades com responsabilidades familiares. A deputada Benedita da Silva também ofereceu parecer favorável à adesão do Brasil a esse tratado.
1: A ratificação da Convenção reforça demais as respostas às interrupções de trajetória laboral impostas pelas responsabilidades de cuidado, que reduzem a densidade contributiva das trabalhadoras e comprometem sua cobertura previdenciária na velhice.
19: As propostas que ratificam a adesão do Brasil às duas convenções da Organização Internacional do Trabalho sobre assédio e cuidado seguiram para análise do Senado. Da Rádio Câmara de Brasília, com informações de Antônio Vital, Marcelo Larcher.
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16: Segurança Pública.
18: Silvia Cristina, do PP de Rondônia, defende a aprovação da proposta de emenda à Constituição que reduz a maioridade penal de 18 para 16 anos. A deputada argumenta que a medida pode ajudar a reduzir a violência e responsabilizar jovens envolvidos em crimes graves.
17: Silvia Cristina cita a experiência pessoal com a violência ao lembrar o assassinato do pai e diz que criminosos adultos usam adolescentes para cometer delitos. Para ela, é preciso endurecer as punições para quem participa da destruição de famílias por meio da criminalidade.
21: Se diminuir a maioridade, até porque rapaz e meninas, aos 16 anos, eles já votam, já casam, já sabem muito bem, já têm noção do que estão fazendo, a gente diminui essa violência que assola o Brasil. Então, é um fato que causa muita discussão, mas para quem sabe, já sofreu na pele o efeito da violência, não pode deixar de ser favorável a algo que a gente sabe que tem que ser mais rigorosa, nós temos que ser mais rigorosos nas penalidades de quem sabe que está destruindo família.
18: Sargento Faur, do PL do Paraná, apoia a redução da maioridade penal para casos de crimes graves. O parlamentar lembra sua experiência na Polícia Militar para defender punições mais severas a infrações hediondas e de envolvimento com o crime organizado.
24: Muitas vezes fala-se que queremos prender crianças. É mentira. Nós queremos prender menores bandidos. Menores cometem crimes graves transportando drogas químicas, estuprando e matando crianças, matando pessoas para roubar. Precisam ser punidos severamente de acordo com a gravidade dos seus crimes. Comissão especial instalada, já começamos os trabalhos e tive contato com o relator e ele deu a entender que vai fazer uma consulta pública, um plebiscito para que o povo decida finalmente se quer ou não a redução da maioridade penal no Brasil.
17: Na opinião de Sargento Faur, a revisão da legislação penal responde a uma demanda expressiva da sociedade por mais segurança. O deputado garante que a maioria dos integrantes da comissão especial é favorável à proposta.
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16: Justiça.
18: A Cássio Favacho, do MDB do Amapá, é autor de proposta que consegue gratuidade da justiça a pessoas que recorram ao judiciário para obter atendimento de saúde do poder público ou de planos privados. Pela matéria, o benefício poderá ser concedido antes da análise da situação financeira do paciente.
14: A gratuidade abrange ações sobre medicamentos, tratamentos, cirurgias, internações e outros recursos relacionados à saúde. A Cássio Favacho avalia que a medida facilita o acesso à justiça em situações nas quais os gastos médicos podem comprometer a renda do paciente.
16: Política.
18: Vinícius Gurgel, do PL do Amapá, apoia projeto que impede condomínios e proprietários de proibir o funcionamento de sedes partidárias em imóveis comerciais. De acordo com a proposta, a regra vale desde que sejam respeitadas normas de segurança, acessibilidade e vizinhança.
14: Vinícius Gurgel considera que a medida protege a liberdade de organização dos partidos políticos. O texto torna nulas cláusulas que imponham esse tipo de restrição e prevê que o prejudicado solicite a reparação por eventuais danos. A matéria está no Senado após a aprovação da Câmara.
16: Desenvolvimento Regional.
18: Altineu Cortes, do PL do Rio de Janeiro, defende um regime especial para acelerar obras de reconstrução em cidades atingidas por eventos climáticos extremos. Ele explica que a proposta simplifica licitações, reduz prazos administrativos e prioriza a recuperação da infraestrutura.
14: Na visão de Altineu Cortes, é preciso agilizar as ações de reconstrução e prevenção em estados e municípios em situação de calamidade pública. Para ele, o Estado precisa garantir socorro rápido e eficiente às populações afetadas por desastres naturais.
18: Paulo Litro, do União do Paraná, apresentou o projeto que reforça as regras de segurança para a abertura de comportas de barragens. A proposta do parlamentar determina que a liberação da água seja feita de forma gradual, conforme o volume de chuvas e o nível dos reservatórios.
14: Paulo Litro também propõe a instalação de sistemas de alerta para moradores de áreas próximas às barragens. O texto, que atualmente tramita na Comissão de Integração Nacional, prevê ainda a divulgação dos planos de abertura das comportas para reduzir riscos de inundações.
16: Votação.
18: Deputados aprovam medida que isenta de imposto compras internacionais de no máximo 50 dólares. O repórter Antônio Vital tem mais informações sobre a chamada taxa das blusinhas.
13: A Câmara dos Deputados aprovou medida provisória que isenta do imposto de importação as compras internacionais de até 50 dólares, conhecida como taxa das blusinhas. A medida provisória, aprovada faltando 5 dias para perder a validade, já está em vigor desde maio, quando foi publicada. Até então, as compras de até 50 dólares pagavam taxa de 20%. O texto também zera a alíquota de importação para medicamentos destinados a doenças raras que não tenham similar nacional. Estabelece ainda a taxação de 30% para as compras entre 50 e 3 mil dólares, com a possibilidade de o governo impor limites para os produtos mais caros. Além disso, obriga as plataformas de comércio eletrônico a adotarem mecanismos contra fraudes, como preços fictícios abaixo dos preços reais e fracionamento das compras de modo a evitar a taxação. O descumprimento sujeita as empresas a multas, suspensão de atividades e até proibição de operar no país. O texto final cria ainda um sistema de avaliação periódica sobre os impactos da isenção, com dados sobre os impactos da medida sobre os empregos, a arrecadação e o comércio. Os relatórios devem considerar especialmente setores considerados mais atingidos pela concorrência de produtos importados, como de roupas, calçados, brinquedos e cosméticos. Deputados da oposição criticaram a proposta e disseram que o fim da taxação sobre os produtos importados prejudica a indústria e o varejo nacionais. Foi o que disse o deputado Gilson Marques, do Novo de Santa Catarina.
0: O empreendedor brasileiro, aquele que paga DARF, que paga Selic a 15%, que contrata e pagar um imposto caríssimo, tem que concorrer com o exterior. A China, por exemplo, que tem regra trabalhista análogo à escravidão, que se diz, entra no solo brasileiro sem nada de imposto.
13: Já deputados da base do governo disseram que eventual prejuízo a comerciantes e fabricantes brasileiros será compensado com a entrada em vigor da reforma tributária no ano que vem, o que vai acabar com o imposto cumulativo sobre os produtos. O deputado Reginaldo Lopes, do PT de Minas Gerais, disse que a medida beneficia quem não pode fazer compras pessoalmente no exterior.
2: É fundamental para aquelas pessoas de menor poder econômico econômico, que não tem condição de fazer viagens internacionais, como os 16 milhões de brasileiros assim fazem e têm o direito à isenção até $2,000.
13: Já o presidente da Câmara, Hugo Mota, disse que a medida beneficia também aqueles empreendedores que dependem de compras no exterior para seu comércio. Ele disse que a Câmara está atenta ao impacto da isenção no setor de varejo.
3: Sabemos que existem preocupações da indústria e do varejo em relação a essa medida. E a Câmara dos Deputados não dará as costas a essas preocupações. A Câmara continuará dialogando com o setor produtivo, buscando conciliar a proteção do poder de compra das famílias, sem deixar de olhar para a competitividade da indústria e a força do varejo nacional.
13: A medida provisória que isenta do imposto de importação as compras internacionais de até $50 seguiu para análise do Senado. Da Rádio Câmara de Brasília, Antônio Vital.
14: Logo em seguida, a aprovação da MP na Câmara, o Senado retomou sessão própria com a inclusão do tema na pauta de votações.
16: Economia.
18: Mauro Benevides Filho, do União do Ceará, é autor de proposta que obriga o Banco Central a enviar ao Congresso as informações solicitadas por deputados e senadores. Ele explica que a medida visa dar mais transparência à relação entre a instituição e o Poder Legislativo.
4: Restabelecer a obrigatoriedade do Banco Central prestar informações ao Congresso Nacional, tanto à Câmara quanto ao Senado, de qualquer informação que o Congresso deseje. Por exemplo, eu quero pedir informação não só do Brasil, quero pedir informação quanto é a taxa de juros lá da Suíça. O Banco Central tem isso e terá que informar para a gente poder fazer uma avaliação da atuação do Banco Central, que eu acho que o Banco Central hoje privilegia muito o sistema financeiro, com taxas de juros muito elevadas, em detrimento da iniciativa privada, das famílias, das pessoas, e nós temos, portanto, que acabar com isso.
14: Mauro Benevides Filho avalia que a fiscalização do Congresso pode ampliar a responsabilidade do Banco Central na definição da política monetária do país. Ele avalia que a taxa de juros atual representa um custo adicional de pelo menos R$ 300 bilhões por ano.
18: Kleber Verde, do MDB do Maranhão, apresentou o projeto que altera o sistema de consórcios para garantir novos direitos aos participantes desistentes e excluídos. O deputado propõe regras para a devolução de valores, limita multas e veda a cobrança de taxa de administração após a saída do grupo.
14: Kleber Verde acrescenta que o texto prevê o envio de saldos não resgatados ao Banco Central para, segundo ele, facilitar o resgate do dinheiro. Na opinião do parlamentar, a medida busca dar mais transparência e equilíbrio à relação entre clientes e administradoras.
18: Termina agora o Jornal Câmara dos Deputados, produzido pela Rádio Câmara, com trabalhos técnicos de Everson Urani e apresentação de José Carlos Andrade e Márcio Aquilissardi. Uma boa noite para você. Uma
14: ótima noite. A Voz do Brasil está de volta amanhã.
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